0: compromisso do governo de continuar a criar condições para responder aos desafios que a camada juvenil enfrenta. Kaifadin Manasse disse este sábado em Mutarara que o governo está a trabalhar junto de parceiros para a implantação de centros de formação profissional nos distritos, por forma a dotar jovens de conhecimento de modo a responder às necessidades dos megaprojetos nos diferentes pontos do país. Manasse acrescentou que a inauguração do Centro de Formação Profissional de Mutarara em Teto é aposta do governo em financiar iniciativas juvenis de modo a potenciar o empreendedorismo e reduzir o desemprego no país.
1: Hoje não existe nenhum governo no mundo que consiga empregar toda a juventude. Mas os governos têm que criar condições para que essa juventude esteja capacitada para poder empreender e avançar com a vida. Hoje estamos numa era da inteligência artificial. Com esta inteligência artificial, o desenvolvimento do mundo, há muita coisa que está a ser robotizada, que está agora a preferir que não seja o homem a fazer, que são máquinas que fazem. Então a juventude de hoje tem que compreender que este mundo vai exigir conhecimento real, aprender a fazer, para valer. Porque há coisas que a inteligência artificial não faz. Plantar milho, inteligência artificial não faz.
0: Ministro da Juventude e Desporto, Kaifadin Manasse. Projetos financiados pelo Fundo de Desenvolvimento Económico Local, FIDEL, têm vindo a melhorar a vida dos beneficiários e seus dependentes no distrito de Mabalane, em Gaza. A constatação é do administrador de Mabalane, Sérgio Moiane, que disse estar satisfeito com o nível de reembolso. Sérgio Moiane disse que, apesar dos danos provocados pelas enxurradas, os projetos em implementação estão a trazer mudanças nas comunidades. A fonte sublinhou que, do ano passado a esta parte, o Governo Central injetou no distrito de Mabalane mais de 9 milhões de meticais e financiou 150 projetos nas áreas da agricultura, pecuária, comércio e turismo. O primeiro secretário da Frelimo em Cabo Delgado exorta as bases a se envolverem na preparação do 13º Congresso do Partido, agendado para julho do próximo ano em Nampula. José Kalim, que neste domingo escalou o posto administrativo de Kionga, disse que a reunião magna começou desde que foi convocada pelo Comitê Central, reunido na sua quarta sessão extraordinária, realizada em Manica em agosto findo.
2: O nosso presidente está comprometido à causa nacional. E ele tem estado a apelar a todo o país, porque nós, como moçambicanos, a nossa agenda, a agenda comum, é lutarmos para sairmos da dependência econômica. Qualquer país, para se desenvolver dentro do país, deve ser capaz de produzir e não trazer só de fora. Temos de trazer pouco e tirarmos muito para fora. Mas também temos de trazer de fora aquilo que não podemos ter cá dentro. Não faz sentido trazer tomate daqui de Tanzânia para cá, trazer cebola e trazer aqui. Aqui somos capazes de produzir, porque a terra que temos é muito fértil. E força para trabalhar temos. Por isso, é um apelo muito forte do nosso presidente, que encoraja-nos a trabalhar.
0: Primeiro secretário da Frelimo em Cabo Delgado, José Kalim. Atualidade internacional. O governo da África do Sul vai pedir ao Tribunal Constitucional uma ordem de supervisão judicial para fiscalizar a reabertura do processo de pedidos de asilo para imigrantes ilegais. Correspondente Eduardo Figurão.
3: A decisão foi anunciada este domingo em Pretória pela ministra da Justiça, Mamelodi Kubai. O executivo sul-africano quer uma moratória temporária para evitar o colapso dos serviços depois de uma onda de protestos violentos em Joanesburgo e Durban. A ministra da Justiça explica que o objetivo é dar tempo ao Ministério do Interior para criar capacidade técnica e humana. Com este recurso, o governo sul-africano tenta ganhar tempo para lidar com milhares de pedidos de asilo acumulados. Eduardo Figurão, Joanesburgo.
0: O tempo. A cidade de Tete poderá registrar hoje 36 graus centígrados de temperatura máxima, seguida por Nampula com 33 graus. Beira e Quelimane 31, Maputo e Pemba 30, Inhambane, Vilanculo, Chimoio e Lixinga 29, Xai-Xai 28 graus centígrados de temperatura máxima. Apresentamos as notícias próximas às 3 horas.

0: Paz deve significar educação de qualidade, emprego digno, oportunidades de emprego para todos os moçambicanos e principalmente a juventude, acesso à tecnologia e esperança no futuro. Ou seja, a paz e o desenvolvimento devem andar juntos. Devemos ensinar os nossos jovens não apenas a conhecer a história da guerra, mas sobretudo a preservar a cultura da paz. Porque quem conhece o valor da paz nunca permitirá que o ódio, a desinformação, a manipulação, principalmente nas redes sociais, sobretudo também a questão relacionada com o boato, substitua o diálogo. O diálogo deve ser a arma número um para a paz em Moçambique.
1: Presidente da República, Daniel Chapo.

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5: Esta é a hora em que a cidade dorme, mas nós ficamos acordados. Você e eu, amigo ouvinte. Neste momento, deixe a música entrar devagarinho e traga aqui o seu coração, que eu trago o meu. Vamos ouvir O Homem Novo, de Diodato Siqueira, e Coragem. Coragem que nos vem dar Alex Júnior.

disse hoje ou ontem, amigo ouvinte, deixe que seja eu. Você está a fazer, portanto, um bom trabalho, dê cada vez o seu melhor e isso já é motivo de orgulho. A madrugada é testemunha do seu esforço silencioso.

Escutamos Vai Que Venho Aí, de Amável, e logo a seguir ouvimos Peace, de Eza. Amigo ouvinte, há noites em que o sono não vem porque o coração está cheio. Cheio de sonhos, cheio de saudade, cheio de planos. E está tudo bem, amigo ouvinte, respire fundo. Eu fico aqui a fazer-lhe companhia enquanto tudo se assenta.

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Ouvimos Help the Poor, de B.B. King, e vamos a seguir escutar aquilo que também é nosso, faz parte das nossas raízes, Maçoriana, é de Gonzana.

E se há alguém de quem você gosta e que não está por perto e que ainda assim pode, mande-lhe uma mensagem, um pensamento bonito, não é? As distâncias têm o poder de encolher quando o carinho é verdadeiro.

Umbrella de Ace Nails, depois de Ana Carolina Garganta. Amigo ouvinte, amanhã é um novo dia, um recomeço à sua espera. E tenha essa certeza com você, enquanto a música continua a embalar esta nossa madrugada.

Depois de termos ouvido Filho Vem de Abel Laste, vamos então escutar Seed of Davi, Pele com Pele.

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0: São 3 horas.
1: Saudações às notícias a esta hora apresentadas por Nelson Moando. O Ministro da Juventude e Desporto reitera o compromisso do Governo de continuar a criar condições para responder aos desafios que a camada juvenil enfrenta. Caifadine Manasse disse este sábado em Mutarara que o Governo está a trabalhar junto de parceiros para a implantação de centros de formação profissional nos distritos, por forma a dotar jovens de conhecimento de modo a responder às necessidades dos megaprojetos nos diferentes pontos do país. Manasse acrescentou que a inauguração do Centro de Formação Profissional de Mutarara em Tete é aposta do Governo em financiar iniciativas juvenis de modo a potenciar o empreendedorismo e reduzir o desemprego no país.
2: Hoje não existe nenhum governo no mundo que consiga empregar toda a juventude. Mas os governos têm que criar condições para que essa juventude esteja capacitada para poder empreender e avançar com a vida. Hoje estamos numa era da inteligência artificial. Com esta inteligência artificial, o desenvolvimento do mundo, há muita coisa que está a ser robotizada, que está agora a preferir que não seja o homem a fazer, que são máquinas que fazem. Então a juventude de hoje tem que compreender que este mundo vai exigir conhecimento real, aprender a fazer, para valer, porque há coisas que a inteligência artificial não faz. Plantar milho, inteligência artificial não faz.
1: Ministro da Juventude e Desporto, Caifadine Manasse. Projetos financiados pelo Fundo de Desenvolvimento Económico Local, FIDEL, têm vindo a melhorar a vida dos beneficiários e seus dependentes no distrito de Mabalane, em Gaza. A constatação é do administrador de Mabalane, Sérgio Moian, que disse estar satisfeito com o nível de reembolso. Sérgio Moian disse que, apesar dos danos provocados pelas enxurradas, os projetos em implementação estão a trazer mudanças nas comunidades. A fonte sublinhou que, do ano passado a esta parte, o Governo Central injetou no distrito de Mabalane mais de 9 milhões de meticais e financiou 150 projetos nas áreas da agricultura, pecuária, comércio e turismo. O primeiro-secretário da Frelimo em Cabo Delgado exorta as bases a se envolverem na preparação do 13º Congresso do Partido, agendado para julho do próximo ano em Nampula. José Kalim, que neste domingo escalou o posto administrativo de Kionga, disse que a reunião magna começou desde que foi convocada pelo Comitê Central, reunido na sua 4ª sessão extraordinária, realizada em Manica em agosto findo.
3: O nosso presidente está comprometido à causa nacional. E ele tem estado a apelar a todo o país, porque nós, como moçambicanos, a nossa agenda, a agenda comum, é lutarmos para sairmos da dependência econômica. Qualquer país, para se desenvolver dentro do país, deve ser capaz de produzir e não trazer só de fora. Temos de trazer pouco e tirarmos muito para fora. Mas também temos de trazer de fora aquilo que não podemos ter cá dentro. Não faz sentido trazer tomate daqui de Tanzânia para cá, trazer cebola e trazer aqui. Aqui somos capazes de produzir porque a terra que temos é muito fértil e força para trabalhar temos. Por isso é um apelo muito forte do nosso presidente que encoraja-nos a trabalhar.
1: Primeiro secretário da Frelimo em Cabo Delgado, José Kalim. Atualidade internacional. O governo da África do Sul vai pedir ao Tribunal Constitucional uma ordem de supervisão judicial para fiscalizar a reabertura do processo de pedidos de asilo para imigrantes ilegais. Correspondente Eduardo Figunão.
4: A decisão foi anunciada este domingo em Pretória pela ministra da Justiça, Mamelodi Kubai. O executivo sul-africano quer uma moratória temporária para evitar o colapso dos serviços depois de uma onda de protestos violentos em Joanesburgo e Durban. A ministra da Justiça explica que o objetivo é dar tempo ao Ministério do Interior para criar capacidade técnica e humana. Com este recurso, o governo sul-africano tenta ganhar tempo para lidar com milhares de pedidos de asilo acumulados. Eduardo Figurão, Joanesburgo.
1: O tempo. A cidade de Tete poderá registrar hoje 36 graus centígrados de temperatura máxima, seguida por Nampula com 33 graus. Beira e Quelimane 31, Maputo e Pemba 30, Inhambane, Vilanculo, Chimoio e Lixinga 29, Xai-Xai 28 graus centígrados de temperatura máxima. Apresentamos as notícias próximas às 4 horas.

0: nenhum governo, nenhum partido e nenhuma instituição pode sozinho garantir a paz. A paz é uma responsabilidade coletiva de todos os moçambicanos. Por isso, minhas senhoras, meus senhores, caros amigos da comunicação social aqui presentes, o nosso hino, Pátria Amada, ensina-nos que o povo, que o nosso povo, unido do Rovuma ao Maputo, deve colher os frutos do combate pela paz. 34 anos depois do Acordo Geral de Paz, esses frutos devem chegar cada vez mais à vida concreta dos moçambicanos, à mesa das famílias, ao emprego para os jovens e mulheres, principalmente, porque constituem a maioria do povo moçambicano, à produção dos nossos camponeses e oportunidades dos nossos empreendedores.
1: Presidente da República, Daniel Chapo.

Amigo ouvinte, é momento de recuar no tempo com os clássicos ao domingo. Aquelas músicas que marcam gerações e que continuam a tocar o coração de quem as ouve. Escute.

0: Boa noite, caros ouvintes. Bem-vindos a mais um Clássicos ao Domingo, na companhia de Álvaro Carmo Vaz.
1: Boa noite, Rosa. Boa noite, ouvintes. Continuamos a falar de peças de música clássica utilizadas em filmes célebres. I Had a Farm in Africa at the Foot of the Ngongo Hills. É com esta frase que se inicia o romance Out of Africa, de Isaac Dinesen, pseudónimo da baronesa Karen Blixen. Este livro deu origem a um belo filme de 1985, realizado por Sidney Pollack, com Meryl Streep e Robert Redford nos principais papéis. O filme utiliza com grande efeito o concerto de clarinete de Mozart, de que vamos ouvir o primeiro andamento, interpretado por Alfred Prinz, e a Filarmónica de Berlim com o maestro Karl Böhm.

O filme ganhou 7 Oscars, incluindo os de melhor filme e de melhor realizador. Uma das cenas mais espetaculares do filme é o voo de avião em que Dennis Finch-Hutton, interpretado por Robert Redford, leva a baronesa Karen Blixen, papel de Meryl Streep, a voar sobre uma magnífica planície no Quênia, ouvindo-se ao longo do voo o segundo andamento do concerto de clarinete de Mozart. Vamos escutar esse belo andamento com os mesmos intérpretes.

Apesar da excelência do realizador e dos atores, assim como da cinematografia e da música, o filme não foi bem recebido pela crítica, apesar do grande número de espectadores que o foram ver. Eu vi um filme numa sala de cinema e gostei sobretudo das magníficas paisagens e da interpretação de Meryl Streep. Ouçamos o último e animado andamento do concerto de clarinete de Mozart.

Já que estamos a falar de concertos solistas de Mozart e fugindo aos concertos de piano e de violino, ouçamos o terceiro andamento do concerto para um instrumento que é pouco frequente aparecer como solista, o fagote. A interpretação é de Dietmar Zeman, acompanhado pela Filarmónica de Berlim, dirigida pelo maestro Karl Bonn.

Vamos concluir o nosso programa de hoje ouvindo o terceiro andamento do concerto para oboé de Mozart, sempre com a Filarmónica de Berlim e o maestro Carl Boehm, sendo solista o oboísta vienense Gerhard Dureschek.

Chegamos ao fim de mais um Clássicos ao Domingo. Estiveram consigo na apresentação Álvaro Carmo Vaz e Rosa Maciel, na sonorização e montagem Leonardo Matimel e na produção Álvaro Carmo Vaz. Boa noite.

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0: Em Moçambique são 4 horas.
1: Bom dia às notícias a esta hora apresentadas por Nelson Molano. O ministro da Juventude e Desporto reitera o compromisso do governo de continuar a criar condições para responder aos desafios que a camada juvenil enfrenta. Kaifadin Manasse disse este sábado em Mutarara que o governo está a trabalhar junto de parceiros para a implantação de centros de formação profissional nos distritos, por forma a dotar jovens de conhecimento de modo a responder às necessidades dos megaprojetos nos diferentes pontos do país. Manasse acrescentou que a inauguração do Centro de Formação Profissional de Mutarara em Tete é aposta do governo em financiar iniciativas juvenis de modo a potenciar o empreendedorismo e reduzir o desemprego no país.
2: Hoje não existe nenhum governo no mundo que consiga empregar toda a juventude. Mas os governos têm que criar condições para que essa juventude esteja capacitada para poder empreender e avançar com a vida. Hoje estamos numa era da inteligência artificial. Com esta inteligência artificial, o desenvolvimento do mundo, há muita coisa que está a ser robotizada, que está agora a preferir que não seja o homem a fazer, que são máquinas que fazem. Então a juventude de hoje tem que compreender que este mundo vai exigir conhecimento real, aprender a fazer, para valer, porque há coisas que a inteligência artificial não faz. Plantar milho, inteligência artificial não faz.
1: Ministro da Juventude e Desporto, Kaifadin Manasse. Projetos financiados pelo Fundo de Desenvolvimento Económico Local, FIDEL, têm vindo a melhorar a vida dos beneficiários e seus dependentes no distrito de Mabalane, em Gaza. A constatação é do administrador de Mabalane, Sérgio Moyan, que disse estar satisfeito com o nível de reembolso. Sérgio Moyan disse que, apesar dos danos provocados pelas enxurradas, os projetos em implementação estão a trazer mudanças nas comunidades. A fonte sublinhou que, do ano passado a esta parte, o governo central injetou no distrito de Mabalane mais de 9 milhões de meticais e financiou 150 projetos nas áreas da agricultura, pecuária, comércio e turismo. O primeiro secretário da Frelimo em Cabo Delgado exorta as bases a se envolverem na preparação do 13º Congresso do Partido, agendado para julho do próximo ano em Nampula. José Kalim, que neste domingo escalou o posto administrativo de Kionga, disse que a reunião magna começou desde que foi convocada pelo Comitê Central, reunido na sua quarta sessão extraordinária realizada em Manica em agosto findo.
3: O nosso presidente está comprometido à causa nacional. E ele tem estado a apelar a todo o país, porque nós, como moçambicanos, a nossa agenda, a agenda comum, é lutarmos para sairmos da dependência econômica. Qualquer país, para se desenvolver dentro do país, deve ser capaz de produzir e não trazer só de fora. Temos de trazer pouco e tirarmos muito para fora. Mas também temos de trazer de fora aquilo que não podemos ter cá dentro. Não faz sentido trazer tomate daqui de Tanzânia para cá, trazer cebola e trazer aqui. Aqui somos capazes de produzir porque a terra que temos é muito fértil e força para trabalhar temos. Por isso é um apelo muito forte do nosso presidente que encoraja-nos a trabalhar.
1: Primeiro secretário da Frelimo em Cabo Delgado, José Kalim. Atualidade internacional. O governo da África do Sul vai pedir ao Tribunal Constitucional uma ordem de supervisão judicial para fiscalizar a reabertura do processo de pedidos de asilo para imigrantes ilegais. Correspondente Eduardo Figurão.
4: A decisão foi anunciada este domingo em Pretória pela ministra da Justiça, Mamelodi Kubai. O executivo sul-africano quer uma moratória temporária para evitar o colapso dos serviços depois de uma onda de protestos violentos em Joanesburgo e Durban. A ministra da Justiça explica que o objetivo é dar tempo ao Ministério do Interior para criar capacidade técnica e humana. Com este recurso, o governo sul-africano tenta ganhar tempo para lidar com milhares de pedidos de asilo acumulados. Eduardo Figurão, Joanesburgo.
1: O tempo. A cidade de Tete poderá registrar hoje 36 graus centígrados de temperatura máxima, seguida por Nampula com 33 graus. Beira e Quelimane 31, Maputo e Pemba 30, Inhambane, Vilanculo, Chimoio e Lixinga 29, Xai-Xai 28 graus centígrados de temperatura máxima. Apresentamos as notícias próximas às 5 horas.

0: o 4 de outubro, não é apenas uma data que pertence ao calendário. É uma data que pertence à consciência da nação moçambicana. Porque há 34 anos, os moçambicanos provaram ao mundo que a palavra pode ser mais forte do que a arma. E o diálogo pode vencer o conflito. E que o amor à pátria moçambicana pode ser maior do que qualquer divisão entre os moçambicanos. Foi neste dia em que abrimos uma nova página da nossa história moçambicana.
1: Presidente da República, Daniel Chapo.
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3: Neste momento, amigo ouvinte, está autorizado a, sim, aumentar o volume, mas não incomode quem está ao seu redor, por favor, amigo ouvinte. Mas queremos mesmo levar-lhe a aumentar, portanto, o seu astral, a sua animação, onde quer que esteja. Cante, dance, celebre a boa música. Respeite quem está ao seu redor para que não acorde aqueles que neste momento descansam. Começamos em Angola, Matias Damásio e Big Nelo, em duas músicas que serão tocadas em seguida, não é? Lombongo é o primeiro tema, pertence a Matias Damásio, e Hoje é Surra, pertence a Big Nelo. Vamos ouvir.

isso mesmo, amigo ouvinte. Deixe o corpo mexer, ainda que seja só a cabeça a acompanhar o ritmo, mas mexa-se, deixe-se envolver com a música que, sim, levanta e nos traz boas energias. A madrugada também merece isto. A madrugada também merece Beyoncé com Already. E logo a seguir, uma dupla incrível, Pérola ao lado da C4 Pedro. Fica parado.

Continuamos então a celebrar porque boa música não tem hora marcada para acabar. É por isso mesmo que vem Chris Brown e diz Turn Up The Music.

Isto está verdadeiramente animado e eu espero, amigo ouvinte, que sim, também esteja a ter esta mesma sensação, esta mesma animação, este calor que a música tem o poder de nos trazer. Continue conosco, porque a festa e a boa música ainda não acabaram.

E para fechar este bloco com chave de ouro, vamos deixar que seja a música moçambicana a impactar-nos. Sheila, de 20 Fingers, e Buya Hitlanga, de DJ AD, com António Marcos.

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1: Bom dia. As notícias a esta hora apresentadas por Nelson Moura. O Presidente da República, Daniel Chapo, recebe esta segunda-feira no seu gabinete de trabalho representantes da Organização Nacional dos Professores e o Sindicato Nacional de Professores de Moçambique para uma saudação ao chefe de Estado por ocasião da celebração do Dia do Professor Moçambicano. Ainda esta segunda-feira, o Presidente da República dirige no Porto de Maputo a cerimónia de lançamento da dragagem de aprofundamento do canal de acesso ao Porto, uma intervenção que permitirá a recepção de navios de maior dimensão e capacidade. Com a intervenção, o canal ficará preparado para receber navios com cerca de 366 metros de comprimento, capacidade para transportar até 14 mil TU e calados próximos dos 15 metros. O Ministério dos Negócios Estrangeiros e Cooperação anuncia que foram repatriados os 3 cidadãos moçambicanos vítimas do tráfico humano na República Centro-Africana. De acordo com uma nota recebida na nossa redação, o repatriamento resultou da colaboração entre o Ministério dos Negócios Estrangeiros e Cooperação, a Organização Internacional para as Migrações e o Governo da República Centro-Africana, que igualmente garantiram a identificação, proteção e o regresso seguro dos 3 cidadãos ao país. A nota indica ainda que os 3 cidadãos repatriados fazem parte de um grupo de 14, dos quais 7 regressaram por conta própria. O governo moçambicano, em colaboração com a Organização Internacional para as Migrações e as autoridades da República Centro-Africana, continua a evitar esforços para localizar outros 4 cidadãos ainda desaparecidos, refere o documento. Mais de 66 mil mulheres foram submetidas ao rastreio de cancro da mama durante o primeiro semestre na província de Sofala. Deste universo, cerca de 700 mulheres tinham sinais da doença e foram encaminhadas para exames especializados, de modo a confirmar o diagnóstico. A maior parte das mulheres diagnosticadas com cancro da mama tem entre os 25 e 49 anos de idade, o que reforça a urgência da realização do autoexame e a procura regular dos serviços médicos. Os dados foram divulgados na abertura da campanha Outubro Rosa. O primeiro secretário da Frelimo em Cabo Delgado insta a população do posto administrativo de Quionga a aumentar a produção e produtividade. José Calime disse que a independência económica que se almeja só se pode alcançar se o país produzir o suficiente para a alimentação como também para a exportação.
2: Uma das decisões é a realização do 13º Congresso da Frelimo. Esta foi a primeira decisão que eu queria passar para você. Mas também quero falar da segunda decisão que se tomou, foi que no 13º Congresso, o Comitê Central leva uma proposta de candidatura do camarada Daniel Francisco Chapo, o nosso presidente, presidente da Frelimo, em sede do 13º Congresso. Mas também o Comitê Central decidiu para que o nosso candidato, o candidato da Frelimo, para as eleições gerais de 2029, o nosso candidato, o candidato da Frelimo, é o Daniel Francisco Chapo.
1: O primeiro secretário da Frelimo em Cabo Delgado, José Calime, falava este domingo no âmbito da sua visita de trabalho ao distrito de Palma. Atualidade internacional, o Papa Leão XIV vai ser submetido a uma cirurgia depois de ter sido detectado um nódulo no pulmão em fase inicial. O anúncio foi feito pelo Sumo Pontífice este domingo no Vaticano após a habitual oração do Ângelus. O líder da Igreja Católica explicou que a lesão está em estágio inicial e bem localizada.
3: Recentemente, durante alguns exames de rotina, os médicos encontraram um nódulo bem delimitado no meu pulmão. Foi identificado em uma fase muito inicial e está bem localizado. Os médicos consideram oportuno realizar uma intervenção e, segundo a orientação deles, decidi me submeter a uma cirurgia para removê-lo. A operação já está programada para os próximos dias. Agradeço a proximidade espiritual e confio às suas orações.
1: Não foi prestado qualquer esclarecimento quanto à possibilidade de a operação poder alterar a agenda internacional do Papa, que deverá deslocar-se de 6 a 17 de novembro ao Uruguai, Argentina e ao Peru. O tempo. A cidade de Itapa poderá registrar esta segunda-feira 36 graus centígrados de temperatura máxima, seguida de Nampula com 33, Beira e Quilimã 31, Maputo e Pemba 30, Inhambane, Vilanculo, Chimoio e Lixinga 29, Xaixai 28 graus centígrados de temperatura máxima. Apresentamos as notícias próximas às 6 horas no Jornal da Manhã.
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Bom dia, Moçambique. Jornal da Manhã, no seu receptor, presidente da República, Daniel Chapo, recebe hoje, no seu gabinete de trabalho, representantes da Organização Nacional dos Professores, do Sindicato Nacional dos Professores, para uma saudação ao chefe de Estado, por ocasião da celebração do Dia do Professor Moçambicano. E Conselho Municipal de Matola, na província de Maputo, junta hoje mais de 5 mil professores num momento de reflexão sobre os desafios que a classe atravessa. Inicia hoje, na província de Zambézia, uma campanha de cirurgias médicas promovida pelo Ministério da Saúde. A praga de lagarta de funil ameaça a produção de milho numa área de 15 mil hectares em diversas comunidades do distrito de Chibuto, na província de Gaza. E na atualidade internacional, o ministro interino da Polícia sul-africano, Feroz Kashaila, alerta aos estrangeiros indocumentados para não fazerem justiça pelas próprias mãos. Tópicos do Jornal da Manhã, edição de segunda-feira, 12 de outubro, dia do professor. Na sonorização, Sidónio Pires, Lília Langa na produção, Vitor África está nas notícias, edição e apresentação, Ernesto Chouk. Votos de ótima escuta.

0: Acompanhe a seguir as notícias apresentadas por Vitor África. Bom dia.
1: Bom dia, Ernesto Chouki, caro ouvinte. O presidente da República, Daniel Chapo, recebe hoje no seu gabinete de trabalho representantes da Organização Nacional dos Professores e do Sindicato Nacional de Professores de Moçambique, ONPS-NPM, para uma saudação ao chefe de Estado por ocasião da celebração do 12 de outubro, Dia do Professor Moçambicano. Ainda hoje, o chefe de Estado preside, na capital do país, a cerimônia de lançamento da dragagem de aprofundamento do canal de acesso ao Porto de Maputo, uma intervenção que permitirá a recessão de navios de maior dimensão e capacidade. A largura do canal passará dos atuais cerca de 110 metros nas zonas retas e 150 metros nas curvas para aproximadamente 210 metros e 295 metros, respectivamente, de acordo com o comunicado recebido na nossa redação. A intervenção enquadra-se no conjunto de investimentos que a Sociedade de Desenvolvimento do Porto de Maputo, concessionária da infraestrutura portuária, está a realizar no âmbito da extensão do contrato de concessão até 2058. Três cidadãos moçambicanos vítimas do tráfico humano na República Centro-Africana foram repatriados. Uma ação conjunta do Ministério dos Negócios Estrangeiros e Cooperação, a Organização Internacional para as Migrações e o Governo da República Centro-Africana. Uma nota do Ministério dos Negócios Estrangeiros e Cooperação refere que os três cidadãos repatriados fazem parte de um grupo de 14, dos quais 7 regressaram por conta própria. Neste momento, o governo de Moçambique, em colaboração com a Organização Internacional para as Migrações e as autoridades da República Centro-Africana, continuam a envidar esforços para localizar outros 4 cidadãos ainda desaparecidos, de acordo com um documento. O ministro da Juventude e Desporto reitera o compromisso do governo de continuar a criar condições para responder aos desafios que a camada juvenil enfrenta. Segundo Kaifadir Manasse, a inauguração do Centro de Formação Profissional de Mutarara em Tete é a aposta do governo em financiar iniciativas jovens de modo a potenciar o empreendedorismo e reduzir o desemprego no país.
2: Hoje não existe nenhum governo no mundo que consiga empregar toda a juventude. Mas os governos têm que criar condições para que essa juventude esteja capacitada para poder empreender e avançar com a vida. Hoje estamos numa era da inteligência artificial. Com esta inteligência artificial, o desenvolvimento do mundo, há muita coisa que está a ser robotizada, que está agora a preferir que não seja o homem a fazer, que são máquinas que fazem. Então a juventude de hoje tem que compreender que este mundo vai exigir conhecimento real, aprender a fazer, para valer, porque há coisas que a inteligência artificial não faz. Plantar milho, inteligência artificial não faz.
1: Ministro da Juventude e Desporto, Kaifadini Manasse. Mais de 66 mil mulheres foram submetidas ao rastreio de cancro da mama durante o primeiro semestre na província de Sofala. Deste universo, cerca de 700 mulheres tinham sinais de doença e foram encaminhadas para exames especializados, de modo a confirmar o diagnóstico. A maior parte das mulheres diagnosticadas com cancro da mama tem entre os 25 e 49 anos de idade, o que reforça a urgência da realização do autoexame e a procura regular dos serviços médicos. Os dados foram divulgados na abertura da campanha Outubro Rosa. A esposa do governador de Sofala, Emília Bulha, pediu na ocasião à população para quebrar o preconceito, sublinhando que o diagnóstico precoce continua a ser a ferramenta mais eficaz para salvar vidas. O Partido Frelimo defende maior valorização e melhoria das suas condições de vida dos professores em reconhecimento ao papel da classe no desenvolvimento do país. O posicionamento consta de um comunicado recebido na nossa redação por ocasião da celebração hoje do 12 de outubro, Dia Nacional do Professor. No documento, o partido considera que a educação constitui um dos pilares fundamentais para a consolidação da unidade nacional e para a preparação de uma juventude academicamente qualificada. Neste contexto, a Frelimo apela ao Governo, à Organização Nacional dos Professores e à sociedade para reforçarem o apoio à classe e exorta os profissionais de educação a continuarem a promover valores da paz, amor ao trabalho, dedicação ao estudo e solidariedade para com o próximo. Na atualidade internacional, o Serviço de Imigração de Timor-Leste deteve 16 cidadãs estrangeiras na capital Dili, por suspeita de exercerem atividades laborais com vistos de turista. A detenção ocorreu este domingo durante uma operação de fiscalização em estabelecimentos hoteleiros e espaços de karaokê, de acordo com um comunicado do Ministério do Interior. As autoridades indicam que existem indícios de utilização de vistos de turista para atividades laborais e comerciais incompatíveis com as condições de permanência no país. O Ministério do Interior apela aos cidadãos timorenses para denunciarem casos de violação da legislação migratória, incluindo trabalho ilegal, prostituição ilegal, tráfico de seres humanos e exploração. Apresentamos as notícias no próximo bloco às 7 horas.

0: Fica a par das condições atmosféricas hoje na análise do meteorologista Aurélio Domingos. Bom dia.
1: Bom dia. Previsão válida até às 24 horas do dia 12 de outubro de 2026. Para as províncias de Niassa, Cabo Delgado e Nampula, prevê-se céu pouco nublado, localmente muito nublado. Possibilidade de chuvas fracas na faixa costeira. Neblina matinais locais. Vento do sueste e nordeste fraco a moderado. Para as províncias de Tete, Zambézia, Manica e Sofala, prevê-se céu pouco nublado, passando a muito nublado. Neblina matinais locais. Vento do sueste a leste fraco a moderado. Para as províncias de Inhambane, Gaza e Maputo, prevê-se céu pouco nublado a limpo. Neblinas matinais locais. Vento do sueste a nordeste fraco a moderado. Temperaturas máximas previstas em graus Celsius. Tete, 36. Nampula, 33. Beira e Quelimane, 31. Maputo e Pemba, 30. Inhambane, Vilanculo, Chimoio de Xinga, 29. Por fim, Xaixai com 28 graus Celsius. É tudo, muito bom dia.

0: 6:11, este é o Jornal da Manhã da Rádio Moçambique no seu receptor. Hoje é dia do professor e o Presidente da República, Daniel Chapo, recebe no seu gabinete representantes da Organização Nacional dos Professores e do Sindicato Nacional de Professores de Moçambique para uma saudação ao chefe de Estado por ocasião da celebração de 12 de outubro, dia do professor moçambicano. E o Conselho Municipal de Matola, na província de Maputo, junta hoje mais de 5 mil professores no momento de reflexão sobre os desafios que a classe atravessa. A reunião, que vai juntar professores de várias escolas da capital da província de Maputo, está inserido no dia do professor, que hoje se assinala. Rigoberto Chissano.
1: Com o evento, o Conselho Municipal da cidade da Matola pretende criar pontes na busca de solução para os desafios do professor e homenagear a classe pela importância que carrega na educação da sociedade. A vereadora de Educação, Assuntos Sociais de Gênero, Lisette Madraia, disse que a homenagem surge em valorização do professor, figura que constitui a base para a construção do país.
2: É mesmo para a valorização, é mesmo para que o professor sinta-se acarinhado pelo governo municipal e por toda a estrutura do governo, porque ele tem valor, ele é o pilar da sociedade. Há de haver uma festa. A festa espera receber todo o professor da Matola.
1: Lisette Madraia, vereadora para a área de Educação, Assuntos Sociais e Gênero. O 12 de outubro é assinalado numa altura em que a ONP na província de Maputo lança um projeto de apoio e assistência às famílias de professores em caso de infortúnio. O movimento, promovido pela agremiação, visa responder a dificuldades associadas à alegada morosidade no desembolso de valores referentes ao subsídio de funeral. A secretária provincial da ONP em Maputo diz que os desafios incluem igualmente a assistência médica e o pagamento resultante de horas extraordinárias.
3: Agradecemos que o nosso governo olhasse para esta parte, porque quando perdemos nossos parentes já sabemos como é que ficamos. Então, agradecemos a empatia de todos que ouviram este clamor. E temos a questão de pensão de sobrevivência. Primeiro é a questão dos 6 meses. Ficamos mais de 5 ou 6 anos à espera e nunca sai. As crianças acabam crescendo. Por conta disso, a ONP da província de Maputo pensou introduzir um movimento de apoio às famílias dos professores falecidos.
1: Na província de Maputo, as cerimônias provinciais do Dia do Professor terão lugar no distrito de Maguti e contarão com a presença do governador da província de Maputo, Manuel Tule. Por ocasião da festa, estão agendadas atividades desportivas e culturais, devendo iniciar com a deposição de flores esta manhã. Vacaína. É de Viquele Camavazzo, Yacuambanambana, Rigoberto Chissano, da Tarquia da Matola.
0: Conselho Municipal de Matola, na província de Maputo, junta hoje mais de 5 mil professores no momento de reflexão sobre os desafios que a classe atravessa. O secretário de Estado de Nampula, Fernando Bemane, desafia o professor a trabalhar para resgatar o prestígio, a nobreza e o respeito pela carreira docente no país. Jornalista Otávio Fonseca.
4: Fernando Bemane, que falava no encontro com a ONP, alusivo ao 12 de outubro, dia do professor, disse que constata com preocupação a degradação dos valores da classe docente devido a comportamentos que alguns professores. O secretário de Estado de Nampula reconhece as dificuldades desta classe no seu dia a dia, no trabalho e em casa, mas não admite que os comportamentos desviantes na sociedade sejam ensaiados pelos professores devido à insatisfação nos benefícios que esperam.
5: Sabotagem, incito as crianças. Ah, o professor não recebeu o salário, o professor não tinha comida em casa. Quer dizer, as crianças, ele ensina as crianças para cantar. Quer dizer, isso é crime, não é verdade? Então, também é a nossa ação, temos que dizer que não. A criança só quer aulas. E você, professor, tem que ter a consciência de que você foi formado para moldar a criança na sala de aula. O pai manda a criança para a escola, porque sabe que lá ele vai aprender, porque ele não sabe como ensinar a criança, não tem metodologia de ensino aprendizagem, mas você, professor, tem, então por isso manda. E o Estado paga, pode atrasar, mas o Estado paga, então temos que ter esta consciência.
4: Secretário de Estado de Nampula, Fernando Bemani, alertando o professor para continuar a trabalhar para resgatar o prestígio, nobreza e respeito pela profissão docente no país. Amusi, Nicaleba Moçá, Nimureri de Moçambique, para Nicalé Nimuretele. Otávio Fonseca, Nampula.
0: O secretário da Organização Nacional dos Professores em Manica, António Taimo, insta as autoridades competentes a conduzirem os atos administrativos que retomaram este ano com transparência, a justiça e igualdade de tratamento dos funcionários da educação. A jornalista Lissam Xingom.
6: Bom dia, Ernesto. Bom dia, Moçambique. António Taimo diz que o processo que esteve interrompido nos últimos 5 anos deve decorrer de forma clara e imparcial, garantindo que todos os professores abrangidos tenham acesso às mesmas oportunidades de acordo com os critérios estabelecidos. O dirigente manifestou igualmente a preocupação com o atraso no pagamento das horas extraordinárias aos professores, uma situação que merece a atenção das autoridades competentes, tendo em conta o trabalho adicional realizado pelos profissionais. As preocupações foram levantadas no contexto das celebrações esta segunda-feira do Dia Nacional do Professor, numa ocasião em que apelou à observância das condições de trabalho destes profissionais para a melhoria da qualidade do processo de ensino e aprendizagem.
7: O Ministério da Administração Pública anunciou a comunicar que vai retomar. O professor está feliz e ansioso de ver essa retomada. Mas porque antes havia rumores de não haver uma transparência para a questão desses atos administrativos. Até alguns tinham que ir no Tribunal Administrativo para poder pedir para que seja enquadrado de forma indevida, não é? E muitos diziam, não estamos sendo enquadrados porque não estamos a aproximar o Tribunal Administrativo. Afinal de contas, não precisa aproximar, desde que haja transparência em qualquer ponto onde o professor está, pode esperar o seu enquadramento, pode ver o seu direito. São as condições que o professor tem, que nós clamamos todos os dias, que o professor precisa de uma atenção, porque ele enfrenta uma turma e agora com o excesso de alunos nas turmas, o professor faz muito esforço. E dali, durante um ano inteiro, o professor corre o risco de estar afetado com um dos problemas que nós falamos de doenças crônicas.
8: Outros desafios?
6: O secretário provincial da ONP em Manica entende que a valorização do professor passa pela busca de solução dos atos administrativos, cumprimento das obrigações salariais e melhoria das condições de trabalho nas instituições de ensino. 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
0: Adesmoi, vamos até onde a Organização Nacional dos Professores está preocupada com a morosidade na alocação de subsídio de funeral e na fixação de pensão de sobrevivência. Jornalista Inoki Conselho, bom dia.
9: Bom dia. A outra preocupação da ONPNT está relacionada com atrasos no pagamento das horas extraordinárias. O secretário provincial da ONPNT deu a conhecer que este ano mais de 100 professores perderam a vida vítimas de doenças e os familiares estão... Quer dizer, o secretário provincial da ONPNT deu a conhecer que este ano mais de 100 professores perderam a vida vítimas de doenças e os familiares ainda não têm os subsídios de fixação das pensões. Rebelo Jim disse, por outro lado, que algumas famílias estão endividadas devido à realização das exéquias de seus parentes, para além de menores que estão a passar momentos difíceis.
10: Porque o tempo de espera já é longo, apenas... A ansiedade do professor hoje é ver o dinheiro das horas extras a refletir na sua conta. É isso que estamos à espera. Bom, já choramos e paramos de chorar. As promessas do governo, em algum momento, alimentam-nos muita esperança. Por isso, nós estamos esperançosos que, em algum momento, poderemos ter uma resposta positiva. Também falar do subsídio de questão. Eu quero calhar aquilo. Por quê? Nós ficamos muito tempo à espera deste valor do subsídio de caixão, que até famílias de colegas já perecidos há bastante tempo ficam à espera desse valor. E em algum momento são orientados a ter que ir endividar-se para depois vir reembolsar. E você, ao endividar-se, a pessoa que lhe empresta o valor, em algum momento na sua devolução, tem que acrescer algum juro. Queremos que o governo aqui arranjasse forma de flexibilizar este subsídio de caixão ou subsídio funeral e por morte. Talvez assim o professor se sinta um pouco acomodado.
9: Secretário Provincial da Organização Nacional dos Professores de Entete, Rebelo Dimo, falando da situação que alguns membros daquela organização profissional estão a enfrentar nos últimos dias. Na província de Entete, cerca de 300 professores estão a enfrentar doenças crónicas. Por ocasião do 45º aniversário da Organização Nacional dos Professores de Entete, várias atividades vão ser realizadas, como são os casos de palestras, visitas aos doentes, e o ponto mais alto será esta manhã a depressão de coroa de Flores na praça da ONP. Abale, Titânio Unhai Mambonsene Trocuchalir Matende na Dizeso Tangue e Auzende, Detete e Noque Conselho.
0: Vamos a Inhambana, onde professores celebram 12 de outubro clamando pela melhoria das condições de trabalho, incluindo o pagamento de horas extraordinárias em atraso. Efraim Macetela, bom dia.
8: Muito bom dia. A lista de preocupações apresentada pela classe é longa. Vai desde a falta de assistência médica medicamentosa, atraso no desembolso do subsídio de funeral, superlotação das turmas, até as transferências consideradas arbitrárias. O coordenador do secretariado da Organização Nacional de Professores em Inhambane, Geraldo Nathaniel, afirma que estas inquietações concorrem diretamente para a má qualidade do ensino, uma vez que o professor acaba por trabalhar desmotivado. Ainda assim, a fonte sublinha que, apesar das dificuldades, o professor continua a marcar presença na sala de aulas, cumprindo o seu dever com dedicação e profissionalismo.
11: O compromisso com os pais encarregados de educação e o compromisso com a sociedade. Isto é que nos encoraja, faça sol, faça chuva, embaixo do frio, embaixo de calor, estamos permanentemente na sala. Nós temos horas extras, atos administrativos, interrompidos no ano 2022. Por que praticou uma infração, o professor terá que ser transferido para a última escola dentro do distrito? Que produção esperamos deste professor?
8: Confrontada com estas preocupações, a Direção Provincial de Educação em Inhambane reconhece que os desafios que o setor enfrenta, ou seja, reconhece os desafios que o setor enfrenta, mas assegura que paulatinamente tudo está a ser feito para encontrar soluções, sobretudo no que concerne ao pagamento de horas extraordinárias e segunda turma.
12: Horas extras para 2022 e 2023 foi possível pagar cerca de 193 milhões para 5.142 professores. Isto corresponde a 71% daquilo que é o impacto que estava na ordem de 251 milhões de meticais. Estamos por pagar cerca de 57 milhões e 800 aos nossos professores para estes dois anos, 2022 e 2023.
8: Porta-voz da Direção Provincial de Educação em Inhambane, Domingos Chibins, e as preocupações levantadas por ocasião da celebração hoje, de 12 de outubro, as atividades centrais da comemoração da data que assinala a passagem de 45 anos da criação da ONP, decorrem no distrito de Massinga e contam com a participação do governador da província, Francisco Pagula. Chauque e ouvinte, está uma bela manhã na cidade de Inhambane. O sol abriu mais cedo e perspectiva-se um dia quente, cujo ritmo já se faz sentir pelas artérias da urbe, onde é notório o movimento de pessoas já a caminho de vários destinos. Muhanitiko, a Henikele Sima, a Mugunzi Sikota, a Muyaki Watiko, a Dinhamban e Frema Setela. Muito bom dia.
0: Olá, bom trabalho. Inicia esta segunda-feira na província de Zambézia uma campanha de cirurgias médicas promovidas pelo Ministério da Saúde, tal como indica Rizika Zacarias.
13: Espera-se que sejam operados 400 doentes que sofrem de hidrocelo e hérnia. As operações são realizadas nos hospitais central de Climane e distrital de Mucuba. O médico-chefe provincial que avançou em formação, Isaías Marcos, explica que a campanha tem a duração de 6 dias e conta com um reforço de 10 médicos provenientes de Maputo.
14: Se teremos equipes extremamente qualificadas, também vamos contar com médicos que vêm das outras províncias, sobretudo da província de Maputo, que vêm reforçar aquilo que é a capacidade que nós temos aqui ao nível da província. Esperamos mais de 10 médicos, dentre eles teremos médicos cirurgiões gerais, teremos médicos cirurgiões pediatras, teremos médicos urologistas, mas também teremos médicos anestesistas.
13: O médico-chefe provincial garante que os procedimentos cirúrgicos são seguros, por isso recomenda aos doentes com problemas de hidrocelo ou hérnia a aderirem à campanha.
14: E queremos aproveitar e apelar a todos aqueles portanto, que tenham estas patologias para poderem portanto, aproximar estas unidades sanitárias de modo que possam se beneficiar destas cirurgias.
13: Isaías Marcos, médico-chefe provincial na Zambésia, Mbalaga, Ndoe, Nibarele, Nyumbe, Nibarelaga, Moçambique, Kelimane, Rizik Zacarias.

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A 6 horas e 30 minutos, resumo os assuntos de destaque. No Jornal da Manhã, Presidente da República, Daniel Chapo, recebe hoje no seu gabinete de trabalho representantes da Organização Nacional dos Professores, Sindicato Nacional dos Professores de Moçambique, para uma saudação ao chefe de Estado, por ocasião da celebração do Dia do Professor Moçambicano. Inicia hoje na província da Zambésia uma campanha de cirurgias médicas promovida pelo Ministério da Saúde. A praga de lagarta do funil ameaça a produção de milho numa área de 15 mil hectares em diversas comunidades do distrito de Chibuto, em Gaza.

0: E fique a par das condições atmosféricas hoje na análise do meteorologista Aurélio Domingos.
1: Bom dia. Previsão válida até às 24 horas do dia 12 de outubro de 2026. Para as províncias de Niassa, Cabo Delgado e Nampula, prevê-se céu pouco nublado, localmente muito nublado. Possibilidade de chuvas fracas na faixa costeira. Neblina matinais locais. Vento do sudeste a nordeste fraco a moderado. Para as províncias de Tete, Zambézia, Manica e Sofala, prevê-se céu pouco nublado, passando a muito nublado. Neblina matinais locais. Vento do sudeste a leste fraco a moderado. Para as províncias de Inhambane, Gaza e Maputo, prevê-se céu pouco nublado a limpo, neblinas matinais locais, vento do sudeste a nordeste, fraco a moderado. Temperaturas máximas previstas em grau Celsius. Tete, 36. Nampula, 33. Beira e Quelimane, 31. Maputo e Pemba, 30. Inhambane, Vilanculo, Chimoio e Lixinga, 29. Por fim, Xai-Xai com 28 graus Celsius.
0: No café de manhã, hoje vamos refletir sobre o papel do professor na sociedade e no quadro do 12 de outubro, dia do professor moçambicano, e teremos como convidado no café de manhã o secretário das Relações Internacionais e Projetos na Organização Nacional dos Professores, Lucas Impuani. E o amigo ouvinte também convidado a participar através da nossa plataforma do Facebook Jornal da Manhã RM ou ligando para os números 21 31 77 77 82 34 77. Pode também enviar a sua mensagem de voz para o número com WhatsApp, que é o 82 64 95 170.

0: E quando são 6 horas e 34 minutos, a viagem matinal continua e vamos fazer a escala em Cabo Delgado. A indicação que temos é que no distrito de Ancoabe chega esta semana um reforço de medicamentos para garantir assistência médica à população nos próximos 4 meses. Cadre Buana, bom dia.
1: Bom dia. O anúncio da chegada do novo lote de fármacos e outros kits hospitalares do Sistema Nacional de Saúde foi feito pelo médico-chefe distrital no âmbito de visita de trabalho que o secretário de Estado na província efetuou no último fim de semana ao Hospital de Ancoabe. Átimo David disse que a chegada dos fármacos vai estabilizar a assistência à população num período considerado crítico para o setor da saúde, marcado pela convergência da época chuvosa e da quadra festiva.
2: Atualmente, para um atendimento externo, temos formulações de xarope que cobrem para tratar as crianças menores de 5 anos. Para adulto, temos alguns antibióticos orais, mas o internamento ainda continuamos com algum desafio de falta de uns e outros medicamentos de atendimento de emergência.
1: O secretário de Estado na província, Plácido Pereira, exortou as autoridades sanitárias a continuar a primar por uma gestão criteriosa dos fármacos e por um atendimento humanizado aos utentes.
3: Então ficamos satisfeitos de saber que, em termos de medicamento, a situação está ficando regularizada e normalizada, né?
4: Encorajar aos profissionais de saúde no geral, cá do distrito, para continuarmos a prover serviços de qualidade.
1: Para a população local, a disponibilidade contínua de medicamentos nos centros de saúde representa um alívio e vem normalizar a procura de assistência médica nas unidades sanitárias do distrito.
5: Moisés Jeremias Aouixa. É bom, porque quando chegar o medicamento vai melhorar a saúde do povo.
1: Atualmente, o distrito de Ancoabe conta com 11 unidades sanitárias distribuídas pelos 3 postos administrativos, nomeadamente Ancoabe Sede, Metoro e Mesa. Apachane, Ntweni Wanane, Uirani Teke Ilapo e Orera. Kadrwana, Mpemba.
0: Autoridades sanitárias Uniança intensificam ações de antecipação para fazer face a uma possível eclosão de doenças de origem hídrica, incluindo a cólera na época chuvosa que se avizinha. Esneta Hassan.
6: Para o efeito, decorre a distribuição de medicamentos e materiais médicos cirúrgicos nos distritos considerados vulneráveis à ocorrência de doenças diarreicas, nomeadamente Mecanhelas, Quamba, Lago, Mandimba, Chimbonila e Lixinga. O diretor dos Serviços Provinciais de Saúde no Nias, Narciso Rondinho, disse que, paralelamente a esta atividade, decorre a capacitação de agentes polivalentes elementares de saúde e outros técnicos em matéria de primeiros socorros em todos os distritos. Narciso Rondinho fez saber que o objetivo é de garantir que toda a província esteja preparada para atender com dignamente os pacientes que se apresentarem às unidades sanitárias padecendo destas doenças.
7: Distritos irão melhorar aquilo que é o seu grau de satisfação quando olhamos para aquilo que são as suas requisições. Vão receber insumos diversificados, quer de medicamentos, quer de material médico cirúrgico. E quando chega ao nível do distrito, o distrito também já existe um plano de distribuição secundária em que existem empresas terceirizadas que fazem a alocação desses insumos do distrito para às unidades sanitárias periféricas. Quero dizer que os depósitos distritais de medicamentos servem como se fossem de trânsito, 2-3 dias, para poder terminar o plano de distribuição secundária e avançar-se para as unidades sanitárias periféricas.
6: Diretora dos Serviços Provinciais de Saúde no Nias, Narciso Rondinho, e a prontidão do setor para fazer face à possível eclosão de doenças de origem hídrica na época chuvosa que se aproxima, a Xalongo, Quenutande Kulishengila, Pakuishiga, Ilueleya Matumbo, Isnata Sani, Lixinga.
0: A praga de lagarta do funil ameaça a produção de milho numa área de 15 mil hectares em diversas comunidades do distrito de Chibuto, em Gaza. O jornalista Teodomir Nhantumbo.
8: Afirmativo, Chauqui. A situação é descrita como sendo preocupante na zona baixa do distrito, onde os produtores desdobram-se em ações de combate à praga. A administradora do distrito de Chibuto, Cacilda Bans, diz que técnicos do setor de agricultura estão no terreno tentando salvar a produção através da pulverização. Cacilda Bans garante, no entanto, que o distrito ainda dispõe de algum estoque de inseticidas alocadas pelo governo no quadro do relançamento da produção de alimentos pois cheias e inundações deste ano.
9: Neste momento ainda não perdemos muito, porque ainda temos as inseticidas que fomos dado na pós-seca. São essas que estamos a usar nas nossas machambas para combater a praga. Mas lagarto do funil, essa é que está a dizimar muito na situação do milho. E por essa razão temos que lutar. Neste momento estamos a referir que as zonas já abrangidas, estamos a falar acerca de 15 mil hectares, porque estamos a falar só a conta da zona baixa. É grande preocupação, porque se um agricultor desleixar-se um pouco, não nos alertar ainda a tempo, podemos perder essa produção. E neste momento estamos a rogar que não perdamos nem um hectare.
8: A administradora do distrito de Chibuto, Cacilda Bans, e as medidas que estão sendo tomadas para controlar a praga da lagarta do funil, que ameaça a produção de alimentos na região. Refira-se que as pragas ameaçam igualmente a produção de alimentos na zona baixa dos distritos de Xunguin, Xeixai e Limpopo. Muxetua Temeca, Tihala Chowombe, Tihafuhi, Viksamati, Nisakuya, Tiwonel. Tchau, que condição de um bom trabalho e bom dia.
0: Bom trabalho, Tidmir Nhentumba. A província de Sofala precisa de cerca de 240 milhões de meticais para fazer face ao fenómeno climático El Niño. As ações de resposta irão focar-se no setor agrícola, onde se espera maior impacto da escassez de chuva. Benícia Fayan.
6: A calamidade irá fazer-se sentir em toda a província, sobretudo nos distritos de Machanga, Mwanza, Caia e Xemba. O delegado do Instituto Nacional de Gestão e Redução do Risco de Desastres, INGD, em Sofala, Aristides Armando, disse que toda a população da província será afetada, mas o plano prevê a assistência de 55 mil famílias. Referiu que no terreno já decorrem ações para reduzir os efeitos do El Niño, onde se inclui a mobilização das comunidades para tomar precaução. Outras intervenções têm a ver com a reabilitação de sistemas de rega e capacitação dos camponeses para o uso de culturas resistentes à seca e sementes de ciclo curto.
10: O El Niño, ele traz uma característica de pouca precipitação, porque traz consigo temperaturas altas, essas por sua vez causa uma seca. Há uma série de intervenções que já estamos a fazer, que é na verdade os planos de resposta. É uma das províncias que sofre bastante o impacto das mudanças climáticas. Obviamente, o impacto vai sentir-se quase um pouco por todos os distritos. Os impactos podem até ser um pouco mais diferenciados.
6: O delegado provincial do INGD em Sofala, Aristides Armando, e a preparação do plano de resposta ao fenômeno climático El Niño. Sambanimanja Nassabau, Penuna Dota, Tauera Kuchalira, Mautenda. Da cidade da Beira, Benícia Faiani.

0: No café da manhã, hoje queremos refletir sobre o papel do professor na sociedade no quadro do 12 de outubro, dia do professor moçambicano. Convidado é o secretário das Relações Internacionais e Projetos na Organização Nacional dos Professores, Lucas Impuane. E o ouvinte poderá participar pelos habituais ou pelas habituais plataformas, que é o Facebook, Jornal da Manhã, RM, e também os números 2131-7777 e 8234-77. Pode enviar a sua mensagem de voz pelo número do WhatsApp 8264-95-170. E são, neste momento, 6 horas e 43 minutos. Queremos falar dos desafios da inscrição dos trabalhadores por conta própria no sistema de segurança social obrigatório. E para tal, temos o diretor do Seguro Social, do Instituto Nacional de Segurança Social, Daniel Simbanay. Bom dia. Em direto para o Jornal da Manhã da Rádio Moçambique. Vamos saber quais são os benefícios que oferece os trabalhadores por conta própria este sistema de segurança social obrigatório.
1: Muito bom dia. Primeiro, agradecer à Rádio Moçambique por nos oferecer este espaço e interagirmos com os cidadãos. Referir que nós estamos na Semana da Proteção Social e que também foram definidas várias atividades à margem desta semana. A começar por aquilo que será o lançamento, através da Sua Excelência Ivete dos Anjos Ferrão Alan, no distrito de Magude, que vai lançar a Semana de Proteção Social sob o lema Investir na Proteção Social e Investir no Capital Humano. Mas também a semana vai conhecer outras atividades de relevo, como a feira, não é? Também teremos a conferência da proteção social, que será o marco desta semana. Com efeito, é referir que a segurança social ou a proteção social os direitos fundamentais que o país conhece. E também foi através da lei base da segurança social, que é a lei 4/2007, de 7 de fevereiro, que definiu aquilo que são as estruturas da segurança social. E aqui vamos conhecer três principais pilares, que é a segurança social obrigatória, a segurança social básica e a segurança social complementar. No âmbito da segurança social obrigatória, que é gerido pelo INSS, temos estado a prosseguir aquilo que são os objetivos, que é maior abrangência dos trabalhadores no sistema de segurança social e, sobretudo, trabalhadores por conta própria, que é o grande desafio. E, neste contexto, foram aprovados vários instrumentos. Aqui nos referimos ao plano estratégico que vai até 2028, cujo objetivo é aumentar a cobertura do sistema de segurança social, com o principal enfoque para os trabalhadores por conta própria. É assim que, neste quinquênio, prevemos abranger cerca de 91 mil trabalhadores por conta própria, e até este momento já foram inscritos, só no quinquênio, cerca de 26 mil, o que representa 28% daquilo que é a meta prevista. Mas ainda é um desafio, porque o objetivo é abrangermos todas as categorias por conta própria. Daí que, nesta mesma estratégia, nós definimos grandes objetivos, nomeadamente a inclusão de diversas categorias de trabalhadores que estejam dentro ou fora do país, mas também entendemos que nem todos os trabalhadores têm a renda necessária para poder estar no regime geral.
0: E, diretora, já agora, quais são os principais requisitos e procedimentos necessários para um trabalhador por conta própria se inscrever no INSS, mesmo para terminar?
1: Os objetivos, os requisitos, digamos, são basicamente, primeiro, desenvolver uma atividade que gera renda e depois ele tem que provar que efetivamente realiza esta atividade e basta ter o BI, o NUIT, não é? Já é possível se inscrever no sistema social e definir aquilo que é o salário que eventualmente ele pode convencionar para deduzir a percentagem, a canalização. Mas também estamos a diversificar os mecanismos de pagamento, porque entendemos que esta faixa de trabalhadores dificilmente pode se fazer movimentar para efetuar a canalização de suas contribuições. Daí que contamos também com as carteiras móveis, onde este trabalhador, de lá onde estiver a trabalhar ou a realizar atividade, pode aceder e canalizar as suas contribuições. Porque também o rendimento é instável, a lei estabelece que pode efetuar a canalização das contribuições de forma adiantada até 12 meses. Isto permite que, no momento que tiver a renda, possa então efetuar a canalização. Temos também a componente daquilo que são os benefícios efetivos. Aqui nos referimos às prestações que são concedidas, tendo em conta que este trabalhador canaliza as suas contribuições. Nos referimos a pensões, não é? Ele pode aceder à pensão, pode aceder também, sendo mulher, à prestação por maternidade e na situação de doença. Então, este trabalhador acede à prestação por doença. Então, é um conjunto de prestações que o INSS concede em razão da inscrição deste trabalhador.
0: Muito obrigado, senhor diretor Daniel Simbanay, que é diretor de Seguro Social no INSS. Estivemos aqui a falar dos desafios da inscrição dos trabalhadores por conta própria no sistema de segurança social obrigatório no âmbito da Semana de Proteção Social.

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0: Desportivo no Jornal da Manhã destaca CAN de futsal inicia hoje com desafio magrebino, Marrocos, Argélia, Moçambique empata uma bola na Tanzânia e decide o apuramento para CAN do próximo mês no Senegal, na cidade de Maputo. Albino Yamp, bom dia.
1: Bom dia, Ernesto Chauk. O Campeonato Africano de Futsal inicia hoje com a partida entre as duas seleções magrebinas, Marrocos e Argélia, pelo Grupo A. No Grupo B, há um sensacional Angola-Moçambique a abrir. A nossa seleção já definiu objetivos para esta prova. Repórter Adalma Timbe.
2: O presidente da Comissão Nacional de Futsal, Pedro Rocha, aponta para o objetivo imediato.
3: O nosso objetivo realístico é sempre passar a fase de grupos. Essa é a nossa realidade. Nós estamos num grupo que não é fácil. Nós vamos jogar contra Angola. A Angola tem uma equipa muito forte, com atletas a jogar no estrangeiro, atletas profissionais. No último CAN foi a segunda melhor equipa. Teve no Mundial. De seguida nós vamos jogar com o Egito, que é outro potencial do futsal. Nós já conseguimos ganhar o Egito em outros tempos, e depois temos a Tanzânia. Nós o que pretendemos é, o primeiro objetivo é passar a fase de grupos.
2: CAN de futsal arranca nesta segunda-feira com duelo magrebino, Marrocos, Argélia, ainda para o mesmo grupo, o A, Travos de Razões, Líbia e Zâmbia. O Marrocos chega ao torneio como uma das potências do futsal africano, tendo conquistado o título continental 3 vezes em 2016, 2020 e 2024. A Líbia também traz uma trajetória de peso para o grupo, tendo levantado o troféu em 2008, enquanto Zâmbia

0: Nacional que entrou em campo para vencer, viu seu objetivo ameaçado quando no 14º minuto da etapa inicial, a Tanzânia marcou o golo. Já no primeiro minuto da primeira etapa complementar, Moçambique marcou o golo de empate, resultado que permaneceu até ao final da partida. O selecionador da equipa, Saidati Mobeya, disse que foi um resultado possível olhando para a grandeza da seleção da Tanzânia que esteve junto do seu público.
1: Vimos uma Tanzânia diferente que entrou para pressionar a nossa equipa e nós controlamos os primeiros minutos, mas tivemos uma falha defensiva que já num dos momentos que nós trabalhamos, onde eles remataram e a bola houve um pouco de desconcentração e houve gol. Mas nós, no segundo período, já puxamos a orelha e chegamos ao empate, tanto como poderíamos ter chegado à superioridade no resultado. Mas vimos uma Tanzânia bem estruturada, que desde já dissemos, respeitamos e vamos continuar a trabalhar para ver se contrariamos quando chegarmos em Moçambique.
0: No próximo domingo, a Seleção Nacional recebe a Tanzânia para a segunda mão do apuramento. De Dar es Salaam, Monteiro Bonifácio.
2: Moçambola 2026, hoje dia 12 de outubro, dia do professor, o Clube de Esportes da Machacane precisa aprender a vencer para fugir dos lugares de descida de divisão. Os tricolores enfrentam o Ferro Velho de Lixinga. Ontem, a Associação Desportiva de Vilanculo empatou a duas bolas com a Black Bulls e relançou a prova, o desafio que abriu a ronda 23. A Associação Desportiva de Vilanculo está em décimo lugar com 21 pontos. Os próximos jogos são para ganhar, promete Abdul Omar, técnico dos vilanculenses.
3: Fizemos aquilo que era o que já tínhamos planificado. Portanto, conseguimos fazer os dois golos. Baixamos as linhas para tentarmos sairmos aqui com 3 pontos. Não conseguimos. A BB circulou muita bola e nós tivemos a paciência de ir atrás da bola. E conseguimos alguns momentos sairmos em contra-ataque e conseguimos fazer aqui os dois golos.
4: Manutenção ainda não garantida, Abdul Omar.
3: Não. Manutenção ainda garantida. Mas eu tenho 4 jogos em casa. E vou ganhar os primeiros, vou bater o Coxa de Sol. Isso é verdade. Eu não vou falhar. Estou a dizer, estou a adiantar. E tem os outros jogos, Machacane, Xingale e o Song. São esses, Song e a Coxa de Sol, vão ganhar. Hein?
2: Entre os touros, o treinador Nelson Santos sabe que quem quer ser campeão não pode desperdiçar pontos em casa.
5: O empate que é mais um ponto. Continuamos em primeiro com 5 pontos de avanço. Só dependemos de nós. Sabemos aquilo que queremos. Falta 6 finais. Todos os jogos são importantes, todos os jogos são difíceis, independentemente de ser em casa ou ser fora. Onde fomos ganhar fora, perdemos hoje em casa, não pode acontecer, mas os nossos adversários também vão escorregar. Por isso, isto faz parte do futebol, temos que saber viver com isto, com as vitórias, com os empates, com as derrotas. Queríamos muito ganhar e uma equipa que quer ser campeã tem que ganhar obrigatoriamente os jogos em casa, sabemos disso. Hoje não conseguimos, falhamos muito, só podemos culpar nós próprios, mas estamos convictos, vamos ser campeões.
4: Nelson, alguma quebra física depois da paragem para as seleções foi visível pelo menos ao longo da primeira parte, sobretudo na fase final do encontro e também na segunda parte, na fase inicial desta segunda parte. Foi visível a quebra física? Concorda comigo?
5: Não concordo. Acho que os jogadores é que pensavam que a vitória já estava garantida e no futebol o jogo só acaba depois dos 90 minutos, quando o árbitro apitar. Foi aquilo que faltou. Pois quem esteve aqui e viu os últimos 15, 20, 30 minutos, viu claramente que a equipa depois quis reagir ao empate e à vitória e não faltou a condição física. Acho que falta um bocadinho de respeito e de concentração. Deixamos o adversário ganhar a confiança, chegou com mérito ao empate, chegou com mérito à vantagem e depois foi correr. Era um resultado que não estava na nossa cabeça, mas infelizmente são coisas do futebol, temos de saber viver com isso. Confiantes, estamos em primeiro, 5 pontos, só dependemos de nós e falta 6 finais. E agora é descansar e preparar o jogo da CAF.
2: Amanhã jogam Ferro Velho de Nampula, Liga Desportiva de Sofala, Ferro Velho de Nacala, Ferro Velho de Beira e Bahia de Pemba, Xingale de Tete. A jornada 23 encerra na próxima quarta-feira, dia 14 de outubro, com a Associação Desportiva de Pemba a receber a União Desportiva de Songo. Na Liga Portuguesa, o Benfica venceu o Guimarães na Luz por 2-0, numa semana que os três grandes também triunfaram. O Porto venceu o Marítimo por 2-1 e Jenny Catamo foi titular na vitória sportinguista frente ao Braga por 3-1 no estádio AXA. Foi o Desportivo. Saudações.

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3: Ação, neste momento, 7 horas e 1 minuto.

0: De volta a Vitor África para a apresentação das notícias.
1: O presidente da República, Daniel Chapo, recebe hoje no seu gabinete de trabalho representantes da Organização Nacional dos Professores e do Sindicato Nacional de Professores de Moçambique, ONP-SNPM, para uma saudação ao chefe de Estado por ocasião da celebração do 12 de outubro, dia do professor moçambicano. Ainda hoje, o chefe de Estado preside na capital do país a cerimónia de lançamento da dragagem de aprofundamento do canal de acesso ao Porto de Maputo, uma intervenção que permitirá a recessão de navios de maior dimensão e capacidade. A largura do canal passará dos atuais cerca de 110 metros nas zonas retas e 150 metros nas curvas para aproximadamente 210 metros e 295, respectivamente, de acordo com um comunicado recebido na nossa redação. A intervenção enquadra-se no conjunto de investimentos que a Sociedade de Desenvolvimento do Porto de Maputo, concessionária da infraestrutura portuária, está a realizar no âmbito da extensão do contrato de concessão até 2058. O Ministério da Educação e Cultura procede hoje ao lançamento de um acervo digital de material de apoio aos professores, visando alicerçar o conhecimento da classe. Segundo a Ministra da Educação e Cultura, Samaria Tovela, o acervo digital inclui material de apoio dos ensinos primário, secundário e técnico profissional.
2: O professor, podendo, tendo alguma dificuldade, vai aceder a um link e vai entrar numa página, vai dar material auxiliar desde o ensino primário ao ensino secundário, alfabetização e educação de adultos, o ensino técnico profissional, está lá todo o acervo digital de apoio ao professor, para que efetivamente esteja mais próximo, sem retirar aquilo que são as capacitações são um bocadinho mais dispendiosas. Feliz dia, queridos professores, estamos juntos e sempre.
1: A Ministra da Educação e Cultura falava em entrevista à Rádio Moçambique a propósito da passagem este domingo dos 50 anos da cooperação Moçambique-UNESCO. A entrevista será transmitida na íntegra hoje, às 20 horas, na Antena Nacional da Rádio Moçambique. E o Partido Frelimo defende maior valorização e melhoria das suas condições de vida, a CQM, dos professores, em reconhecimento ao papel da classe no desenvolvimento do país. O posicionamento consta de um comunicado recebido na nossa redação por ocasião da celebração hoje do 12 de outubro, Dia Nacional do Professor. No documento, o partido considera que a educação constitui um dos pilares fundamentais para a consolidação da unidade nacional e para a preparação de uma juventude academicamente qualificada. Neste contexto, a Frelimo apela ao governo, à Organização Nacional dos Professores e a sociedade para reforçarem o apoio à classe e exorta os profissionais da educação a continuarem a promover valores de paz, amor ao próximo, trabalho, dedicação ao estudo e solidariedade. A província de Sofala precisa de cerca de 240 milhões de meticais para fazer face ao fenómeno climático El Niño. As ações de resposta irão focar-se no setor agrícola, onde se espera maior impacto da escassez de chuva, segundo o delegado do Instituto Nacional de Gestão e Redução do Risco de Desastres em Sofala, Aristides Armando.
3: Há uma série de intervenções que já estamos a fazer, que é, na verdade, os planos de resposta em Sofala. É uma das províncias que sofre bastante o impacto das mudanças climáticas. Obviamente, o impacto vai sentir-se quase um pouco por todos os distritos. Os impactos podem até ser um pouco mais diferenciados.
1: O plano de resposta ao fenómeno climático El Niño em Sofala prevê assistência a 55 mil famílias. No distrito de Anquaba, em Cabo Delgado, chega esta semana o reforço de medicamentos para garantir assistência médica à população nos próximos 4 meses. Jornalista Kadir Buana.
4: O anúncio da chegada do novo lote de fármacos e outros kits hospitalares do Sistema Nacional de Saúde foi feito pelo médico-chefe distrital, Átimo David, no âmbito de visita de trabalho que o secretário de Estado na província efetuou no último fim de semana ao Hospital de Anquaba. Para a população local, a disponibilidade contínua de medicamentos nos centros de saúde representa um alívio e vem normalizar a procura de assistência médica nas unidades sanitárias do distrito.
5: Moisés Jeremias Aouixa. É bom, porque quando chegar o medicamento vai melhorar a saúde do povo.
4: Atualmente, o distrito de Anquaba conta com 11 unidades sanitárias distribuídas pelos 3 postos administrativos, Cadrebana, em Pemba.
1: E na atualidade internacional, o Serviço de Imigração de Timor-Leste deteve 16 cidadãs estrangeiras na capital, Dili, por suspeita de exercerem atividades laborais com vistos de turista. A detenção ocorreu este domingo durante uma operação de fiscalização em estabelecimentos hoteleiros e espaços de karaoke, segundo um comunicado do Ministério do Interior. As autoridades indicam que existem indícios de utilização de vistos de turista para atividades laborais e comerciais incompatíveis com as condições de permanência no país. O Ministério do Interior apela aos cidadãos timorenses para denunciarem casos de violação da legislação migratória, incluindo trabalho ilegal, prostituição ilegal, tráfico de seres humanos e exploração. Apresentamos as notícias. O próximo bloco às 8 horas.
0: Temperaturas máximas para hoje com o meteorologista Aurélio Domingos.
6: Tete, 36. Nampula, 33. Beira e Quelimane, 31. Maputo e Pemba, 30. Inhambane, Vilanculo, Chimoio e Lixinga, 29. Por fim, Xaixai com 28 graus Celsius.

0: Janela de Repórter, agora quando são 7 horas e 7 minutos. Conselho Municipal de Nampula está a construir o maior e moderno mercado, 25 de junho, vulgo Matadouro, para albergar o maior número de vendedores informais. Expectativas dos munícipes, vamos conhecer agora com o nosso repórter Volante, Olívio Mateus. Bom dia.
1: Ora viva, muito bom dia. Estou efetivamente aqui no interior do mercado 25 de junho, vulgarmente denominado por Matadouro. Aqui está a acontecer a construção de uma imponente infraestrutura, portanto, o maior mercado moderno da cidade de Nampula. A intenção do município de Nampula é de albergar maior número de comerciantes informais, sobretudo que ocupam as ruas e passeios da cidade de Nampula. Os trabalhos estão a decorrer aqui sem sobressaltos. Podemos aqui ainda hoje a assistir logo pela manhã a entrada de funcionários que estão a fazer a montagem dos pavilhões aqui no mercado 25 de junho no Matador. É uma infraestrutura que espera-se que seja moderna, porquanto terão várias secções de venda de produtos comestíveis, assim como acessórios, igualmente aquilo que são outras imponentes que se podem encontrar ao nível da cidade de Nampula em diversos pontos. Mas para percebermos aqui aquilo que é o nível de espera ou satisfação dos comerciantes que também estão aqui no interior deste recinto, vamos ouvir alguns comerciantes. Bom dia, tem direito com a Rádio Moçambique. Nome, o que é que espera desta infraestrutura que está sendo aqui construída?
2: Muito bom dia, eu respondo em nome de Jorge Arthur, sou comerciante desse mercado 25 de junho. Esperamos que seja um mercado bonito, seja um mercado limpo. Esperamos que os comerciantes, depois de acabar a obra, e entramos com tranquilidade. Muito obrigado.
1: É esta então a expectativa deste cidadão que é igualmente comerciante aqui neste mercado do Matadouro. Há também mais outro comerciante. Bom dia, está em direto com a Rádio Moçambique. Que expectativas é que tem desta infraestrutura aqui? Nome primeiro.
3: Alberto Ernesto. A expectativa é tivermos um mercado em referência. Como disse o presidente do município, Mini Tupai. Então aguardamos o Mini Tupai. É bem-vindo, o mercado está em construção e daqui a pouco, se calhar, estaremos lá.
1: Está aqui a arrumar a sua roupa?
3: Sim, sim, estou.
1: E espera também ter uma banca condigna lá no interior?
3: Muito, muito. É de muito sofrimento sempre de se arrumar ou arrumar num lugar impróprio. Então, qualquer novo mercado, estaremos bem.
1: Bom, é esta então a esperança dos comerciantes aqui representados ao nível da cidade de Nampula. E vamos igualmente ouvir aqui o chefe do mercado que está aqui a fazer a verificação do andamento desta obra. Bom dia, Nomas, está em direto com a Rádio Moçambique. Qual é o nível de andamento aqui? O que é que se espera, obviamente, nos próximos tempos?
4: Bom dia, aqui chamo-me Augusto Muliminha, sou chefe do mercado do Vulco Matador. Na parte do avanço do mercado, já está num bom ritmo, já estão lá a fazer alguns acampamentos, e fora disso também faltam, já fizeram dois pavilhões, já faltam mais dois pavilhões, em querendo fazer um trabalho que já está a dar em bom ritmo.
1: É mesmo para retirar os vendedores informais das ruas?
4: Com razões, isto está, porque temos algumas ruas já estão aí afetadas, muito melhor, já está ali no mercado novo, aquela avenida Paulo Samuel Campola, Cancompa, então estou a ver que para muito mais eles vão querer estar neste mercado para primeiro fazer o desenvolvimento deles, porque é um mercado que será da preferência. Um mercado que o próprio presidente ele está a dar um êxito para que o mercado seja um mercado de grande referência.
1: Bom, são estas então as impressões que podíamos aqui trazer a partir deste local, portanto, o mercado 25 de junho, vulgarmente conhecido por Matadouro, na cidade de Nampula, um mercado que se espera que seja referência ao nível da cidade de Nampula. Há demonstrações daquilo que será no futuro em termos de organização, o que se espera que maior número de comerciantes que está a inundar as ruas da cidade de Nampula estejam aqui, albergando mercados e a exercerem suas atividades em lugares condignos e em secções já previamente identificadas nos próximos tempos. Olívio Mateus falou-vos a partir da cidade de Nampula. Bom dia.
0: Bom dia, bom trabalho, Olívio Mateus. Vamos aos nossos correspondentes. A lentidão das negociações para a reestruturação da dívida comercial externa do Malawi eleva o risco do país de um novo incumprimento na amortização do passivo. Correspondente Sérgio Sixpence.
5: Na sua análise de risco para o Malawi, a Coface, uma empresa francesa global de seguros de crédito, afirmou que a dívida interna, que representa cerca de 60% do total da dívida pública do Malawi, está a crescer à medida que o governo recorre cada vez mais ao mercado interno após o incumprimento perante os credores comerciais externos. Espera-se que o peso da enorme dívida pública do Malawi continue a aumentar em 2026 e nos anos seguintes. O Malawi deixou de cumprir as suas obrigações para com os credores comerciais externos, principalmente o Banco de Comércio e Desenvolvimento e o Banco Africano de Exportação e Importação. A Coface ilustrou que, como resultado disto, o Malawi está a recorrer ao mercado bancário doméstico para obter empréstimos, apesar das elevadas taxas de juros reais, cerca de 6% em média, com maturidade a 3 anos, ou ao Banco Central do Malawi, que detém 30% da dívida interna. Observou que, após a sua reestruturação parcial em 2024, através de acordos com a China e o Kuwait, o montante da dívida bilateral é agora baixo, representando 8% da dívida externa e deve-se principalmente ao Banco de Exportação e Importação da China. Na sua análise, o Bank of Scotland observou que, embora tenham sido assegurados compromissos bilaterais de reestruturação e estejam em curso negociações com os credores comerciais, mais de 60% da dívida externa do Malawi é multilateral e não está sujeita à reestruturação. Em novembro de 2023, o Fundo Monetário Internacional afirmou que os esforços do Malawi para estabilizar a sua economia não terão qualquer valor, a não ser que o país consiga o perdão da dívida de 976 milhões de dólares devida aos credores comerciais e bilaterais. Dados do Ministério das Finanças, Planeamento Econômico e Desenvolvimento mostram que, no final de dezembro de 2025, o estoque total da dívida pública do Malawi era de 24,33 bilhões de kwachas, cerca de 14 mil milhões de dólares. Este aumento da dívida pública nominal representa 93,2% do produto interno bruto do país. Sérgio Sixpence, em Plantaya.
0: O ministro interino da Polícia sul-africano, Firoz Kachaila, alertou os estrangeiros indocumentados para não fazerem justiça pelas próprias mãos. Eduardo Figurão.
6: Em conferência de imprensa este domingo, em Pretória, o Comitê Interministerial sobre Migração condenou o uso de armas de fogo por parte de alguns estrangeiros nos recentes confrontos com grupos radicais anti-imigração em Durban. Entre os 25 detidos em Durban, 4 são cidadãos estrangeiros suspeitos de disparar contra os manifestantes. Firoz Kachalia avisa que quem infringir a lei vai sofrer as consequências.
7: You have a message for those people who are in the country illegally.
6: E tenho uma mensagem para aqueles que estão no país ilegalmente ou que vieram de outros países. E a mensagem é a mesma que já enviamos aos nossos cidadãos. A vossa responsabilidade é cumprir a lei, não fazer justiça pelas próprias mãos e não confrontar os manifestantes que se opõem à imigração ilegal neste país. Ao fazê-lo, só piora a vossa própria situação. É intolerável, por exemplo, o incidente em KwaZulu-Natal. Por que razão estavam armados? Por que razão dispararam as armas de fogo? Não pode haver feudos na África do Sul ocupados por grupos que confrontam os sul-africanos. Os confrontos entre grupos radicais sul-africanos e estrangeiros recomeçaram após um anúncio, entretanto revogado, do reinício do processamento de pedidos de asilo de estrangeiros em situação ilegal. Este domingo, o governo anunciou que vai requerer uma ordem de supervisão judicial para fiscalizar a reabertura do processo de pedidos de asilo. Por outro lado, revelou que vai desenvolver uma plataforma digital e biométrica para acelerar o processo. O novo sistema online, com lançamento previsto para 10 de novembro, pretende reforçar a verificação de identidade e travar abusos.
8: Rádio Moçambique, Eduardo Figueirão, Joanesburgo.
0: Mulheres da Embaixada de Moçambique na Tanzânia trocam experiências de vida com mulheres moçambicanas residentes naquele país. Monteiro Bonifácio.
9: Com efeito, as mulheres da Embaixada de Moçambique iniciaram com um programa de visitas à comunidade moçambicana residente em Dar es Salaam, com o objetivo de saber sobre a inserção da mulher na sociedade tanzaniana. Na visita realizada este final de semana à comunidade de Mikocheni, as mulheres da Embaixada de Moçambique ficaram sensibilizadas com os desafios das mulheres moçambicanas no que a obtenção de emprego formal diz respeito. Hermenegilda Vasco, embaixatriz, apelou às mulheres moçambicanas a apostarem no empreendedorismo para fazer face aos desafios ligados à empregabilidade.
10: É estar próximo da mulher moçambicana na Tanzânia, para saber como ela vive, o seu dia a dia, o seu trabalho formal ou informal, e como está inserida aqui na Tanzânia, em especial como mulheres moçambicanas. E também informar as mulheres da nossa embaixada que nós estaremos a todo momento junto delas, perto delas, e que elas podem contar com o nosso apoio aqui na embaixada. E as preocupações que elas deixaram é sobre o trabalho, é difícil aqui na Tanzânia, o hospital também, é difícil para elas terem saúde, por não serem daqui naturais de Tanzânia e sendo de Moçambique.
9: Julieta Ngondo, moçambicana residente em Dar es Salaam, manifestou-se satisfeita com a iniciativa de estreitamento da ligação entre as mulheres da embaixada e a comunidade.
11: As mamã, falei o problema da vida aqui na Mikocheni e também nós, como as mamã aqui na Mikocheni, fiquei muito bem mesmo com essa visita.
9: Canto e dança típicos de Moçambique e gastronomia marcaram o lançamento de uma série de visitas das mulheres da Embaixada de Moçambique às mulheres moçambicanas residentes na Tanzânia. De Dar es Salaam, Monteiro Bonifácio.
0: Fica com o noticiário económico apresentado por Ignacio Gamay.

Bom dia. 3,4 mil milhões de dólares serão investidos nos próximos anos em novos projetos de desenvolvimento socioeconómico na província de Tete, com destaque para o setor energético. Do montante global, mais de 1,8 mil milhões de dólares serão destinados ao projeto hidroelétrico de Lupata, estando o valor remanescente previsto para a central de Manje, o empreendimento hidroelétrico de Mbanancua e a central fotovoltaica de Xirodes. Janfar Abdullahi, PCA da IMOS, que falava este fim de semana em Tete, disse que parte destes investimentos deverá contribuir para a viabilização de soluções de seguros em diferentes áreas de intervenção socioeconómica. O governo moçambicano prevê disponibilizar 75 milhões de dólares norte-americanos

0: 12 de outubro, dia do professor, e tal como vínhamos anunciando, hoje aqui vamos ter uma conversa amena com o professor e também secretário das Relações Internacionais e Projetos na Organização Nacional dos Professores, Sr. Lucas Impuane. Bom dia e bem-vindo ao Café da Manhã.
1: Muito obrigado, bom dia. Em primeiro lugar, permita-me que agradeça ao senhor, que sempre tem nos proporcionado esta força e tem sido a sua vontade. Estamos cá na Terra numa missão. E também agradecer aos ouvintes da Rádio Moçambique, que é a nossa rádio mãe, que nos viu até crescer e que sempre tem nos acompanhado. E para além de informar, tem um papel de educar também e formar.
0: Muito bem, Rádio Moçambique, hoje sempre projetando Moçambique, cresceu a ouvir este lema.
1: Exato.
0: Muito bem, nosso papel é também educar, formar. Enfim, hoje queremos refletir sobre o professor, que é o construtor do conhecimento, dos valores e do futuro de uma sociedade, colocando a seguinte questão para começar: o que é que significa ser um professor numa sociedade que está em constante transformação?
1: Sim, professor, primeiro, é um ser humano que tem responsabilidades acrescidas na construção de uma comunidade, na construção da sociedade, através do acompanhamento e da transformação que faz ao próprio homem.
0: Muito bem, e para além de ensinar a ler, escrever, fazer cálculos, que papel desempenha o professor na formação do caráter e dos valores das novas gerações?
1: Ele é um facilitador e também promove a língua, que permite a comunicação, e para além da promoção da língua que facilita a comunicação, ele também é um educador, semeia valores. O termo seria esse, semeia valores, porque depois brotam frutos desses valores. E o professor é um orientador para o desenvolvimento.
0: Orientador para o desenvolvimento, o que é que significa concretamente?
1: Orientador para o desenvolvimento, na medida em que ele divulga o conhecimento, é na base do conhecimento em que nós podemos apropriar o desenvolvimento. E como se pode ver, a ciência, ela caminha paralelamente à cultura, paralelamente a aspectos sociais, que já são característicos ou são identidades de certas comunidades, e lá tem que brotar o conhecimento e que neste momento a responsabilidade para a divulgação do tal conhecimento está nas mãos do professor.
0: É, costuma dizer-se que por detrás de cada profissional há sempre um professor. Até que ponto esta afirmação traduz a importância desta profissão?
1: Sim, e se calhar eu poderia interligar, provavelmente iremos lá a alguma pergunta. Por detrás de um profissional está um professor, porque está um indivíduo que orienta, que guia, que assegura. E toda a profissão está assegurada, primeiro, a partir da ciência. E a ciência, ela é alimentada através de um professor. E mesmo eu sou professor, mas sou resultado do trabalho de um professor. E o meu excelentíssimo aqui é jornalista.

0: moderador, também é resultado do trabalho do professor. As profissões, elas são resultado do trabalho ou da atividade do professor. Eis a razão que, por detrás de um profissional, está um professor.
1: Aproveitando esta questão, que marcas deve um professor deixar na vida dos seus alunos, mesmo depois destes terminarem os estudos? Tendo em conta que estamos a falar para muitos professores.
0: Há muitas marcas. E eu começo por mim mesmo. Tive um professor de português, profissional que está em vida, eu estudei no distrito de Mucuba, e ele foi muito exigente na expressão. De nome é o professor Salimo, e nós sempre, eu e meus colegas, dizemos que o professor era... Então, aquela para mim é uma marca. O professor tem que ser exemplar, através de ações. E não só a divulgação, mas também a sua prática. E honestamente também querendo assim partilhar, em que os demais professores, neste momento, daqueles que estão em linha, que são nossos ouvintes, o professor é o ser humano com uma contribuição muito fundamental ao nível das comunidades. Porque é ele que promove o exercício da cidadania. Esta é uma marca. A postura do próprio professor também, na comunidade. E só para subsidiar, é que mesmo em algumas atividades, nas comunidades, na igreja, em certas atividades onde se encontra um determinado grupo de cidadãos, o professor goza um lugar privilegiado. Então, essas são as marcas apropriadas que eu gostaria de partilhar, e dentre outras várias marcas também.
1: Provavelmente...
0: Acredito que nas intervenções alguns colegas poderão até subsidiar.
1: Provavelmente, na altura, quando aluno, o professor Salimo era visto como mau, mas parece que hoje deixou marcas que vale a pena recordar.
0: Sim, foi muito exigente. E até controlava o discurso, a leitura, a pontuação. E sentimos nós que, eu também, pude me inspirar nele. E, a dado momento, dei inglês. Alguns alunos, agora, quando eu disse assim, o professor foi duro.
1: Foi duro.
0: Eu dizia, não, era o meu papel, porque eu também aprendi. Então, são essas marcas, através da prática, né, que o professor sempre deixa.
1: E, no mundo cada vez mais dominado pela tecnologia e pela inteligência artificial, o que continuará a tornar o professor insubstituível?
0: O professor, geralmente, será insubstituível. E é insubstituível. Primeiro, eu ia me cingir em dois pilares principais. A inspiração.
1: Uhum.
0: A nossa tecnologia só facilita a informação, mas a inspiração aqui é a conduta, né? A forma, o modelo de tratamento diante, o comportamento do ser humano diante outros seres humanos. Nós podemos falar da inteligência artificial, sim, mas ela pode ser usada para facilitar o trabalho do professor.
1: Uhum.
0: E facilitar também aquela que é a demanda em termos de procura das nossas comunidades e até a sociedade.
1: Há quem pensa que o trabalho do professor termina quando toca a campainha. O que é que acontece depois das aulas terminarem?
0: O ser humano, o pensamento é livre. E isso também revela a natureza da compreensão, né, do ser humano. E eu quero acreditar que aquele que passou por esta atividade, esta missão, até eu digo assim, missão, que passou por esta missão, sabe que o professor, na sala de aula, é o começo. Vai mais além do que acontece na sala de aula. Acredita que o professor recolhe trabalhos dos alunos, o professor assegura o apoio aos alunos, mesmo em casa, na comunidade. O professor desempenha outras atividades, como eu dizia, ele conduz uma comunidade para o exercício de cidadania de forma condigna, porque é a personalidade que reúne um conhecimento com o propósito de desenvolver as comunidades. Então, este desenvolvimento são várias etapas, são vários processos, e ele é sujeito e assume essa consciência. E só para começar também, durante a formação, ele já exercita essas etapas. Então, é uma responsabilidade acrescida. Agora, não podemos julgar o pensamento, porque tem sido oportunidade as pessoas assim pensar, porque dá espaço ao professor poder esclarecer e até demonstrar mais e convencê-las de que, de fato, quem pensa que o professor, a atividade termina na sala de aula, vai mais além.
1: Queremos abrir as linhas para uma breve interação com o nosso amigo ouvinte, mas antes, quais são atualmente os maiores desafios enfrentados pelos professores moçambicanos no exercício das suas funções?
0: São vários. E muitos mesmo a comunidade tem conhecimento. São vários. E eu poderia virar a pirâmide na sequência dos desafios. Eu gostaria começando primeiro pelas intempéries em que Moçambique é vulnerável na disposição geográfica do globo terrestre e, acima de tudo, do continente africano. Se a memória não me falha, desde 2019 sofremos um ciclone tão devastador. Afetou infraestruturas, afetou a economia, afetou gravemente a vida dos professores e, sobretudo, afetou o setor da educação. Também quero me referir dos ataques terroristas em Cabo Delgado, em que todos temos conhecimento da destruição de escolas, destruição de famílias, também desaparecimento físico e morte de colegas professores. Então, esses são grandes desafios, já num contexto político e num contexto de fenômenos naturais. Temos a questão de desmotivação. É verdade que já está rolado, os colegas, mesmo o governo, assume isso. A carreira docente, sobretudo os profissionais, até da função pública, posso dizer assim, mas em particular do setor da educação, foi uma luz verde em 2022, ao quando da construção e ajustamento da tabela salarial única, em que é verdade que nós sentíamos que agora o professor já teria chegado a uma certa altura, em que há de sua dignidade, mas também acompanhada com a motivação, o reconhecimento do seu trabalho, viria a sustentar ou a minimizar a pressão do custo de vida que o país enfrenta, onde o professor também faz parte dos lesados. Mas os primeiros 3 meses, digo de outubro e dezembro, foram de muita glória. E caiu uma bomba atômica salarial 2024 e que, na minha expressão, peço desculpas, desorganizou o plano do profissional da educação, sobretudo do professor. Já imaginou o professor que está numa zona recôndita? Só para recordar um aspecto, antes da tabela salarial única, tínhamos uma linha daqueles professores que prestavam serviços em zonas um pouco mais distantes das cidades, né? Dizia-se um subsídio de localização. Mas com este ajustamento, o subsídio não responde à expectativa ou o nível de vida ou o padrão de vida atual do custo de vida que Moçambique enfrenta. Então, a questão do salário, que o corte do salário em que passou a não responder, mas também temos, na mesma situação de tabela salarial única, criou um outro colapso na motivação do professor sobre horas extras, em que falhou a comunicação das autoridades responsáveis neste processo de horas extras para esclarecer o professor. O professor é muito simples. E esses são os grandes desafios que eu gostaria de
1: partilhar. Voltaremos a falar disto. Agora queremos atender os nossos ouvintes, Vitor África.
2: As nossas linhas já estão abertas. Temos os números 21, 31, 77 e 77 ou então 82, 34, 77. Repito, temos 21, 31, 77 e 77 ou então 82-34-77. Para mensagens de texto e de voz, temos o nosso WhatsApp 82-64-95-170 e para textos também temos a página do Facebook Jornal da Manhã RM. Neste momento temos um ouvinte em linha, vamos a Derry, na província da Zambésia, ouvinte Dixon Gulamanda Kubula. Bom dia.
3: Muito bom dia, o nosso jornalista, muito bom dia, o nosso convidado, muito bom dia, o nosso técnico. E bem-vindo, o nosso convidado, aí no estúdio. Tenho uma questão. A minha questão é, um professor ser reformado deve atingir com quantos anos na educação? Obrigado, Dixon Gulamanda Kubula Der, província da Zambésia.
2: Muito obrigado, ouvinte Dixon Gulamanda Kubula. Temos também um ouvinte Félix Parruquia, a partir de Xai-Xai. Caro ouvinte, bom dia.
4: Bom dia, Vitor Afta. Bom dia, Hermes Saúl. Bom dia, senhor professor. Queremos nos juntar a várias vozes para felicitar o 12 de outubro, que é o Dia Nacional do Professor. O professor este que molda as mentes, que molda a nossa forma de ser, de estar. O professor falava na sua locução que o professor deixa marcas. Nós também temos marcas indeleves que fomos acatando ao longo do percurso. O professor Paulo Panguana, por exemplo, que Deus o tenha, na Escola Senhor de Bacapoio, o professor Inhantú, na Escola Inflém, na altura. Mas é uma pena, sim, professor, que nos dias que correm, nos anos que correm, os professores continuam ainda a reclamar dos seus direitos e por sinal, parece-me que não há algum sinal verde em relação a isto. Me dá gostado de perceber, senhor professor, qual a articulação que o setor tem feito, e o setor dos professores, no caso, tem feito com o governo, para ver se podem ou possam formatar as vossas preocupações, que são tantas, não é? Que já as conhecemos, que nem vale a pena a gente mencionar. Um abraço, Félix Parruc, e já sai, mas mais dele um pouco. Felicidade, professor.
2: Muito obrigado, ouvinte Félix Parruc. Temos já na nossa caixa de mensagens do WhatsApp e temos o ouvinte Lencastre Pacua que mandou esta mensagem a partir da cidade de Maputo. Vamos ver.
5: Cordiais saudações aos profissionais da rádio mais ouvida e aos ouvintes do Rovuma Maputo e do Zumba Windy. Gostaria de colocar duas questões ao nosso convidado. A primeira: como estão acautelados os mecanismos de proteção social dos professores e dos seus dependentes, tendo em conta os riscos inerentes ao exercício desta profissão? Segunda questão, relativamente aos professores que exercem as suas funções nas zonas afetadas pelos conflitos armados na província de Cabo Delgado, gostaria de saber se existe algum mecanismo específico de proteção ou tratamento diferenciado, neste caso, considerando os riscos e os desafios que enfrentam no desempenho das suas atividades. Lencastre Pacua, a partir da cidade de Maputo, bom dia e bom café da manhã.
2: Muito obrigado, ouvinte Lencastre Pacua. Temos também a mensagem do ouvinte Carlos Bimbi, que manda-nos esta mensagem a partir de Morrumbeni, em Inhambane. Vamos ouvir.
6: Bom dia, Rádio Moçambique. Bom dia, café da manhã. Saúde igualmente ao nosso convidado. Tenho aqui duas questões para o nosso convidado. A primeira questão é a seguinte. Teoricamente é dito que o professor é o pai da sociedade, porque forma tantos outros profissionais. Mas na prática, a sociedade não valoriza esse tal pai. O que falta para que esse respeito possa sair do discurso para a realidade? A outra questão ao nosso convidado é que muitas vezes a sociedade só se lembra do professor quando o aluno reprova. Mas quando o aluno tem sucesso, torna-se alguém, esquece muito do professor. Como mudar essa mentalidade na própria sociedade? Muito obrigado, Carlos Bimbi, a partir de Morrumbeni.
2: Muito obrigado, ouvinte Carlos Bimbi. Vamos agora a espreitar a nossa página do Facebook. Já temos algumas mensagens. Começamos com a do ouvinte Mozinho Araújo, que escreve que escreve-nos: Gorongosa saúde ao café da manhã. Como desenvolver a dignidade e a motivação do professor na atualidade? Questiona o ouvinte Mozinho Araújo. O ouvinte Laviano Gervásio escreve: bom dia, café da manhã. Bom dia, convidado. Quero desejar feliz dia a todos os professores, principalmente os que estão nesta profissão por vocação, não por necessidade de emprego. Da vila de Gondola, em Manica, Laviano Gervásio, uma saudação aqui aos professores. Temos também uma contribuição aqui do ouvinte Arcil Malunga, que escreve: a valorização do professor deve traduzir-se em ações concretas, como melhores condições de trabalho, remuneração justa, formação profissional contínua, respeito pela a sua autoridade pedagógica e participação nas decisões sobre as políticas educativas. A família também deve assumir a sua responsabilidade, acompanhando os filhos, incentivando a leitura e colaborando com a escola. Valorizar o professor é investir no futuro do país, porque nenhuma sociedade pode desenvolver-se plenamente sem uma educação de qualidade, escreve o ouvinte Arcel Malunga. Temos também mais uma mensagem de texto na nossa caixa do WhatsApp do ouvinte Rui Pedro Massic, que escreve-nos da Massinga: bom dia, café da manhã, e é o convidado do dia. Neste dia especial desejo a todos os professores um feliz dia do professor. Hoje não é dia de reclamações, mas sim dia de festa, escreve o ouvinte Rui Pedro Massic. Temos mais um ouvinte em linha, vamos a Chinonanquila, na Matola, ouvinte Nelson Vasco. Bom dia, pedimos para que seja breve.
7: Bom dia, Vitor África. Bom dia também o nosso convidado. Parabéns, dia 12 dos professores. No meu tempo, neste exato momento, éramos alegres. Levamos qualquer coisa para poder visitar essa carreira do professor. Mas hoje em dia, já não há o reconhecimento do professor. Uma coisa, com poucas palavras, meu convidado, como que vem o nosso professor hoje em dia e está muito tempo nessa coisa, diz que é táxi, moto e além de dar aula, como que avaria nesse nosso professor? Muito obrigado, com poucas palavras, Nelson Vasco, Batista Nanguela.
2: Obrigado, ouvinte Nelson Vasco. Voltamos à nossa caixa de mensagens do WhatsApp e vamos agora ouvir um ouvinte de Gorongosa, ouvinte António Castigo. Vamos ouvir a mensagem.
8: Bom dia, RM. Bom dia, ouvintes. Dar parabéns aos professores, hoje dia 12. Queria saber, para os professores, neste momento atual, estão num bom caminho? Uma e outra coisa pode se ver. Gostaria que melhorasse um pouco na qualidade. Outra coisa, para quando vai terminar a situação dos professores quanto à situação de subsídio de hora? Fala-se muito esta parte. Gostaria que melhorasse os pagamentos mais breves para os professores darem aulas com força e moral. A partir de Gorongosa, António Castigo.
2: Muito obrigado, ouvinte António Castigo. Temos uma chamada em linha. Vamos atender a ouvinte Ângela, que liga-nos a partir de Nampula. Ouvinte, bom dia. Está a participar no Café da Manhã.
9: Bom dia, café da manhã, bom dia, convidado e os ouvintes. Quero simplesmente desejar esta data, dia dos professores, dizendo feliz dia dos professores e que hoje é um dia de festa. Não devemos criticar que os professores somente é que nos faz tudo. E bom trabalho.
2: Muito obrigado, ouvinte Ângela. E voltamos à nossa caixa de mensagens do WhatsApp. Vamos agora ouvir o ouvinte Eugênio Becha.
10: Muito bom dia, café da manhã. Bom dia ao senhor convidado. Bom dia em especial ao senhor professor, à organização da educação, a qual faço parte. Feliz nosso dia, vamos desfrutar. Gostava de saber o seguinte: perante os desafios da educação contemporânea, que mecanismos pedagógicos e metodológicos consideram fundamentais para que o professor deixe de ser apenas um transmissor de conhecimentos e se torne num verdadeiro arquiteto do pensamento crítico, da inovação e da transformação social no nosso país? Outro, se gostava de saber, num contexto marcado pela evolução tecnológica e pelas desigualdades, em alguns casos, de acesso à educação, como garantir que a modernização do ensino não comprometa a dimensão humana, ética e inclusiva da missão de um professor num país como o nosso.

0: Não há quem aparece a explicar ao professor por que é que não está a receber, quando é que vai receber. Das vezes que o professor recebeu e não sabe o que é que recebeu na verdade. Recebeu apenas um valor que não sabe, na verdade, o que é que está-se a pagar. Estamos no fim do ano letivo, gostava que próximo ano nós não falássemos sempre disto. Sempre os convidados são convidados para o café da manhã. Essas questões que são levantadas são as mesmas questões.
1: Muito obrigado, ouvinte Massulanga. Ernesto Chau, que devolvo a palavra.
2: Muito bem, passamos a palavra para o nosso convidado. Tenho a certeza que não vai conseguir responder todas, mas vai ter a capacidade de responder as mais importantes. Vamos a isso.
3: Sim, primeiro agradecer aos colegas que se juntaram a este painel. E como eu dizia na minha intervenção, que aquilo que é o papel e os desafios. Não será possível esgotar agora, porque são vários e esses desafios também são provocados por vários fenômenos. Primeiro, vou agradecer àqueles que deram os aconselhamentos, e penso que todos nós acompanhamos, e o professor, esta é a postura do professor, quando dizia qual é a demonstração do professor. O professor sempre demonstra. A questão da proteção social está prevista nos instrumentos, mesmo nos estatutos de funcionários e agentes do Estado, mas neste caso quero compreender, ele levanta a questão dos riscos que são sujeitos aos professores. Esta é uma matéria que a ONP veio negociando e continua a negociar. Entendemos nós que o governo poderá, ter essa sensibilidade de um dia poder, considerar esta demanda. É verdade que o professor enfrenta riscos na sala de aula, giz, poeira, para aqueles que percorrem longas distâncias e em estradas em condições precárias. Relativamente à questão, o colega levanta a questão do terrorismo, o que está sendo acautelado. Há medidas que o governo toma em relação a isso. Como eu dizia, a destruição das escolas. O governo local, essa é a responsabilidade do governo local, e nós, ao nível da ONP, temos também a representação dos nossos órgãos ao nível daqueles locais, e digo na província de Cabo Delgado, a província de Nampula, a província de Niassa, até às escolas. E, só para subsidiar, em 2021 nós apoiamos cerca de 1.172 professores deslocados na altura nas suas regiões, que foram severamente afetadas, vindo de alguns distritos. Então há um trabalho coordenado, articulado na parte do governo, e nós também advocamos, quando assim as condições ditarem e as circunstâncias obrigarem a nossa intervenção, para a valorização e respeito dos direitos humanos. Há um colega que levantou de que o professor é pai. É verdade que o professor é pai. E como eu dizia, o ser humano é complexo, e a nossa Constituição da República dá essa liberdade de expressão, liberdade de pensar, liberdade de agir, mas enquadrado na nossa legislação. Relativamente
2: É
3: a
2: 30
3: dignidade busca-se.
2: segundos.
3: Ok, a dignidade busca-se, a dignidade constrói-se. Entendemos que um e outro professor, não podemos generalizar, tem se desviado dos comportamentos, mas é atitude individual, isso pode caracterizar seu percurso e se calhar na comunidade onde está, ou algumas intenções não asseguradas pela profissão.
2: Acredito que teremos outras oportunidades para falar do professor. Nós agradecemos a sua presença aqui, senhor secretário das Relações Internacionais e Projetos na ONP, Lucas Impuan. Estivemos aqui a refletir sobre o papel do professor na sociedade atual, no quadro do 12 de outubro, dia do professor moçambicano. E assim foi o Café da Manhã.
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2: São, neste momento, 8 horas no país.

0: De volta, Vitor África, para a apresentação das notícias.
1: O presidente da República, Daniel Chapo, recebe hoje no seu gabinete de trabalho representantes da Organização Nacional dos Professores e do Sindicato Nacional de Professores de Moçambique, ONP-SNPM, para uma saudação ao chefe de Estado por ocasião da celebração do 12 de outubro, Dia do Professor Moçambicano. Ainda hoje, o chefe de Estado preside na capital do país a cerimônia de lançamento da dragagem de aprofundamento do canal de acesso ao porto de Maputo, uma intervenção que permitirá a recessão de navios de maior dimensão e capacidade. A largura do canal passará dos atuais cerca de 110 metros nas zonas retas e 150 metros nas curvas para aproximadamente 210 metros e 295 metros respectivamente, de acordo com um comunicado recebido na nossa redação. A intervenção enquadra-se no conjunto de investimentos que a Sociedade de Desenvolvimento do Porto de Maputo, concessionária da infraestrutura portuária, está a realizar no âmbito da extensão do controlo de concessão até extensão do contrato a CQE de concessão até 2058. O Ministério da Educação e Cultura procede hoje ao lançamento de um acervo digital de material de apoio aos professores, visando alicerçar o conhecimento da classe. Segundo a Ministra da Educação e Cultura, Samaria Tovela, o acervo digital inclui material de apoio dos ensinos primário, secundário e técnico-profissional.
2: O professor, podendo, tendo alguma dificuldade, vai aceder a um link e vai entrar numa página, vai dar material auxiliar desde o ensino primário ao ensino secundário, alfabetização e educação de adultos, o ensino técnico profissional, está lá todo o acervo digital de apoio ao professor, para que efetivamente esteja mais próximo, sem retirar aquilo que são as capacitações são um bocadinho mais dispendiosas. Feliz dia, queridos professores, estamos juntos e sempre.
1: A Ministra da Educação e Cultura falava em entrevista à Rádio Moçambique a propósito da passagem este domingo dos 50 anos da Cooperação Moçambique-UNESCO. A entrevista será transmitida na íntegra hoje às 20 horas na Antena Nacional da Rádio Moçambique. O Partido Frelimo defende maior valorização e melhoria das condições de vida dos professores em reconhecimento ao papel da classe no desenvolvimento do país. O posicionamento consta de um comunicado recebido na nossa redação por ocasião da celebração hoje do 12 de outubro, Dia Nacional do Professor. No documento, o partido considera que a educação constitui um dos pilares fundamentais para a consolidação da unidade nacional e para a preparação de uma juventude academicamente qualificada. Neste contexto, a Frelimo apela ao Governo, à Organização Nacional dos Professores e à sociedade para reforçar o apoio à classe e exorta os profissionais da educação a continuarem a promover valores de paz, amor ao trabalho, dedicação ao estudo e solidariedade para com o próximo. A província de Sofala precisa de cerca de 240 milhões de meticais para fazer face ao fenómeno climático El Niño. As ações de resposta irão focar-se no setor agrícola, onde se espera maior impacto de escassez de chuva, segundo o delegado do Instituto Nacional de Gestão e Redução do Risco de Desastres em Sofala, Aristides Armando.
3: Há uma série de intervenções que já estamos a fazer, que é, na verdade, os planos de resposta. Sofala é uma das províncias que sofre bastante o impacto das mudanças climáticas. Obviamente, o impacto vai sentir-se quase um pouco por todos os distritos. Os impactos podem até ser um pouco mais diferenciados.
1: O plano de resposta ao fenómeno climático El Niño em Sofala prevê assistência a 55 mil famílias. No distrito de Ancoabe, em Cabo Delgado, chega esta semana o reforço de medicamentos para garantir assistência médica à população nos próximos 4 meses. Jornalista Kadri Buana.
4: O anúncio da chegada do novo lote de fármacos e outros kits hospitalares do Sistema Nacional de Saúde foi feito pelo médico-chefe distrital, Átimo David, no âmbito de visita de trabalho que o secretário de Estado na província efetuou no último fim de semana ao Hospital de Ancoabe. Para a população local, a disponibilidade contínua de medicamentos nos centros de saúde representa um alívio e vem normalizar a procura de assistência médica nas unidades sanitárias do distrito.
5: Moisés Jeremias Aouiche. É bom, porque quando chegar o medicamento vai melhorar a saúde do povo.
4: Atualmente, o distrito de Ancoabe conta com 11 unidades sanitárias distribuídas pelos 3 postos administrativos, Cadrebana, em Pemba.
1: E na atualidade internacional, um navio petroleiro foi atingido por uma mina naval na tarde deste domingo, no estreito de Ormuz, provocando uma explosão e um incêndio na casa das máquinas. De acordo com as autoridades iranianas, o navio transportava petróleo bruto para fora do Golfo Pérsico quando navegava na parte sul do estreito, tendo alegadamente desrespeitado as rotas autorizadas por Teherão. O incidente acontece num contexto de crescente tensão entre o Irão e os Estados Unidos, depois de Teherão ter declarado o encerramento da via marítima estratégica, por onde passa uma parte significativa do petróleo comercializado a nível mundial. Apresentamos as notícias no próximo bloco, às 9 horas.

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1: Elena Pitor, bom dia ouvinte da Rádio Moçambique. O presidente da República, Daniel Chapo, recebe esta manhã, no seu gabinete de trabalho, representantes da Organização Nacional dos Professores e do Sindicato Nacional de Professores de Moçambique para uma saudação ao chefe de Estado por ocasião da celebração do 12 de outubro, Dia do Professor Moçambicano. Na cobertura do evento está a jornalista Célia Manjane. Bom dia.
2: Bom dia, os representantes dos professores já se encontram aqui na Presidência da República para saudarem o chefe de Estado pela passagem do dia 12 de outubro, Dia dos Professores. A data foi criada a 12 de outubro de 1981 por iniciativa da Organização Nacional dos Professores. 12 de outubro serve para homenagear o papel dos educadores na formação do capital humano, na transmissão de valores cívicos.

0: tempos e no desenvolvimento do país. Esta data, historicamente, também está associada à memória de professores e combatentes como o Dr. Paulo Samuel Kakomba, que simboliza o espírito de sacrifício dos intelectuais e educadores moçambicanos durante as fases de libertação e consolidação da nação. A partir da Presidência da República, Célia Manjane.
1: Ainda hoje, o chefe de Estado preside na capital do país a cerimônia de lançamento da dragagem de aprofundamento do canal de acesso ao Porto de Maputo, uma intervenção que vai permitir a recepção de navios de maior dimensão e capacidade. De acordo com o comunicado, a largura do canal passará dos atuais cerca de 110 metros nas zonas retas e 150 metros nas curvas, para aproximadamente 210 metros e 295 metros, respectivamente. A intervenção enquadra-se no conjunto de investimentos que a Sociedade de Desenvolvimento do Porto de Maputo, concessionária da infraestrutura portuária, está a realizar no âmbito da extensão do contrato de concessão até 2058. O Ministério da Educação e Cultura procede hoje ao lançamento de um acervo digital de material de apoio aos professores, visando alicerçar o conhecimento da classe. Segundo a ministra da Educação e Cultura, Samaria Tovela, o acervo digital inclui material de apoio dos ensinos primário, secundário e técnico profissional.
2: O professor, podendo, tendo alguma dificuldade, vai aceder a um link e vai entrar numa página, vai dar material auxiliar desde o ensino primário ao ensino secundário, alfabetização e educação de adultos, o ensino técnico profissional, está lá todo o acervo digital de apoio ao professor, para que efetivamente esteja mais próximo, sem retirar aquilo que são as capacitações são um bocadinho mais dispendiosas. Feliz dia, queridos professores, estamos juntos e sempre.
1: A ministra de Educação e Cultura falava em entrevista à Rádio Moçambique a propósito da passagem ontem dos 50 anos da cooperação Moçambique e a Unesco. A entrevista será transmitida na íntegra hoje, às 20 horas, na Antena Nacional da Rádio Moçambique. O Partido Frelimo defende mais valorização e melhoria das condições de vida dos professores em reconhecimento do papel da classe no desenvolvimento do país. O posicionamento consta de um comunicado recebido na nossa redação por ocasião da celebração hoje do 12 de outubro, Dia Nacional de Professura. No documento, o partido considera que a educação constitui um dos pilares fundamentais para a consolidação da unidade nacional e para a preparação de uma juventude academicamente qualificada. Neste contexto, a Frelimo apela ao governo, à Organização Nacional dos Professores e à sociedade para reforçarem o apoio à classe e exorta os profissionais de educação a continuarem a promover valores de paz, amor ao trabalho, dedicação ao estudo e solidariedade para com o próximo. A província de Sofala precisa de cerca de 240 milhões de meticais para fazer face ao fenómeno climático El Niño. As ações de resposta vão focar-se no setor agrícola, onde se espera maior impacto da escassez da chuva, segundo o delegado do Instituto Nacional de Gestão e Redução do Risco de Desastres em Sofala, Aristides Armando.
3: Há uma série de intervenções que já estamos a fazer, que é, na verdade, os planos de resposta. Sofala é uma das províncias que sofre bastante o impacto das mudanças climáticas. Obviamente, o impacto vai sentir-se quase um pouco por todos os distritos. Os impactos podem até ser um pouco mais diferenciados.
1: O plano de resposta ao fenómeno climático El Niño em Sofala prevê assistência a 55 mil famílias. No estrangeiro, um navio petroleiro foi atingido por uma mina naval na tarde deste domingo no Estreito de Hormuz, provocando uma explosão e um incêndio na casa das máquinas. De acordo com as autoridades iranianas, o navio transportava petróleo bruto para fora do Golfo Pérsico quando navegava na parte sul do estreito, tendo alegadamente desrespeitado as rotas autorizadas por Teherã. O incidente acontece num contexto de crescente tensão entre o Irã e os Estados Unidos, depois de Teherã ter declarado o encerramento daquela via marítima estratégica por onde passa uma parte significativa do petróleo comercializado a nível mundial. Para fechar, vamos às temperaturas máximas previstas para hoje. Tete, 36 graus centígrados. Nampula, 33. Beira, Quelimane, 31. Maputo, Pemba, 30. Inhambane, Vilanculo, Chimoio e Lixinga, 29. Por último, Xaxai, 28 graus centígrados. Apresentamos as notícias das 9. Escuta as próximas quando for 10 horas.
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1: Acabamos de ouvir o discurso do Presidente da República nesta cerimônia de saudação pela Organização Nacional dos Professores e do Sindicato Nacional dos Professores pela passagem do dia 12 de outubro, dia do professor moçambicano. O Presidente da República disse que reconhece o papel do professor. O professor é uma das mais nobres profissões, pois é a partir desta que se moldam o ser humano. Não se trata só de ensinar a ciência, mas também o saber ser e estar. Os professores ajudam a formar gerações. O Presidente da República disse também que o professor é um agente transformador da sociedade. Há muitos desafios no setor, acompanhados pela explosão demográfica. Isto abre mais espaço para mais desafios, tendo em conta aquilo que é a realidade do país. O Presidente da República recomendou ao Ministério da Educação a desenvolver mecanismos de valorização dos professores e comprometeu-se também a continuar a investir na educação. O chefe de Estado disse reconhecer o trabalho duro que os professores enfrentam no meio de várias adversidades, mas considera o professor um verdadeiro herói. O dia 12 de outubro foi criado a 12 de outubro de 1981 por iniciativa da Organização Nacional dos Professores. A data serve para homenagear o papel dos educadores na formação do capital humano, na transmissão de valores cívicos e no desenvolvimento do país. A data não é um feriado nacional oficial, mas sim um feriado escolar para valorizar e homenagear os professores de ensino público e privado. A data é frequentemente marcada por reflexões e reivindicações sobre as condições de trabalho, salários, superlotações de turmas e valorização social da carreira do docente. Os professores em Moçambique enfrentam graves desafios estruturais que afetam diretamente a qualidade de ensino e o bem-estar da classe. Nós terminamos aqui a nossa transmissão. A partir daqui da Presidência da República, despedimos-nos, Célia Manjan na reportagem e Afonso Buane nos cuidados técnicos. Bom dia.
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2: a sua atenção às notícias apresentadas por Vitor Reis. Bom dia.
3: Muito bom dia, Helena Pitoro. Bom dia, amigo ouvinte. O Presidente da República garante que o Governo vai continuar a trabalhar para a melhoria da qualidade do ensino e das condições de trabalho dos professores no país. Para Daniel Chapo, o professor é um herói, pois, mesmo em condições desafiantes, o professor tem estado a dar o máximo para garantir a formação do homem, principalmente nas zonas rurais.
4: Continuaremos a trabalhar para melhorar as infraestruturas escolares, a reforçar a formação dos docentes e promover ambientes de ensino seguros, inclusivos e preparados para os desafios do século XXI. Reconhecemos igualmente os desafios que afetam a classe docente, incluindo a gestão das carreiras, o desenvolvimento profissional dos nossos professores e o processamento das horas extraordinárias. Orientamos, por isso, o Ministério da Educação e Cultura a desenvolver mecanismos para reconhecer e valorizar os professores que se distinguem pelo seu mérito, dedicação, competência, responsabilidade. Queridas professoras e queridos professores deste nosso belo Moçambique, sabemos que a vossa missão é exercida muitas vezes em condições difíceis e desafiantes, tanto na zona rural como nas zonas urbanas. Ainda assim, todos os dias, milhares de professores continuam a abrir caminhos de esperança para o povo moçambicano, sobretudo para as crianças e os jovens que encontram na escola a oportunidade de construir um futuro melhor.

0: O chefe de Estado falava esta manhã no seu gabinete de trabalho aos representantes da Organização Nacional dos Professores e do Sindicato Nacional dos Professores de Moçambique, que os recebeu para uma saudação por ocasião da celebração do 12 de outubro, Dia do Professor Moçambicano. Ainda hoje, o chefe de Estado vai presidir na capital do país a cerimónia de lançamento da dragagem de aprofundamento do canal de acesso ao Porto Maputo, uma intervenção que vai permitir a recepção de navios de maior dimensão e capacidade. A intervenção enquadra-se no conjunto de investimentos que a Sociedade de Desenvolvimento Porto Maputo, concessionária da infraestrutura portuária, está a realizar no âmbito da extensão do contrato de concessão até 2058. O Partido Frelimo defende mais valorização e melhoria das condições de vida dos professores em reconhecimento do papel da classe no desenvolvimento do país. O posicionamento consta de um comunicado recebido na nossa redação por ocasião da celebração hoje do dia 12 de outubro, Dia Nacional do Professor. No documento, o partido considera que a educação constitui um dos pilares fundamentais para a consolidação da unidade nacional e para a preparação de uma juventude academicamente qualificada. Neste contexto, a Frelimo apela ao Governo, à Organização Nacional dos Professores e à sociedade para reforçarem o apoio à classe e exorta os profissionais da educação a continuarem a promover valores da paz, amor ao trabalho, dedicação ao estudo e solidariedade com o próximo. A Presidente da Assembleia Provincial de Manica enaltece o papel dos professores na formação de novas gerações. Dine Kassamo.
1: Rosita Lubrino, que falava na 4ª Sessão Ordinária da Assembleia Provincial, destaca o papel dos professores na transmissão de conhecimento e na construção de uma sociedade mais justa e comprometida com o desenvolvimento de Moçambique. A dirigente expressa igualmente o seu reconhecimento pelo empenho, dedicação demonstrado pelos profissionais da educação, mesmo perante condições de trabalho desafiantes. Rosita Lubrino enaltece ainda o contributo da Organização Nacional de Professores na defesa dos direitos e interesses profissionais da classe. De Chimoio, Dine Kassam.
0: Inicia-se esta manhã na cidade de Inhambane a capacitação de pouco mais de 100 jovens em matéria de voluntariado. Armindo Massing.
2: Trata-se de jovens provenientes dos 14 distritos da província que, durante 3 dias, vão beneficiar de conhecimentos sobre conceito e princípios do voluntariado. O diretor provincial da Juventude, Emprego e Desportos em Inhambane, Leonardo Bassanhan, disse que pretende-se, com a capacitação, a resgatar no seio da comunidade juvenil o espírito do voluntariado. Sou Armindo Bassing, a partir de Inhambane.
0: Na atualidade internacional, um navio petroleiro foi atingido por uma mina naval na tarde de ontem no Estreito de Hormuz, provocando uma explosão e um incêndio numa casa de máquinas. Segundo as autoridades iranianas, o navio transportava petróleo bruto para fora do Golfo Pérsico quando navegava na parte sul do Estreito, tendo alegadamente desrespeitado as rotas autorizadas por Teherão. O incidente acontece num contexto de crescente tensão entre o Irão e os Estados Unidos da América, depois de Teherão ter declarado o encerramento daquela via marítima estratégica por onde passa uma parte significativa do petróleo comercializado a nível mundial. Foram as notícias a esta hora, as próximas às 11 horas.
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1: E novamente juntamos Vítor Reis para a atualização das notícias. Bom dia.
2: Muito bom dia, Helena Pitoro. Bom dia, amigo ouvinte. O Presidente da República garante que o Governo vai continuar a trabalhar para a melhoria da qualidade do ensino e das condições de trabalho dos professores no país. Para Daniel Chapa, o professor é um herói, pois mesmo em condições desafiantes, o professor tem estado a dar máximo para garantir a formação do homem, principalmente nas zonas rurais.
3: Continuaremos a trabalhar para melhorar as infraestruturas escolares, a reforçar a formação dos docentes e promover ambientes de ensino seguros, inclusivos e preparados para os desafios do século XXI. Reconhecemos igualmente os desafios que afetam a classe docente, incluindo a gestão das carreiras, o desenvolvimento profissional dos nossos professores e o processamento das horas extraordinárias. Orientamos, por isso, o Ministério da Educação e Cultura a desenvolver mecanismos para reconhecer e valorizar os professores que se distinguem pelo seu mérito, dedicação, competência, responsabilidade. Queridas professoras e queridos professores deste nosso belo Moçambique, sabemos que a vossa missão é exercida muitas vezes em condições difíceis e desafiantes, tanto na zona rural como nas zonas urbanas. Ainda assim, todos os dias, milhares de professores continuam a abrir caminhos de esperança para o povo moçambicano, sobretudo para as crianças e os jovens que encontram na escola a oportunidade de construir um futuro melhor.
2: O chefe de Estado falava hoje no seu gabinete de trabalho aos representantes da Organização Nacional dos Professores e do Sindicato Nacional dos Professores de Moçambique, que os recebeu para uma saudação por ocasião da celebração do 12 de outubro, Dia do Professor Moçambicano. Esta tarde, o chefe de Estado vai presidir a cerimónia de lançamento da dragagem de aprofundamento do canal de acesso ao Porto Maputo, uma intervenção que vai permitir a recepção

0: de navios de maior dimensão e capacidade. A intervenção enquadra-se no conjunto de investimentos que a Sociedade de Desenvolvimento Porto Maputo, concessionária da infraestrutura portuária, está a realizar no âmbito da extensão do contrato de concessão até 2058. A ministra da Educação e Cultura reconhece que os índices de aprendizagem da leitura e escrita são baixos no país, onde os números indicam que em 100 crianças apenas 5 é que sabem ler e escrever. Samaria Tuvela diz que estes números não se justificam e nem fazem sentido, apesar dos desafios que o setor da educação enfrenta.
1: Hoje estamos com índices, do ponto de vista da aprendizagem da leitura escrita, muito baixos no nosso país, que não se justificam.
2: Alguma
1: Estamos
2: razão.
1: a falar, por exemplo, os dados, a última participação na avaliação foi feita em 2023, e o resultado é triste para mim, porque estamos a falar de 100, 5 alunos é que sabem ler e escrever. Isso não faz sentido. E às vezes o discurso que existe é: ah, não, as crianças sentam no chão. O número das crianças que hoje, infelizmente, não têm acesso a uma sala de aulas e que têm acesso a uma cadeira, portanto, aquilo que é o mobiliário escolar, é muito inferior aos alunos que têm acesso à sala de aulas.
0: A ministra da Educação e Cultura falava em entrevista à Rádio Moçambique a propósito da passagem ontem dos 50 anos da cooperação Moçambique e Unesco. Samaria Tuvela falou também dos desafios do setor da educação e felicitou os professores pela passagem hoje, do 12 de outubro, Dia do Professor Moçambicano. A entrevista será transmitida na íntegra, hoje às 20 horas, na Antena Nacional da Rádio Moçambique. A presidente da Assembleia Provincial de Manica enaltece o papel dos professores na formação de novas gerações. Dino Cassamo.
3: Rosita Lubrino, que falava na quarta sessão ordinária da Assembleia Provincial, destaca o papel dos professores na transmissão de conhecimento e na construção de uma sociedade mais justa e comprometida com o desenvolvimento de Moçambique. A dirigente expressa igualmente o seu reconhecimento pelo empenho, dedicação demonstrado pelos profissionais da educação, mesmo perante condições de trabalho desafiantes. Rosita Lubrino enaltece ainda o contributo da Organização Nacional de Professores na defesa dos direitos e interesses profissionais da classe. De Chimoio, Dini Kassam.
0: A província de Tete tem um déficit de 180 unidades sanitárias. O detalhe por Adriano Biquiwan.
4: Para satisfazer as necessidades de cerca de 3 milhões de habitantes, são necessárias 348 unidades, segundo o diretor provincial da Saúde, Alex Bertil, disse que atualmente esta região do país conta com 168 centros de saúde, dos quais dois entraram em funcionamento neste ano. O nosso entrevistado Diogo Cherque, dos 168 hospitais, 34 estão localizados ao longo da linha fronteiriça. O responsável pelo setor da saúde em Tete sublinhou que, paulatinamente, o governo e parceiros têm mobilizado recursos para o aumento da rede sanitária da cidade de Tete. Adriano Big One.
0: Foram as notícias a esta hora, as próximas inseridas no Jornal da Tarde, a partir das 12 horas e 30 minutos.

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2: Ministerio de Administração Pública anunciou a comunicar que vai retomar. O professor está feliz e ansioso de ver essa retomada. Mas porque antes havia rumores de não haver uma transparência para a questão desses atos administrativos. Até alguns tinham que ir no tribunal administrativo para poder pedir para que seja enquadrado de forma indevida, não é? E muitos diziam, não estamos sendo enquadrados porque não estamos a aproximar o Tribunal Administrativo. Afinal de contas, não precisa aproximar, desde que haja transparência em qualquer ponto onde o professor está, pode esperar o seu enquadramento, pode ver o seu direito. São as condições que o professor tem, que nós clamamos todos os dias, que o professor precisa de uma atenção, porque ele enfrenta uma turma e agora com e sexto de alunos nas turmas, o professor faz muito esforço. E dali, durante um ano inteiro, o professor corre o risco de estar afetado com um dos problemas que nós falamos de doenças crônicas.
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3: A partir de hoje ninguém falta a escola porque é uma viragem por completo. Vão sentar a carteira, vão poder ter um direito que as outras crianças neste mesmo país têm e, naturalmente, a nossa vontade é continuar com este apoio ao desenvolvimento comunitário e evoluir para que a gente consiga elevar para uma carpintaria de desenvolvimento econômico comunitário para as nossas comunidades.
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4: Dizeri ki primero antes de termos carteiras era muito difícil. Era muito difícil para o ensino e aprendizagem. Então, com essa nova recepção de carteiras, nós estamos muito felizes. Porque digo que o aluno, para ganhar aquela caligrafia melhorada, é difícil o aluno sentado no chão. Enquanto que agora, se já temos aqui carteiras, o aluno já pode melhorar. Eu sou de agradecer ali o nosso parceiro por nos fazer essas carteiras, que esse precioso material que a escola estava à espera.
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5: Aos professores de Manica, expressamos a nossa profunda gratidão. pelo empenho, dedicação e espírito de sacrifício demonstrado diariamente, muitas vezes em condições desafiantes, para garantir que as nossas crianças e jovens tenham acesso à educação e possam sonhar com um futuro melhor. Neste momento de celebração, reiteramos o nosso reconhecimento à ONP.
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5: Pelo seu contributo na defesa dos interesses e direitos dos profissionais da educação, bem como na promoção e valorização e dignificação da nobre missão de docente. A todos os professores da província de Manica, desejamos um feliz 12 de outubro. Com saúde, força renovada e compromisso com a missão de educar e formar o homem da manhã.
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0: Ora, viva, muito bom dia, bem-vindo, amigo ouvinte, ao primeiro espaço de emissão na língua oficial portuguesa, referente a esta segunda-feira, primeiro dia útil da semana, hoje é 12 de outubro de 2026. Eu sou o Benelton Cerveja, estou comigo, ouvinte, até muito bem próximo das 13 horas e 55 minutos no país. Vamos a partilhar momentos de grandes emoções. Dentro de instantes teremos os tópicos do Jornal da Tarde, de seguida o Noticiário Provincial de Manica. 13 horas e 30 minutos o Jornal da Tarde em cadeia nacional e as 13 horas o Jornal de Manica na sua primeira edição. Não deixe de acompanhar o programa Uma Data na História, pontualmente às 12 horas e 10 minutos. São então estas algumas das propostas que temos para partilhar comigo ouvinte ao longo deste espaço de emissão. Pelo que seja muito bem-vindo e muito obrigado pelo carinho da sua audiência. Acerta o seu relógio, amigo ouvinte, porque em Moçambique são precisamente 12 horas.
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0: Até já, Rolando Ngovena, responsável então pela edição do Jornal da Tarde desta segunda-feira. No ar, a partir das 12 horas e 30 minutos, o amigo ouvinte é convidado a acompanhar os desenvolvimentos destas e de outras notícias nacionais e internacionais. Por hora, a sua atenção ao noticiário provincial de Manica.

Muito boa tarde, bem-vindo ao Noticiário Provincial de Manica, a esta hora. A Presidente da Assembleia Provincial de Manica enaltece o papel dos professores na formação das novas gerações. Rosita Lubrino, que falava na quarta sessão ordinária da Assembleia Provincial, destacou o papel dos professores na transmissão de conhecimento e na construção de uma sociedade mais justa e comprometida com o desenvolvimento de Moçambique. A dirigente expressa igualmente o seu reconhecimento pelo empenho, dedicação demonstrados pelos profissionais da educação, mesmo perante condições de trabalho desafiantes. Mais de 500 crianças do povoado de Chaíça, no posto administrativo de Machipande, em Manica, passam a beneficiar de carteiras escolares produzidas a partir de paletas recicladas. A iniciativa é promovida pelo empresário local, Alcides Cintura, com apoio da Coca-Cola e visa melhorar as condições de aprendizagem das crianças que até então estudavam sentadas no chão. O fabrico das carteiras envolve carpinteiros locais e líderes comunitários numa aposta que pretende aliar a educação à reciclagem. Reciclagem de materiais e a criação de oportunidades de emprego para jovens. Noutras linhas da atualidade provincial, o distrito de Gouro, em Manica, está a adotar medidas para minimizar.

minimizar os efeitos da seca associada ao fenómeno El Niño, com destaque para a reabilitação de fontes de água e ações com vista a garantir reservas alimentares para a população. Por ser um distrito de clima semiárido, com chuvas escassas e irregulares, Guro enfrenta dificuldades na produção agrícola em regime de sequeiro, situação que poderá agravar-se com os efeitos do fenómeno El Niño. Segundo o administrador do distrito, João Pedro Mada, decorrem ações de sensibilização dos produtores para a preparação antecipada dos campos, o uso de sementes de ciclo curto e o cultivo de variedades resistentes à seca. João Pedro Mada explicou ainda que o plano prevê a sensibilização das famílias para a conservação de parte da produção agrícola, de modo a garantir reservas alimentares para a próxima campanha. O dirigente acrescentou que o governo distrital está a trabalhar com parceiros na implementação de várias ações destinadas a minimizar os impactos do El Niño. Por último, o distrito de Guro, em Manica, registra um agravamento das desistências escolares de raparigas, com 26 casos só no primeiro semestre deste ano, contra 12 em todo o ano 2025. As autoridades da educação no distrito suspeitam que haja uma possível relação entre as desistências escolares e as uniões prematuras. O administrador de Guro, João Pedro Mada, revelou que 3 raparigas que haviam abandonado as aulas na sequência de uniões prematuras foram identificadas e reintegradas no sistema de ensino e frequentam atualmente o nível secundário. Considera o dirigente preocupante o aumento das desistências e anuncia o reforço das ações de sensibilização, o envolvimento dos professores, das lideranças comunitárias e dos pais encarregados de educação. O dirigente pretende, com a iniciativa, prevenir novos casos de abandono escolar e identificar outras raparigas em situação semelhante para permitir o seu regresso à escola. Foi o Noticiário Provincial de Manica a esta hora. O amigo ouvinte poderá acompanhar os desenvolvimentos destas e de outras notícias, pontualmente às 13 horas, no Jornal de Manica, na sua primeira edição.

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9: 12 de outubro de 1981. Criação da Organização Nacional dos Professores, ONP. Passam hoje 45 anos.

O regime colonial utilizou a técnica e a ciência para melhor explorar o homem. O sistema de educação colonial visava o desenraizamento e a alienação cultural e social do homem moçambicano, o qual era discriminado e inferiorizado frente ao colonizador. Com a conquista da independência e a nacionalização do ensino, a educação deixou de ser um privilégio de uma minoria. Aos professores, começaram progressivamente a ser abertas possibilidades de acesso à formação política, pedagógica e científica. A 5ª sessão do Comitê Central do Partido Frelimo, realizada em junho de 1979, analisou com particular destaque a problemática da educação no nosso país, tendo vincado a valorização da profissão do professor, de forma que a sua função de agente transformador da sociedade fosse prestigiada. A Organização Nacional dos Professores, ONP, foi criada a 12 de outubro de 1981. Depois da sua criação, a ONP desenvolveu essencialmente o trabalho da sua estruturação. A Conferência Constitutiva da Organização só tinha criado as estruturas centrais. Era preciso levar a ONP às províncias, aos distritos, às localidades, às zonas de influência pedagógica e às escolas. 1982 foi o ano da criação das estruturas da organização a todos os níveis e o ano da admissão de membros. Em 1998, dá-se uma viragem na Organização Nacional dos Professores com a realização do primeiro congresso e transforma-se em Sindicato Nacional dos Professores de Moçambique. Agora, com um número significativo de membros filiados, o Sindicato Nacional dos Professores de Moçambique tem como um dos principais objetivos a melhoria das condições de trabalho e de vida do professor, o que implicará, em parte, a melhoria da qualidade do ensino no país.

12 de outubro de 1968. Proclamação da independência da Guiné Equatorial, pondo fim a quase dois séculos de uma complexa dominação colonial espanhola no continente africano.

A conquista da soberania deste país da África Central foi o culminar de um longo processo de pressões nacionalistas e de negociações diplomáticas fortemente impulsionadas pelas Nações Unidas. Com a eleição de Francisco Macias Nguema como primeiro presidente da República, o novo Estado erguia sua bandeira com a promessa de autodeterminação num ano que ficou profundamente marcado pela vaga da descolonização que transformava o mapa político de África. Apesar de ser um dos menores países do continente em termos territoriais, a Guiné Equatorial desempenha hoje um papel estratégico na região, impulsionada pelas suas vastas reservas de recursos naturais, nomeadamente o petróleo. A nível diplomático, o país partilha laços históricos e linguísticos significativos com Moçambique, integrando orgulhosamente a comunidade dos países de língua portuguesa, a CPLP. Celebra-se assim mais um ano de liberdade e de afirmação da identidade equatoguineense. O presidente da Guiné Equatorial continua a ser Teodoro Obiang Nguema Mbazogo, que governa o país desde o golpe de Estado de 1979. É atualmente o chefe de Estado não monárquico com mais tempo consecutivo em funções no mundo.

0: Em uma data na história, recordamos hoje a criação, em 1981, da Organização Nacional dos Professores. Destacamos ainda o marco histórico da independência da Guiné Equatorial, proclamada em 1968. O texto foi escrito por Dalila Miquidade. A sonorização esteve a cargo de Moussa Gica Libo e a locução de Albertina Zandamela.
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Às 3 horas teremos o Jornal de Manica na sua primeira edição. Não deixe de acompanhar o essencial das notícias da província de Manica. Amigo ouvinte, em Moçambique são 12 horas e 30 minutos e a Rádio Moçambique passa a transmitir em cadeia nacional o Jornal da Tarde. Tenha uma ótima escuta.

0: moçambicano, o presidente da República garante que o governo vai continuar a trabalhar para a melhoria da qualidade do ensino e das condições de trabalho dos professores no país. Para Daniel Chapo, o professor é um herói, pois, mesmo em condições desafiantes, o professor tem estado a dar o máximo para garantir a formação do homem, principalmente nas zonas rurais. O chefe do Estado deixou estas notas e outras, pois a saudação hoje em Maputo, por ocasião da celebração do dia do professor moçambicano Célia Manja.
1: O presidente da República exige que o Ministério da Educação e Cultura crie mecanismos para a valorização e reconhecimento dos professores no país. Daniel Chapo reconhece, no entanto, os desafios que os professores enfrentam no exercício da sua atividade e garante que o governo está a trabalhar para a melhoria da qualidade de ensino. O chefe de Estado falava hoje na cerimónia de saudação por representantes da Organização Nacional de Professores e do Sindicato Nacional dos Professores por ocasião da celebração do 12 de outubro, dia do professor moçambicano.
2: Reconhecendo os desafios que afetam a classe docente, incluindo a gestão das carreiras, o desenvolvimento profissional dos nossos professores e o processamento das horas extraordinárias. Estas matérias exigem respostas responsáveis, transparentes e sustentáveis, assentes no diálogo e na procura de soluções conjuntas que temos feito com os nossos professores. Orientamos, por isso, o Ministério da Educação e Cultura a desenvolver mecanismos para reconhecer e valorizar os professores que se distinguem pelo seu mérito, dedicação, competência, responsabilidade.
1: O chefe de Estado considera que o professor é um herói, pois, mesmo em condições desafiantes, tem estado a dar o máximo para garantir a formação do homem.
2: Sabemos que a vossa missão é exercida muitas vezes em condições difíceis e desafiantes, tanto na zona rural como nas zonas urbanas. Ainda assim, todos os dias, milhares de professores continuam a abrir caminhos de esperança para o povo moçambicano, sobretudo para as crianças e os jovens que encontram na escola a oportunidade de construir um futuro melhor.
1: Na mensagem de saudação ao chefe de Estado, o secretário-geral da Organização Nacional dos Professores, Teodoro Miudumbe, pede um ambiente de trabalho seguro e motivador.
3: No dia a dia, o professor desdobra-se para cumprir a sua missão, muitas das vezes enfrentando turmas sobrecarregadas, escassez de material didático e longas distâncias para chegar às escolas, demonstrando uma resiliência e vocação exemplares que transcendem o mero exercício de um emprego. Os principais desafios técnicos e humanos incluem a necessidade urgente de contínua superação pedagógica para responder às reformas curriculares, à melhoria das condições socioeconômicas e habitacionais, especialmente nas zonas rurais, e a garantia de um ambiente de trabalho seguro e motivador.
1: Secretário-Geral da Organização Nacional dos Professores, Teodoro Miudumbe, na saudação ao chefe de Estado por ocasião da celebração hoje do 12 de outubro, dia do professor moçambicano.
0: Célia Manjani, as notas sobre o dia do professor moçambicano em Cabo Delgado. Professores defendem que a melhoria da qualidade de ensino passa pela sua valorização e criação de boas condições de trabalho e apetrechamento das salas de aula. Florêncio Musa.
4: Na mensagem apresentada esta segunda-feira por ocasião do Dia Nacional do Professor, os docentes apontam ainda a questão de construção de mais salas de aula, contratação de docentes para reduzir o rácio aluno-professor, como sendo as prioridades na luta pela qualidade do ensino no país.
5: Para garantir a qualidade de ensino, como sempre almejamos, é necessário que o governo valorize o trabalho docente, melhorando as condições de trabalho, passando necessariamente na construção de mais escolas, no apetrechamento das salas de aulas com novas carteiras, e diminuição do rácio dos alunos nas salas de aula.
4: A falta de pagamento de horas extras, progressões, mudanças de carreira e outros atos administrativos, mais uma vez, foi a questão que dominou a lista das preocupações dos professores em Cabo Delgado.
5: Chamamos igualmente a atenção
0: professores na melhoria da qualidade do ensino e aprendizagem. Horácio Romão.
6: O diretor de educação no distrito de Inhambane, Alberto Macamo, que falava no contexto das celebrações hoje do Dia do Professor, disse que graças ao trabalho destes profissionais, muitas pessoas sabem ler, escrever e fazer contas. Macamo observou que no segundo trimestre deste ano, por exemplo, o aproveitamento pedagógico foi de 94%, o que demonstra que a classe docente está empenhada na lecionação das aulas. A fonte reconhece que as condições em que os professores trabalham ainda não são das melhores, mas assegura que o governo está atento às preocupações desta classe.
7: Juntamos-nos à classe docente no momento em que ainda continuam as dívidas sobre horas extras segundo as turmas. Queremos fazer um apelo a todo o nosso professor para que continuemos a trabalhar com muita força, com muito afinco e que dentro de meses situações de horas extras segundo as turmas hão de ser resolvidas, como é o caso de muitas outras questões que temos vindo a trabalhar juntos e queremos neste momento encorajar para que ninguém perca força. Vamos continuar a dar a aula, vamos continuar a prepararmos os exames e nessa altura vamos vos pedir mais um grande favor para examinarmos todos os nossos alunos que ontem e hoje estamos a dar da melhor forma as aulas.
6: Alberto Macamo, diretor de educação no distrito de Inhambane, encorajando os professores a trabalharem visando melhorar cada vez mais a qualidade de ensino. Horácio Romão, Inhambane.
0: A ministra da Educação e Cultura reconhece que os índices de aprendizagem da leitura escrita são baixos no país, onde os números indicam que 100 crianças, apenas 5, é que sabem ler e escrever. Samaria Tovela diz que estes números não se justificam e nem fazem sentido, apesar dos desafios que o setor da educação enfrenta.
8: Hoje, estamos com um índice, sob o ponto de vista da aprendizagem da leitura escrita, muito baixo no nosso país, que não se justifica. Estamos a falar, por exemplo, os dados, a última participação na avaliação foi feita em 2023, e o resultado é triste para mim, porque estamos a falar de 100 5 alunos é que sabem ler, escrever. Isso não faz sentido. E às vezes o discurso que existe é, não, as crianças sentam no chão. O número das crianças que hoje, infelizmente, não têm acesso a uma sala de aulas e que têm acesso a uma cadeira, portanto, aquilo que é um mobiliário escolar, é muito inferior aos alunos que têm acesso à sala de aulas.
0: A ministra da Educação e Cultura falava em entrevista à Rádio Moçambique a propósito da passagem ontem dos 50 anos da cooperação Moçambique e a Unesco. Samaria Tovela falou também dos desafios do setor da educação e felicitou os professores pela passagem hoje do 12 de outubro, dia do professor moçambicano. A entrevista será transmitida na íntegra hoje às 20 horas na Antena Nacional da Rádio Moçambique. No ar o Jornal da Tarde da Rádio Moçambique, são neste momento 12 horas e 42 minutos. Seguimos com mais notas de atualidade nacional. O Presidente da República, Daniel Chapo, dirige esta tarde em Maputo a cerimónia de lançamento da dragagem de aprofundamento do canal de acesso ao Porto de Maputo, uma intervenção que vai permitir a recessão de navios de maior dimensão e capacidade. A intervenção enquadra-se no conjunto de investimentos que a Sociedade de Desenvolvimento do Porto de Maputo, concessionária da infraestrutura portuária, está a realizar no âmbito da extensão do contrato de concessão até 2058. O governo da Tanzânia confirma a morte de 3 pessoas, entre as quais uma moçambicana menor de apenas 3 meses, um malawiano e um tanzaniano, num acidente lacustre no lago Niassa, no qual a embarcação Chambo pegou fogo este domingo. Correspondente Monteiro Bonifácio.
9: O comissário do distrito de Niassa, região de Ruvuma, na Tanzânia, Peresi Magiri, confirmou que a embarcação pegou fogo quando ainda estava nas águas territoriais da Tanzânia, transportando 10 toneladas de carga e 44 passageiros de diferentes nacionalidades. As vítimas incluem 23 moçambicanos, 15 tanzanianos, 4 malawianos e 2 cidadãos do Lesoto. Peres Magiri disse que quando a embarcação pegou fogo, os passageiros atiraram-se na água, onde foi possível resgatar. relação aos países vizinhos, nomeadamente Malawi e Moçambique, o governo moçambicano enviou uma pequena embarcação que foi usada para a transladação do corpo da vítima mortal. O comissário distrital de Niassa afirmou que a causa do incêndio permanece desconhecida e, neste momento, os esforços do governo estão concentrados nas providências para garantir que os cidadãos estrangeiros retornem aos seus respectivos países, enquanto o governo distrital continua prestando assistência, incluindo o fornecimento de alimentos. Este é o segundo acidente do gênero que ocorre na Tanzânia em menos de 2 meses. O primeiro envolveu um navio-tanque que pegou fogo atracado no porto de Kigoma, causando a morte de 4 pessoas. De Dar es Salaam, Monteiro Bonifácio.
0: Esta segunda-feira a devolver as origens dos sobreviventes moçambicanos do incêndio do Barco Chambo, registrado em Bamba Bay, na Tanzânia. Fernando Alves.
10: Trata-se de 23 moçambicanos, das 43 pessoas que vinham a bordo na embarcação, incluindo uma menor moçambicana que perdeu a vida no incidente. Esta segunda-feira chegaram a Mitangula, distrito do Lago, 12 dos 23 moçambicanos que estavam a bordo na embarcação Jumbo e foram recebidos pela governadora do Niassa, Judite Massengel, e contaram as circunstâncias do incidente.
11: Ercílio Silva Luiz, eu estava a dormir, das tantas, vi o capitão a descer de cima para baixo. Nesse caso, a gritar, fogo, fogo, fogo, fogo. Fomos lá em cima, realmente houve um incêndio. Segundo ele, dizia que o incêndio provocou-se devido a um circuito. Nesse caso, energia. E nós tínhamos que pular, abandonar o navio para a água. Sofremos muito ali, até que os barcos de Tanzânia, dos pescadores, nesse caso, começou já a vir nos socorrer.
10: Interagindo com os sobreviventes, a chefe do Conselho Executivo Provincial do Niassa, Judite Massengele, mostrou-se solidária com a situação, mas garantiu que os danos registrados na embarcação e os bens dos passageiros serão cobertos pelo seguro, pois o barco estava assegurado.
12: Primeiro, a embarcação tem seguro. Então, tendo seguro, naturalmente que o seguro deve cobrir alguma despesa. Na aviação, por exemplo, eles não olham pelo valor da mercadoria, mas normalmente é feito a compensação por quilo. Então, provavelmente tenha isso a acontecer com eles. Mas nós, como governo, também vamos estudar a forma de como ajudar esses jovens, se são jovens empreendedores.
10: Os sobreviventes que chegaram esta segunda-feira em Metangula e Kobe receberam ajuda do governo tanzaniano, que disponibilizou uma embarcação que lhes transportou da região de Mbamba Bay, na Tanzânia, para Kobe, e daquela região para Metangula chegaram via terrestre. Na embarcação Jumbo, encontravam-se a bordo 43 pessoas, destas 23 moçambicanos, 15 tanzanianos, 4 malawianos e 2 do Lesoto. Fernando Damas, em Metangula, distrito do Lago.
0: Moçambique continua entre os países mais afetados pelo HIV-Sida, sobretudo entre mulheres e raparigas. Esta é uma nota
13: só fornece as informações da situação. Por exemplo, onde está a chover, onde não está a chover, nós fornecemos essas informações às autoridades competentes e, juntamente com essas autoridades ligadas à gestão de desastres de vários níveis, e nós trabalhamos em conjunto. Por isso, neste momento, estamos a ativar as ações antecipadas para aquelas zonas que são muito críticas. Por outro lado, dizer que há semanas o governo aprovou um plano de mitigação dos impactos do fenômeno El Niño. E este plano visa exatamente reduzir os impactos em vários níveis e em vários setores de atividade.
14: Diretor-Geral Adjunto do Instituto Nacional de Meteorologia, Moussa Mustafa, falando em Nampula, no quadro da monitoria e avaliação dos projetos de implementação de um distrito, uma estação meteorológica e previsão climática sazonal face à época chuvosa que se aproxima, ao Pano Xavier, em Nampula.
0: De Nampula para a província de Gaza, para conferirmos a notícia que dá conta de que mais de 127 mil habitantes do distrito do Belém dispõem de água potável. Hortência Matavé.
15: O número corresponde a uma cobertura de 81% da população do distrito, estimada em mais de 150 mil habitantes que têm acesso ao precioso líquido na região. O administrador do distrito de Bilene diz que a região conta atualmente com mais de 400 fontes de abastecimento de água, das quais 303 furos com bombas manuais e 119 sistemas. Momada Raúl garante que em todas as comunidades do distrito de Bilene existe pelo menos uma fonte de fornecimento de água.
16: Temos este fenômeno em dois pontos, em Macuar e em Caia. O fenômeno relacionado com a dispersão da população levanta outro aspecto crítico que temos vindo a estudar, porque há longas distâncias em relação às fontes de água e isto faz com que a população, de forma permanente, esteja a solicitar a abertura de mais fontes de água. Mas é um assunto que temos vindo a gerir no nosso governo, sobretudo da necessidade das comunidades viverem já de forma que não seja assim por causa da componente de água, porque cada comunidade, cada família implanta sua casa na área onde se sente à vontade.
15: Entretanto, explica que a maior dispersão da população em algumas comunidades constitui um imperativo para a cobertura em 100% de fornecimento de água, havendo locais onde os cidadãos percorrem até menos de 1 quilômetro para ter acesso ao precioso líquido. De Xaxai, Hortência Matavé.
0: Horas e 54 minutos, jornal da tarde da Rádio Moçambique no seu receptor. Voltaremos daqui a alguns minutos a falar do dia do professor moçambicano. Por ora, notícias internacionais. A União Europeia aprovou hoje novas sanções contra cerca de 1.600 indivíduos e entidades do complexo militar e industrial da Rússia, com foco na cadeia de produção de mísseis balísticos. Em um anúncio feito pela chefe da diplomacia da União Europeia, Kaja Kallas, destacando que se trata da maior expansão da lista de sanções desde o início da guerra russo-ucraniana em fevereiro de 2014. A diplomata falava a propósito de uma reunião dos ministros dos negócios estrangeiros da União Europeia que decorre no Luxemburgo. Para a chefe da diplomacia da União Europeia, com a aprovação das novas sanções, a Europa volta a demonstrar a sua unidade. O Irã oferece-se para facilitar o diálogo entre a Arábia Saudita e os Hutus do Iêmen pró-Irã face à escalada da tensão entre os dois lados e após ataques contra o aeroporto de Riad. Os ministros dos negócios estrangeiros do Irã e da Arábia Saudita mantiveram uma conversa telefónica na noite de ontem para abordar e trocar pontos de vista sobre os acontecimentos regionais. Os mesmos advertem que insistir numa abordagem militar, ignorando as soluções políticas, complicaria mais a situação. A atual escalada entre a Arábia Saudita, que lidera uma coligação militar anti-Houthis em apoio ao governo iemenita internacionalmente reconhecido, e o grupo rebelde, eclodiu em meados de julho, quando os insurgentes acusaram Riad de bombardear o aeroporto da capital, Sanaa, para impedir que um avião iraniano aterrasse. Moçambique continua entre os países mais afetados pelo HIV-Sida, sobretudo entre mulheres e raparigas. Joana Mauai tem um detalhe.
17: Atualmente, cerca de 2,5 milhões de pessoas vivem com HIV, com maior incidência nas províncias da Zambésia, Maputo e Sofala. Apesar deste cenário, um estudo realizado no ano passado em 7 províncias do país revela que o estigma e a discriminação contra as pessoas que vivem com HIV baixou de 56% para 21%. O relatório do estudo sobre o índice de estigma e discriminação de pessoas vivendo com HIV e populações-chave em Moçambique foi lançado hoje na cidade de Maputo. Para o ministro da Saúde, o CNICE, o estudo vai auxiliar o setor na melhoria das políticas visando a promoção da inclusão e da igualdade.
18: Porque este relatório mostra claramente que há barreiras sociais, institucionais, estruturantes, que condicionam o acesso a serviços, a cuidados e tratamentos. Mas, acima de tudo, condiciona aquilo que é o mais importante, que é o direito humano das pessoas vivendo com a HIV-Sida e população-chave. Porque se olharmos e pegarmos estes dados e incluirmos nos processos de planificação, claramente teremos uma abordagem muito mais forte, muito mais inclusiva e, acima de tudo, com resultados visíveis na saúde do povo moçambicano.
17: O estudo, que inquiriu 1.991 pessoas, foi elaborada pela Rede do Cuiacani, uma agremiação moçambicana composta por mulheres e raparigas vivendo com HIV-Sida. O representante da Rede do Cuiacani, Adelino Mexiço, aponta a mobilização e o reforço do diálogo conjunto como mecanismos para continuar a reduzir o estigma e discriminação.
19: Felizmente, pelas abordagens ou programas que nós levamos a cabo de sensibilização, conscientização para a redução e eliminação do estigma e discriminação, o estudo vem revelar que houve redução para 21%. Mesmo assim, ainda temos uma batalha pela frente, uma meta menos 10%, para que nós possamos evidenciar que, sim, na verdade, o nosso país está a registrar melhorias ou redução sobre o estigma e discriminação.
17: A cerimônia de lançamento do relatório serviu igualmente para apresentação de recomendações estratégicas.

formação e educação das novas gerações, a promoção dos valores éticos e cívicos e a preparação dos cidadãos para os desafios do presente e do futuro. O documento enaltece o compromisso, a resiliência e o espírito de missão dos profissionais da educação que, mesmo perante os desafios existentes no setor, continuam a contribuir para o desenvolvimento do capital humano e para a construção de um Moçambique com mais oportunidades para todos. A bancada parlamentar da Frelimo reafirma a importância de continuar a promover a valorização da classe docente, a melhoria das condições de trabalho e o fortalecimento da qualidade de ensino, reconhecendo que investir na educação é investir no futuro do país. Com esta notícia está completa a informação no Jornal da Tarde da Rádio Moçambique. O Jornal da Tarde fica mesmo por aqui. Despedem-se Michel Horácio nos cuidados técnicos de

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1: São 13 horas em todo o território nacional. Estivemos em cadeia nacional para a transmissão do Jornal de Tarde. Retomamos a emissão a partir do emissor provincial de Manica da Rádio Moçambique, estúdio em Chimoio. A sua atenção já a seguir ao Jornal de Manica na sua primeira edição. Tenha uma ótima escuta.
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Boa tarde. A Presidente da Assembleia Provincial de Guanica enaltece o papel dos professores na formação das novas gerações. Mais de 500 crianças do povoado de Jaíça, no posto administrativo de Machipanda, em América, passam a beneficiar de carteiras escolares produzidas a partir de paletas recicladas. O distrito de Bui, Manica, está a adotar medidas para minimizar os efeitos da seca associada ao fenómeno El Niño, com destaque para a reabilitação de fontes de água e ações com vista a garantir reservas alimentares para a população. Tópicos do Jornal de Manica, primeira edição, de 12 de outubro de 2026, dia que o país parou para celebrar mais um aniversário da criação da ONP, Organização Nacional dos Professores em Moçambique. Bernardo Xavier está na produção e apresentação e Big Van Roberto na mesa de montagem e sonorização.

0: A Organização Nacional dos Professores foi criada a 12 de outubro de 1981 pelo saudoso presidente Samora Machel, com o objetivo de aglutinar todos os professores de Moçambique de todos os níveis de ensino, com o intuito de defender os interesses sociais e profissionais, bem como participar na definição de políticas educativas do país e promover a dignidade profissional do professor, com uma visão e missão de tornar-se uma plataforma de diálogo social com o governo, defender direitos, salários, progressão na carreira e uma educação de qualidade para todos. Na senda das celebrações da data, a presidente da Assembleia Provincial de Manica enaltece o papel dos professores na formação das novas gerações. Esta notícia é aqui desenvolvida por Dean Kassam.
1: Rosita Lubrino, que falava na 4ª Sessão Ordinária da Assembleia Provincial, destaca o papel dos professores na transmissão de conhecimento e na construção de uma sociedade mais justa e comprometida com o desenvolvimento de Moçambique. A dirigente expressa igualmente o seu reconhecimento pelo empenho, dedicação demonstrado pelos profissionais da educação, mesmo perante condições de trabalho desafiantes.
2: Aos professores de Manica, expressamos a nossa profunda gratidão pelo empenho, dedicação e espírito de sacrifício demonstrado diariamente, muitas vezes em condições desafiantes, para garantir que as nossas crianças e jovens tenham acesso à educação e possam sonhar com um futuro melhor. Neste momento de celebração, reiteramos o nosso reconhecimento à ONP.
1: Rosita

0: Lubrino enaltece ainda o contributo da Organização Nacional de Professores na defesa dos direitos e interesses profissionais da classe.
1: Pelo seu contributo na defesa dos interesses e direitos dos profissionais da educação, bem como na promoção e valorização e dignificação da nobre missão de docente. A todos os professores da província de Manica, desejamos um feliz 12 de outubro, com saúde, força, renovada e compromisso com a missão de educar e formar o homem de amanhã.
0: Presidente da Assembleia Provincial de Manica, Rosita Lubrino, enaltecendo o papel dos professores na formação das novas gerações.
2: Dene Kassamo continua nos estúdios desta feita para falar de esforços em curso no distrito de Manica, província do mesmo nome, que visam retirar alunos do chão no processo de ensino e aprendizagem.
0: Mais de 500 crianças do povoado de Chaíça, no posto administrativo de Machipanda, em Manica, passam a beneficiar de carteiras escolares produzidas a partir de paletes recicladas. A iniciativa é promovida pelo empresário local, Alcide Cintura, com o apoio da Coca-Cola e visa melhorar as condições de aprendizagem das crianças que até então estudavam sentadas no chão. Segundo Alcide Cintura, o fabrico das carteiras envolve carpinteiros locais e líderes comunitários numa aposta que pretende aliar a educação, a reciclagem de materiais e a criação de oportunidades de emprego para jovens.
3: A partir de hoje, ninguém falta à escola, porque é uma viragem por completo. Vão sentar a carteira, vão poder ter um direito que as outras crianças neste mesmo país têm e, naturalmente, a nossa vontade é continuar com este apoio ao desenvolvimento comunitário e evoluir para que a gente consiga elevar para uma carpintaria de desenvolvimento económico comunitário para as nossas comunidades.
0: O diretor pedagógico da Escola Primária de Nhamutamba, Eduardo Murombo, considera que a iniciativa vai aliviar as dificuldades que a falta de carteiras impunha ao processo de ensino e aprendizagem naquela instituição.
4: Vou dizer que primeiro, antes de termos carteiras, era muito difícil. Era muito difícil para o ensino e aprendizagem. Então, com esta nova recepção de carteiras, nós estamos muito felizes. Porque digo que o aluno, para ganhar aquela caligrafia melhorada, é difícil o aluno sentado no chão. Enquanto que agora, se já temos aqui carteiras, o aluno já pode melhorar. Eu sou de agradecer ali o nosso parceiro por nos fazer essas carteiras, que esse precioso material que a escola estava à espera.
0: O empresário Elcide Cintura explicou que nesta primeira fase serão entregues 200 carteiras escolares com a perspectiva de expandir a iniciativa a outras comunidades.
2: Mais de 500 crianças do povoado de Chaíça, no posto administrativo de Machipanda, em Manica, passam a beneficiar de carteiras escolares produzidas a partir de paletes reciclados. 13 horas e 7 minutos e meio. Noutras notas da atualidade, o distrito de Guru, em Manica, registra um agravamento das desistências escolares de raparigas, com 26 casos só no primeiro semestre deste ano, contra 12 em todo o ano de 2025. Daniel Oliveira traz os detalhes.
5: As autoridades da educação no distrito suspeitam que haja uma possível relação entre as desistências escolares e as uniões prematuras. O administrador de Guru, João Pedro Amade, revelou que três raparigas que haviam abandonado as aulas na sequência de uniões prematuras foram identificadas e reintegradas no sistema de ensino e frequentam atualmente o nível secundário. João Pedro Amade considera preocupante o aumento das desistências e anuncia o reforço das ações de sensibilização com o envolvimento dos professores, das lideranças comunitárias e dos pais e encarregados de educação. O dirigente pretende, com a iniciativa, prevenir novos casos de abandono escolar e identificar outras raparigas em situação semelhante para permitir o seu regresso à escola.
6: Nesse esforço, nós conseguimos recuperar três raparigas que já estavam nos seus casamentos, nos seus lares, e nós continuamos a trabalhar para ver se consigamos identificar algumas que estão nas mesmas situações e possamos recuperar. Então, esta é uma situação que nos preocupa e nós vamos continuar a trabalhar junto às autoridades locais, dos postos administrativos, localidades e as lideranças comunitárias, incluindo os pais encarregados de educação, na sensibilização dos educandos e na sensibilização das próprias alunas e estudantes para permitir que não tenhamos situações iguais a essas que aconteceram no primeiro semestre da desistência de 26 alunas.
5: O distrito de Guru, na província de Manica, conta no presente ano letivo com um universo de 33.084 alunos, dos quais 15.860 são raparigas e 17.224 são rapazes que frequentam os diferentes níveis de ensino.
2: Ainda em Guru e com Daniel Oliveira, que continua nos estúdios, o distrito está a adotar medidas para minimizar os efeitos da seca associada ao fenómeno El Nino, com destaque para a reabilitação de fontes de água e ações com vista a garantir reservas alimentares para a população.
5: Por ser um distrito de clima semiárido, com chuvas escassas e irregulares, Guru enfrenta dificuldades na produção agrícola em regime de sequeiro, situação que poderá agravar-se com os efeitos do fenómeno El Niño. Segundo o administrador do distrito, João Pedro Amad, decorrem ações de sensibilização dos produtores para a preparação antecipada dos campos, o uso de sementes de ciclo curto e o cultivo de variedades resistentes à seca. João Pedro Amad explicou ainda que o plano prevê a sensibilização das famílias para a conservação de parte da produção agrícola, de modo a garantir reservas alimentares para a próxima campanha. O dirigente acrescentou que o governo distrital está a trabalhar com parceiros na implementação de várias ações destinadas a minimizar os impactos do El Niño.
6: Uma das coisas que estamos a reforçar neste plano é a reabilitação das fontes de água. Também estamos a sensibilizar a população para preparar os seus campos um pouco mais cedo, usar sementes de ciclo curto e também não comercializar todo o excedente da campanha anterior. Esta campanha está prestes a terminar, para permitir que tenha algum que possa reforçar na campanha que segue, não esbanjar os alimentos, porque em algum momento podemos usar de forma exagerada os alimentos e não pensarmos no futuro e que as coisas podem não correr muito bem.
5: João Pedro Amade disse que com estas iniciativas o governo distrital espera minimizar os impactos do fenómeno El Niño e reforçar a segurança alimentar da população.
2: Treze horas e 12 minutos. Estamos a caminhar para a ponta final do presente jornal. No desporto, a equipa de Futebol Clube MW empatou este domingo a uma bola frente à turma da Artilharia Poderosa em jogo da quarta jornada do Campeonato Provincial de Futebol Feminino de Manica. Os contornos da notícia com Vitor Ambirai.
7: O jogo realizado no campo municipal de Chimoio foi bem disputado por ambas equipas, mas a turma de Artilharia Poderosa foi a primeira a marcar através de um autogolo apontado pela jogadora Rosa aos 11 minutos da partida, resultado que terminou a primeira parte do jogo. Na segunda parte, as duas coletividades voltaram ao campo bem decididas, mas foi a turma de Futebol Clube MW que conseguiu marcar aos 90 minutos por intermédio da jogadora Ermelinda, estabelecendo assim a igualdade. O treinador da turma do Futebol Clube MW, Roberto Selemani, diz ter sido bom jogo de futebol, mas aponta o cansaço demonstrado pelas atletas ao longo do jogo como sendo o principal motivo do empate.
8: Entramos um pouco mal no jogo, toda a primeira parte não conseguimos sair a jogar, mas em contrapartida, a segunda parte nós conseguimos se encontrar. Não, conseguimos se encontrar durante o jogo e aquilo que vocês viram, que a segunda parte nós atacamos mais com preocupação de marcar pelo menos um gol. Houve um pequeno cansaço, não é? Para vocês que viram o golo, foi um golo de falta de marcação, né? Foi uma falha entre a defesa e sobrou a bola e surgiu aquele golo. Mas o resto conseguimos, queremos trabalhar para poder fazer uma boa marcação. E e continuar a fazer um bonito jogo.
7: Já o treinador da turma de Artilharia Poderosa, José Fernando, diz ter sido um bom jogo de futebol e a sua equipa teve muitas oportunidades de fazer o golo, mas não foram concretizadas.
9: Em relação aos 90 minutos jogados, tivemos um jogo meramente equilibrado, né? Mas creio eu que tivemos um 70% dos 100 a dominar praticamente o jogo. Infelizmente tivemos na primeira parte lances, claro, para fazermos 2-3 gols e infelizmente tivemos uma penalidade, poderíamos ter feito o resultado de 2-0, se calhar seria um resultado segundo seguro, que poderia se calhar garantir a vitória. Entramos na segunda parte, se calhar um pouco mais tranquilo, mas como sempre temos dito, 1-0 não é um resultado satisfatório, não é nenhuma segurança e infelizmente tivemos este empate logo nos finais de minuto de compensação.
7: A turma de Artilharia Poderosa lidera a prova com 8 pontos, Tsene de Misica ocupa a segunda posição com 6 pontos, União Desportiva de Vanduz e Futebol Clube MW estão na terceira e quarta posição, respectivamente, com 5 pontos cada. Desportivo de Manica e Nova Jerusalém ocupam a quinta e sexta posições com 0 ponto cada.
2: Treze horas 15 minutos, ponto final a este jornal que destacou que a presidente da Assembleia Provincial de Manica enaltece o papel dos professores na formação das novas gerações. Mais de 500 crianças do povoado de Chaíça, no posto administrativo de Machipan de Manica, passam a beneficiar de carteiras escolares produzidas a partir de paletas recicladas. O distrito de Guru e Manica está a adotar medidas para minimizar os efeitos da seca associada ao fenómeno El Niño, com destaque para a reabilitação de fontes de água e ações com vista a garantir reservas alimentares para a população. Despedem-se Bernardo Xavier e Vitor Roberto, a dupla encarregue na produção, apresentação e sonorização da primeira edição do Jornal de Manica, referente a 12 de outubro de 2026. A todos os professores, boas festas.
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11: São 13h16 no país. Para trás fica o Jornal de Manica na sua primeira edição. Às 19h de hoje, o amigo ouvinte poderá acompanhar a segunda edição deste mesmo jornal com atualização de mais notícias aqui na sua Rádio Moçambique, emissora provincial de Manica, estúdio em Chimoio. A sua atenção aos anúncios e outros compromissos comerciais. Da Administração Nacional de Estradas, Delegação Provincial de Manica, recebemos o seguinte anúncio de adjudicação. De acordo com a linha D do número 3 do artigo 35, coadjuvado, melhor, conjugado 5, o número 2 do artigo 66 do Regulamento de Contratação de Empreitada de Obras Públicas, Fornecimento de Bens e Prestação de Serviços ao Estado, aprovado pelo Decreto número 79/2022, de 30 de dezembro, comunica-se a adjudicação dos objetos dos concursos seguintes. Concurso número 47G000541/03/CC/AIS/DPANEM/2026. Concurso por cotações. Objeto de concurso: aluguer de sala para avaliação dos processos referentes a obras de asfaltagem de estradas no âmbito do Programa Acelerado de Reabilitação e Construção de Estradas Nacionais 2026-2031, doravante designado Mais Estradas 2031, na província de Manica. Nome do concorrente: Manica Lodge. Valor da adjudicação, incluindo IVA, 115.478 meticais. Estivemos a ler um anúncio de adjudicação da Administração Nacional de Estradas, Delegação Provincial de Manica. Do Governo do Distrito de Macossa, Serviço Distrital de Saúde, Mulher e Ação Social, recebemos o seguinte aviso. De acordo com o despacho do dia 14 de setembro de 2026, do administrador do Distrito de Macossa, e nos termos dos números 1 e 2 do artigo 34 e número 1 do artigo 51,
12: ambos do Estatuto Geral dos Funcionários e Agentes do Estado. Está aberto um concurso de provas escritas no prazo de 30 dias, a contar da data da publicação do presente aviso na carreira de técnico de saúde, nas categorias para o provimento de 9 vagas existentes no quadro de pessoal e privativo do Governo Distrital de Macossa, entre indivíduos habilitados com nível médio técnico profissional com idade igual ou superior a 18 anos. Carreira, técnico de saúde, categorias, enfermagem de saúde materno-infantil, 2 vagas, enfermagem geral, 2 vagas, técnico de medicina geral, 2 vagas, técnico de laboratório, 2 vagas, técnico de estatística sanitária, 1 vaga, total, 9 vagas. Detalhes. O pedido de admissão ao concurso é solicitado ao senhor administrador do Distrito de Macossa por meio de um requerimento com assinatura reconhecida e instruído com os seguintes documentos. Certidão de registro de nascimento ou fotocópia de bilhete de identidade autenticado. Certificado de habilitações literárias e do INEP autenticado. Currículo vitae. Declaração de compromisso de honra, NUIT, certificado médico de aptidão física, certificado do registro criminal e declaração militar. Na fase de admissão ao concurso, os candidatos são dispensados a entrega dos documentos mencionados nas linhas F, G e H. Estamos a falar do certificado médico de aptidão física, certificado do registro criminal e declaração militar. Os documentos de admissão ao concurso deverão dar entrada na repartição de recursos humanos do Serviço Distrital de Saúde, Mulher e Ação Social de Macossa até o dia 16 de outubro de 2026. O concurso é válido por 3 anos, contados a partir da data da publicação da lista de classificação final no Boletim da República. Durante a vigência também serão absolvidos os candidatos suplentes. Estivemos a ler aviso do Serviço Distrital de Saúde, Mulher e Ação Social de Macossa. Do Tribunal Judicial da Província de Manica, recebemos o seguinte anúncio de adjudicação. De acordo com o número 2 do artigo 66 do Regulamento de Contratação de Empreitada de Obras Públicas, Fornecimento de Bens e Prestação de Serviços ao Estado, aprovado pelo Decreto número 79/2022, de 30 de dezembro, comunica-se a adjudicação do objeto dos seguintes concursos. Concurso número 07, G00141/AD/03/UGEA/TJPM/2026, modalidade de concurso, ajuste direto, objeto de concurso, fornecimento de géneros alimentícios, concorrente vencedor, Sou Água Limitada, valor da adjudicação, incluindo IVA, de 20.059 meticais. Concurso número 07-G00141/AD/5/UGEA/TJPM/2026, e ajuste direto, fornecimento de material de higiene e limpeza, concorrente vencedor, VIP Supermercado Limitada, 150 mil meticais. Concurso número 07-G00141/AD/8/UGEA/TJPM/2026, por ajuste direto, fornecimento de passagem aérea, concorrente vencedor, Max Moçambique, Expresso S.A., 200 mil meticais. Concurso número 07-G00141/AD/6/UGEA/TJPM/2026, ajuste direto, fornecimento e instalação de internet Starlink, concorrente vencedor, Young Tech, valor da adjudicação, 197.200 meticais. Concurso número 07-G00141-AD-4-UGEA-TJPM-2026. Ajuste direto, prestação de serviços de arrendamento, Brígida de Jesus Foquiço Mutemba, 720 mil meticais. Concurso número 07-G00141-AD-01-UGEA-TJPM-2026, ajuste direto, fornecimento de consumíveis informáticos, Patel e Filhos Limitada, 560 mil meticais. Concurso número 07-G00141-AD-2-UGEA-TJPM-2026, ajuste direto, fornecimento de material de consumo de escritório, Papelaria Clássica Limitada, 407.420 meticais. Estivemos a ler um anúncio de adjudicação do Tribunal Judicial da Província de Manica. São 13h25 no país. Seguimos em frente para outros compromissos comerciais.
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2: O Matchedge de Chimoio perdeu no último sábado por 2-0 diante do MM Legends de Mucuba no campo municipal de Chimoio, em jogo da segunda jornada da Série A do Campeonato Nacional de Futebol da Divisão de Honra, fase regional centro. A nova era da Sualpa e o Clube Liga de Chimoio defrontam-se no próximo sábado no jogo de encerramento do Campeonato Provincial de Basquetebol de Manica no campo da Exposição Feira em Chimoio. Estas as principais linhas de força que fazem o perfil editorial do Revista Desportiva da Rádio Moçambique, emissor provincial de Manica. A edição e a apresentação estão a cargo de Daniel Oliveira, com a sonorização de Big Vai Roberto. Formulado o convite, fique desse lado e ótima escuta.
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1: A nova era da Sualpa e o Clube Liga de Chimoio defrontam-se no próximo sábado no jogo de encerramento do Campeonato Provincial de Basquetebol de Manica no campo da Exposição Feira em Chimoio. Em masculinos jogam igualmente o Clube da Liga de Chimoio e a congênera do Instituto Superior Mutaça de Manica. Iniciado em junho deste ano, o evento vai culminar com uma cerimônia de encerramento que será igualmente marcada pela entrega de prémios aos vencedores da competição no recinto da Exposição Feira na cidade de Chimoio. Lourinho Awassa explicou que o programa inclui a entrega de taças e medalhas às equipas classificadas nos três primeiros lugares, bem como a distinção do melhor marcador e do jogador mais valioso da competição, o MVP.
3: No próximo sábado, nós teremos a cerimônia de encerramento do Campeonato Provincial de Basquetebol de Manica, com a marcação de jogos de séniores masculinos, assim como feminino, como um jogo de encerramento, uma vez que já terminamos com as nossas competições. Tratando-se de um dia de encerramento, não queríamos deixar passar sem pelo menos realizar dois jogos, sendo um em masculino e outro em feminino. Vão ser jogos que vão também entregar premiações. Vamos designar um jogo de encerramento onde quem vencer vai receber uma taça. Também teremos a distinção de melhor marcador e o jogador mais valioso, designado como MVP. Depois de realizado esse jogo, nós teremos momento de entrega de premiações, que vamos dar todos os primeiros lugares uma taça e 15 medalhas, enquanto que o segundo e o terceiro lugar vão receber somente 15 medalhas.
2: Após a cerimônia de premiação, a Associação Provincial de Basquetebol de Manica vai oferecer um lanche de confraternização a pouco mais de 350 participantes, entre atletas e dirigentes das equipas.
3: Vamos dar a todas 360 atletas, incluindo dirigentes, que ficaram em primeiro, segundo e terceiro lugar. É um gesto que nós estamos a fazer no compromisso de sempre melhorarmos os nossos eventos anualmente, e desta vez fizemos isso. Por falar de melhorar, já conseguimos alocar um par de tabela de fibra para a FEPON. FEPON é o local onde vai decorrer os jogos do dia 12 e cerimônia de encerramento. Para quem conhece a cidade de Chimoio, a Exposição Feira está exatamente em frente do campo municipal, na Estrada Nacional número 6.
2: Entretanto, no Campeonato Provincial de Basquetebol de Manica, referente à época desportiva 2026, a Academia Gogo Jimmy conquistou o título de campeã no escalão de iniciados masculinos, tendo o Clube da Liga de Chimoio ocupado a segunda posição. Em iniciados femininos, o Clube Liga de Chimoio sagrou-se campeão, enquanto a nova era da Sualpa ficou com o segundo lugar. No escalão de juvenis masculinos, o Clube Liga de Chimoio conquistou o título, seguido da nova era da Sualpa. Em juvenis femininos, a Escola Secundária Vila Nova sagrou-se campeã, tendo o Clube Liga de Chimoio ocupado a segunda posição. Na categoria de juniores masculinos, o Instituto Superior Mutaça conquistou igualmente o título de campeão, enquanto o Clube Liga de Chimoio ficou em segundo lugar. Em juniores femininos, a Escola Secundária Vila Nova voltou a conquistar o primeiro lugar, seguida do Clube Liga de Chimoio. No escalão de seniores masculinos, o Instituto Superior Mutaça conquistou o título de campeão provincial, tendo o Clube Liga de Chimoio ocupado a segunda posição. Em seniores femininos, a nova era da Sualpa sagrou-se campeã, enquanto o Clube Liga de Chimoio ficou em segundo lugar. O Machete de Chimoio perdeu no último sábado por 2-0 diante do MM Legends de Mocuba no campo municipal de Chimoio, em jogo da segunda jornada da Série A do Campeonato Nacional de Futebol da Divisão de Honra, fase regional centro. Os golos da formação de Mocuba foram apontados por Aldo e Jordan aos 3 e aos 40 minutos da primeira parte. Com esta vitória, o MM Legends Futebol Clube, orientado por Musa Maluata, passa a liderar isoladamente a Série A com 6 pontos. No final do encontro, o treinador adjunto do Machete de Chimoio, Lino Cozinha, reconheceu que os erros cometidos pela sua equipa foram determinantes para a derrota em casa.
4: Ninguém veio no jogo para perder, todos preparamos o jogo para ganhar. Mas nós já sabíamos que foi o adversário que vinha de uma vitória, nós também saímos de uma vitória. Esperávamos que aqui, é aquilo que se viu, a equipa que menos erros cometeu, foi a equipa que ganhou. E nós acabamos de cometendo erros muito graves e culminou com esses 2 gols. Foi aquilo que vocês viram aos 6 minutos, desatenção do nosso guarda-redes, 2 toques na bola e o adversário aproveitou o lance e fez o gol. Então foi dos erros que nós acabamos de pagar caro, mas não é isso que estava nas nossas contas, era para triunfar mais hoje e para avançarmos com a população.
5: A toalha não já tirada ao chão?
4: Bem, nós vamos até a última luta, não vamos parar por aqui, vamos acreditar. Temos mais 2 jogos aqui em casa. O que nós falhamos hoje, vamos procurar melhorar e para o próximo jogo sermos vitoriosos.
2: Por seu turno, o treinador do MM Legends, Musa Maluata, manifestou satisfação com o resultado e felicitou os seus jogadores pela boa prestação ao longo do encontro.
6: Primeiro, dar parabéns à rapaziada. E nós sabíamos de antemão que podíamos encontrar uma gente a jogar em casa com o seu público. Dar parabéns, rapaziada. Depois de percorrer uma distância de Mocuba para Chimoio, os 3 pontos, a gente concretiza os nossos objetivos, não é? Pouco a pouco, vamos ver o que nós vamos fazer. Se é o que cada jogo que nós vamos fazer e vai se definir os nossos objetivos.
5: Quais são os objetivos?
6: Não, se não deixar a gente jogar como estamos a fazer essa campanha, podemos acreditar e ir para lá. Jogo após jogo vamos definir.
2: Na terceira jornada, o Machete de Chimoio recebe Planície de Mpalo, enquanto MM Legends de Mocuba mede forças com a congênere do Sena Futebol Clube da província de Sofala. O outro representante de Manica perdeu na sua deslocação a Quelimane com o Ferroviário por 2-1. A comissão organizadora da 4ª edição do Campeonato de Futebol de Veteranos em Manica já tem preparados os valores monetários destinados à premiação dos vencedores da competição, cuja conclusão está prevista para meados de novembro. O primeiro classificado vai receber 60 mil meticais, enquanto o segundo terá direito a 30 mil meticais. O vice-presidente da Associação Provincial de Futebol de Veteranos de Manica, Lourinho Awas, afirma que estão igualmente previstos prémios monetários para o terceiro classificado, a equipa de Fair Play, a formação que sofrer menos golos e os atletas que mais se destacarem individualmente. A competição encontra-se na segunda volta, com 17 jornadas já realizadas, e tem como atual líder o Planalto Futebol Clube de Chimoio, também conhecido como Chamoar Futebol Clube.
3: Essas equipas têm feito jogos em 2 mãos, onde se uma equipa recebe numa mão, a seguir vai ter que deslocar para a equipa do adversário. Até agora não temos sobressalto com relação à não presença de equipas em campo, pois embora que temos 2 faltas de comparência, isso por causa do atraso dos jogos, estava previsto 1 hora X e as equipas já apareceram praticamente 2 horas depois. Isso obrigou que tivesse falta de comparência. Mas no que tange à gestão das deslocações, isso está a cargo das equipas. Nós, como a comissão, coletamos valores da filiação, no valor de 120 mil meticais. Cada equipa paga 10 mil meticais de filiação, como são 12 equipas, são 120 mil. E a posterior, depois de nós que encontramos o vencedor desta época, vamos dar as premiações, que variam entre 50% deste valor. Estamos a 60 mil meticais para o primeiro lugar. Temos 30 mil meticais para o segundo lugar. E temos dividido entre 10 e 15 mil meticais, tipo 10 e 5 mil meticais para o terceiro lugar, equipa Fair Play. E a equipa que menos sofrer golos. Este é o nosso leque de premiação. Temos premiações coletivas e temos premiações individuais. As premiações individuais têm valor de 5 mil meticais, melhor marcador, mais 5 mil meticais para a equipa que menos sofrer golo, mas não temos o critério de guardar menos batido, porque isso careciava de ver quanto tempo de jogo cada guarda-rede fez. Não estávamos preparados para o efeito, mas definimos esse critério como o guarda-rede da equipa que menos, ou a equipa que menos sofreu golo, vai receber 5 mil meticais do guarda-rede que está lá, que fizeram o último jogo.
2: No último sábado, a prova fez rodar a 17ª jornada, tendo fornecido o seguinte quadro de resultados. Planalto 5, UCM 0, Sobebidas 5, Madodas de Gondola 1, ONP de Gondola 0, Amigos de 7 de Abril 2 e Babalaza de Manica 7, Babalaza de Messica 0. A próxima e 18ª jornada vai comportar os seguintes desafios: o CM Espuma de Vanduze, Pipeline de Maforga, Planalto Futebol Clube, Madodas de Gondola, Amigos de 7 de Abril, Babalaza de Messica, só bebidas, Babalaza de Manica recebe a ONP de Gondola e Madodas Futebol Clube de 7 de Abril defronta a Legends do Bairro 5. A entrada para esta jornada, Planalto Futebol Clube de Chimoio lidera a prova com 46 pontos, mais 2 que o segundo classificado, Amigos Futebol Clube de 7 de Abril. Tudo dito nesta edição de Revista Desportiva da Rádio Moçambique, emissora provincial de Manica. Somos Danilo Oliveira e Big Vai Roberto. Boa tarde e até à próxima.
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9: São 3:54 no país. Para trás fica o programa Revista Desportiva, com o essencial das informações desportivas, obviamente, da província de Manica. Termina por aqui este espaço de emissão. Eu sou Benelton Cerveja. Marcamos assim o nosso próximo encontro para muito breve. Quero desejar ao amigo ouvinte a continuação de uma ótima escuta à nossa restante programação. Uma ótima semana e feliz dia a todos os professores. Diga-se, os verdadeiros instrutores da vida. O professor é parte do que podemos considerar a melhor via para que possamos atingir outros patamares na vida, não é? Temos é que passar por uma escola. Então, bem-haja a este estrato social, a esta camada que tem estado a contribuir bastante também para o nosso país, para a construção e desenvolvimento, a par de outros profissionais. Boa tarde, e tal como disse, até muito breve.

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1: Boa tarde, Gércio Alexandre. Boa tarde, ouvinte. O Presidente da República exige que o Ministério da Educação e Cultura crie mecanismos para a valorização e reconhecimento dos professores no país. Daniel Chapo reconhece, no entanto, os desafios que os professores enfrentam no exercício da sua atividade e garante que o Governo está a trabalhar para a melhoria da qualidade de ensino. O Chefe de Estado falava hoje na cerimónia de saudação por representantes da Organização Nacional dos Professores e do Sindicato Nacional dos Professores por ocasião da celebração do 12 de outubro, dia do professor moçambicano.
2: Reconhecemos os desafios que afetam a classe docente, incluindo a gestão das carreiras, o desenvolvimento profissional dos nossos professores e o processamento das horas extraordinárias. Estas matérias exigem respostas responsáveis, transparentes e sustentáveis, assentes no diálogo e na procura de soluções conjuntas que temos feito com os nossos professores. Orientamos, por isso, o Ministério da Educação e Cultura a desenvolver mecanismos para reconhecer e valorizar os professores que se distinguem pelo seu mérito, dedicação, competência, responsabilidade.
1: Na mensagem de saudação ao Chefe de Estado, o secretário-geral da Organização Nacional dos Professores, Teodoro Muidumbe, pediu um ambiente de trabalho seguro e motivador. Esta tarde, o Chefe de Estado vai presidir a cerimónia de lançamento da dragagem de aprofundamento do canal de acesso ao Porto de Maputo, uma intervenção que vai permitir a recepção de navios de maior dimensão e capacidade. A intervenção enquadra-se no conjunto de investimentos que a Sociedade de Desenvolvimento do Porto de Maputo, concessionária da infraestrutura portuária, está a realizar no âmbito da extensão do contrato de concessão até 2058. Em direto do Porto de Maputo, Gerson Jamis. Gerson, boa tarde.
3: Rosa Freitas e caro ouvinte, muito boa tarde. Esta cerimónia acontece numa altura em que o Governo e a Sociedade de Desenvolvimento do Porto de Maputo têm estado a mobilizar e a aplicar investimentos para tornar o Porto de Maputo como principal ponto logístico da região da SADC. A título de exemplo, a Sociedade de Desenvolvimento do Porto de Maputo adjudicou o seu projeto de sistema comunitário portuário, marcando um marco significativo no percurso de transformação digital do Porto de Maputo e reforçando a ambição de Moçambique se tornar um centro líder de comércio e logística na África Austral. A estes esforços vem juntar-se então esta cerimónia de lançamento da dragagem e aprofundamento do canal de acesso ao Porto de Maputo, uma intervenção que vai permitir a recepção de navios de maior dimensão e capacidade no investimento de cerca de 150 milhões de dólares. Com esta obra, o canal de acesso ao Porto de Maputo vai ser preparado para receber navios com cerca de 366 metros de comprimento, capacidade até 14 mil contentores e profundidades máximas na ordem de 15,3 metros. Aqui na sala do evento já está, portanto, notória a presença de vários membros do governo e parceiros que vão testemunhar então este lançamento do projeto de dragagem do canal de acesso ao Porto de Maputo. Nós voltamos dentro de instantes para os principais momentos desta cerimónia. Muito boa tarde e até já.
1: Boa tarde, até já, Gerson Jamis. A bancada parlamentar da Frelimo saúda todo o professor moçambicano, reconhecendo o seu papel insubstituível na formação do homem, na transmissão de conhecimento e na construção de uma sociedade justa, inclusiva e desenvolvida. Em mensagem por ocasião da celebração do 12 de outubro, dia do professor moçambicano, a bancada parlamentar da Frelimo reconhece que o professor é um dos pilares do desenvolvimento nacional pela sua dedicação à educação das novas gerações, à promoção dos valores éticos e cívicos e à preparação dos cidadãos para os desafios do presente e do futuro. O documento enaltece o compromisso, a resiliência e o espírito de missão dos profissionais da educação que, mesmo perante os desafios existentes no setor, continuam a contribuir para o desenvolvimento do capital humano e para a construção de um Moçambique com mais oportunidades para todos. A bancada parlamentar da Frelimo reafirma a importância de continuar a promover a valorização da classe docente, a melhoria das condições de trabalho e o fortalecimento da qualidade de ensino,

0: reconhecendo que investir na educação é investir no futuro do país. O Conselho Executivo Provincial do Niassa começou hoje a encaminhar as origens, os sobreviventes moçambicanos, do incêndio da embarcação Chambo, registado em Mbamba Bay, na Tanzânia. Fernando Damas.
1: Trata-se de 23 moçambicanos, das 43 pessoas que vinham a bordo na embarcação, incluindo uma menor moçambicana que perdeu a vida no incidente. Esta segunda-feira, chegaram a Mitangula, distrito do Lago, 12 dos 23 moçambicanos que estavam a bordo na embarcação Chambo e foram recebidos pela governadora do Niassa, Judite Massengel. Interagindo com os sobreviventes, a chefe do Conselho Executivo Provincial do Niassa, Judite Massengele, mostrou-se solidária com a situação, mas garantiu que os danos registrados na embarcação e os bens dos passageiros serão cobertos pelo seguro, pois o barco estava assegurado. Fernando Damas, em Metangula, distrito do Lago.
0: No estrangeiro, a União Europeia aprovou hoje novas sanções contra cerca de 1.600 indivíduos e entidades do complexo militar e industrial da Rússia, com foco na cadeia de produção de mísseis balísticos. É um anúncio feito pela chefe da diplomacia da União Europeia, Kaja Kallas, destacando que se trata da maior expansão da lista de sanções desde o início da guerra russo-ucraniana, em fevereiro de 2014. A diplomata falava a propósito de uma reunião dos ministros dos Negócios Estrangeiros da União Europeia, que decorre no Luxemburgo. Para a chefe da diplomacia da União Europeia, com a aprovação das novas sanções, a Europa volta a demonstrar a sua unidade. Foram as notícias a esta hora, as próximas às 15 horas. 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

e o terminal de carvão para 12 milhões de metros cúbicos, assim como o terminal de carga geral para 20,7 milhões de toneladas. Que a minha colega Marla não me ouça, porque eu ainda me engano e digo 25 milhões e ela tem que assumir. Então já são 25 milhões, paciência. A oportunidade não está apenas em receber navios maiores. Está na possibilidade de transportar mais carga por escala, de criar maior regularidade nos serviços e oferecer maior previsibilidade aos nossos clientes. Está também em criar para os nossos fornecedores maior capacidade e criar ainda maior capacidade para os fornecedores locais que vivem do Porto e precisam do Porto para viver, assim como o Porto destes. A experiência das sucessivas fases de desenvolvimento do Porto demonstra que o crescimento da capacidade marítima deve ser acompanhado pela evolução dos restantes elos da cadeia logística. A eficiência ferroviária, a rodovia, a fluidez na fronteira, a agilidade dos processos documentais são determinantes para transformar a capacidade do Porto numa capacidade que beneficie a economia nacional. O crescimento do Porto mede-se também pelo valor para o país, através das rendas de concessão, dos impostos e dos dividendos para o acionista CFM em representação do Estado. É nesta ligação entre o desempenho operacional e benefício público que reside uma parte essencial do valor deste investimento. Sabemos, contudo, que o verdadeiro legado desta obra não se mederá apenas pelos resultados operacionais. Mede-se também pelas competências desenvolvidas, pelo conhecimento adquirido e pela capacidade técnica que permanecerá em Moçambique. Por isso, a formação e a transferência de conhecimento são parte integrante deste projeto. Foi por isso que assinamos agora este memorando, que vai permitir introduzir por nossos colegas moçambicanos da Escola Náutica, da Hemodraga e outros, num processo de formação durante 12 meses, que vai permitir formar 40 moçambicanos em áreas de especialidade durante a dragagem. A obra deverá igualmente proporcionar aprendizagem prática a estes profissionais de que aqui falamos. Sua Excelência, Senhor Presidente da República, permita-me aproveitar este momento para agradecer às muitas pessoas e instituições que nos trouxeram até aqui. Em primeiro lugar, agradecemos a Sua Excelência, o Presidente da República, por honrar esta cerimónia com a sua presença e por reconhecer com este gesto a importância estratégica desta obra. A sua presença está anotada e o compromisso assumido. Recorda-nos que este projeto deve ser executado à altura da confiança que o Estado, os acionistas, os clientes e o país em nós depositam. A sua Excelência, o Ministro dos Transportes e Logística, um agradecimento especial pelo incansável apoio, estímulo no processo e uma coisa que não está aqui, a pressão diária. Muito obrigado. Às entidades reguladoras, à Autoridade Tributária, ao SENAM, aos consultores e às outras instituições públicas e privadas que estiveram envolvidas neste processo, o nosso canimambo. À CRBC, que posso dizer hoje que é nosso parceiro, o nosso agradecimento. Já construímos outras pontes juntos e voltamos agora a partilhar a responsabilidade de construir este porto. Sabemos que esta será uma obra exigente, e por isso precisaremos de uma CRBC próxima da nossa equipa e disponível para encontrar soluções. Aos financiadores desta empreitada, BCI, Standard Bank e o Absa e outros bancos, muito obrigada por acreditarem em nós e, uma vez mais, acreditarem no futuro de Moçambique e por contribuírem para a concretização deste sonho. Aos nossos acionistas, uma palavra de gratidão pela confiança e por estarem connosco nas horas mais difíceis. E por último, mas muito especialmente, para os meus colegas, aos que trabalharam incansavelmente desde os primeiros estudos, acompanharam as simulações, prepararam o concurso, responderam a questões técnicas, avaliaram durante horas infindáveis todas estas propostas. O meu muito obrigado. As negociações de contratos e financiamentos não são fáceis, mas há uma coisa que vocês me ensinaram: convosco não há impossíveis. Mas como sabemos e como dizem os mais jovens, isto acaba de começar. Haverá dias difíceis, haverá decisões que terão que ser tomadas com rapidez, haverá circunstâncias que nos obrigarão a ajustar o plano e aprender novamente a nossa frase máxima:

0: We try hard, we fail hard, we try again, we fail better. Por isso, aos meus colegas, só vos posso dizer, there is no me without you. Perante os desafios que virão, será essencial manter o foco, trabalhar como uma única equipa e agir com rigor, serenidade e sentido de responsabilidade. Caros convidados, este momento torna-se particularmente entusiasmante por saber que estamos a criar novas possibilidades. Estamos ansiosos por descobrir aquilo que os moçambicanos são, como sempre, capazes de construir a partir destas oportunidades. Queremos acompanhar este futuro com a comunidade que nos rodeia, com as empresas que crescem connosco, com os jovens que hoje iniciam a sua formação e com os trabalhadores que todos os dias dão a vida por este porto. Sobretudo, queremos partilhá-lo com as mulheres e os homens moçambicanos que fazem do Porto de Maputo aquilo que ele é. Um porto feito por pessoas, um porto que continua a aprender todos os dias, um porto onde caminhamos juntos rumo a um futuro melhor. Um obrigado do tamanho do Porto de Maputo.
1: Então, esta intervenção do diretor executivo do Porto de Maputo.
0: Excelência, com a sua permissão, gostaria de convidar a nossa colega Jéssica, que é uma das especialistas em hidrografia, para fazer uma oferta simbólica de um presente que representa o nosso sentimento relativamente à sua presença aqui, Excelência. Muito obrigado.
1: Pois bem, passa-se para este momento de oferta de um presente ao Presidente da República, muito por ocasião do lançamento deste projeto de dragagem do canal de acesso ao Porto de Maputo, uma cerimónia que teve início logo com a chegada do Chefe de Estado aqui no Porto de Maputo, onde recebeu explicações por parte da equipe técnica que vai executar o projeto de dragagem do canal de acesso ao Porto de Maputo. Interveio também nesta cerimónia o diretor executivo da China Roads and Bridges Corporation, empresa responsável pela ampliação do canal. Tivemos a possibilidade também de testemunhar a assinatura de acordos por parte da CRDC e a Sociedade de Desenvolvimento do Porto de Maputo. Houve outra assinatura também de memorando para estágio de jovens que serão formados neste projeto.
2: Marcantes, sem dúvida, este evento é a assinatura do contrato de dragagem. Portanto, para o efeito, vou convidar o Sr. Osório Lucas, diretor da Sociedade de Desenvolvimento do Porto de Maputo, e o Sr. Xiao Weiwen, representante da empresa China Roads and Bridge Corporation. Portanto, este é o momento que vamos testemunhar e registar. A vossa atenção.
1: E agora parte-se para a parte formal da assinatura deste acordo entre a CRBC e o MPDC, ou se quisermos, a Sociedade de Desenvolvimento do Porto de Maputo, para então selar este arranque em pleno do projeto de dragagem do canal de acesso ao Porto de Maputo. Uma cerimónia já aguardada há muito tempo,
2: respectivas testemunhas aqui,
1: com, portanto,
2: Ana Santiago e Xian Haozhu.
1: Dizíamos nós que com o início destas obras de dragagem, o Porto de Maputo passará a ter uma profundidade máxima na ordem dos 15,3 metros e uma largura praticamente duplicada. A obra inaugura um conjunto de investimentos que o MPDC, a Sociedade de Desenvolvimento do Porto de Maputo, concessionária do Porto, tem estado a realizar no âmbito da extensão do seu contrato de concessão até 2058 em parceria com os seus subconcessionários. Este novo ciclo de crescimento inclui também investimentos das subconcessões, nomeadamente a expansão do terminal de contentores para cerca de 650 mil contentores por ano, o aumento da capacidade do terminal de carvão da Matola com aproximadamente 12 milhões de toneladas. por ano. Constam ainda nos novos investimentos do Porto de Maputo no manuseamento de minérios, cuja capacidade aumenta para 20,6 milhões de toneladas. E já está selado, está assinado este contrato para o arranque efetivo das obras. Recordar aos ouvintes que o barco de dragagem está atracado mesmo junto aqui de nós, nas águas, portanto, da Baía de Maputo. Passa-se agora para um momento cultural e nós passamos a acompanhar.
2: Através da música, da dança e da projeção audiovisual, a obra percorre simbolicamente as diferentes etapas de aprofundamento do canal de acesso ao porto, desde os 9,4 metros até a nova meta de 15,3 metros, representando-se o crescimento das suas capacidades e a abertura de novos horizontes. Mais do que celebrar uma obra de engenharia, o Bailado projeta os sonhos de um país que reconhece no seu porto uma porta para o mundo, um motor da economia nacional e uma fonte de oportunidades, emprego, inovação e desenvolvimento. Esta criação artística assinala o início de uma nova etapa na história do Porto de Maputo, onde a memória do passado se encontra com a ambição do futuro. Senhoras e senhores, uma salva de palmas para Xeni Wagune. Este é o momento.

0: significa então esta atuação artística aqui a representar os esforços de construção e evolução daquilo que tem sido a operacionalização dos serviços aqui no Porto de Maputo?
1: Neste momento convido o Sr. João Jorge Macomb, Ministro de Transportes e Comunicações, a fazer a sua intervenção.
0: Ministro de Transportes e Comunicações, vai fazer a intervenção.
2: Daniel Francisco Chapo, Presidente da República de Moçambique, distintos convidados, minhas senhoras, meus senhores, em nome do setor de transportes e logística, saúdo a todos os presentes, com uma saudação especial à Sua Excelência, o Presidente da República de Moçambique, cuja presença firme o compromisso reafirma o compromisso do Governo de Moçambique com a modernização das infraestruturas estratégicas e o desenvolvimento económico do nosso país. Excelência, a dragagem que hoje lançamos é um investimento estratégico na capacidade de Moçambique crescer, atrair investimentos e afirmar-se como plataforma logística de referência ao nível na nossa região. O Porto de Maputo é um ativo estratégico nacional e regional. Ao reforçarmos a sua capacidade, criamos condições para movimentar mais carga, reduzir custos logísticos, dinamizar as exportações e aumentar a competitividade das empresas moçambicanas e dos países que utilizam os nossos corredores logísticos. Este investimento representa igualmente uma oportunidade para ampliar a atividade económica, gerar emprego, fortalecer a integração de Moçambique nas cadeias de comércio regionais e internacionais. Minhas senhoras e meus senhores, o impacto deste investimento dependerá da nossa capacidade de continuarmos a modernizar de forma integrada os portos, as ferrovias, as estradas e as fronteiras. É fundamental reforçar a parceria entre o nosso governo, o Estado e o setor privado para eliminar os constrangimentos e continuar a atrair novos operadores e transformar a capacidade instalada em mais comércio, mais investimento e maior valor para a economia nacional. A nossa meta, o nosso desafio como setor é continuar a fazer de Moçambique uma escolha competitiva para o transporte de mercadorias ao nível da nossa região, criando valor para o país e contribuindo para o desenvolvimento dos nossos parceiros regionais. Excelência, com estas palavras, tenho a elevada honra de convidar Vossa Excelência, Sr. Presidente da República, para proferir o discurso de ocasião. Excelência, tenha bondade.
0: Breves palavras do Ministro dos Transportes e Comunicações.
3: Obrigado. Podemos sentar. Senhora Ministro de Transportes e Logística, Sr. Ministro da Juventude e Desportos, Sr. Presidente da Autoridade Tributária de Moçambique, Sr. Diretor-Geral das Alfândegas de Moçambique, Srs. Membros do Conselho Consultivo da Presidência da República aqui presentes, Sr. Secretário de Estado na cidade de Maputo, Sr. Presidente do Conselho Municipal da cidade de Maputo, Srs. Membros do Corpo Diplomático acreditados em Moçambique, aqui presentes, Sr. Presidente do Conselho de Administração dos Caminhos de Ferro de Moçambique, CFM, Sr. Presidente da empresa China Roads and Bridge Corporation, CRBC, Srs. Presidentes dos Conselhos de Administração dos Bancos Comerciais, aqui presentes, Sr. Diretor Executivo da Sociedade de Desenvolvimento do Porto de Maputo, magnífico reitor da Universidade Eduardo Mondlane, ilustres representantes dos parceiros aqui presentes, caros amigos, empresários do setor privado que estão aqui presentes, senhores chairman da DP World, senhores representantes dos acionistas do Porto de Maputo, distintos representantes de instituições públicas e privadas aqui presentes, distintos representantes de instituições financeiras aqui presentes, caros trabalhadores e colaboradores do Porto de Maputo, senhora secretária permanente do Ministério de Transportes e Logística, caros presidentes dos conselhos de administração de várias instituições públicas e privadas aqui presentes, distintos convidados, caros amigos da comunicação social, caros amigos que vieram da África do Sul apresentar e estar presentes, sobretudo, neste encontro, minhas senhoras e meus senhores. Diante de nós está a grande Baía de Maputo. Para além dela está o grande Oceano Índico, um oceano que faz parte da nossa história, da nossa identidade e da nossa relação secular com o nosso continente, África e com o nosso mundo. Como país abençoado, Moçambique nasceu virado para o mar. E é também através do mar que queremos construir uma parte importante do nosso futuro com esta dragagem. Hoje, porém, o passo que damos em direção a esse futuro começa onde os nossos olhos não chegam, no fundo destas águas profundas. É ali que iremos aprofundar o canal de acesso ao Porto de Maputo. A obra poderá não ser visível à superfície. Esta é a grande diferença desta obra. Mas os seus efeitos deverão ser sentidos na economia moçambicana. Daí a nossa presença, na competitividade do nosso Porto e nas oportunidades que queremos criar para os moçambicanos através desta dragagem. Este é o significado maior da dragagem que hoje lançamos, ao tornarmos mais profundo canal de acesso ao Porto de Maputo. Estamos a criar condições para o alcance de Moçambique seja sobretudo profundo, para movimentar mais comércio, atrair mais investimento, produzir e exportar mais, servir melhor a nossa região e transformar a nossa posição geoestratégica numa verdadeira força econômica da região da SADC. Por isso, minhas senhoras e meus senhores, esta obra de engenharia marítima é, na verdade, uma escolha estratégica sobre o lugar que queremos que Moçambique ocupe na economia regional, continental e internacional. Estamos a construir um Moçambique economicamente mais independente, mais produtivo, mais competitivo, cada vez mais capaz de transformar as suas potencialidades em prosperidade partilhada para o seu povo. E não existe independência económica que todos nós almejamos alcançar sem infraestruturas. Precisamos de estradas, precisamos de ferrovias que ligam os centros de produção aos mercados e de energia que alimente a indústria moçambicana. Necessitamos de telecomunicações, sistemas digitais que reduzam distâncias e custos e de portos modernos e competitivos que liguem aquilo que produzimos aos mercados regionais, continentais e mundiais. É nesta visão que se enquadra a dragagem da capital, ou melhor, é nesta visão que se enquadra a dragagem de capital do canal do acesso ao Porto de Maputo. Estamos a aprofundar o canal para construirmos uma das infraestruturas basilares que sustenta a nossa ambição de transformar Moçambique numa economia mais produtiva, numa economia industrializada, diversificada e competitiva. Caros compatriotas, a história e a geografia colocam Moçambique numa posição singular. Somos uma nação do Índico e, simultaneamente, uma porta natural
4: para vários países irmãos do interior da África Austral. Mas a geografia por si só não produz desenvolvimento. O nosso desafio é transformar a geografia em economia e a localização estratégica em competitividade. Transformar os nossos portos em plataformas de comércio e produção. Tornar os nossos corredores de desenvolvimento em eixo de desenvolvimento e os nossos recursos em oportunidades para todos os moçambicanos. É por isso que o corredor de Maputo, corredores da Beira e de Nacala e os restantes eixos econômicos do país, queremos construir uma rede capaz de integrar Moçambique internamente e, ao mesmo tempo, ligar a África Austral ao mundo. Somos um país do Índico e uma porta de África para o mundo. O Porto de Maputo constitui uma peça fundamental desta visão. Nos últimos anos, temos assistido a investimentos significativos de expansão das suas infraestruturas. Testemunhamos o início das obras de expansão do terminal de contentores, a cargo da DP World, bem como investimentos no terminal de carvão da Matola e outras infraestruturas de manuseamento de minérios e carga geral. A dragagem que hoje iniciamos completa a potência destes investimentos e, sobretudo, potencia-os. De pouco serviria aumentar a capacidade de terminais em terra se o canal de acesso não evoluísse para permitir a entrada de navios de maior dimensão e uma operação portuária cada vez mais eficiente. Esta intervenção, estimada em cerca de US$ 150 milhões norte-americanos, integra um programa de investimento do Porto de Maputo superior a US$ 2 bilhões. Estamos a preparar este porto não apenas para responder às necessidades de hoje, mas competir no sistema logístico regional e internacional nas próximas décadas. Queremos um porto de Maputo mais profundo, mais eficiente e mais competitivo. Mas, acima de tudo, queremos transformar essa competitividade em desenvolvimento para Moçambique. É precisamente aqui que devemos colocar a questão fundamental: que a economia queremos construir em torno dos nossos portos e dos nossos corredores de desenvolvimento. Em 2025, o Porto de Maputo começou e movimentou cerca de 32 milhões de toneladas de carga, que se traduziram em atividade para transportadores moçambicanos, oportunidades para as pequenas e médias empresas, emprego para a nossa juventude, receitas para o Estado moçambicano, conhecimento e tecnologia para a nossa economia. Os nossos corredores não podem ser apenas corredores por onde passa a riqueza. Devem ser corredores onde a riqueza é produzida, transformada, retida e detida por todos. Na essência, queremos que sejam verdadeiros corredores de desenvolvimento. É este o sentido económico profundo dos investimentos que estamos a realizar. Ao longo dos nossos corredores, queremos ver crescer indústrias de agroprocessamento, centros de logística, serviços, turismo, agricultura, comércio, indústria e pequenas e médias empresas a florescerem. Porque um corredor só cumpre verdadeiramente a sua missão quando o produtor encontra mercado para a sua produção, a pequena e média empresa encontra oportunidades para crescer e o jovem e a mulher moçambicana encontram o seu primeiro emprego. É assim que os portos corredores contribuirão para a industrialização, para a diversificação da nossa economia e, sobretudo, para a nossa almejada independência económica. Esta transformação tem também uma dimensão regional. O Porto de Maputo serve a economia moçambicana, mas liga igualmente importantes centros industriais e produtivos da África do Sul, do Reino de Eswatini, do Zimbábue, do Botsuana aos mercados internacionais. Quando um porto moçambicano se torna mais competitivo, não aproximamos apenas Moçambique do mundo, aproximamos a África Austral do mundo. Esta é a integração africana que queremos, uma integração que aproxima povos, conecta as nossas economias e transforma infraestruturas em prosperidade partilhada entre os nossos povos. A integração de África não se constrói apenas com uma declaração ou declarações de acordos. Constrói-se também com estradas, ferrovia, energias, fronteiras eficientes e portos capazes de aproximar os nossos países e os nossos mercados regionais. Por isso, minhas senhoras e meus senhores, um porto competitivo não termina no cais, depende da sua...

funcionarem como parte de um único sistema. Repito, um porto competitivo não termina no cais. Depende da eficiência da ferrovia, da eficiência da estrada, da eficiência da fronteira, das nossas alfândegas, dos sistemas de pagamento e de todos os operadores logísticos. Depende, sobretudo, da capacidade de todas estas instituições funcionarem como parte de um único sistema ou um único corpo. Não podemos investir milhões de dólares para reduzir horas no mar e depois perder essas poupanças ou dias ganhos no mar até ao cais em procedimentos administrativos desnecessários depois das mercadorias terem chegado no porto. Não podemos aprofundar o canal e manter obstáculos burocráticos à superfície. Não seremos completamente eficientes. Por isso, o nosso investimento em infraestruturas deve caminhar lado a lado com a simplificação de procedimentos de todas as instituições públicas e privadas, incluindo ao longo da estrada, no processo logístico, ao longo da fronteira, para os caminhões atravessar a fronteira e as pessoas. Portanto, a simplificação de procedimentos, a digitalização, a interoperabilidade dos sistemas e uma melhor coordenação entre todas as instituições públicas e privadas que intervêm nos corredores logísticos é extremamente importante. O lançamento em julho deste ano do primeiro sistema comunitário do Porto de Maputo constitui um passo importante nesta direção. Queremos que a carga circule com eficiência no mar, circule com eficiência dentro do porto, depois da descarga no cais, circule com eficiência na ferrovia, circule com eficiência na estrada e circule com eficiência na fronteira. Se um destes pontos falhar, não haverá eficiência em todo o sistema. Sim, queremos portos com maior capacidade, mas ainda mais importante, queremos corredores com maior eficiência e uma economia capaz de transformar essa eficiência em desenvolvimento. Por isso, minhas senhoras e meus senhores, expressamos nosso reconhecimento sobre o investimento e a confiança dos acionistas e parceiros do Porto de Maputo, que ao longo de diferentes ciclos económicos continuaram a investir e a participar na transformação desta infraestrutura nacional. Reconhecemos igualmente o papel dos Caminhos de Ferro de Moçambique enquanto representantes do Estado na estrutura acionista, bem como o contributo de todas as instituições, empresas e trabalhadores envolvidos no desenvolvimento deste porto. Mas, como temos dito todos os dias, a transformação digital é extremamente importante para a nossa eficiência. Temos que migrar do analógico das nossas instituições para o digital. Mas não basta que o equipamento, as infraestruturas possam migrar do analógico para o digital. As nossas mentes também precisam de migrar de uma mente analógica para uma mente digital. O Governo continuará obrigado. O Governo continuará a trabalhar para criar um ambiente favorável ao investimento sério, responsável e de longo prazo, como este do Porto de Maputo. Mas a nossa visão é igualmente clara. Queremos investidores que cresçam com Moçambique e queremos que Moçambique cresça com os seus investidores. Isso significa mais oportunidades para empresas nacionais, valorização dos trabalhadores moçambicanos, transferência de conhecimento e tecnologia, responsabilidade ambiental e social,
e uma relação saudável com as comunidades locais. O crescimento econômico deve traduzir-se em melhoria concreta das condições de vida do nosso povo. Por isso, caros compatriotas, há ainda uma dimensão dessa transformação que não podemos esquecer: o conhecimento. Os portos do futuro serão cada vez mais tecnológicos, digitalizados e integrados, como está a acontecer neste porto de Maputo. Precisaremos de engenheiros, especialistas de logística, técnicos marítimos, operadores ferroviários, programadores, gestores, ITs e empreendedores. Por isso, por detrás deste porto, ou de cada navio, de cada guindaste, de cada locomotiva e de cada sistema digital, deve existir cada vez mais conhecimento moçambicano. A verdadeira independência económica não se mede apenas pelas infraestruturas que construímos, mas também pela capacidade dos moçambicanos de as operar, gerir, manter e transformar em riqueza, como acontece nesse porto. É esse Moçambique que estamos a construir. Por isso, minhas senhoras e meus senhores, começamos esta intervenção olhando para a Baía de Maputo e dizendo que o passo que hoje damos em direção ao futuro começa onde os nossos olhos não chegam. As obras de hoje e estas que estamos a começar não serão visíveis, porque vão acontecer no fundo do mar. Mas o verdadeiro alcance desta obra será medido muito para além destas águas. Será medido na capacidade de movimentarmos mais comércio, atrairmos mais investimento por causa da eficiência do nosso porto, produzirmos e exportarmos mais, criarmos mais emprego, principalmente para a juventude e a mulher moçambicana, que são a maioria do povo moçambicano, e aproximarmos ainda mais Moçambique da África Austral, do continente africano e do mundo. Que esta obra avance com segurança, rigor e responsabilidade social e ambiental, que fortaleça as competências dos nossos profissionais moçambicanos e que abra novas oportunidades para os jovens e a mulher moçambicana. Quando aprofundarmos o nosso canal, alargamos o nosso horizonte. E o horizonte que queremos é o de um Moçambique mais produtivo, mais competitivo, mais integrado e economicamente mais desenvolvido e independente. Por isso, muito obrigado pela vossa atenção.

0: política, então, esta intervenção do Presidente da República. Vamos passar para um passo que vai dar início à operação nacional.
1: Controle do corpo, escuta. Controle do corpo.
2: Pode controlar, está na escuta.
1: Posso iniciar a dragagem.
2: Atenção, pode controlar, está na escuta.
1: Vamos trabalhar.
2: Atenção, pode controlar, está na escuta.
1: Pode iniciar a dragagem e vamos trabalhar.
2: Atenção, pode controlar.
0: Pedimos que vier com este comando.
3: Muito bem, neste momento gostaria de convidar a Sua Excelência Daniel Francisco Chapo, Presidente da República, para a foto de ocasião. Aqui com o Presídio.
0: É convidado o Presidente da República para a foto de ocasião. Vamos ao essencial das notas deixadas pelo Presidente da República nesta cerimónia de lançamento do projeto de dragagem do canal de acesso ao Porto de Maputo. Daniel Chapo a destacar que esta obra tem de se traduzir numa dimensão regional, pois Moçambique joga, portanto, um papel essencial na ligação de vários serviços entre diversos países, com destaque para a África do Sul, Eswatini, Botswana e outros. A destacar também que é importante que se aposte na construção de mais estradas, ferrovias e fronteiras eficientes, bem como portos que devem ter uma ligação integrada para o funcionamento pleno de todo o sistema ferroportuário. A indicar que a aposta de infraestruturas deve caminhar lado a lado com a simplificação de procedimentos, digitalização, interoperabilidade para o alcance da eficiência das mesmas. E a sublinhar que é importante migrar do analógico para digital. Aqui a deixar uma nota de destaque, não somente os sistemas, mas os principais intervenientes no setor têm de estar dotados de ferramentas para o efeito. Estou ainda a necessidade de se apostar na formação de técnicos moçambicanos para assegurar a continuidade dos serviços e condições de manuseio no porto, o que vai ditar a devida eficiência de todo o sistema. A esta altura, nós estamos por um ponto final a esta transmissão a partir daqui do Porto de Maputo, onde o Presidente da República acabou de lançar o projeto de dragagem do canal de acesso ao Porto de Maputo. Estiveram consigo Gerson Jamis na reportagem, que contou com cuidados técnicos de Afonso. Bom ano, uma vez mais, muito boa tarde. E nós prometemos desenvolver estes e outros pontos de informação aqui nos nossos próximos blocos de notícia. Uma vez mais, muito boa tarde e até breve.
3: Boa tarde, até breve.
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1: Mais uma vez, muito boa tarde, Gércio Alexandre, boa tarde, ouvinte. O Presidente da República diz que a dragagem do canal de acesso ao Porto de Maputo é uma ação fundamental para movimentar mais comércio, atrair mais investimento, produzir a exportação mais e tornar o país na força econômica da SADC. Daniel Chapo afirma que a dragagem do canal de acesso ao Porto de Maputo é uma escola estratégica sobre o lugar que se quer que Moçambique ocupe na economia regional, continental e internacional. O chefe de Estado falava a momentos na cerimónia de

0: assassinar o canal do acesso ao porto de Maputo. Estamos a aprofundar o canal para construirmos uma das infraestruturas basilares que sustenta a nossa ambição de transformar Moçambique numa economia mais produtiva, numa economia industrializada, diversificada e competitiva.
1: A intervenção enquadra-se no conjunto de investimentos que a Sociedade de Desenvolvimento do Porto de Maputo, concessionária da infraestrutura portuária, está a realizar no âmbito da extensão do contrato de concessão até 2058. O Governo conta desde hoje com uma nova metodologia para melhorar o planeamento territorial através de dados que permitem compreender a expansão das cidades e a distribuição da população. Segundo o Ministro da Administração Estatal e Função Pública, Inocêncio Impissa, a ferramenta é fundamental para compreender o crescimento dos centros urbanos e melhorar a gestão dos territórios.
2: Permitirá transformar esta afirmação em resultados concretos sobre a distribuição de usos, ordenamento territorial, dados demográficos e espaciais, oferecendo instrumentos que reforçam a capacidade do Estado para planificar com o devido rigor o crescimento urbano e rural, definir prioridades de investimento em infraestruturas, equipamentos e serviços básicos, monitorar o impacto das políticas públicas e assegurar maior eficiência, prevenir o impacto de eventos extremos da natureza e das mudanças climáticas e promover a equidade territorial, reduzindo assimetrias regionais.
1: Inocêncio Impissa falava hoje em Maputo no lançamento da metodologia do grau de urbanização designada de GURBA, cujos resultados vão facilitar a identificação de áreas urbanas, periurbanas e rurais. Moçambique conta entre os países mais afetados, aliás, Moçambique continua entre os países mais afetados pelo HIV-Sida, sobretudo entre mulheres e raparigas. Atualmente, cerca de 2,5 milhões de pessoas vivem com HIV, com maior incidência nas províncias da Zambésia, Maputo e Sofala. Os dados constam do relatório do estudo sobre o índice de estigma e discriminação de pessoas vivendo com HIV e populações-chave em movimento lançado hoje na cidade de Maputo. Para o Ministro da Saúde, o CNIS, o estudo vai auxiliar o setor na melhoria das políticas, visando a promoção da inclusão e da igualdade.
3: Porque este relatório mostra claramente que há barreiras sociais, institucionais, estruturantes, que condicionam o acesso a serviços, a cuidados e tratamentos. Mas, acima de tudo, condiciona aquilo que é o mais importante, o direito humano das pessoas vivendo com HIV-Sida. Porque se olharmos e pegarmos estes dados e incluirmos nos processos de planificação, claramente teremos uma abordagem muito mais forte, muito mais inclusiva e, acima de tudo, com resultados visíveis na saúde do povo moçambicano.
1: Ministro da Saúde, Ucene Isse. A Eletricidade de Moçambique, área de serviço ao cliente em Nampula, garante que dispõe de diversos equipamentos elétricos para responder a eventuais situações de corte no fornecimento de energia elétrica na época chuvosa e ciclónica 2026-2027. Albano Xavier.
4: Trata-se de cabos elétricos, candeeiros de iluminação, postes de média e alta tensão, além do reforço da equipa técnica. O diretor da área do serviço ao cliente da EDM Nampula, Cristiano Neves, disse que neste momento as condições humanas e materiais já estão asseguradas para intervir nos primeiros cenários que forem a surgir na época chuvosa, com vista ao restabelecimento do sistema. Segundo Cristiano Neves, neste momento a equipa técnica já se encontra em prontidão, aguardando apenas o surgimento do fenómeno para uma rápida resposta. Albano Xavier, em Nampula.
1: De Nampula, seguimos a Niassa, onde, no distrito de Macula, está reforçada a capacidade local de mobilidade de pessoas e bens com a recessão, este domingo, de um veículo misto fornecido pelo Governo Central. Desenvolve a notícia, Mércio João.
5: Com a entrada em funcionamento do transporte misto, a população sente-se aliviada dos transtornos que vinha tendo na sua mobilidade para as diversas regiões do distrito, principalmente para as zonas de difícil acesso. O transporte entregue este domingo tem a capacidade de carregar pessoas, mas também produtos agrícolas em grandes quantidades, o facto que alegra a população local, pois ficará facilitada a sua circulação para as machambas. A região de Macula, coberta pela Reserva Especial de Niassa, tem se mostrado

0: Do desafiadora na mobilidade por transportes terrestres sem proteção, uma vez que há animais ferozes que aterrorizam as comunidades. Mestre João, a partir de Lixinga.
1: No estrangeiro, cerca de 20 pessoas foram mortas por homens armados este fim de semana em dois ataques distintos ocorridos no nordeste e centro da Nigéria. De acordo com a agência de notícias AFP, as comunidades do estado do Níger continuam a abandonar as suas casas à medida que os bandidos e os extremistas intensificam ataques letais. Foram as notícias das 16, as próximas quando forem precisamente 17 horas.
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0: Muito boa tarde, Henriques Dias. Boa tarde, ouvinte. O Presidente da República diz que a dragagem do canal de acesso ao Porto de Maputo é uma ação fundamental para movimentar mais comércio, atrair mais investimento, produzir e exportar mais e tornar o país na força económica da SADC. Daniel Chapo afirma ainda que a iniciativa é uma escola estratégica sobre o lugar que se quer que Moçambique ocupe na economia regional, continental e internacional.
1: Estamos a construir um Moçambique economicamente mais independente, cada vez mais capaz de transformar as suas potencialidades em prosperidade partilhada para o seu povo. E não existe independência económica que todos nós almejamos alcançar sem infraestruturas. Precisamos de ferrovias que liguem os centros de produção aos mercados e de portos modernos e competitivos que liguem aquilo que produzimos aos mercados regionais, continentais e mundiais. É nesta visão que se enquadra a dragagem de capital do canal do acesso ao Porto de Maputo. Estamos a aprofundar o canal para construirmos uma das infraestruturas basilares que sustenta a nossa ambição de transformar Moçambique numa economia mais produtiva, numa economia industrializada, diversificada e competitiva.
0: O chefe de

0: tendo instrumentos que reforçam a capacidade do Estado para a planificar com o devido rigor o crescimento urbano e rural, definir prioridades de investimento em infraestruturas, equipamentos e serviços básicos, monitorar o impacto das políticas públicas e assegurar maior eficiência, prevenir o impacto de eventos extremos da natureza e das mudanças climáticas e promover a equidade territorial, reduzindo assimetrias regionais.
1: Inocêncio Impissa falava hoje em Maputo no lançamento da metodologia de grau de urbanização designada de GURBA, cujos resultados vão facilitar a identificação de áreas urbanas, periurbanas e rurais. Moçambique continua entre os países mais afetados pelo HIV, sobretudo entre mulheres e raparigas. Atualmente, cerca de 2,5 milhões de pessoas vivem com HIV, com maior incidência nas províncias da Zambézia, Maputo e Sofala. Os dados constam do relatório do Estado, aliás, os dados contam do relatório do estudo sobre o índice de estigma e discriminação de pessoas vivendo com HIV e populações-chave em Moçambique, lançado hoje na cidade de Maputo. Para o Ministro da Saúde, o CNIS, o estudo vai auxiliar o setor na melhoria das políticas visando a promoção da inclusão e da igualdade.
2: Porque este relatório mostra claramente que há barreiras sociais, institucionais, estruturantes, que condicionam o acesso a serviços, a cuidados e tratamentos. Mas, acima de tudo, condiciona aquilo que é o mais importante, o direito humano das pessoas vivendo com HIV-Sida. Porque se olharmos e pegarmos estes dados e incluirmos nos processos de planificação, claramente teremos uma abordagem muito mais forte, muito mais inclusiva e, acima de tudo, com resultados visíveis na saúde do povo moçambicano.
1: Ministro da Saúde, Hussene Issa. Seguimos a Nampula, onde a Eletricidade de Moçambique, área de serviço ao cliente, garante que dispõe de diversos equipamentos elétricos para responder a eventuais situações de corte no fornecimento de energia elétrica na época chuvosa e ciclónica 2026-2027. Jornalista Albano Xavier.
3: Trata-se de cabos elétricos, candeeiros de iluminação, postes de média e alta tensão, além do reforço da equipa técnica. O diretor da área do serviço ao cliente da EDM Nampula, Cristiano Neves, disse que neste momento as condições humanas e materiais já estão asseguradas para intervir nos primeiros cenários que forem a surgir na época chuvosa, com vista ao restabelecimento do sistema. Segundo Cristiano Neves, neste momento a equipa técnica já se encontra em prontidão, aguardando apenas o surgimento do fenómeno para uma rápida resposta. Albano Xavier, em Nampula.
1: Na atualidade internacional, cerca de 20 pessoas foram mortas por homens armados este fim de semana em dois ataques distintos ocorridos no nordeste e centro da Nigéria. De acordo com a agência de notícias AFP, as comunidades do estado do Níger continuam a abandonar as suas casas à medida que os bandidos e os extremistas intensificam ataques letais. O tempo. A cidade de Tete poderá registrar amanhã 39 graus centígrados de temperatura máxima, seguida por Maputo, Chimoio e Nampula com 33 graus, Xaxá e Beira 32, Quelimane 31, Inhambane 30 e, por último, Pemba, Lixinga e Vilanculo com 29 graus centígrados de temperatura máxima. Foram as notícias a esta hora, as próximas às 18 horas.
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1: Eric Dias e ouvinte, muito boa noite. O Presidente da República exige maior celeridade na simplificação de procedimentos administrativos para tornar os serviços logísticos nacionais mais competitivos ao nível da África Austral. Daniel Chapo indica que para o efeito é necessário que os diferentes intervenientes na cadeia logística apostem não só em infraestruturas, mas também na digitalização dos seus serviços.
2: Não podemos investir milhões de dólares para reduzir horas no mar e depois perder essas poupanças ou dias ganhos no mar até ao cais em procedimentos administrativos desnecessários depois das mercadorias terem chegado no porto. Não podemos aprofundar o canal e manter obstáculos burocráticos à superfície. Não seremos completamente eficientes. Por isso, o nosso investimento em infraestruturas deve caminhar lado a lado com a simplificação de procedimentos de todas as instituições públicas e privadas, incluindo ao longo da estrada, no processo logístico, ao longo da fronteira, para os caminhões atravessar a fronteira. Portanto, a simplificação de procedimentos, a digitalização, a interoperabilidade dos sistemas e uma melhor coordenação entre todas as instituições públicas e privadas que intervêm nos corredores logísticos é extremamente importante.
1: O chefe de Estado falava na tarde de hoje em Maputo, no lançamento da dragagem do canal de acesso ao porto de Maputo. E a Associação das Pequenas e Médias Empresas saúda o Presidente da República, Daniel Chapo, pelo cumprimento de um ano sem o registro de raptos em Moçambique. De acordo com uma nota recebida na nossa redação, a agremiação destaca os esforços do chefe de Estado, do Governo e das instituições de segurança na proteção dos cidadãos, empresários e investidores. A nota indica ainda que, para o setor empresarial, a segurança é essencial para reforçar a confiança dos investidores, estimular a atividade económica, aumentar a produção nacional e criar mais oportunidades de emprego. A Associação das Pequenas e Médias Empresas apela por isso à continuidade das ações de combate à criminalidade.

0: definir prioridades de investimento em infraestruturas, equipamentos e serviços básicos, monitorar o impacto das políticas públicas e assegurar maior eficiência, prevenir o impacto de eventos extremos da natureza e das mudanças climáticas e promover a equidade territorial, reduzindo assimetrias regionais.
1: Inocêncio Simpista falava hoje em Maputo no lançamento da metodologia do grau de urbanização, designada de GUBRA, cujos resultados vão facilitar a identificação de áreas urbanas, periurbanas e rurais. A província de Sofala registrou durante o fim de semana duas mortes por intoxicação alcoólica. Detalhes por Benícia Fayane.
2: Os casos verificaram-se nos distritos de Beira e Nhamatanda e reacendem o debate sobre o consumo excessivo de álcool. O porta-voz do Comando Provincial da PRM em Sofala, Honório Chimbo, fez saber que uma das vítimas é um homem de 37 anos, encontrado morto na sua residência. A segunda vítima é uma mulher de 62 anos, cujo corpo foi encontrado numa mata. O trabalho pericial conjunto da polícia, Cernic e Saúde confirmou o diagnóstico em ambos os casos. Da cidade da Beira, Benícia Fayane.
1: No desporto, o Machaquene e o Ferroviário de Lixinga empataram hoje sem abertura de contagem em desafio da 23ª jornada do Moçambola deste ano. Com este empate, os locomotivas de Lixinga mantêm-se no 7º lugar com 29 pontos contra 11 dos tricolores que ocupam o último lugar na classificação geral da competição. Amanhã realizam-se os seguintes jogos: Ferroviário de Nampula, Liga Desportiva de Sofala, Ferroviário de Nacala, Ferroviário da Beira e Bahia de Pemba, Xingal de Tete. Na quarta-feira, a Associação Desportiva de Pemba recebe a União Desportiva do Songo. Ontem, no arranque da Ronda 23 do Moçambola, a Associação Black Bulls e a Associação Desportiva de Vilanculo empataram a 2 golos. No estrangeiro, Papa Leão XIV vai ser internado amanhã no Hospital Policlínico Universitário Agostinho Gemelli, na Roma, em Itália, para uma cirurgia que visa retirar o nódulo do pulmão. A Santa Sé não especificou se a cirurgia vai decorrer ainda amanhã ou só no dia seguinte. Fechamos com o tempo. A cidade de Tete poderá registrar amanhã 39 graus centígrados de temperatura máxima, seguida por Maputo, Chimoio e Nampula com 33 graus, Xai-Xai e Beira 32, Quelimane 31, Inhambane 30 e, por último, Pemba, Lixinga e Vilanculo com 29 graus centígrados de temperatura máxima. São as notícias das 18, as próximas às 19h30 no Jornal da Noite.
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Amigo ouvinte, boa noite. 18 horas e 55 minutos. Rádio Moçambique, Manica, Astúrios, em Chimoio. Estamos já a transmitir em 292 metros na média. Frequência de 1.900 kW, noite de segunda-feira. 11 de outubro de 2026. Amigo ouvinte, neste período de emissão, teremos a segunda edição do Jornal de Manica, quando forem 19 horas. E hoje, informação vária, 19 horas e 15 minutos. Às 19 horas e 30 minutos, iremos transmitir o Jornal da Noite em Cadeia Nacional. Às 20 horas, Moçambique de Les Alens. Às 20 horas e 54 minutos, os termos da presente emissão. Amigo ouvinte, está na companhia de Bernardo Xavier e José Watts. Minha sanga, a voz. Mais uma vez, boa noite. E uma boa sintonia.

0: Zanofora República de Moçambique, passamos a transmitir o Jornal de Manica, segunda edição. Boa escuta.
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0: Saudações, amigo ouvinte. No seu receptor escuta a segunda edição do Jornal de Manica referente a esta segunda-feira, 12 de outubro de 2026. Vamos às manchetes da presente edição. Por ocasião do Dia do Professor Moçambicano e dos 45 anos da criação da Organização Nacional dos Professores, 20 funcionários do setor da educação na cidade de Chimoio, província de Manica, foram homenageados com diplomas de mérito pelo seu empenho e dedicação profissional. Mais de 500 crianças do povoado de Chaíça, no posto administrativo de Machipanda, em Manica, passam a beneficiar de carteiras escolares produzidas a partir de paletes recicladas. A nova era da Sualpo e o Clube Liga de Chimoio defrontam-se no próximo sábado no jogo de encerramento do Campeonato Provincial de Basquetebol de Manica no campo da Exposição Feira em Chimoio. Vítor Ambiresta na edição e apresentação e Big Vai Roberto na sonorização. Boa escuta. Celebra-se esta segunda-feira em todo o território nacional o Dia do Professor. A data coincide com a criação da Organização Nacional de Professores, ONP, em 1981. Alguns professores da cidade de Chimoio e Manica foram reconhecidos pela sua entrega e dedicação em prol do melhoramento da qualidade de ensino neste ponto da província, tal como reporta o jornalista Nelson Mainato.
1: Por ocasião do Dia do Professor Moçambicano e dos 45 anos da criação da Organização Nacional dos Professores, ONP, 20 funcionários do setor da educação na cidade de Chimoio, na província de Manica, foram homenageados com diplomas de mérito pelo seu empenho e dedicação profissional. O diretor de educação na cidade de Chimoio, Tomás Paulo, explicou que o reconhecimento abrangeu docentes e quadros administrativos que se destacaram no cumprimento das suas missões.
2: Um dos critérios é o comprometimento do funcionário com as metas, os objetivos da instituição. Portanto, a entrega do funcionário, o lado profissional do nosso professor, na área pedagógica, na educação patriótica, cívica e moral dos meninos, na intervenção sobre a saúde escolar e higiene, e no apoio à direção da escola, em atividades diversas que têm a ver com a vida da escola. Portanto, estes e outros critérios foram usados para reconhecermos. É verdade, são subjetivos e natural, é assim mesmo.
1: Tomás Paulo destacou ainda...

0: as numerosas e falta de material didático. Belinha Chazuíta, da Escola Primária Matiquenha, partilhou a sua experiência como professora.
1: Turmas numerosas, na verdade, é verdade, mas atendendo e considerando que em Moçambique toda criança tem que estar sentada na sala de aula a estudar, então eu tenho controlado isso, fazendo atividades extras às vezes, né, em que as crianças sentam, algumas até sentam no chão, mas eu consigo trabalhar com elas em si mesmo.
0: Rosário José é professor do ensino secundário e foi igualmente reconhecido pelo empenho e dedicação.
2: Significa empenho, desafio, luta e entrega ao profissionalismo. Que temos muitos problemas de livros, crianças com deficiência. Então são vários. Numa turma em que tens esse tipo de alunos com deficiência, por exemplo, e você não está formado na área, tem que se adaptar ao meio circundante. Falo do material. Não temos livros completos, então é um desafio. Você tem que produzir seu material didático, fazer perceber o aluno.
0: A celebração do 12 de outubro em Manica ficou marcada por apelos contínuos à valorização da carreira docente, melhoria das condições de trabalho e reforço do papel do professor na sociedade.
3: Era o jornalista Nelson Mainato da nossa redação com a informação segundo a qual, por ocasião do Dia do Professor Moçambicano e dos 45 anos da criação da Organização Nacional dos Professores, ONP, 20 funcionários do setor da educação na cidade de Chimoio, província de Manica, foram homenageados com diplomas de mérito pelo seu empenho e dedicação profissional. Enquanto isso, a presidente da Assembleia Provincial de Manica enaltece o papel dos professores na formação das novas gerações. Dini Kassam.
4: Rosita Lubrino, que falava na 4ª Sessão Ordinária da Assembleia Provincial, destaca o papel dos professores na transmissão de conhecimento e na construção de uma sociedade mais justa e comprometida com o desenvolvimento de Moçambique. A dirigente expressa igualmente o seu reconhecimento pelo empenho, dedicação demonstrado pelos profissionais da educação, mesmo perante condições de trabalho desafiantes.
5: Aos professores de Manica, expressamos a nossa profunda gratidão pelo empenho, dedicação e espírito de sacrifício demonstrado diariamente, muitas vezes em condições desafiantes, para garantir que as nossas crianças e jovens tenham acesso à educação e possam sonhar com um futuro melhor. Neste momento de celebração, reiteramos o nosso reconhecimento à ONP.
4: Rosita Lubrino enaltece ainda o contributo da Organização Nacional de Professores na defesa dos direitos e interesses profissionais da classe.
5: Pelo seu contributo na defesa dos interesses e direitos dos profissionais da educação, bem como na promoção e valorização e dignificação da nobre missão de docente. A todos os professores da província de Manica, desejamos um feliz 12 de outubro, com saúde, força renovada e compromisso com a missão de educar e formar o homem da manhã.
4: Presidente da Assembleia Provincial de Manica, Rosita Lubrino, enaltecendo o papel dos professores na formação das novas gerações.
3: Mais de 500 crianças do povoado de Chaíça, no posto administrativo de Machipanda, em Manica, passam a beneficiar de carteiras escolares produzidas a partir de paletes recicladas. De novo, em antena, o jornalista Dini Kassam.
4: A iniciativa é promovida pelo empresário local, Alcides Cintura, com o apoio da Coca-Cola e visa melhorar as condições de aprendizagem das crianças que até então estudavam sentadas no chão. Segundo Alcides Cintura, o fabrico das carteiras envolve carpinteiros locais e líderes comunitários numa aposta que pretende aliar a educação, a reciclagem de materiais e a criação de oportunidades de emprego para jovens.
6: A partir de hoje, ninguém falta à escola, porque é uma viragem por completo. Vão sentar a carteira, vão poder ter um direito que as outras crianças neste mesmo país têm. E, naturalmente, a nossa vontade é continuar com este apoio ao desenvolvimento comunitário e evoluir para que a gente consiga elevar para uma carpintaria de desenvolvimento económico comunitário para as nossas comunidades.
4: O diretor pedagógico da Escola Primária de Nhamutamba, Eduardo Murombo, considera que a iniciativa vai aliviar as dificuldades que a falta de carteiras impunha ao processo de ensino e aprendizagem naquela instituição.
7: Vou dizer que primeiro, antes de termos carteiras, era muito difícil. Era muito difícil para o ensino e aprendizagem. Então, com essa nova recepção de carteiras, nós estamos muito felizes. Porque digo que o aluno para ganhar aquela carteira,

0: grafia melhorada, é difícil o aluno sentar no chão. Enquanto que agora, se já temos aqui carteiras, o aluno já pode melhorar. Eu peço de agradecer ali o nosso parceiro por nos fazer essas carteiras, que esse precioso material que a escola estava à espera.
1: O empresário Alcide Cintura explicou que nesta primeira fase serão entregues 200 carteiras escolares com a perspectiva de expandir a iniciativa a outras comunidades.
2: No seu receptor, escuta a segunda edição do Jornal de Manica, referente a esta segunda-feira, 12 de outubro de 2026. A nova era da Sualpo e o Clube Liga de Chimoio defrontam-se no próximo sábado no jogo de encerramento do Campeonato Provincial de Basquetebol de Manica, no campo da Exposição Feira, em Chimoio. Daniel Oliveira.
3: Em masculinos, jogam igualmente o Clube da Liga de Chimoio e a congênera do Instituto Superior Mutaça de Manica. Iniciado em junho deste ano, o evento vai culminar com uma cerimônia de encerramento que será igualmente marcada pela entrega de prémios aos vencedores da competição no recinto da Exposição Feira na cidade de Chimoio. Lourinho Awassa explicou que o programa inclui a entrega de taças e medalhas às equipas classificadas nos três primeiros lugares, bem como a distinção do melhor marcador e do jogador mais valioso da competição, o MVP.
4: No próximo sábado, nós teremos a cerimônia de encerramento do Campeonato Provincial de Basquetebol de Manica, com a marcação de jogos de séniores masculinos, assim como feminino, como um jogo de encerramento, uma vez que já terminamos com as nossas competições. Tratando-se de um dia de encerramento, não queríamos deixar passar sem pelo menos realizar dois jogos, sendo um em masculino e outro em feminino. Vão ser jogos que vão também entregar premiações. Vamos designar um jogo de encerramento onde quem vencer vai receber uma taça. Também teremos a distinção de melhor marcador e o jogador mais valioso, designado como MVP. Depois de realizado esse jogo, nós teremos momento de entrega de premiações, que vamos dar todos os primeiros lugares uma taça e 15 medalhas, enquanto que o segundo e terceiro lugar vão receber somente 15 medalhas.
3: Após a cerimônia de premiação, a Associação Provincial de Basquetebol de Manica vai oferecer um lanche de confraternização a pouco mais de 350 participantes, entre atletas e dirigentes das equipas.
4: Vamos dar a todas 360 atletas, incluindo dirigentes, que ficaram em primeiro, segundo e terceiro lugar. É um gesto que nós estamos a fazer no compromisso de sempre melhorarmos os nossos eventos anualmente, e desta vez fizemos isso. Por falar de melhorar, já conseguimos alocar um par tabela de fibra para a FEPON. FEPON é o local onde vai decorrer os jogos do dia 12 e cerimônia de encerramento. Para quem conhece a cidade de Chimoio, a Exposição Feira está exatamente em frente do campo municipal, na Estrada Nacional número 6.
3: Entretanto, no Campeonato Provincial de Basquetebol de Manica, referente à época desportiva 2026, a Academia Gogo Jimmy conquistou o título de campeã no escalão de iniciados masculinos, tendo o Clube da Liga de Chimoio ocupado a segunda posição. Em iniciados femininos, o Clube Liga de Chimoio sagrou-se campeão, enquanto a Nova Era da Sualpo ficou com o segundo lugar. No escalão de juvenis masculinos, o Clube Liga de Chimoio conquistou o título, seguido da Nova Era da Sualpo. Em juvenis femininos, a Escola Secundária Vila Nova sagrou-se campeã, tendo o Clube Liga de Chimoio ocupado a segunda posição. Na categoria de juniores masculinos, o Instituto Superior Mutaça conquistou igualmente o título de campeão, enquanto o Clube Liga de Chimoio ficou em segundo lugar. Em juniores femininos, a Escola Secundária Vila Nova voltou a conquistar o primeiro lugar, seguida do Clube Liga de Chimoio. No escalão de seniores masculinos, o Instituto Superior Mutaça conquistou o título de campeão provincial, tendo o Clube Liga de Chimoio ocupado a segunda posição. Em seniores femininos, a Nova Era da Sualpo sagrou-se campeã, enquanto o Clube Liga de Chimoio ficou em segundo lugar.
2: A equipa de futebol Clube MW empatou este domingo a uma bola frente à turma de Artilharia Poderosa em jogo da quarta jornada do Campeonato Provincial de Futebol Feminino de Manica. O jogo realizado no campo municipal de Chimoio foi bem disputado por ambas equipas, mas a turma de Artilharia Poderosa foi a primeira a marcar através de um autogolo apontado pela jogadora Rosa aos 11 minutos da partida, resultado que terminou a primeira parte do jogo. Na segunda parte, as duas coletivas atividades voltaram ao campo bem decididas, mas foi a turma de Futebol Clube MW que conseguiu marcar aos 90 minutos por intermédio da jogadora Ermelinda, estabelecendo assim a igualdade. O treinador da turma do Futebol Clube MW, Roberto Selemani, diz ter sido bom jogo de futebol, mas aponta o cansaço demonstrado pelas atletas ao longo do jogo como sendo o principal motivo do empate.
5: Entramos um pouco mal no jogo, toda a primeira parte não conseguimos sair a jogar, mas em contrapartida, a segunda parte nós conseguimos se encontrar, né? Conseguimos se encontrar durante o jogo e é aquilo que vocês viram, que a segunda parte nós atacamos mais com preocupação de marcar pelo menos um gol. Houve um pequeno cansaço, não é? Para vocês que viram o golo, foi um golo de falta de marcação, né? Foi uma falha entre a defesa e sobrou a bola e surgiu aquele golo. Mas o resto conseguimos, queremos trabalhar para poder fazer uma boa marcação e continuar a fazer um bonito jogo.
2: Já o treinador da turma de Artilharia Poderosa, José Fernando, diz ter sido um bom jogo de futebol e a sua equipa teve muitas oportunidades de fazer o golo, mas não foram concretizadas.
6: Em relação aos 90 minutos jogados, tivemos um jogo meramente equilibrado, né? Mas creio eu que tivemos um 70% dos 100 a dominar praticamente o jogo. Infelizmente tivemos na primeira parte lances, claro, para fazermos 2-3 golos e infelizmente tivemos uma penalidade, poderíamos ter feito o resultado de 2-0, se calhar seria um resultado segundo seguro, que poderia se calhar garantir a vitória. Entramos na segunda parte, se calhar um pouco mais tranquilo, mas como sempre temos dito, 1-0 não é um resultado satisfatório, não é nenhuma segurança e infelizmente tivemos este empate logo nos finais de minuto de compensação.
2: A turma de Artilharia Poderosa lidera a prova com 8 pontos, Tsene de Missica ocupa a segunda posição com 6 pontos, União Desportiva de Vanduz e Futebol Clube MW estão na terceira e quarta posição, respectivamente, com 5 pontos cada, Desportivo de Manica e Nova Jerusalém ocupam a quinta e sexta posições com 0 ponto cada. Com o desporto, colocamos ponto final à presente edição do Jornal de Manica, referente a esta segunda-feira, 12 de outubro de 2026. Em nome de uma vasta equipa de profissionais do emissor provincial de Manica da Rádio Moçambique, que tornaram possível a esta edição, despedem-se Vitor Amirei na edição e apresentação e Big Vai Roberto na sonorização. Até uma próxima oportunidade.
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8: São 19h17. Para trás ficou o Jornal de Manica, segunda edição. Tempo para informação vária. Passamos a apresentar um aviso do Governo do Distrito de Macosa, Serviço Distrital de Saúde, Mulher e Ação Social. De acordo com o despacho do dia 14 de setembro de 2026 do excelentíssimo administrador do Distrito de Macosa e nos termos dos números 1 e 2 do artigo 34 e número 1 do artigo 51, ambos do Estatuto Geral dos Funcionários e Agentes de Estado, está aberto um concurso de provas escritas no prazo de 30 dias a contar da data da publicação do presente aviso na carreira de técnico de saúde nas categorias que faremos menção na tabela a seguir para o provimento de 9 vagas existentes no quadro de pessoal e privativo do Governo Distrital de Macosa. Entre indivíduos habilitados com nível médio técnico profissional com idade igual ou superior a 18 anos. Carreira de enfermagem de saúde materno-infantil, número de vagas 2, enfermagem geral 2 vagas, técnico de medicina geral 2 vagas, técnico de laboratório também 2 vagas e técnico de estatística sanitária 1 vaga. Total 9. O pedido de admissão ao concurso é solicitado ao excelentíssimo administrador do Distrito de Macosa por meio de um requerimento com a assinatura reconhecida e instruído com os seguintes documentos: certidão de registro de nascimento ou fotocópia do bilhete de identidade autenticado, certificado de habilitações literárias do INEP autenticado, currículo vitae, declaração de compromisso de honra, NUIT, certificado médico de aptidão física, certificado de registro criminal e declaração militar. Na fase de admissão ao concurso, os candidatos são dispensados a entrega dos documentos mencionados nas linhas F, G, G e H. Portanto, referente ao certificado médio de aptidão física, certificado de registro criminal e declaração militar. Os documentos de admissão ao concurso deverão dar entrada na repartição de recursos humanos do Serviço Distrital de Saúde, Mulher e Ação Social de Macossa até ao dia 16 de outubro de 2026. O concurso é válido por 3 anos, contados a partir da data da publicação da lista de classificação final no Boletim da República. Durante a vigência também serão absolvidos os candidatos suplentes. De acordo com a linha D do número 3 do artigo 35, conjugado com o número 2 do artigo 66 do Regulamento de Contratação de Empreitada de Obras Públicas, Fornecimento de Bens e Prestação de Serviços ao Estado, aprovado pelo Decreto número 79/2022, de 30 de dezembro, a Delegação Provincial da ANE, Administração Nacional de Estradas e Manica, comunica a adjudicação dos objetos que faremos menção. Número de concurso 47GG00541/03/CC/AS/DPA-NEM/2026, sendo a modalidade concurso por cotações. Objeto de concurso, aluguer de sala para avaliação dos processos referentes a obras de asfaltagem de estradas no âmbito do Programa Acelerado de Reabilitação e Construção de Estradas Nacionais 2026-2031, duravante designado Mais Estradas 2031 na província de Manica. Nome do concorrente, Manica Lodge, valor de adjudicação, incluindo IVA, 115.478 meticais. Do Tribunal Judicial da Província de Manica, recebemos o seguinte anúncio de adjudicação. De acordo com o número 2 do artigo 66 do Regulamento de Contratação de Empreitada de Obras Públicas, Fornecimento de Bens e Prestação de Serviços ao Estado, aprovado pelo Decreto número 79/2022, de 30 de dezembro, comunica-se a adjudicação do objeto de concurso a fazer menção. Número de concurso 07GG00141/AD/03/UGE/TJPM/2026. Modalidade ajuste direto. Objeto de concurso fornecimento de gêneros alimentícios. Concorrente vencedor Só Água Limitada. Valor de adjudicação incluindo IVA 20.059 meticais. Concurso número 07/GG00141/AD/05/UGATJPM/2026. Modalidade ajuste direito, fornecimento de material de higiene de limpeza, sendo o objeto de concurso concorrente vencedor VIP Supermercado Limitada, valor de adjudicação incluindo IVA 150 mil meticais. Concurso número 8/UGE/TJPM/2026, ajuste direto como modalidade, objeto de concurso fornecimento de passagem aérea, concorrente vencedor Maxi Moçambique Expresso Sociedade Anônima, valor de adjudicação incluindo IVA 200 mil meticais. Concurso número 6/UGE/TJPM/2026, sendo a modalidade ajuste direto, objeto de concurso fornecimento e instalação de internet Starlink, concorrente vencedor Young Tech, valor de adjudicação incluindo IVA 197.200 meticais. concurso número 4/UGEA/TJPM/2026, modalidade ajuste direito, objeto de concurso, prestação de serviços de arrendamento, concorrente vencedor Brígida da Jesus Foquiço Mutemba, valor de adjudicação incluindo IVA 720 mil meticais. Concurso número 1/UGEA/TJPM/2026, modalidade ajuste direito, objeto de concurso, fornecimento de consumíveis informáticos, concorrente vencedor Patel e Fios no valor incluindo IVA de 560 mil meticais. E por fim, o concurso número 2/UGEA/TJPM/2026, ajuste direto, fornecimento de material de consumo e escritório, concorrente vencedor Papelaria Clássica Limitada, no valor de 407.400 meticais. 19:25.
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0: Boa noite, estimado ouvinte. Uma mina supostamente armadilhada por terroristas mata uma pessoa no posto administrativo de Mbau, distrito da Mocimboa da Praia, em Cabo Delgado. O Conselho de Representação do Estado na província de Inhambane tem um déficit de 176 milhões de meticais para operacionalizar o plano de contingência para a época chuvosa e ciclónica 2026-2027. Fora de portas, vice-comandante-geral da Polícia Sul-Africana, Shadrach Sibiya, demite-se da corporação. Destaques do Jornal da Noite, segunda-feira, 12 de outubro, dia do professor moçambicano, a quem vai a nossa vênia pelo abnegado trabalho na formação do Homem Novo. A sonorização é de Luiz Batista e Matias Vilanculo encarrega-se pela edição e apresentação. Renovados votos de ótima audição. Uma pessoa morreu na manhã de hoje no posto administrativo de Mbau, distrito da Mocimboa da Praia, em Cabo Delgado, vítima de explosão de uma mina supostamente armadilhada por terroristas. Os contornos da notícia por Carmona Luiz.
1: Esta é a terceira vítima mortal em menos de um mês, também devido a explosivos, segundo confirmou o administrador distrital, Sérgio Cipriano.
2: O primeiro fato que tivemos foi de um grupo de trabalhadores que fazem limpeza das bermas da estrada. Então, um deles, naquela mata, mexeu um tronco e acionou uma mina. Ficou gravemente ferido. Foi evacuado para a sede do posto. Teve assistência, mas não resistiu aos ferimentos e perdeu-se. De seguida, um jovem ia ver armadilhas na mata. Também acionou uma mina enterrada já há muito tempo e perdeu a vida também. E hoje também, quando estavam a sair do corte de bambus, pelo caminho acionou uma mina, mas nas bermas, enterrada, e também perdeu a vida. É este cenário que estamos a viver na zona de Mbau.
1: Segundo o administrador de Mocimboa da Praia, três outras pessoas foram decapitadas por terroristas nas zonas de produção do posto administrativo de Diaca.
2: E na zona de Diaca tivemos a movimentação dos terroristas em que surpreenderam camponeses nas baixas, nas machambas, e foram decapitados. Na zona de Diaca foi um e na zona de Nanili foram três.
1: Anunciou que nos últimos dias nota-se uma movimentação intensa dos terroristas no distrito de Mocimboa da Praia, que culminou com o rapto de adolescentes na localidade de Quilimane.
2: Para o primeiro caso, exigiram resgate, a população arrasca, fazer dívida, pagou, mas não foi devolvido ninguém até agora.
1: Sérgio Cipriano, administrador de Mocimboa da Praia, e a movimentação de terroristas nos últimos dias nas matas deste distrito. É uma situação que deixou preocupado o primeiro secretário da Frelimo em Cabo Delgado, Zélias Calime, que nesta segunda-feira iniciou uma visita de trabalho a Mocimboa da Praia. Onde lhes falou, Carmona Luiz, Rádio Moçambique. Boa noite.
0: Boa noite, bom trabalho, Carmona Luiz. Uma pessoa morreu na manhã de hoje no posto administrativo de Mbau, distrito da Mocimboa da Praia, em Cabo Delgado, vítima de explosão de uma mina supostamente armadilhada por terroristas. Acidentes de viação não param de matar e mutilar um pouco pelo país. No último fim de semana, duas pessoas perderam a vida e outras duas ficaram gravemente feridas em dois sinistros ocorridos na cidade da Beira, em Sofala. Benícia Faiano.
3: O primeiro sinistro ocorreu na Estrada Nacional número 6, na zona do Vaz, envolvendo um caminhão de mercadorias que atropelou mortalmente um homem de aparentemente 50 anos. A vítima teria caído ao tentar subir na viatura em movimento, tendo as rodas traseiras do semi-reboque passado por cima, conforme referiu o porta-voz do Comando Provincial da PRM Sofala, Marito Peralto.
4: O auto pesado de mercadoria, articulado e conduzido por um cidadão de 45 anos de idade, atropelou um peão, por sinal, que vinha ao encontro do condutor para efeito de transação de documentos da carga que levava, subiu entre a cabeça e o semi-reboque do veículo, do lado do passageiro. O veículo em movimento, sem consentimento do condutor, escorregou e caiu e o condutor não viu.
3: O segundo acidente, que se traduziu numa colisão entre duas motorizadas e um caminhão, originou a morte de uma mulher de 27 anos de idade, além de dois feridos graves. É apontada como a causa principal, manobras perigosas por parte do caminhonista.
4: O veículo pesado de mercadoria articulado, na altura, era conduzido por um cidadão não identificado, porque o mesmo, após o sinistro, abandonou o local, com os sinistrados a padecer de ajuda.
3: O porta-voz da PRM só fala Marito Perato e a morte no último fim de semana de duas pessoas por acidentes de viação. Da cidade da Beira, Benícia Faiani.
0: 19:36, o presidente da República, Daniel Chapo, procedeu esta tarde ao lançamento da dragagem de aprofundamento do canal de acesso ao porto de Maputo para permitir a atracagem de navios de maior dimensão. O detalhe por Gerson Jamis.
5: O presidente da República exige maior celeridade na simplificação de procedimentos administrativos para tornar os serviços logísticos nacionais mais competitivos ao nível da África Austral. Daniel Chapo indica que para o efeito é necessário que os diferentes intervenientes na cadeia logística apostem não só em infraestruturas, mas também na digitalização dos seus serviços.
6: Não podemos investir milhões de dólares para reduzir horas no mar e depois perder essas poupanças ou dias ganhos no mar até ao cais em procedimentos administrativos desnecessários depois das mercadorias terem chegado no porto. Não podemos aprofundar o canal e manter obstáculos burocráticos à superfície. Não seremos completamente eficientes. Por isso, o nosso investimento em infraestruturas deve caminhar lado a lado com a simplificação de procedimentos de todas as instituições públicas e privadas, incluindo ao longo da estrada, no processo logístico, ao longo da fronteira, para os caminhões atravessar a fronteira. Portanto, a simplificação de procedimentos, a digitalização, a interoperabilidade dos sistemas e uma melhor coordenação entre todas as instituições públicas e privadas que intervêm nos corredores logísticos é extremamente importante.
5: O chefe de Estado falava esta segunda-feira em Maputo, no lançamento do projeto de dragagem do canal de acesso ao porto de Maputo. Com esta iniciativa, pretende-se igualmente colocar Moçambique na rota da integração regional de África, tal como explicou Daniel Chapo.
6: Esta transformação tem também uma dimensão regional. O porto de Maputo serve à economia moçambicana, mas liga igualmente importantes centros industriais e produtivos da África do Sul, do Reino de Eswatini, do Zimbábue, do Botsuana e de outros países da região aos mercados internacionais.
5: Falando da integração regional, o presidente da República aponta os corredores de desenvolvimento como essenciais para o alcance deste propósito. Daniel Chapo destaca que estes corredores devem constituir não só uma infraestrutura de ligação, como também de crescimento e diversificação da economia.
6: Os nossos corredores não podem ser apenas corredores por onde passa a riqueza. Devem ser corredores onde a riqueza é produzida, transformada, retida e detida por todos. Na essência, queremos que sejam verdadeiros corredores de desenvolvimento. É este o sentido econômico profundo dos investimentos que estamos a realizar.
5: Presidente da República, Daniel Chapo, esta segunda-feira, no lançamento do projeto de dragagem do canal de acesso ao porto de Maputo. Com esta obra, o canal de acesso ao porto vai ser preparado para receber navios com cerca de 366 metros de comprimento, capacidade até 14 mil contentores e profundidades máximas na ordem de 15,3 metros. A largura do canal vai passar dos atuais 110 metros nas zonas retas e 150 metros nas zonas curvas para aproximadamente 210 e 295 metros, respectivamente. Está prevista igualmente uma nova bacia de manobra com cerca de 660 metros de diâmetro, numa intervenção que se enquadra no conjunto de investimentos que a Sociedade de Desenvolvimento do Porto de Maputo, concessionária da infraestrutura portuária, está a realizar no âmbito da extensão do contrato de concessão até 2058.
0: O ministro dos Transportes e Logística afirma que com o aprofundamento e alargamento do canal de acesso ao porto de Maputo, pretende-se materializar o compromisso de modernização de infraestruturas estratégicas para o desenvolvimento econômico do país. De novo, Gerson Jamis.
5: João Matheon indica que com esta ação, o Executivo pretende igualmente criar condições para o crescimento do setor, atrair investimentos e afirmar-se como plataforma logística na região.
7: O porto de Maputo é um ativo estratégico nacional e regional.
6: Ao reforçarmos a sua capacidade, criamos condições para movimentar mais carga, reduzir custos logísticos, dinamizar as exportações e aumentar a competitividade das empresas moçambicanas e dos países que utilizam os nossos corredores logísticos. Este investimento representa igualmente uma oportunidade para ampliar a atividade económica, gerar emprego, fortalecer a integração de Moçambique nas cadeias de comércio regionais e internacionais.
5: O diretor executivo da Sociedade de Desenvolvimento do Porto de Maputo, Osório Lucas, afirma que esta empreitada vai sincronizar as capacidades marítimas com os investimentos que estão a ser aplicados na infraestrutura logística.
7: Nesta senda, estamos a expandir o terminal de contentores para 650 mil TEUs e o terminal de carvão para 12 milhões de metros cúbicos, assim como o terminal de carga geral para 20,7 milhões de toneladas. A oportunidade não está apenas em receber navios maiores. Está na possibilidade de transportar mais carga por escala, de criar maior regularidade nos serviços e oferecer maior previsibilidade aos nossos clientes. Está também em criar para os nossos fornecedores maior capacidade e criar ainda maior capacidade para os fornecedores locais que vivem do Porto e precisam do Porto para viver, assim como o Porto destes. A experiência das sucessivas fases de desenvolvimento do Porto demonstra que o crescimento da capacidade marítima deve ser acompanhado pela evolução dos restantes elos da cadeia logística. A eficiência ferroviária, a rodovia, a fluidez na fronteira, a agilidade dos processos documentais são determinantes para transformar a capacidade do Porto numa capacidade que beneficie a economia nacional.
5: Ao longo de cerca de um ano, da dragagem do canal de acesso ao Porto de Maputo, serão removidos aproximadamente 21,2 milhões de metros cúbicos de sedimentos com recurso a 7 embarcações especializadas. A Universidade Eduardo Mondlane e a Escola Náutica, parceiras da MPDC, participarão no projeto com especialistas de áreas como hidrografia, biologia e engenharia. Os estudantes terão a oportunidade de fazer estágios ao longo da dragagem e ganhar experiência prática numa obra real.
0: A Associação das Pequenas e Médias Empresas saúda o Presidente da República, Daniel Chapo, pelo cumprimento de um ano sem registro de raptos em Moçambique. De acordo com uma nota recebida na nossa redação, a agremiação destaca os esforços do chefe de Estado, do Governo e das instituições de segurança na proteção dos cidadãos, empresários e investidores. A nota indica ainda que, para o setor empresarial, a segurança é essencial para reforçar a confiança dos investidores, estimular a atividade económica, aumentar a produção nacional e criar mais oportunidades de emprego. A Associação das Pequenas e Médias Empresas apela, por isso, à continuidade das ações de combate à criminalidade, defendendo que a segurança e a estabilidade são fundamentais para a independência económica de Moçambique. O governo conta desde hoje com uma nova metodologia para melhorar o planeamento territorial através de dados que permitem compreender a expansão das cidades e a distribuição da população. Lília Langa, da Redação Central.
8: Segundo o Ministro da Administração Estatal e Função Pública, a ferramenta é fundamental para compreender o crescimento dos centros urbanos e melhorar a gestão dos territórios. Inocêncio Impissa falava hoje em Maputo no lançamento da metodologia do grau de urbanização, designada de GURBA, cujos resultados vão facilitar a identificação de áreas urbanas, periurbanas e rurais.
9: Permitirá transformar esta afirmação em resultados concretos sobre a distribuição de usos, ordenamento territorial, dados demográficos e espaciais, oferecendo instrumentos que reforçam a capacidade do Estado para planificar com o devido rigor o crescimento urbano e rural, definir prioridades de investimento em infraestruturas, equipamentos e serviços básicos, monitorar o impacto das políticas públicas e assegurar maior eficiência, prevenir o impacto de eventos extremos da natureza e das mudanças climáticas e promover a equidade territorial, reduzindo assimetrias regionais.
8: O projeto em curso desde janeiro deste ano conta com o financiamento da Agência Suíça para o Desenvolvimento e Cooperação e é implementado pela ONU Habitat em articulação com instituições nacionais. A representante da Agência Suíça para o Desenvolvimento e Cooperação, Marta Lopes, destaca a importância de dados comparáveis para fundamentar as decisões públicas.
10: O que este método pretende fazer é comparar, oferecendo uma lente adicional para observar as dinâmicas de urbanização que nem sempre seguem exatamente os limites administrativos. Se o território evolui de maneira que nem sempre segue aquilo que está estabelecido administrativamente. As pessoas instalam-se no território de acordo com as dinâmicas económicas, as dinâmicas familiares, etc.
8: Para a representante da ONU Habitat, Sandra Roque, a metodologia vai ajudar o governo a conhecer melhor a ocupação do território e a planear a localização de infraestruturas e serviços.
10: A integração da metodologia em Moçambique vai evoluir, pode mudar a maneira como as áreas são classificadas em termos urbanos ou rurais. E isso é muito importante porque ajuda o governo. O conhecimento, digamos, mais preciso de como a população está instalada no território ajuda que o governo possa melhor também planificar, tomar decisões sobre o território e também melhor planificar infraestrutura e serviços.
8: Os resultados do projeto poderão contribuir para o planeamento de desenvolvimento nacional e para a utilização dos dados do Recenseamento Geral da População e Habitação de 2027.
0: O governo lança a metodologia do grau de urbanização designada de GURBA, uma iniciativa inserida no planeamento territorial. O ministro da Saúde, o CNIS, apela à humanização do atendimento às parturientes nas maternidades. O repto foi lançado aos profissionais do Hospital Provincial da Matola, desafiados a transformar a maternidade local em unidade modelo a nível do país. Reporta Júlio Mavota.
11: O governante falava esta segunda-feira na Matola, após visitar a maternidade desta unidade hospitalar, duas semanas depois da sua reabertura. O ministro gostou do que viu e apelou aos profissionais do hospital a continuarem engajados no exercício das suas funções.
12: Lembram-se que nós tomamos a decisão de encerrar a maternidade, porque havia muitas situações aqui, e hoje estamos a vir cá de novo, para ver o povo da Matola, da província de Maputo. Maternidade voltou. E voltou bem. Queremos esta maternidade modelo. Vamos monitorar muito esta maternidade. Vamos fazer um acompanhamento muito rigoroso desta maternidade. Queremos encontrar tudo bem bonito. Atendimento com carinho, com paciência. Então, sintam a dor das mulheres que vêm aqui para este hospital como se fosse vossa, porque eles já passaram por isso.
11: Durante a visita, o ministro da Saúde ofereceu uma ambulância à maternidade para facilitar a transferência de doentes.
12: Cuidem também deste meio que estamos a dar hoje. Então, também não terão justificação para dizer que não conseguimos transferir. Está aqui, carro novo, senhor motorista, cuide bem do carro, como se fosse teu.
11: Ministro da Saúde, o CNIS. A maternidade do Hospital Provincial da Matola foi reaberta no princípio do mês em curso, depois de um ano e meio de trabalhos de requalificação e para sanar queixas relacionadas com a qualidade de atendimento. Atualmente, a maternidade conta com uma capacidade para 60 camas e dispõe de um sistema de videovigilância para o reforço da segurança. Júlio Mavota, Rádio Moçambique, Matola.
0: Ministro da Saúde, o CNIS, defende a humanização do atendimento às parturientes na maternidade do Hospital Provincial da Matola. A maternidade do Centro de Saúde da localidade de Chamba, distrito de Micanhelas, no Niassa, não oferece confortos às mulheres grávidas. A marquesa sobre a qual são realizados os partos está obsoleta e o edifício sem janelas. Ademais, as parturientes dormem em camas sem colchões. A descrição completa por Margarida Chembo.
13: Devido a estas situações, as mulheres, depois do parto, preferem dormir no soalho com os recém-nascidos e com todo o risco de contraírem doenças. A parteira daquela unidade sanitária, Joyce Manuel, diz que ela é obrigada a dar alta hospitalar poucas horas depois do parto às parturientes e seus bebés devido a esta situação e com receio que contraiam várias doenças devido às condições precárias da maternidade.
14: É muito triste, na verdade, porque normalmente uma mulher pós-parto tem que continuar no hospital, hein, para ter o seu controle até 24 horas, no mínimo. Mas o que acontece é que dentro de 6 horas, 7 horas de tempo, já estamos a dar alta. Por quê? A mulher não quer ficar aqui no hospital porque não é confortável onde está a dormir. Então, isso também contribui negativamente, porque a mulher acaba saindo mais tarde, pode voltar com hemorragia pós-parto. Gostaríamos mesmo se houvesse essa melhoria para também melhorar nosso trabalho, porque sem condições fica parece que o enfermeiro ou a enfermeira não tem capacidade de fazer alguma coisa.
13: A presidente da Assembleia Provincial do Niassa, Fátima Jasso, visitou no último fim de semana a maternidade do Centro de Saúde de Xamba, depois de receber queixas da população sobre a situação vivida pelas mulheres grávidas daquela unidade sanitária. Fátima Jasso disse que a situação deve ser resolvida com urgência para devolver a dignidade às mulheres na hora do parto.
15: Uma mulher para vir dar parto depois de dormir nesta rede. Sim, estamos com problemas sérios financeiros, mas precisamos de buscar soluções no sentido de criarmos mínimas condições.
13: O Centro de Saúde da sede da localidade de Xamba, distrito de Mecanhelas, atende em média diária 5 partos. A partir de Lixinga, Margarida Anchuambo.
16: A maternidade do Centro de Saúde da localidade de Xamba, distrito de Mecanhelas, no Niassa, não oferece conforto às parturientes que dormem em camas sem colchões, num edifício sem janelas. A eletricidade de Moçambique, área do serviço ao cliente em Nampula, reforça-se em equipamento elétrico e recursos humanos para fazer face à época chuvosa e ciclónica, período em que a rede de distribuição de energia tem sido afetada, em que consiste a prontidão da EDM Albano Xavier.
17: A Eletricidade de Moçambique, área do serviço ao cliente em Nampula, garante que dispõe de diversos equipamentos elétricos para responder a eventuais situações de corte no fornecimento de energia elétrica na época chuvosa e ciclónica 2026-2027. Trata-se de cabos elétricos, candeeiros de iluminação, postes de média e alta tensão, além do reforço da equipa técnica. O diretor da área do serviço ao cliente da EDM Nampula, Cristiano Neves, disse que neste momento as condições humanas e materiais já estão asseguradas para intervir nos primeiros cenários que forem a surgir na época chuvosa, com vista ao restabelecimento do sistema. Segundo Cristiano Neves, neste momento a equipa técnica já se encontra em prontidão, aguardando apenas o surgimento do fenômeno para uma rápida resposta.
18: O material já está disponível nos nossos armazéns para intervir. Também temos a capacidade aqui instalada e temos feito um outro trabalho. Em caso de ser uma atividade de magnitude muito grande, temos feito reforços com contratações de eventuais.
17: O diretor da área do serviço ao cliente da EDM Nampula, Cristiano Neves, ao dizer que a empresa está preparada em termos humanos e materiais para uma rápida resposta em casos de corte de energia elétrica durante a presente época chuvosa. Albano Xavier, em Nampula.
16: Conselho de Representação do Estado na província de Inhambane precisa de 176 milhões de meticais para operacionalizar o plano de contingência para a época chuvosa e ciclónica 2026-2027. Alexandre Mazimbe.
19: Conselho de Representação do Estado na província de Inhambane aprova plano de contingência referente à época chuvosa e ciclónica 2026-2027, avaliado em mais de 190 milhões de meticais. A previsão indica que esta região do país poderá ser fustigada por dois cenários, sendo seca, chuva e cheias de grande magnitude, que poderá afetar mais de 220 mil pessoas. Na zona do interior, algumas famílias poderão ressentir-se dos efeitos do El Niño, caracterizados pela escassez de precipitação. O porta-voz da 15ª Sessão Ordinária do Conselho de Representação do Estado em Inhambane, Samuel Zaqueu, indica a possibilidade de a zona costeira registrar precipitação excessiva que poderá provocar inundações e, consequentemente, alagamento de campos agrícolas. Zaqueu refere que o encontro decidiu igualmente que as comunidades devem ser orientadas para seguir com rigor as orientações sobre o processo de produção agrícola para evitar perda de sementeira. Acrescentou que o governo possui algumas reservas para pequenas intervenções, daí que poderá recorrer a parceiros para suprir as necessidades decorrentes do período de emergência.
20: Em termos daquilo que são recursos disponíveis em estoque nos armazéns, estão avaliados em 20.075.953 meticais. Em termos de déficit, situa-se em 176.856.726,78 meticais.
19: Samuel Zaqueu, porta-voz da 15ª Sessão do Conselho de Representação do Estado em Inhambane.
16: O presidente da República, Daniel Francisco Chapo, dirige amanhã no Centro Internacional de Conferências Joaquim Chissano a cerimónia de abertura da Conferência Internacional sobre a Redução do Risco de Desastres em África, um encontro que decorre no âmbito das celebrações do Dia Internacional da Redução do Risco de Desastres, assinalado anualmente a 13 de outubro. A conferência de 2 dias constitui uma oportunidade para promover o diálogo, a partilha de experiências e a identificação de soluções práticas que contribuam para o reforço da prevenção e da capacidade de resposta aos desastres no continente africano. A participação do chefe do Estado enquadra-se nos esforços de promoção da cooperação e do intercâmbio de conhecimentos em matéria de redução do risco de desastres, tendo em vista o desenvolvimento de respostas mais eficazes e sustentáveis perante os riscos que afetam as comunidades. Ainda amanhã, no seu gabinete de trabalho, o Presidente da República recebe uma saudação da Organização dos Trabalhadores de Moçambique Central Sindical por ocasião do 50º aniversário da sua criação. A efeméride assinala 5 décadas de existência desta organização sindical ligada à representação e defesa dos interesses dos trabalhadores moçambicanos. Esta é uma nota que recebemos a momentos da Presidência da República. Na atualidade internacional, o vice-comandante-geral da Polícia Sul-Africana, Shadrach Sibiya, demitiu-se da corporação. O anúncio da demissão de Sibiya foi feito hoje durante o processo disciplinar de que é alvo por alegada má conduta e corrupção. O responsável já se encontra suspenso de funções e está atualmente detido a responder em tribunal por acusações de violação. A decisão tomada por Shadrach Sibiya é classificada como uma demissão desonrosa, uma medida geralmente imposta quando um elemento é afastado após ser considerado culpado de má conduta grave, corrupção e crimes graves. Papa Leão XIV vai ser internado amanhã no Hospital Policlínico Universitário Agostino Gemelli, em Roma, Itália, para uma cirurgia que visa retirar um nódulo no pulmão. A Santa Sé não especificou se a cirurgia vai decorrer ainda amanhã ou só no dia seguinte. De regresso à atualidade nacional, hoje é dia do professor moçambicano. O professor ou professores pedem mais salas de aula para reduzir o rácio aluno-professor no país. O pedido foi expresso esta tarde na cidade de Maputo pela Associação Nacional dos Professores de Anapro, à margem do lançamento do repositório de materiais didáticos para o professor. Alexandre Manhissa, da Redação Central.
2: Cerca de 160 mil professores em ativo em Moçambique enfrentam um déficit estrutural estimado em 16 mil profissionais do ramo. Para reduzir o impacto deste déficit e responder à problemática da impressão do livro escolar, o presidente da ANAPRO, Isaac Marengula, defendeu a criação de bibliotecas digitais como solução estratégica para a garantia da qualidade no processo de ensino e aprendizagem.
21: Vimos a construção de mais infraestruturas escolares para que haja a redução do rácio professor aluno para um número razoavelmente aceitável. Pedimos também que cada escola tenha condições mínimas, que tenha também a construção de bibliotecas escolares.
2: O repositório de materiais didáticos para o professor, segundo a ministra da Educação e Cultura, Samaria Tovela, é uma plataforma digital inovadora que visa disponibilizar de forma centralizada e gratuita recursos pedagógicos, contribuindo para a melhoria na qualidade da educação no país.
22: Pretendemos fazer o depósito de todo aquele que é o material a nível da educação profissional. O foco é o nosso professor. Não é possível colocarmos aquele que é o material de forma permanente nas nossas escolas todos os anos.
2: Ministra da Educação e Cultura, Samaria Tovela, no lançamento do repositório de materiais didáticos para o professor, neste dia 12 de outubro, data que assinala o percurso da Organização Nacional dos Professores, ONP, fundada em 1981.
16: O tempo. A cidade de Tete poderá restar amanhã 39 graus centígrados de temperatura máxima, seguida por Maputo, Chimoio e Nampula com 33 graus, Xai-Xai e Beira 32, Quelimane 31, Inhambane 30 e por último Pemba, Lixinga e Vilanculo com 29 graus centígrados de temperatura máxima. Está retratado o país e o mundo em Jornal da Noite, próximo serviço alargado de informação às 23 horas e 30 minutos no último jornal. Luís Batista na sonorização e Matias Vilanculo na edição e apresentação, despedem-se, desejando ao ouvinte uma boa noite.
1: 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Neste preciso momento são 20 horas. Acompanhe a seguir o informativo onde a convidada é a Ministra de Educação e Cultura, Samaria Tovela, um trabalho de Cláudio Doane. Continuação de uma ótima sintonia.
3: Saudações, ouvinte da Rádio Moçambique. Neste espaço de entrevista, temos como convidada a Ministra da Educação e Cultura, a Doutora Samaria Tovela, com quem vamos falar dos 50 anos da cooperação Moçambique e a Organização das Nações Unidas para a Educação, Ciência e Cultura, com foco no papel da Unesco na Educação e Cultura em Moçambique. Vamos também falar do atual estágio do setor da educação, desafios e perspectivas. A relação entre Moçambique e a Unesco completou domingo 50 anos de cooperação, uma cooperação marcada sobretudo por parcerias estratégicas na educação, ciência e cultura, comunicação e resiliência climática. Só para termos uma ideia, na área da educação, o apoio da Unesco centra-se na cooperação técnica, na formulação de políticas e no reforço institucional. Eu sou Cláudio Doane, vou conduzir este espaço de entrevista. Os cuidados técnicos estão na responsabilidade de Stefan Mucavel Júnior. Pergunto à nossa convidada, a doutora Samaria Tovela, saudações uma vez mais. Qual é o atual estágio da cooperação Moçambique e a Unesco, uma cooperação que já fizemos referência com meio século de existência?
4: Muito obrigada. Em primeiro lugar, é dizer que a cooperação é excelente com a Unesco, é excelente e, sobretudo, é pertinente, porque nós assinamos, portanto, aquilo que a nossa adesão foi exatamente em 1976, um ano após a independência, o que revela a pertenência de Moçambique fazer parte da Unesco. Como país africano estamos 54, mas acima de tudo é para entrarmos dentro daquilo que são as políticas, as dinâmicas ligadas basicamente à área da educação e por outro lado também a ciência, que integra a componente de educação, a componente cultura e, para além disso, há assuntos transversais. Nós temos aqui também a questão da comunicação, né? E que está exatamente lá, e entre outros aspectos relevantes, a questão da resiliência climática. Portanto, é uma dinâmica que acompanha aquilo que é a potenciar os países para que possam encarar os desafios do momento, exatamente para o desenvolvimento solidário, e olhando para a componente como a paz, a educação e o bem-estar de todo o mundo. Então, a Unesco é basicamente nessa perspectiva que vai atuando. E, em linhas gerais, dizer que neste período nós estamos a trabalhar com a Unesco sobre aquilo que é a estratégia. Temos a estratégia da Unesco para a África, que é uma estratégia de 2022, que vai

0: num país para outro. Então é um caminho longo, mas estamos todos a trabalhar no sentido de podermos todos, o mais rápido possível, estarmos dentro desta, que é a mobilidade, acima de tudo, dos profissionais, e partindo, portanto, da mobilidade dos docentes, e dos estudantes e dos profissionais. A outra componente que é mais essencial, também diria, que está ligada a essa do ensino superior, é a questão da, diria, segurança alimentar. Está muito virada para as tecnologias agrícolas, então há uma perspectiva que nós em África temos de ser capazes de produzir para que efetivamente toda a população tenha acesso aos alimentos e combatermos a subnutrição. E é um trabalho também que está sendo feito através via da formação, da capacitação de professores, das instituições do ensino superior, para que estejam preparados para apoiar mais todos os países nesta área que é alimentar, que é a área basicamente agrária. E a outra componente faz parte exatamente o património cultural, no sentido de nós, eu digo, nós somos ricos como países africanos, temos diferentes expressões artístico-culturais, mas por outro lado nós não temos o levantamento do que nós temos, sob o ponto de vista de uma lista daquilo que é o mosaico cultural nacional. Estamos a falar nós, mas de um modo geral a nível de todos os países africanos. Nós, Moçambique, é um trabalho que estamos já a desencadear, no sentido de termos dados estatísticos que mostrem exatamente as diferentes expressões culturais a nível do nosso país. Mas a Unesco apoia-nos, temos capacitações, então é uma ação que está ligada a essa componente. Por outro lado, é nesta nossa levantamento, portanto, daquilo que é o nosso património, que nós possamos submeter para que, é concorrer, nós falamos concorrer, mas é para inscrição exatamente a lista daquilo que é o património mundial. Nós temos, até agora, nós temos a nossa ilha de Moçambique, que foi inscrita em 1991. Nós temos também o caso excelente nosso do Mapico, que nós conseguimos em 2023. Nós temos o caso do Parque Nacional de Maputo, que também nós conseguimos inscrever em 2025. Então, nós estamos efetivamente a trabalhar no sentido de termos aquilo que é o nosso património a nível nacional e para que efetivamente tenha esse upgrade e que seja o património mundial. Então significa que nós temos património que pode efetivamente ser reconhecido, nós temos o Mapico que já é lá como uma expressão imaterial, mas por outro lado também estamos a concorrer agora com o Xigubo e estamos a trabalhar nesse sentido. E se calhar referir que também a nível da educação, do modo geral, estamos a trabalhar com a Unesco na estratégia do ensino técnico profissional e o objetivo essencial, acima, principalmente em relação à educação, é nós olharmos para a questão da ciência possa alimentar aquilo que é o nosso desenvolvimento. Então estamos a potenciar, começamos a trabalhar a nível do ensino primário, a fortalecer a área das ciências naturais e a matemática, e estamos no sentido de gradualmente toda aquela área que faz parte das ciências exatas possa ser mais fortalecida e fazendo o alinhamento daquilo que é o padrão internacional para que tenhamos capacidade técnica a nível do país de podermos fazer estradas, pontes e produzirmos e também desenvolvermos a nossa indústria. E, por outro lado, também importa esta questão-chave, que é a questão da resiliência climática. Há capacitações que já foram feitas, estão sendo feitas também a nível da Unesco, e integrando, portanto, os nossos técnicos no país. E para nós desenvolvemos essa capacidade, portanto, de podermos nos proteger. Nós estamos na costa e temos, infelizmente, o impacto tem sido severo. Nestes últimos anos, temos diferentes ciclones que vão destruindo o tecido humano e não só as nossas infraestruturas. Então, nós temos de estar preparados, tecnicamente preparados. Isso significa nós fortalecermos a educação, principalmente nessas áreas, e, por outro lado, termos uma educação mais comunitária, mais social, virada também para aquilo que é toda a população, para que possa ter o conhecimento sobre como prevenir-se, como efetivamente poderá comportar-se para que o impacto não seja nefasto, principalmente a nível do nosso país. Então, em linhas gerais, estamos a trabalhar olhando para os nossos pilares essenciais de desenvolvimento a nível do nosso país, mas efetivamente também tendo o apoio técnico daquilo que é a componente técnica da Unesco.
1: Falando em apoio técnico, que significado tem para o nosso país este apoio técnico que a Unesco tem vindo a prestar ao setor da educação?
0: É importante. Por

0: É a questão da padronização daquilo que são as competências. A UNESCO trabalha com diferentes especialistas nas diferentes áreas e o apoio tem sido esse. É que nós, sentindo necessidade numa área específica, nós podemos solicitar à UNESCO efetivamente o apoio. Nós agora estamos a negociar com a UNESCO porque estamos a trabalhar a nível do ensino primário, estamos a trabalhar com o Japão, quando diz fortalecimento das áreas de ciências, trabalhamos com o Japão, mas estamos a olhar para essas áreas também para o nível do ensino secundário, que já estamos a trabalhar a nível do país, mas nós acreditamos que possamos incrementar aquilo que é capacidade técnica. Trabalhamos com as universidades, foram formados os nossos professores na universidade para capacitar na área das ciências naturais e matemática o ensino secundário e também o técnico e profissional, mas queremos incrementar aquilo que são as competências dos nossos professores e dos nossos formadores. Então estamos na lista daquilo que será o piloto que vai ser usado. Há uma instituição que já foi concebida na China, portanto, em Xangai, que é exatamente o centro do SEM. Portanto, estamos a falar exatamente dessa área das ciências, matemática, tecnologias, engenharias, e que para poder alavancar aquilo que é o conhecimento nesta área, a nível dos países africanos, principalmente. Então, nós iremos fazer parte piloto, porque a abordagem tem que ser essa. Nós temos que fortalecer na área das ciências, porque só com as áreas exatas é que podemos transformar aquilo que é os nossos recursos, sobretudo, e para que possam beneficiar a todos nós moçambicanos. Temos que ter competência técnica para isso.
1: Sra. Ministra, nos últimos anos, que apoio financeiro a Moçambique recebeu da UNESCO para fortalecer e melhorar o setor da educação?
0: Nós, a nível da educação, a UNESCO propriamente não tem recursos financeiros para poder nos apoiar. Apoia algumas ações, sim, mas são de pequeno vulto. Nós, a nível da educação, portanto, nós temos aquilo que é o orçamento do Estado, também temos o orçamento de países que nos apoiam, que entra para aquilo que é o fundo do apoio ao setor da educação. Mas, propriamente, a UNESCO tem apoios específicos na alfabetização, mas são ações muito pequenas, porque o papel da UNESCO mesmo é dar o suporte técnico aos países. O apoio que tem, claro, pagam as passagens dos técnicos da UNESCO, dos especialistas que vêm a Moçambique para poderem trabalhar connosco, mas sobretudo nós, as ações internas, nós temos que incluir naquilo que é o nosso programa orçamental para podermos executar.
1: Sim. E no contexto do fortalecimento do ensino técnico profissional, que tipo de apoio a UNESCO tem vindo a prestar ao nosso país?
0: É o apoio técnico, portanto estamos a trabalhar...
1: E em que consiste este apoio
0: técnico? O apoio técnico trabalha exatamente naquilo que é para organização do conhecimento, porque nós, quando falamos da questão da mobilidade dos nossos estudantes, isso acontece a nível de todas as áreas da educação, portanto, para permitir que um estudante, por exemplo, da segunda classe possa ir para a África Sul, está na segunda classe, possa ir para a Alemanha e tudo mais, olhando para exatamente o conteúdo científico, não só do ponto de vista de língua, porque às vezes precisam de 6 meses para poder aprender a língua e poderem começar a estudar, é no centro, do ponto de vista de científico. Acho que, portanto, o plano de estudos, o plano curricular, sobretudo para o curricular, deve estar padronizado. Isso permite que essa mobilidade dos nossos estudantes. E a UNESCO está a nos apoiar porque tem essa competência, já trabalham, portanto, tem aquilo que é o padrão de competências a nível da educação profissional. E esse padrão de competências estamos efetivamente a inserir dentro daquilo que é o nosso plano, a nossa estratégia, portanto, do ensino técnico profissional. Isso acontece tanto a diferentes níveis, né, do sistema educativo, principalmente olhando para a educação, o subsistema, olhando para a educação geral, olhando para a formação de professores. É mais ou menos para nós termos um único padrão a nível internacional que permita exatamente a mobilidade, portanto, e sobretudo o conhecimento, que o conhecimento seja uniforme, que sejamos capazes, estando onde quer que sejamos, possamos contribuir com o nosso conhecimento para o desenvolvimento.
1: Particularmente nas áreas de ciência e tecnologia, um estudo regional da UNESCO que inclui Moçambique e outros 7 países de África Austral está a analisar a participação de mulheres na ciência, a tecnologia, engenharia e matemática. Senhora Ministra, a questão do género nas nossas escolas, qual é a realidade moçambicana?
0: Nós estamos bem no ensino primário. No ensino primário já temos a paridade e estamos muito felizes com isso. Temos um desafio a nível do ensino secundário, mas também acredito que de forma gradual vamos atingindo a paridade. Ainda não fizemos um estudo específico no ensino superior, mas, do modo geral, nós temos as áreas onde nós temos mais meninas, que são as áreas sociais, mas temos as áreas ligadas exatamente às ciências exatas, que nós temos mais, diria, jovens do sexo masculino, mas hoje temos mais participação também efetiva das nossas meninas nas escolas. Agora, há uma necessidade, também existe, porque ainda temos estigmas a nível nas famílias, portanto, há privilégios quando não há, às vezes o orçamento não é suficiente para manter todos os meninos na escola, prefere-se que sejam os rapazes a continuar na escola em detrimento das meninas. Isso significa que nós como governo, nós como Estado, temos que trabalhar mais, no sentido de obtermos mais recursos para poder permitir que as nossas meninas permaneçam na escola para subsidiarmos. A nível do ensino técnico profissional, por exemplo, todas as meninas que seguem o ramo industrial não pagam nada, têm isenção. Conseguimos que todas efetivamente possam ter isenção em termos de estudos. E temos tido algumas bolsas particulares para as meninas a nível do ensino superior, dependendo dos fundos onde nós podemos ter, mas de um modo geral, desde o ensino primário, o mais importante é que nós possamos proteger as nossas meninas para que possam permanecer na escola. Esse é que é o objetivo essencial, que a nossa menina esteja lá e, sobretudo, esteja lá numa situação segura a nível da educação. Essa é outra componente. Temos unidades de género nas escolas, mas ainda temos o desafio, sob o ponto de vista de gestão, porque nós queremos é que todos os nossos gestores das escolas entendam que temos que criar um ambiente seguro e que efetivamente esteja lá defender as nossas crianças e sobretudo as nossas meninas nas nossas escolas.
1: Qual tem sido o papel da Unesco em relação à identificação e também à valorização do património cultural moçambicano?
0: O papel é excelente, diria que o papel é chave. Nós temos as diretrizes. Nós, por exemplo, neste momento, a nível, existe uma diretriz a nível da Unesco, nós temos que ter dados estatísticos relativamente àquilo que é o nosso património. E nós estamos a trabalhar com a Unesco nesse sentido, de nós fazermos levantamento a nível do nosso país. Neste momento também, como o Ministério da Educação e Cultura, estamos para desenhar aquilo que é a estratégia, portanto, da cultura a nível do nosso país.
1: Já estamos a fazer
0: o levantamento neste período. Há duas semanas as equipes estão nas províncias a fazer o levantamento, portanto, o levantamento, sobretudo, daquilo que é importante, aquilo que todos os moçambicanos gostariam que se focasse a estratégia, que aquilo que nós todos como moçambicanos temos que lutar para podermos desenvolver nos próximos 10 anos, deve sair, portanto, das próprias comunidades, qualquer moçambicano, qualquer um de nós.
1: E as comunidades estão a participar nesse trabalho?
0: A previsão é essa. Então, as equipas foram às províncias, exatamente para trabalhar a partir das comunidades, distrito, a província, portanto, fazer essa recolha daquilo que todos nós queremos como moçambicanos. A cultura é a nossa identidade, a cultura somos nós, a cultura marca aquilo que é a nossa moçambicanidade. Então, é importante que todos nós, quer dizer, aquilo pelo que nós defendemos, nós, efetivamente, como moçambicano queremos, possa refletir aquilo que é a nossa identidade do rumo Maputo.
1: Nos seus programas, a Unesco defende que a educação também é um meio pelo qual as desigualdades podem ser reduzidas. Como é que Moçambique tem vindo a usar a educação para reduzir as desigualdades, sobretudo sociais?
0: A educação é chave no mundo. Eu diria que Moçambique, sobretudo, fez a melhor aposta. Olhando, às vezes, nós viajamos para alguns países nossos, E a nível do nosso continente e concluímos que Moçambique avançamos muito do ponto de vista de expansão da educação. É chave, como país africano, nós avançamos bastante na expansão da educação. Temos desafios. Quais são os desafios? É que quando nós olhamos para esta componente de expansão da educação, que toda criança tem acesso à educação, isso tem que partir exatamente das comunidades. É que nós, como pessoas que vivemos na comunidade, temos de estar sensíveis. Identificamos as nossas crianças que não estudam e sermos capazes de contribuir para que elas possam estar matriculadas nas nossas escolas. Então, tem que ser exatamente o papel de qualquer moçambicano para garantir essa componente. Porque porque as escolas estão lá, mas infelizmente ainda temos crianças que estão à margem. Uhum. Algumas crianças estão à margem da escola. Então esse papel tem que ser papel de todos nós moçambicanos, garantimos que as crianças estejam lá. Reduz a informação, só o acesso ao conhecimento, reduz exatamente a vulnerabilidade de qualquer indivíduo. Então, quanto mais uma classe força, fica menos vulnerabilidade a pessoa está sujeita. Uhum. Quando falamos da vulnerabilidade, principalmente é a questão do acesso à informação. Né? Informação no geral, para que nós possamos, né, ter acesso à saúde, informação para nós possamos nos alimentar. Também quando falamos de questão da nutrição, quando falamos dos aspectos mesmo em relação à componente agrária, quando falamos, quer dizer, há necessidade de nós estarmos todos, irmos acompanhando aquilo que é o desenvolvimento. Então, a alfabetização, sobretudo, saber ler, saber escrever, permite-nos mais avançar sob o ponto de vista daquilo que é o acesso, portanto, a tudo que permite o nosso bem-estar social e, sobretudo, também o bem-estar económico. Reduz a pobreza, portanto, quando nós falamos da educação, o acesso à educação reduz a pobreza. E, por outro lado, nós estamos a falar dessa componente de redução da pobreza, olhando para os nossos países africanos, o maior desafio também que nós temos neste momento é a empregabilidade. Então, nós não podemos...
1: E ela depende da educação.
0: Exatamente. A empregabilidade depende da educação, mas, por outro lado, é o fortalecimento. Quando nós falamos, estamos a vincar muito esta área de STEM, basicamente, que é a questão da ciência, tecnologia, engenharia e matemática. É que nós sabemos que, para nós podermos dar o salto, temos que fortalecer essa área. E, basicamente, é essa área que permite a questão da a industrialização. E nós temos que partir para a industrialização. Quando nós falamos e a industrialização, quando nós falamos da componente agrícola, da produção agrícola, nós podemos produzir, mas se os nossos, os nossos irmãos moçambicanos, todos estiverem a produzir e não terem onde canalizar os produtos para o processamento, também acabam, né, retraindo-se. Isso significa que temos que produzir, temos que desenvolver a indústria, que todos os moçambicanos produzam e que efetivamente nós possamos processar e que todo moçambicano do Rovuma Maputo tenha acesso exatamente a uma alimentação de qualidade. E essa é que é a luta, essa é que é a bandeira do nosso presidente. O nosso presidente tem vincado essa componente, que nós temos que desenvolver a componente da área da agricultura e, por outro lado, fortalecermos isso a nível da educação. Nós temos, neste momento, saídos do nosso país, há duas semanas, 80 formadores das instituições técnico-profissionais, que é exatamente para trabalharem nas instituições do ensino, da educação profissional a nível do Brasil, para fortalecimento exatamente desta componente, que é a componente virada à produção agrícola. Então, é a nossa bandeira, a bandeira do país, é a bandeira do nosso chefe de Estado. Então, estamos todos a trabalhar e no sentido de darmos um salto maior a nível do país.
1: Que programas ligados à cultura, de forma específica, têm vindo, portanto, a Unesco a abraçar aqui no nosso país?
0: Nós, como moçambicanos, estamos, como falei, que estamos a fazer o levantamento, basicamente, daquilo que são as nossas expressões. Para termos esse nosso mosaico mais que representa o nível do nosso país. Mas, por outro lado, o que nós estamos a falar digo que é a preocupação de todos aqui, quando nós falamos da preservação daquilo que é a nossa identidade cultural. A outra componente que é chave, que nós estamos a trabalhar, é o direito do autor. Uhum. O direito do autor é que vai...
1: Muitas queixas.
0: É exatamente aí. É a preocupação, digo, de todos nossos artistas, do Rovuma Maputo. Mas é um trabalho que tem que ser feito de forma mais alinhada, todos nós como moçambicanos, para que efetivamente os nossos artistas possam sobreviver, digo, daquilo que é a cultura, daquilo que é o seu trabalho, pois, daquilo que produzem. Uhum. E significa que nós temos que combater a pirataria. Segunda é que temos que estar mais alinhados no sentido do uso daquilo que são exatamente o património de cada um, aquilo que é a identidade de cada um, também tenha o retorno económico. E nós não estamos ainda alinhados. Então, estamos a trabalhar com o Ministério da Educação, no sentido de, primeiro, massificação da legislação e, segundo, nós nos orientarmos para poder, diria, não permitir que os nossos, a usurpação, basicamente, daquilo que é a produção dos nossos artistas, pois. E que eles não tenham o retorno. Mas é um trabalho que está sendo feito, e esse trabalho está sendo feito também com o apoio da Unesco. A Unesco tem as diretrizes essenciais para que nós possamos trabalhar nessa perspectiva. A outra perspectiva que nós, como Ministério da Educação, estamos a lutar é a conta satélite, que nós estamos... E o mais breve possível nós temos de ter a conta satélite da cultura, que vai permitir dizer, sob o ponto de vista daquilo que diria que é o PIB, olhando para o que traz a cultura para o nosso país. Portanto, sob o ponto de vista de recursos, qual é a contribuição da cultura a nível de Moçambique? É essa perspectiva toda que nós estamos a trabalhar. Mas é o mais importante é a estratégia, que a estratégia vai permitir fazer o alinhamento daquilo que são todas as preocupações que os nossos, os nossos artistas, a diferentes níveis, desde as próprias comunidades, o que é que gostariam, o que é que nós efetivamente temos que dar maior atenção como políticas, e vai trazer isso para nós podermos correr e resolver os problemas de todos os nossos concidadãos, os moçambicanos do modo geral. Mas é uma preocupação efetiva e também uma preocupação legítima, né? Hoje, em qualquer sítio, toca-se música A, B, C, D, e a pessoa passa por ali, o próprio diz, mas é sério, e não tem nenhuma contribuição. Então, é legítimo, mas temos de estar organizados para que efetivamente haja essa comparticipação das outras entidades em relação àquilo que é o trabalho dos nossos artistas.
1: A Rádio Moçambique sabe que a Unesco tem defendido a integração da cultura nas estratégias de construção da paz e prevenção de conflitos. Na nossa realidade, Sra. Ministra, isto tem vindo a acontecer?
0: Tem vindo, sim. Nós efetivamente trabalhamos datas históricas e de cultura. Nós temos, a nível do Ministério, nós trabalhamos internamente, temos a nossa companhia de canto e dança. Ela retrata exatamente os diferentes momentos históricos, que é uma aprendizagem para todos nós, para as novas gerações, acima de tudo. Retratam, portanto, aquilo é a nossa história desde a luta de libertação, aquilo que as diferentes fases que nós passamos até hoje. Então, esse é o olhar. E falamos da companhia, também falamos dos nossos músicos, que cantam aquilo que é a nossa história. Por outro lado, cantam aquilo que é a nossa vida social, chamam a atenção a diferentes níveis em relação aos diferentes males que existem na sociedade. Educam a sociedade, conduzem-nos aquilo que é a educação, diria, para os valores, sobretudo, os básicos, a honestidade, a solidariedade, entre outros valores essenciais para que nós possamos viver em harmonia como moçambicanos. Então, a contribuição é efetiva, portanto, da cultura naquilo que é o nosso bem-estar social. É por isso que nós olhamos a cultura e cultura versus a nossa identidade como moçambicanos.
1: Nos últimos anos, Sra. Ministra, fala-se muito na necessidade da construção de infraestruturas resilientes para a educação e outras áreas, e a cooperação entre Moçambique e a Unesco abrange também a resiliência climática. Neste domínio, que ganhos Moçambique tem vindo a conquistar?
0: A Unesco trabalha, portanto, a diferentes níveis, mesmo a nível da construção das infraestruturas escolares, e trabalha, portanto, com diferentes associações, ordens de engenheiros do mundo inteiro, e que esta componente da resiliência, sob o ponto de vista das infraestruturas, é chave. Então, a Unesco participa, a nossa participação é estarmos e termos acesso a esse conhecimento como moçambicanos. E temos tido essa participação, recebemos convites quando há fóruns, quando há formações específicas nas diferentes áreas, como parte, portanto, como membros dessa componente, desta que é, né, que é a Unesco. Agora, nós, a nível do nosso país, temos que fazer por... Eu costumo dizer isso. Uma coisa é nós termos acesso à informação, termos acesso ao conhecimento, mas, por outro lado, significa que a componente de fiscalização tem que ser efetiva. Nós, como moçambicanos, nós temos que estar lá, fiscalizar a qualidade dos materiais, para que, efetivamente, não se construa em 2, 3 anos... infelizmente toda a infraestrutura esteja abaixo. E nós, eu penso que o maior problema que nós temos é basicamente esse. É que as construções são feitas e passado algum tempo infelizmente, têm problemas, quer dizer, nós passamos a vida inteira a construir e não faz sentido nenhum. Mas isso significa que o nosso comportamento, sob o ponto de vista de cometimento, sob o ponto de vista de nós entendermos que todos nós, aquilo que é qualidade, sob o ponto de vista de infraestruturas, e nós estamos a falar de infraestruturas, mas é qualidade, sob o ponto de vista de prestação de serviços a todos os níveis. Nós temos que garantir a qualidade como moçambicanos e, por outro lado, para nós pensarmos que estamos a investir, que esse valor, o valor que nós acabamos estando a investir sempre na mesma coisa, poder estar a ajudar a saúde, poder estar a ajudar a que efetivamente a nossa educação estivesse a acontecer da melhor forma, porque infelizmente ainda temos desafios, nem todas as crianças nós conseguimos dar uma sala de aula com dignidade para que possa ter aulas. Então, é importante que todos nós, como moçambicanos, estejamos comprometidos com o nosso país e que efetivamente possamos prestar serviço de qualidade. E isso parte pelas construções escolares, construções de infraestruturas públicas, de modo geral.
1: Quais os desafios que se colocam para esta cooperação Moçambique e Unesco?
0: Nós estamos felizes, nós estamos, por acaso, nós como África, estamos lá, o novo diretor-geral da Unesco é do nosso continente, estamos muito felizes e é amigo de Moçambique, e já esteve na altura da sua candidatura, esteve cá também para nós, ele trouxe em mão, portanto, aquilo que é o nosso certificado do Parque Nacional de Maputo, e nós ficamos todos felizes, entregou, portanto, a sua excelência ao Presidente da República em mão, e nós estamos felizes. E, por outro lado, essa conversação que nós tivemos também com o diretor-geral da Unesco, que é essa que permite, portanto, que Moçambique possa estar como piloto, portanto, no centro de formação em STEM em Xangai. E isso para nós é isso. Então, está de portas abertas para aquilo que são. Não estamos a falar nós como Moçambique, mas nós todos como países africanos e não só, e todos os países a nível do mundo, para aquilo que são as nossas preocupações nas diferentes áreas. A nossa aposta neste momento, nós queremos fortalecer exatamente a componente estatística, olhando exatamente para a componente cultura, a questão da conta satélite a nível da cultura e, por outro lado, também olhando para o fortalecimento a nível das instituições do ensino superior. Falei basicamente desta, que vai permitir nós estarmos no quadro daquilo que é a mobilidade dentro, né, das nossas instituições. Falamos de ensino superior com as outras do mundo e queremos, a breve trecho, poder ratificar aquilo que é a convenção ligada, portanto, a um ensino superior.
1: Há datas?
0: Estamos a trabalhar agora na recolha de português. O mais importante é nós massificarmos a informação e, sobretudo, também depois fazermos, porque todos, eu digo, a educação é diferente das outras áreas. A nossa, a compreendente educação, como todo, é mais complexa, diria. O problema é que nós estamos, eu costumo dizer, toda a gente entende a educação. Então, sempre há necessidade de nós podermos trabalharmos, principalmente a nível de todas as províncias, é o que está-se a fazer. Está-se a articular, portanto, com todas as províncias, no sentido de nós, a breve texto, podermos avançar, portanto, no, na assinatura daquilo que é a convenção ligada, portanto, ao ensino superior.
1: Senhora Ministra, abrindo espaço para falarmos de forma específica da educação no nosso país, o setor enfrenta desafios antigos, desde o próprio acesso à educação, estabelecimentos de ensino, qualidade da educação e até do próprio professor. Pergunto à Senhora Ministra como é que se pode caracterizar o atual estágio do setor da educação no nosso país.
0: Eu vou começar por dizer isto. Às vezes nós falamos da qualidade da educação do nosso país. Nós temos, como moçambicanos, temos outro problema que eu penso que nós temos que também trazer aquilo que é de importante, de bom que nós temos a nível da educação, que é a questão da massificação do ensino. A inclusão educativa é chave para o desenvolvimento de uma sociedade. Temos desafios, mas o maior desafio que temos a apostar é basicamente na componente gestão. Hoje estamos com um índice, do ponto de vista da aprendizagem, da leitura escrita, muito baixo no nosso país, que não se justifica. Estamos a falar, por exemplo, os dados, a última participação na avaliação foi feita em 2023, e o resultado é triste para mim, porque a avaliação foi feita, estamos a falar de 5 alunos é que sabem ler e escrever. Isso não faz sentido. E às vezes o discurso que existe é, ah, não, as crianças sentam no chão. O número das crianças que hoje, infelizmente, não têm acesso, porque o importante é que todas as crianças tivessem acesso a uma sala de aulas e que tivessem acesso a uma cadeira, portanto, aquilo que é o mobiliário escolar, é muito inferior aos alunos que têm acesso à sala de aulas e que têm o mobiliário escolar. Então não faz sentido que a gente tenha esses 5%, portanto, talvez já faz 5 em 100 alunos que possam saber ler e escrever.
1: O que é que está a acontecer?
0: O que está a acontecer é a gestão. Nós temos que... A questão da educação, temos o Ministério define políticas, o Ministério tem que monitorar e ver as diretrizes, o plano de estudos, o currículo e tudo mais. O trabalho mesmo, eu digo, nós somos uma equipe, a equipe começa do Ministério e termina na sala de aula. Nós somos uma equipe. Então, é importante que o nosso gestor da escola, né, seja capaz de monitorar o que é que está acontecendo na escola. O professor tem que estar preocupado, olhando exatamente para aquilo que são as competências a nível da primeira classe, a nível da segunda classe, para ver se os alunos alcançam ou não. Essa tem que ser a preocupação do diretor da escola, a preocupação do diretor pedagógico da escola. E, por outro lado, a preocupação dos nossos pais encarregados de educação através dos conselhos de escola. Todos nós, como sociedade, temos que estar preocupados para que a nossa criança vá à escola e aprenda a ler e a escrever. Essa tem que ser a nossa preocupação. E nós, como Ministério, por causa deste, infelizmente, deste resultado que para nós não faz sentido, não faz sentido, não faz sentido mesmo, não faz sentido. Hoje estamos a falar, eu costumo comparar com o tempo que eu estudei depois da independência, nós tínhamos professores que estavam-nos a dar aulas e à noite iam à escola, portanto, não tinham qualidade, do ponto de vista, tinham qualidade, sim, porque nós aprendemos, mas do ponto de vista de formação académica, não tinha o nível de formação académica que os professores hoje têm. Hoje, professores, estamos a falar de professores formados, estamos a falar de alguns professores, estamos a falar do curso de formação de professores, o nosso curso agora é de décima, fizemos o alinhamento que é da 12ª mais 3 anos de formação, e estamos a fazer o alinhamento para os professores de 10ª mais 1 possam elevar exatamente até o nível, até para a equiparação, portanto, da 12ª mais 3, mas estamos a falar de pessoas que passaram por um processo de formação no ensino primário, estamos a falar de pessoas licenciadas, quer dizer, no seu ponto de vista académico, estamos a falar, houve um elevar, portanto, daquela qualidade. Mas, do ponto de vista do desempenho dos nossos alunos, a qualidade baixou bastante. Então, há necessidade de todos nós estarmos cientes que estamos com este problema.
1: Mas, aqui a questão de motivação dos nossos professores.
0: Não é motivação, não diria motivação. Nós, como países, mesmo a nível daquilo que é o nosso salário, nós tivemos um acréscimo de salário agora com a SUP. Isso é verdade. Estava na tabela antiga, o salário era muito baixo, mas a questão, eu também costumo dizer que ser professor é uma questão de humanidade, é uma questão acima daquilo que é exatamente uma profissão qualquer. Ser professor significa que nós temos amor à profissão, temos o amor ao próximo. Essa que a atividade do professor é imensa, não se mede apenas naquele período em que está na sala de aula ou está na escola. Mas significa gostar, primeiro tem que gostar, tem que ser alguém que gosta de ser professor. Então, tem que haver entrega, tem que haver cometimento. Mas, por outro lado, é responsabilidade, porque nós estamos a responder por aquelas crianças e o objetivo é olhar, a sociedade não pode desenvolver se as crianças não sabem ler nem escrever. Então, nós temos que trabalhar vincando exatamente nessas competências. Toda a escola, do Ruvuma ao Maputo, escola primária, o foco tem que ser esse, que as crianças saibam ler e escrever. Não importa se a criança... não importa. A criança estuda na árvore, vamos nos fingir lá. As crianças têm que ler e escrever. Antes até começávamos a escrever, né? No chão mesmo, com os dedos, ou com um pauzinho. E esse processo tem que ser contínuo. E todos nós temos que estar vincados, e os pais dedicarem mais tempo, mais atenção, para que as crianças efetivamente possam fazer as atividades, estar com as crianças, conversar, educar, falar daquilo que é o comportamento social, em casa, na escola, respeito pelo bem comum. Nós estamos a ver coisas, quer dizer, degradantes. Porque até os adultos, eu estou a conduzir, vejo ali alguém está a passar com crianças atrás, a passar o semáforo. E com crianças ali. E que leitura que aquelas crianças no carro estão? Estamos, veja, à frente da criança está a tirar, é banana, é qualquer coisa, já tomou iogurte, está a tirar. Quer dizer, o nosso comportamento como adultos é ter reflexo exatamente no comportamento das nossas crianças. Então, é importante que todos juntos, como moçambicanos, avaliemos e tenhamos consciência que nós temos que mudar como adultos, sermos mais responsáveis e estarmos comprometidos com a educação dos mais novos. Sem, no entanto, retirarmos aquilo que é a responsabilidade nossa como professores. Pois. Mas quando digo que o professor sozinho não vai conseguir fazer tudo. Nós temos pouco tempo ainda de permanência, porque a questão demográfica é aqui no nosso país é exatamente um desafio. A questão demográfica é um desafio. Nós anualmente estamos a receber 1.600.000 crianças na escola. Isso significa que temos que criar condições para que essas crianças efetivamente tenham acesso ao conhecimento. Então é um desafio. Mas isso significa que todos nós temos que participar. As crianças ficam pouco tempo na escola porque temos muitas crianças. Sobre a nossa lei, a nossa Constituição da República, a educação é um direito. Então não podemos dizer, não, as crianças já são muitas, essas não podem se matricular, não podemos fazer isso. Então, vamos matriculando mais, vamos nos organizando como professores para que damos assistência a isso a todas as nossas crianças que temos na escola. Mas, acima de tudo, o que é importante é que todos juntos, nós pais, encarregados de educação, a nossa escola, a sociedade, deve estar comprometida com a educação dos mais jovens.
1: Mas qual é o rácio, professora Lula?
0: Nós não estamos muito bem a nível do ensino. Estamos a caminhar exatamente para aquilo que é uma média, estamos a falar de 70, é muito. Aluno, quando nós falamos de 70, professor aluno, é bastante. E significa que tivemos, quando eu digo questão de, nós já chegamos a 64. Uhum. Então significa que a questão demográfica está nos a atrapalhar mesmo. Por quê? Porque os recursos que nós temos como Estado, orçamento do Estado, nós estamos a receber do Estado 29%. A média daquilo que o tem que ir para a educação, que é a média internacional, parte dos 16%. Nós estamos a 29%. Mas como recurso, 29% não está a ser suficiente para cobrir aquilo que são as despesas da educação. Esse é que é o principal fator. Precisamos de mais, quer dizer, precisamos de produzir mais para que o 29% seja substancial e que cubra aquilo que são as necessidades da nossa despesa a nível do setor da educação. Esse é que é o fator-chave. Às vezes a impressão que se tem, nós estamos a receber efetivamente o maior bolo a nível do Estado, no orçamento do Estado, mas isso não é suficiente para cobrir as despesas de educação. As necessidades são tantas mesmo, e que nós não conseguimos cobrir. Em condições normais, aquilo que é a nossa bandeira, a bandeira do nosso país, e que efetivamente aquilo que o nosso presidente tem advogado sobre, é que nós poderíamos, tendo como boas condições, o lanche escolar. O lanche escolar faz muita diferença na vida das nossas crianças. E nós temos que caminhar para aí. É que gradualmente possamos ter o lanche escolar, toda criança, ao se matricular, sejamos capazes de permitir que ela tenha o lanche escolar na escola. E isso é um fator determinante. Nós, a nível do ensino primário, estamos a falar de 7 milhões de alunos, e estamos a falar de 13 mil escolas do ensino primário. Infelizmente, da percentagem que nós temos das escolas, só 8% é que nós estamos a conseguir dar o lanche escolar. E estamos a privilegiar, portanto, os locais onde temos a situação mais crítica, sob o ponto de vista, por exemplo, quando nós temos problemas de nutrição, quando nós temos problemas de seca. Então, vamos dando prioridade, né, a essas diferentes... a estes diferentes contextos em relação ao lanche escolar. Nós ainda não temos recursos permitidos que todas as nossas crianças possam ter lanche escolar.
1: Sobre como é que está o setor em relação ao pagamento das horas extras, como é que está o setor, quando é que já foi pago e quando é que está em dívida?
0: Exatamente, vou falar no geral, em relação a esta componente, tendo em conta que nós, como nós articulamos com as finanças, o pagamento é feito a nível das nossas províncias, nós recebemos a informação a posterior. Dizer que o desafio existente parte do princípio quando nós, né, tivemos a migrar para a tabela salarial única. Uhum. Então, interrompeu-se o pagamento. Interrompeu-se o pagamento, portanto, das horas extras. E o pagamento só retomou, portanto, em 2025. Retomou-se, então, não se pagou 2022, 2023 e 2024. Então, começamos o pagamento em 2025. E está-se a fazer pagamentos atrasados. E ao se fazer pagamentos, neste momento, foi pago 2022, foi pago. Nós temos o pagamento feito. Sim, sim. Foi pago. A informação que temos foi pago, mas há alguns problemas relativamente a 2023 e alguns. Então significa que há algumas escolas que ainda estamos em dívida como Estado e já se fez o levantamento, portanto, a nível de 2024. Mas qual é o processo? É que a informação vem e tem que ser validada. Infelizmente, a informação que vem nem sempre é real. Então, esse é o maior desafio. O desafio é que a informação vem, depois a expansão das finanças, agora já temos, será exatamente no outro modelo, mas a expansão das finanças, a antiga, temos a expansão das finanças e ao terreno, integrando ou não os nossos a nível central da educação e o terreno para fazer a validação das horas extras. Então, só depois, após a validação das horas, é que os professores são pagos. E neste processo, infelizmente, temos professores honestos, temos professores desonestos. É por isso que nós estamos a dizer que temos que migrar para a componente da digitalização. O que é que acontece? É que há pouco tempo até tivemos alguns problemas num dos nossos distritos, também na província da Zambésia. Porque temos, quer dizer, houve pagamento de horas extras que não foram feitas. Então, teve que se falar exatamente no sentido dos colegas devolverem os recursos que oferiram indevidamente. Então, há este outro problema da nossa falta de honestidade como profissionais. Então, essa falta de honestidade acaba envolvendo a todos, porque as horas extras devem ser validadas pelo Serviço Digital de Educação. Então, se os nossos diretores do Serviço Digital não controlam aquilo que são as nossas escolas, só ponto de vista de horas extras. Se o nosso diretor de escola não controla, então há este problema todo. É por isso que eu digo, o nosso maior desafio a nível do setor da educação é a gestão e tem que partir da escola. Temos que ter bons gestores, primeiro o perfil de gestor, tem que ser bom gestor, para que o professor tem que ficar feliz, o diretor da escola tem que ficar feliz pelo desempenho da sua escola. E para isso, nós como Ministério da Educação estamos a trabalhar no sentido de começarmos a ter o ranking das escolas. A pessoa tem que se sentir feliz porque a sua escola é boa, tem qualidade, os meninos aprendem, a sua escola é honesta. Mas temos esse problema, é por isso que é preciso validar. Então, esse processo também atrasa o pagamento das horas extras. O facto de, efetivamente, as equipes terem que ir para as províncias, ir aos distritos, para a validação das horas. A outra questão também chave que nós temos que reafirmar é a questão da componente de digitalização, como eu disse. Nós temos que ter isso do ponto de vista automático. A partir do momento que nós tivermos toda a informação daquilo que é o nosso plano de estudos versus a carga horária dos nossos professores, então automaticamente nós vamos ter, o professor João completou a carga horária, está a dar mais 5 aulas, significa que tem mais 5 horas extras. Está a dar, mais ou menos assim, isso de forma mais fiável vai permitir uma nova dinâmica em relação ao pagamento daquilo que são as horas extras. Essa também então, esse nosso processo que é manual atrasa o processo de pagamento das horas extras. Verso. A outra questão, porque muitas pessoas dizem que é a questão das dívidas. É que quando a informação depois não retorna, porque a informação é validada. Depois, por exemplo, nós podemos ter um universo de 250 professores, por exemplo, correspondente a duas ou três escolas que têm horas extras. E nós detectamos que não, afinal de contas, dessas escolas apenas 50 que têm. E paga-se 50. No entanto, aqueles 250, não sei se está a perceber, ficam a pensar que não receberam as horas extras. Mas, infelizmente, não foi validado porque detectou-se que aquilo foi viciado, houve algum problema. Então, também a nossa articulação, do ponto de vista de feedback, depois de avaliarmos aquilo que efetivamente corresponde aos pagamentos e retornar, não. O que foi validado foi X, que é para ver, portanto, essa articulação, do ponto de vista da harmonização. Mas, como Estado, é um dever, nós temos, o que é que acontece? A contratação de professores não consegue satisfazer aquilo que é a nossa necessidade como setor. Os nossos professores têm horas extras, sim, e tendo horas extras, efetivamente têm direito ao pagamento dessas horas. E como governo, através do Ministério das Finanças, está-se a trabalhar no sentido de se pagar exatamente as horas extras. Mas há este intervalo que não é possível. Nós pensamos que hoje, amanhã vai-se pagar, não conseguimos com o orçamento de Estado, há outras despesas, como referi, pagar-se, quer dizer, tudo aquilo que é a dívida de uma única só vez. Mas estamos a trabalhar também, por um lado, é para nós olharmos para a legislação, porque até agora ainda não adequamos aquilo que é a nossa legislação, sob o ponto de vista daquilo que são as horas extras, olhar para aquilo que é a tabela salarial única e compormos a legislação, mas depois de organizarmos aquilo que é o nosso processo, sob o ponto de vista de pagamento das horas extras, dentro do quadro do SUU, repito, dentro do quadro do SUU, até agora está-se a trabalhar com a tabela antiga, dentro do quadro do SUU, então vamos fazer de tudo para que efetivamente o atraso seja muito reduzido em relação ao pagamento das horas.
1: Começamos o setor mesmo complexo. Para fecharmos, senhora ministra, que mensagem a deixar para o senhor professor?
0: A dizer, o professor é a vida do país, o professor é o centro, o professor é a dinâmica, nós todos somos o que somos graças ao professor. Então, a nossa sociedade é reflexo do professor. Então, significa que nós, como professores, temos uma tarefa árdua e mais pesada, que é a responsabilidade de educar as nossas crianças, educar os nossos adolescentes, os jovens e também os adultos, mesmo os pais encarregados de educação, para esse cometimento com a educação. Formar uma sociedade mais honesta e trabalhadora parte exatamente da escola. Então, dizer aos nossos professores que reconhecemos as dificuldades, reconhecemos as adversidades e, sobretudo, os desafios que têm do dia a dia, mas como professores esse é que é o nosso trabalho, e desejar a todos um feliz dia. E, sobretudo, que todos nós temos que nos orgulharmos como professores, porque a formação de uma sociedade parte, portanto, do conhecimento de cada um dos nossos professores, de cada um de nós como professores. Nós, a nível do Ministério, porque estamos cientes desta nossa importância de professores e de podermos alicerçar aquilo que é o conhecimento, vamos fazer o lançamento no dia 12, daquilo que é o acervo digital de todo o material auxiliar do apoio ao professor. Portanto, o professor, podendo, tendo alguma dificuldade, vai aceder a um link e vai entrar numa página, vai dar material auxiliar desde o ensino primário ao ensino secundário, alfabetização e educação de adultos, o ensino técnico profissional, está lá todo o acervo digital de apoio ao professor, para que efetivamente esteja mais próximo, sem retirar aquilo que são as capacitações são um bocadinho mais dispendiosas, mas nós teremos esse né, o nosso, falamos, o repositório de material didático ao professor disponível, e com muito gosto vamos lançar, mas acima de tudo são meus irmãos, meus companheiros da batalha, feliz dia, queridos professores, estamos juntos. E sempre. E muito
1: termina
0: obrigado.
1: Assim o nosso espaço de entrevista com a Ministra da Educação e Cultura, a doutora Samaria Tovela, com quem falamos sobre os 50 anos da cooperação Moçambique e a Organização das Nações Unidas para a Educação, Ciência e Cultura, com foco no papel da Unesco na educação e cultura em Moçambique. Falamos também do atual estágio do setor da educação, desafios e perspectivas. Eu sou Cláudio Duano, os cuidados técnicos estiveram na responsabilidade de Estevão Mocavelos. Saudações.
2: 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São 20 horas e 53 minutos em Moçambique. Vamos apreciar a nossa montra sonora e dentro de instantes atualizamos o essencial de informação pontualmente às 21 horas.
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7: Vinte a sua especial atenção à atualização das notícias a esta hora, apresentadas por Vítor Rufino. Boa noite.
8: Henriques Dias, boa noite. A saudação extensiva ao nosso vasto auditório. Uma pessoa morreu esta segunda-feira no posto administrativo de Imbau, distrito de Mocimbo da Praia, em Cabo Delgado, vítima de explosão de uma mina supostamente colocada por terroristas. O administrador distrital, Sérgio Cipriano, disse que esta é a terceira vítima mortal por explosivos em menos de um mês.
9: E hoje, também, quando estavam a sair do corte de bambus, pelo caminho, acionou uma mina, mas nas bermas, enterrada. E também perdeu a vida.
8: O administrador do distrito de Mocimboa da Praia, Sérgio Cipriano, anotou que nos últimos dias verifica-se em algumas zonas do distrito uma movimentação intensa de terroristas. O presidente da República exige maior celeridade na simplificação de procedimentos administrativos para tornar os serviços logísticos nacionais mais competitivos ao nível da África Austral. Daniel Chapo diz que, para o efeito, é necessário que os diferentes intervenientes na cadeia logística apostem não só em infraestruturas, mas também na digitalização dos seus serviços.
0: O nosso investimento em infraestruturas deve caminhar lado a lado com a simplificação de procedimentos de todas as instituições públicas e privadas, incluindo ao longo da estrada, no processo logístico, ao longo da fronteira, para os caminhões atravessar a fronteira. Portanto, a simplificação de procedimentos, a digitalização, a interoperabilidade dos sistemas e uma melhor coordenação entre todas as instituições públicas e privadas que intervêm nos corredores logísticos é extremamente importante.
8: O chefe do Estado falava esta segunda-feira em Maputo no lançamento da dragagem do canal de acesso ao porto de Maputo. Esta terça-feira, o presidente da República vai dirigir em Maputo a cerimónia de abertura da Conferência Internacional sobre a Redução do Risco de Desastres em África. O chefe de Estado vai igualmente receber no seu gabinete de trabalho uma saudação da Organização dos Professores, uma saudação da Organização dos Trabalhadores de Moçambique Central Sindical por ocasião do 50º aniversário da sua criação. A Associação das Pequenas e Médias Empresas saúda o presidente da República, Daniel Chapo, pelo fato de o país estar há um ano sem o registro de raptos de empresários. De acordo com uma nota recebida na nossa redação, a agremiação destaca os esforços do chefe de Estado, do governo e das instituições de segurança na proteção dos cidadãos, empresários e investidores. A nota indica ainda que, para o setor empresarial, a segurança é essencial para reforçar a confiança dos investidores, estimular a atividade económica, aumentar a produção nacional e criar mais oportunidades de emprego. A Associação das Pequenas e Médias Empresas apela, por isso, à continuidade das ações de combate à criminalidade, defendendo que a segurança e a estabilidade são fundamentais para a independência económica de Moçambique. O ministro da Saúde desafia os profissionais do Hospital Provincial da Matola a transformarem a maternidade local em unidade modelo ao nível do país. Segundo o CNIS, a humanização no atendimento às parturientes é o único caminho para o alcance deste desafio. O governante falava esta segunda-feira na Matola, província de Maputo, após visitar a maternidade desta unidade hospitalar 2 semanas depois da sua reabertura.
10: Lembram-se que nós tomamos a decisão de encerrar a maternidade, porque havia muitas situações aqui, e hoje estamos a vir cá de novo para dizer ao povo da Matola, da província de Maputo, a maternidade voltou, e voltou bem. Queremos esta maternidade modelo, vamos monitorar muito esta maternidade, vamos fazer um acompanhamento muito rigoroso desta maternidade, queremos encontrar tudo bem bonito, atendimento com carinho, com paciência. Então, sintam a dor das mulheres que vêm aqui para este hospital como se fosse vossa, vocês já passaram por isso.
8: Durante a visita, o ministro da Saúde ofereceu uma ambulância à maternidade para facilitar a transferência de doentes. Na atualidade desportiva, o Machakene e o Ferroviário de Lixinga empataram esta segunda-feira sem abertura de contagem em desafio da 23ª jornada do Moçambola deste ano. Com este empate, os Locomotivas de Lixinga mantêm-se no 7º lugar com 29 pontos contra 11 dos tricolores que ocupam o último lugar na classificação geral da competição. Esta terça-feira realizam-se os seguintes jogos. Ferroviário

Fechamos com o tempo. A cidade de Tete poderá registrar esta segunda-feira 39 graus centígrados de temperatura máxima, seguida por Maputo, Chimoio e Nampula com 33 graus. Xai-Xai e Beira 32, Quilimane 31, Inhambane 30 e por último Pemba, Lixinga e Vilanculo com 29 graus centígrados de temperatura máxima. Apresentamos as notícias a esta hora, as próximas às 22 horas.

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0: Emina José Carmenio Amela.
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0: Para mim, eu quero mostrar que o Zilva cada vez mais para melhorar com os alunos a reconhecer o animo. Isso significa que também inspirar a vangana e mais a união para a educação, para a aprendizagem ver cada vez mais lei e a qualidade.
3: Que material é bom? Minha mãe agora se ouve a Gonzis. A material é bom para a Gonzis. A material é bom para a minha mãe. Manhaula, macanha, matzaca, que material é bom?
0: Olhando para a realidade, já quando eu estou nesse momento, está olhando para o bom caminho, mas é um pouco melhoria. Só que não é fácil daqui para aqui, João, que já é bem resolvido. Mas passo por passo, a Joana vai melhorar. A realidade, já quando eu estou aqui, não é de qualquer maneira, mas a área ainda está com alguns se esforçar.
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5: há sempre instituições que administram a justiça e estas estão prontas para poder lidar com questões criminais.
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8: Quer dizer que primeiro, antes de termos carteiras, era muito difícil. Era muito difícil para o ensino e aprendizagem. Então, com isso...
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10: prevenir, detectar precocemente e garantir a continuidade dos cuidados são etapas separadas para reduzir o impacto do cancro nas nossas famílias e comunidades. Portanto, prevenir é o ato mais barato e nobre. Prevenção também é educação. É ensinar as nossas meninas a conhecerem o seu corpo sem tabu. Na província de Sofala, os serviços de saúde continuam empenhados em aumentar o acesso e a procura pelos serviços de rastreio. O diagnóstico precoce pode salvar vidas.
9: Quando eu digo que eu estou com a pessoa para comer no gás ou recebo, como no que acontece, que eu deveria, como pango, eu não vira com nenhuma chamada ou homem, desde onde irá. 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
11: Hoje nos reunimos para mostrar a nossa preocupação em relação à saúde da mulher e o nosso comprometimento no lema fortalecer a prevenção, detecção precoce e continuidade dos cuidados no cancro da mama em Moçambique.
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12: Tivemos um aumento no total das consultas realizadas quando olhamos para os dados do primeiro semestre deste ano, comparado com o mesmo período do ano passado, tivemos cerca de 7.964 consultas contra 7.346 consultas. Isto mostra que este incremento de atividades ao nível da comunidade, através de sensibilização, mas também através das brigadas móveis que vamos realizar.
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13: Milhões de pessoas em todo o mundo vivem com problemas de visão que poderiam ser prevenidos, tratados ou corrigidos. Em Moçambique, tal como em muitos países africanos, continuamos a enfrentar desafios importantes no domínio de saúde ocular. Entre esses desafios, centram-se dificuldade de acesso a serviços especializados.
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19: A população da província de Manica, particularmente as nossas comunidades rurais, apelamos para que permaneça atenta às orientações.
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0: As notícias a seguir apresentadas por Vítor Rufino. Vítor, boa noite.
1: Boa noite, Sérgio Guissamulo. Boa noite, ouvinte. Uma pessoa morreu esta segunda-feira no posto administrativo de Imbau, distrito de Mocimbo da Praia, em Cabo Delgado, vítima de explosão de uma mina supostamente colocada por terroristas. O administrador distrital, Sérgio Cipriano, disse que esta é a terceira vítima mortal por explosivos em menos de um mês.
2: E hoje, também, quando estavam a sair do corte de bambus, pelo caminho, acionou uma mina nas bermas, enterrada, e também perdeu a vida.
1: O administrador do distrito de Mocimbo da Praia, Sérgio Cipriano, anotou que nos últimos dias verifica-se, em algumas zonas do distrito, uma movimentação intensa de terroristas. O presidente da República exige maior celeridade na simplificação de procedimentos administrativos para tornar os serviços logísticos nacionais mais competitivos ao nível da África Austral. Daniel Chapo diz que, para o efeito, é necessário que os diferentes intervenientes na cadeia logística apostem não só em infraestruturas, mas também na digitalização dos seus serviços.
3: O nosso investimento em infraestruturas deve caminhar lado a lado com a simplificação de procedimentos de todas as instituições, públicas e privadas, incluindo ao longo da estrada, no processo logístico, ao longo da fronteira, para os caminhões atravessar a fronteira. Portanto, a simplificação de procedimentos, a digitalização, a interoperabilidade dos sistemas e uma melhor coordenação entre todas as instituições, públicas e privadas, que intervêm nos corredores logísticos, é extremamente importante.
1: O chefe do Estado falava esta segunda-feira em Maputo, no lançamento da dragagem do canal de acesso ao porto de Maputo. Esta terça-feira, o presidente da República vai dirigir em Maputo a cerimónia de abertura da Conferência Internacional sobre a Redução do Risco de Desastres em África. O chefe de Estado vai igualmente receber no seu gabinete de trabalho uma saudação da Organização dos Professores, uma saudação da Organização dos Trabalhadores de Moçambique Central Sindical, por ocasião do 50º aniversário da sua criação. A Associação das Pequenas e Médias Empresas saúda o presidente da República, Daniel Chapo, pelo fato de o país estar há um ano sem o registro de raptos de empresários. De acordo com uma nota recebida na nossa redação, a agremiação destaca os esforços do chefe do Estado, do governo e das instituições de segurança na proteção dos cidadãos, empresários e investidores. A nota indica ainda que, para o setor empresarial, a segurança é essencial para reforçar a confiança dos investidores, estimular a atividade económica, aumentar a produção nacional e criar mais oportunidades de emprego. A Associação das Pequenas e Médias Empresas apela, por isso, à continuidade das ações de combate à criminalidade, defendendo que a segurança e a estabilidade são fundamentais para a independência económica de Moçambique. O ministro da Saúde desafia os profissionais do Hospital Provincial da Matola a transformarem a maternidade local em unidade modelo ao nível do país. Segundo o CNIS, a humanização no atendimento às parturientes é o único caminho para o alcance deste desafio. O governante falava esta segunda-feira na Matola, província de Maputo, após visitar a maternidade desta unidade hospitalar 2 semanas depois da sua reabertura.
4: Lembro-se que nós tomamos a decisão de encerrar a maternidade, porque havia muitas situações aqui, e hoje estamos a vir cá de novo, trazer ao povo da Matola, da província de Maputo. A maternidade voltou, e voltou bem. Queremos esta maternidade modelo. Vamos monitorar muito esta maternidade. Vamos fazer um acompanhamento muito rigoroso desta maternidade. Queremos encontrar tudo bem bonito. Atendimento com carinho, com paciência. Então, sintam a dor das mulheres que vêm aqui para este hospital como se fosse vossa. Vocês já passaram por isso.
1: Durante a visita, o ministro da Saúde ofereceu uma ambulância à maternidade para facilitar a transferência de doentes. Na atualidade desportiva, o Machaquene e o Ferroviário de Lixinga empataram esta segunda-feira, sem abertura de contagem, em desafio da 23ª jornada do Moçambola deste ano. Com este empate, os Locomotivas de Lixinga mantêm-se no 7º lugar com 29 pontos, contra 11 dos tricolores que ocupam o último lugar na classificação geral da competição. Esta terça-feira realizam-se os seguintes jogos: Ferroviário de Nampula, Liga Desportiva de Sofala; Ferroviário de Nacala, Ferroviário da Beira; e Baía de Pemba, Xingal de Tete. Na quarta-feira, a Associação Desportiva de Pemba recebe a União Desportiva do Songo. No último domingo, no arranque da Ronda 23 do Moçambola, A Associação Black Bulls e a Associação Desportiva de Vilanculo empataram a 2 golos. E na atualidade internacional, Irão ameaça destruir centros de dados de inteligência artificial e cabos submarinos no Golfo Pérsico, caso sejam retomados os ataques norte-americanos contra Teherão. O chefe do Conselho de Segurança Nacional do Irão, Mohsen Rezaei, afirmou em declaração

0: nenhum governo, nenhum partido e nenhuma instituição pode sozinho garantir a paz. A paz é uma responsabilidade coletiva de todos os moçambicanos. Por isso, minhas senhoras e meus senhores, caros amigos da comunicação social aqui presentes, o nosso hino, Pátria Amada, ensina-nos que o povo, que o nosso povo, unido do rumo ao Maputo, deve colher os frutos do combate pela paz. 34 anos depois do Acordo Geral de Paz, esses frutos devem chegar cada vez mais à vida concreta dos moçambicanos, à mesa das famílias, ao emprego para os jovens e mulheres, principalmente, porque constituem a maioria do povo moçambicano, à produção dos nossos camponeses e oportunidades dos nossos empreendedores.
1: Presidente da República, Daniel Chapo.
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0: A seguir, caro ouvinte, conheça os tópicos que marcam a edição do último jornal, apresentados a seguir por Nelson Moando. Nelson, boa noite.
1: Boa noite, Sérgio. Que somos ali ouvintes. São principais assuntos do jornal. Presidente da República exige maior celeridade na simplificação de procedimentos administrativos para tornar os serviços logísticos nacionais mais competitivos ao nível da África Austral. Mais de 380 mil pessoas em situação de pobreza vão beneficiar de oportunidades de trabalho em um pouco por todo o país no âmbito do projeto Jobs Now. No estrangeiro, o Conselho Soberano Sudanês classifica como acidente a morte de 72 mineiros numa zona fronteiriça com o Egito no último sábado. O último jornal arranca às 23 horas e 30 minutos. Até já.
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1: Boa noite. Presidente da República exige maior celeridade na simplificação de procedimentos administrativos para tornar os serviços logísticos nacionais mais competitivos ao nível da África Austral. Mais de 380 mil pessoas em situação de pobreza vão beneficiar de oportunidades de trabalho um pouco por todo o país no âmbito do projeto Jobs Now. No estrangeiro, o Conselho Soberano Sudanês classifica como um acidente a morte de 72 mineiros numa zona fronteiriça com o Egito no último sábado. Começa agora o Último Jornal. Nelson Moando está na apresentação e Francisco Diatta na sonorização. Fique conosco.

0: é bem-vindo. O presidente da República, Daniel Chapo, dirige amanhã, no Centro Internacional de Conferências Joaquim Chissano, em Maputo, a cerimónia de abertura da Conferência Internacional sobre a Redução do Risco de Desastres em África. O encontro que corre no âmbito das celebrações do Dia Internacional da Redução do Risco de Desastres, assinalado anualmente a 13 de outubro, indica um comunicado da Presidência da República. A conferência de 2 dias constitui uma oportunidade para promover o diálogo, a partilha de experiência e a identificação de soluções práticas que contribuam para o reforço da prevenção e da capacidade de resposta aos desastres no continente africano. Ainda esta terça-feira, o chefe de Estado vai receber, no seu gabinete de trabalho, uma saudação da Organização dos Trabalhadores de Moçambique Central Sindical, por ocasião do 50º aniversário da sua criação. E esta segunda-feira, o Presidente da República dirigiu, no Porto de Maputo, a cerimónia de lançamento da dragagem de aprofundamento do canal de acesso ao Porto de Maputo. A intervenção permitirá o aumento da capacidade de recepção de navios de maior calado. O estadista moçambicano Daniel Chapo diz que a empreitada deve ser acompanhada pela melhoria nos serviços logísticos. Gerson Jamis.
1: O Presidente da República exige maior celeridade na simplificação de procedimentos administrativos para tornar os serviços logísticos nacionais mais competitivos ao nível da África Austral. Daniel Chapo indica que para o efeito é necessário que os diferentes intervenientes na cadeia logística apostem não só em infraestruturas, mas também na digitalização dos seus serviços.
2: Não podemos investir milhões de dólares para reduzir horas no mar e depois perder essas poupanças ou dias ganhos no mar até ao cais, em procedimentos administrativos desnecessários, depois das mercadorias terem chegado no porto. Não podemos aprofundar o canal e manter obstáculos burocráticos à superfície. Não seremos completamente eficientes. Por isso, o nosso investimento em infraestruturas deve caminhar lado a lado com a simplificação de procedimentos de todas as instituições públicas e privadas, incluindo ao longo da estrada, no processo logístico, ao longo da fronteira, para os caminhões atravessar a fronteira. Portanto, a simplificação de procedimentos, a digitalização, a interoperabilidade dos sistemas e uma melhor coordenação entre todas as instituições públicas e privadas que intervêm nos corredores logísticos é extremamente importante.
1: O chefe de Estado falava esta segunda-feira em Maputo, no lançamento do projeto de dragagem do canal de acesso ao Porto de Maputo. Com esta iniciativa, pretende-se igualmente colocar Moçambique na rota da integração regional de África, tal como explicou Daniel Chapo.
2: Esta transformação tem também uma dimensão regional. O Porto de Maputo serve à economia moçambicana, mas liga igualmente importantes centros industriais e produtivos da África do Sul, do Reino de Eswatini, do Zimbábue, do Botsuana e de outros países da região aos mercados internacionais. Quando um porto moçambicano se torna mais competitivo, não aproximamos apenas Moçambique do mundo, aproximamos a África Austral do mundo. Esta é a integração africana que queremos, uma integração que aproxima povos, conecta as nossas economias e transforma infraestruturas em prosperidade partilhada entre os nossos povos. A integração de África não se constrói apenas com uma declaração ou declarações de acordos. Constrói-se também com estradas, ferrovia, energia, fronteiras eficientes e portos capazes de aproximar os nossos países e os nossos mercados regionais.
1: Falando da integração regional, o Presidente da República aponta os corredores de desenvolvimento como essenciais para o alcance deste propósito. Daniel Chapo destaca que estes corredores devem constituir não só uma infraestrutura de ligação, como também de crescimento e diversificação da economia.
2: Os nossos corredores não podem ser apenas corredores por onde passa a riqueza. Devem ser corredores onde a riqueza é produzida, transformada, retida e detida por todos. Na essência, queremos que sejam verdadeiros corredores de desenvolvimento. É este o sentido económico profundo dos investimentos que estamos a realizar. Ao longo dos nossos corredores, queremos ver crescer indústrias de agroprocessamento, centros de logística, serviços, turismo, agricultura, comércio, indústria, pequenas e médias empresas a florescerem. Porque um corredor só cumpre verdadeiramente a sua missão quando o produtor encontra mercado para a sua produção, a pequena e média empresa encontra oportunidades para crescer e o jovem e a mulher moçambicana encontram o seu primeiro emprego. É assim que os portos corredores contribuirão para a industrialização, para a diversificação da nossa economia e, sobretudo, para a nossa almejada independência económica.
1: Presidente da República, Daniel Chapo, esta segunda-feira, no lançamento do projeto de dragagem do canal de acesso ao porto de Maputo. Com esta obra, o canal de acesso ao porto vai ser preparado para receber navios com cerca de 366 metros de comprimento, capacidade até 14 mil contentores e profundidades máximas na ordem de 15,3 metros. A largura do canal vai passar dos atuais 110 metros nas zonas retas e 150 metros nas zonas curvas, para aproximadamente 210 e 295 metros, respectivamente. Está prevista igualmente uma nova bacia de manobra com cerca de 660 metros de diâmetro, numa intervenção que se enquadra no conjunto de investimentos que a Sociedade de Desenvolvimento do Porto de Maputo, concessionária da infraestrutura portuária, está a realizar no âmbito da extensão do contrato de concessão até 2058.
0: E o ministro dos Transportes e Logística afirma que, com o aprofundamento e alargamento do canal de acesso ao Porto de Maputo, pretende-se materializar o compromisso da modernização de infraestruturas estratégicas para o desenvolvimento económico do país.
1: O ministro dos Transportes e Logística afirma que, com o aprofundamento e alargamento do canal de acesso ao Porto de Maputo, pretende-se materializar o compromisso de modernização de infraestruturas estratégicas para o desenvolvimento económico do país. João Matiomba indica que, com esta ação, o Executivo pretende igualmente criar condições para o crescimento do setor, atrair investimentos e afirmar-se como plataforma logística na região.
3: O Porto de Maputo é um ativo estratégico nacional e regional. Ao reforçarmos a sua capacidade, criamos condições para movimentar mais carga, reduzir custos logísticos, dinamizar as exportações e aumentar a competitividade das empresas moçambicanas e dos países que utilizam os nossos corredores logísticos. Este investimento representa igualmente uma oportunidade para ampliar a atividade económica, gerar emprego, fortalecer a integração de Moçambique nas cadeias de comércio regionais e internacionais.
1: O diretor executivo da Sociedade de Desenvolvimento do Porto de Maputo, Osório Lucas, afirma que esta empreitada vai sincronizar as capacidades marítimas com os investimentos que estão a ser aplicados na infraestrutura logística.
4: Nesta senda, estamos a expandir o terminal de contentores para 650 mil TEUs e o terminal de carvão para 12 milhões de metros cúbicos, assim como o terminal de carga geral para 20,7 milhões de toneladas. A oportunidade não está apenas em receber navios maiores. Está na possibilidade de transportar mais carga por escala, de criar maior regularidade nos serviços e oferecer maior previsibilidade aos nossos clientes. Está também em criar, para os nossos fornecedores, maior capacidade e criar ainda maior capacidade para os fornecedores locais, que vivem do Porto e precisam do Porto para viver, assim como o Porto destes. A experiência das sucessivas fases de desenvolvimento do Porto demonstra que o crescimento da capacidade marítima deve ser acompanhado pela evolução dos restantes elos da cadeia logística. A eficiência ferroviária, a rodovia, a fluidez na fronteira, a agilidade dos processos documentais são determinantes para transformar a capacidade do Porto numa capacidade que beneficie a economia nacional.
1: Ao longo de cerca de um ano da dragagem do canal de acesso ao Porto de Maputo, serão removidos aproximadamente 21,2 milhões de metros cúbicos de sedimentos, com recurso a 7 embarcações especializadas. A Universidade Eduardo Mondlane e a Escola Náutica, parceiras da MPDC, participarão no projeto com especialistas de áreas como hidrografia, biologia e engenharia. Os estudantes terão a oportunidade de fazer estágios ao longo da dragagem e ganhar experiência prática numa obra real.
0: A Associação das Pequenas e Médias Empresas saúda o Presidente da República, Daniel Chapo, pelo facto do país estar há um ano sem registro de raptos de empresários. De acordo com uma nota recebida na nossa redação, a agremiação destaca os esforços do chefe de Estado, do Governo e das instituições de segurança na proteção dos cidadãos, empresários e investidores. Último jornal, vamos até Cabo Delgado, onde uma pessoa morreu na manhã desta segunda-feira no posto administrativo de Embau, distrito de Mocimboa da Praia, vítima da explosão de uma mina. Supõe-se que o engenho tenha sido colocado por terroristas Carmona Luz.
5: Esta é a terceira vítima mortal em menos de um mês, também devido a explosivos, segundo confirmou o administrador distrital, Sérgio Cipriano.
6: O primeiro fato que tivemos foi de um grupo de trabalhadores que fazem limpezas bênumas da estrada. Então, um deles, naquela mata, mexeu um tronco e acionou uma mina. Ficou gravemente ferido. Foi evacuado para a sede do posto. Teve assistência, mas não resistiu aos ferimentos e perdeu-se. De seguida, um jovem ia ver armadilhas na mata. Também acionou uma mina enterrada já há muito tempo e perdeu a vida também. E hoje, também, quando estavam a sair do corte de bambus, pelo caminho, acionou uma mina, mas nas bermas, enterrada, e também perdeu a vida. É este cenário que estamos a viver na zona de Mbau.
5: Segundo o administrador de Mocima da Praia, três outras pessoas foram decapitadas por terroristas nas zonas de produção do posto administrativo de Iaca.
6: Na zona de Iaca tivemos a movimentação dos terroristas em que surpreenderam camponeses nas baixas, nas machambas, e foram decapitados. Na zona de Iaca foi um e na zona de Naniri foram três.
5: Anunciou que nos últimos dias nota-se uma movimentação intensa dos terroristas no distrito de Mocima da Praia, que culminou com o rapto de adolescentes na localidade de Quilimane.
6: Anda muito nas machambas, arromba barracas, tira comida. Raptou algumas meninas, alguns adolescentes. Os jovens e meninas nasceram da localidade de Quilimane foram com eles para o mato. E isso nós fomos ouvir que a pessoa que dirigiu esse grupo é um nativo da localidade de Quilimane e levou também seu filho, levou o irmãozinho e levou com eles para o mato. Para o primeiro caso, exigiram resgate, a população arrasca, fazer dívida, pagou, mas não foi devolvido ninguém até agora.
5: Sérgio Cipriano, administrador de Mocima da Praia, e a movimentação de terroristas nos últimos dias nas matas deste distrito. É uma situação que deixou preocupado o primeiro secretário da Frelimo em Cabo Delgado, José Elias Calime, que nesta segunda-feira iniciou uma visita de trabalho a Mocima da Praia. Onde os falou, Carmona Luiz, Rádio Moçambique, boa noite.
0: Mais de 380 mil pessoas em situação de pobreza vão beneficiar de oportunidades de trabalho um pouco por todo o país, no âmbito do projeto Jobs Now, inserido no Programa Nacional de Proteção Social Básica. O projeto tem um financiamento do Banco Mundial. Stélio Munhissa.
7: A iniciativa presidencial, lançada esta segunda-feira em Magude, província de Maputo, e a ser implementada até 2028, prevê ainda a capacitação dos beneficiários em matérias de gestão de negócios, gestão financeira e poupança, para além de um subsídio mensal de 1.050 meticais por pessoa. Durante os 2 anos de implementação, o projeto será assegurado por um orçamento de cerca de 37 milhões de dólares desembolsados pelo Banco Mundial, parte do qual servirá para o pagamento de salários a pessoas em situação de pobreza que serão chamadas a alguns trabalhos públicos. A ideia é criar autonomia financeira aos mais de 380 mil moçambicanos em situação de vulnerabilidade até 2028, no fim do projeto Jobs Now, tal como diz Nguma Geraldo, diretor nacional de ação social.
8: Através da iniciativa presidencial Jobs Now, pretendemos implementar o programa Ação Social Produtiva, PASP, envolvendo jovens em atividades de interesse público temporário, formação sobre habilidades de vida, para que no fim estes jovens possam desenvolver pequenas atividades para a autossuficiência. Estas atividades representarão não apenas um investimento social, mas também um investimento no desenvolvimento sustentável das nossas comunidades.
7: Em nome do Banco Mundial, falou na ocasião Samantha Chimal, que renovou o compromisso da instituição de apoiar iniciativas do governo moçambicano.
9: As famílias que queremos alcançar têm talento, energia, ambição, e o que muitas vezes falta é uma oportunidade. Reiterando o compromisso do Banco Mundial em apoiar a visão do governo na construção de um sistema de proteção social mais eficiente e transparente.
7: Ecos do lançamento esta segunda-feira em Magude, província de Maputo, da Semana Nacional de Proteção Social Básica, onde foi anunciado que atualmente mais de 600 mil famílias são assistidas no país no âmbito do apoio social básico. Trata-se de uma ação do governo de Moçambique através do Instituto Nacional de Ação Social. Eu sou Stélio Munhissa, da cidade de Matola.
0: A cidade de Teta acolhe o Fórum Provincial de Reassentamento. Procuram-se, assim, melhores caminhos para assegurar formas de deslocar famílias que residem em zonas concessionadas para a exploração mineira sem prejudicá-las. Jornalista Adriano Bikiwan.
10: A Secretaria de Estado de Tete defende que os processos de reassentamento resultantes da exploração dos recursos naturais devem ser conduzidos com responsabilidade e transparência, assegurar condições adequadas de habitação, acesso aos serviços básicos, provisão dos meios de subsistência e oportunidade de reconstrução da vida econômica e social das famílias abrangidas são algumas responsabilidades citadas pela governante. Cristina Mafumo fez este pronunciamento esta segunda-feira na abertura do primeiro Fórum Provincial sobre o reassentamento que decorreu na cidade de Motize. Na ocasião, Cristina Mafumo desafiou aos administradores distritais a terem um contacto permanente com as comunidades em qualquer processo que diz respeito às suas vidas.
11: Precisamos de ter um contacto permanente com as comunidades. Desde o início de cada processo, ouvirmos, temos que deixar o nosso ouvido ouvir a voz das comunidades e apenas estarmos na mediação e com o alcance de mudança de vida para esta comunidade. Então, assim não vamos deixar ninguém para trás. Devemos assegurar que os procedimentos sejam devidamente planificados, conduzidos com transparência e realizados em conformidade com a legislação aplicada.
10: Secretária de Estado de Tete, quando discursava esta segunda-feira no primeiro Fórum Provincial sobre o reassentamento que teve lugar na cidade de Motize, participaram no encontro membros do Conselho dos Serviços Provinciais de Representação do Estado, administradores distritais, diretores distritais das atividades económicas, dos serviços de planeamento e infraestruturas, representantes das empresas mineiras, entre outros convidados. Da cidade de Tete, Adriano Bikiwan.
0: Continuamos com o jornal. Em Nampula, professores clamam pela melhoria das condições de ensino e aprendizagem. Detalhes por Yolanda Fernando.
12: Professores de diferentes instituições de ensino em Nampula pediam ao governo para continuar a empreender esforços no sentido de melhorar as condições de ensino dos docentes, assim como de aprendizagem dos alunos. O desafio foi lançado esta segunda-feira nas celebrações dos 45 anos da ONP, Organização Nacional dos Professores. Os nossos entrevistados disseram que são visíveis alguns esforços por parte do governo, mas os desafios são ainda maiores e o destaque vai para o número reduzido de salas de aula que propiciam a superlotação dos alunos, contribuindo desta forma para a fraca qualidade do processo de ensino e aprendizagem.
13: Shabani Anzi mensagem. Não há nenhum professor, por mais que tenha que tipo de formação, que vai conseguir trabalhar com 100 ou mais alunos numa sala de aula.
14: João Henriques, com a superação das turmas, o contato do aluno professor é deficiente, a partir da altura em que não conseguimos abranger a turma toda.
12: O secretário provincial da Organização Nacional dos Professores de Nampula, André Diana, disse que as preocupações dos professores são legítimas, no entanto, há trabalhos em curso para a redução da questão de superlotação das turmas.
15: Porque no ano passado, entre escolas de construção convencional e escolas de construção precária, situava-se mais de 60%. Este ano estamos em 50%, significa que metade das escolas são convencionais, a outra metade é de construção precária. E aí os professores, quando chove, e os seus alunos não conseguem dar aulas.
12: André Diana, secretário provincial da Organização Nacional dos Professores de Nampula, e a construção de salas convencionais para reduzir o excesso de alunos nas salas de aula e melhorar o processo de ensino e aprendizagem na província. Yolanda Fernando, Nampula.
0: O governador da Zambésia, Pio Matos, apela aos professores a aguardarem com serenidade a retoma dos atos administrativos anunciada pelo Governo Central. O essencial da informação por Teófilo Moronha.
16: Segundo aquele dirigente, os atos administrativos serão feitos paulatinamente, tendo em conta o elevado número dos processos dos funcionários e agentes do Estado. Na província de Zambésia existem mais de 34 mil professores, grande parte deles que não beneficia de atos administrativos desde o ano 2022.
17: A manta é pequena, vamos esticando conforme ela vai conseguindo cobrir. Percebem, meus irmãos? A intenção política, a clareza de sua excelência o presidente sobre esta matéria, ele é bastante sensível. Por isso ele orienta com clareza. Tem que haver os atos administrativos. De uma forma global, ela vai ter que acontecer.
16: Entretanto, o secretário provincial da ONP na Zambésia, Carlos Ofumani, pediu a intervenção do executivo local na monitoria dos atos administrativos para que haja maior transparência na seleção do grupo alvo. Teófilo Moronha, Quelimane.
0: Professores na província de Gaza reiteram o compromisso de promover uma formação para o bem-estar da sociedade moçambicana. Disse-nos da conta Mário Martins.
18: Carlos Chambice e Mosteiro Mugaduia defendem, contudo, a conjugação de esforços dos pais encarregados de educação na transmissão de princípios e valores sociais que contribuam para uma boa qualidade de ensino na província e no país. Estes docentes falavam esta segunda-feira na cidade de Choco, local que acolheu as cerimônias alusivas ao 12 de outubro, dia do professor, a nível da província de Gaza.
19: Esperarmos que tenhamos futuros engenheiros bem formados, enfermeiros, doutores, por que não mesmo os nossos dirigentes, que estejam à altura de responder àquilo que é a exigência da sociedade nesse momento. A educação não é só feita pelo professor. Começa dos próprios encarregados, os pais e todo o elemento da sociedade. Faz parte daquilo que é a formação e a educação do homem para o futuro.
18: O secretário provincial da Organização Nacional do Professor em Gaza, Vasco Mucas, diz que a classe clama pela melhoria das condições de trabalho a partir da disponibilidade de salas de aula e equipamento de trabalho para o bom exercício do processo de ensino-aprendizagem.
20: Falta crônica de manuais e carteiras, insuficiência de professores para responder às necessidades das escolas básicas, infraestruturas precárias e insuficiência de casas de banho, turmas ao ar livre. Exigimos devolução do subsídio de localização e outros subsídios não pagos.
18: Na mesma esteira, o governador de Gaza, Alfeu Nkuna, reconhece as preocupações dos professores e garante que o governo está a trabalhar no sentido de paulatinamente sanar as respectivas inquietações.
21: O governo provincial, no ano em curso, garantiu a conclusão da construção da escola secundária de raiz no distrito de Xaixai, concretamente no posto administrativo de Patrício Lumumba, que beneficia cerca de 1.200 alunos. Estão em curso os procedimentos administrativos necessários para a aquisição de 1.100 carteiras a serem alocadas nas escolas do distrito de Xaixai, Massinger, Bilene, Chibuto e Guijá.
18: Governador de Gaza, Alfeu Nkuna, nas comemorações do Dia do Professor, que este ano celebra sob o lema 45 anos da história por uma nova cultura sindical. Mário Martins, em Xaixai.
0: E no quadro das celebrações do Dia do Professor hoje, o secretário provincial da Organização Nacional dos Professores, Nuno Iassa, desafiou a este grupo social a trabalhar com zelo e dedicação com vista a ultrapassar os problemas que influenciam negativamente o processo de ensino e aprendizagem. Maria Fazenda.
22: A exiguidade de salas de aula, o rácio professor-aluno, falta de habitação condigna, entre outros, são os fatores que concorrem para o fraco desempenho do professor no seu dia-a-dia. Jacksomar Nito, secretário provincial desta organização, disse que a data deve servir igualmente para refletir e delinear ideias que possam contribuir na melhoria da qualidade do ensino-aprendizagem na província em particular e no país em geral.
23: Para além de ser o nosso dia comemorativo, mas temos que sentar em banquetes para discutir o que é que está a falhar, porque é que até hoje temos estudantes que provavelmente têm dificuldades de escrita, leitura, então é isso que tem que nos preocupar tanto. Mas de qualquer forma, estamos de parabéns.
22: Por outro lado, o secretário provincial da ONP, Nuniassa, encorajou os professores a aguardarem com calma o processo de retoma das promoções e progressões nas carreiras profissionais.
23: O passo subsequente, as mudanças vão ser de forma gradual, dependendo do teto orçamental, assim que o Estado lhe dá essas condições. Então, não estamos felizardos porque de cada momento estamos a acompanhar em cada etapa como é que as coisas estão sendo analisadas.
22: Secretário Provincial da Organização Nacional dos Professores, ONP, Nuniassa, Jacksomar Nito, e as comemorações de 12 de outubro, Dia do Professor, cujas cerimônias ao nível da província decorreram na sede do distrito de Chimbunilá.
0: A seguir, o desporto com Adalma Timbe.
1: Duelo lusófono marca esta terça-feira a estreia do Grupo B da CAN de Futsal. Angola e Moçambique encontram-se às 21 horas de Maputo. O Combinado Nacional volta a jogar no dia 15 diante do Egito e fecha a fase de grupos frente à Tanzânia no dia 17. Outra seleção, a de futebol do Sub-17, prepara a estreia absoluta no Mundial a ter lugar de 19 de novembro a 13 de dezembro no Catar. O primeiro jogo de sempre dos Mambinhas será 19 de novembro ante a Dinamarca. O desafio mais exigente vai ser a 22 de novembro frente à Argentina e a fechar a fase de grupos a Austrália no dia 25. Antes do Mundial Qatar 2026, os Mambinhas projetam realizar jogos particulares com o Brasil, Itália e Japão. Moçambola 2026, Machaquene somou mais um ponto na luta pela manutenção ao empatar sem gols na recessão ferroviária de Lixinga. É o oitavo empate. A 20ª jornada vai terminar com os tricolores nas antípodas da prova, pelo que cada jogo é uma final, promete o técnico Manuel Casimiro.
2: Por isso, vamos incutir isso na cabeça dos atletas, pedir apenas só que chutem a baliza, porque todas as coisas estão a acontecer, mas o último toque lá é que não está acontecendo.
1: Mais tranquilo na classificação anda o Ferroviário de Lixinga. O ponto ganho em Maputo serve para as aspirações dos locomotivas, tal como confessa o treinador adjunto Nelson Maló.
3: Foi um resultado positivo, queríamos ganhar, não perdemos e saímos daqui com um ponto.
1: Com o nulo, o Ferroviário de Lixinga cola-se ao homônimo de Maputo na quinta posição, ambos com 29 pontos. Para além do embate entre o Baía de Pemba e o Xingal de Tete, jogam ainda nesta terça-feira Ferroviário de Nampula, Liga Desportiva de Sofala, e Ferroviário de Nacala, Ferroviário da Beira. A 23ª jornada encerra só na quarta-feira, após o encontro entre a Associação Desportiva de Pemba e a União Desportiva de Songo.
0: Notícias do estrangeiro. O Conselho Soberano Sudanês classificou como um acidente a morte de 72 mineiros no último sábado, numa zona fronteiriça com o Egito, apesar de denúncias de organizações de direitos humanos de que as mortes resultaram de um ataque das forças egípcias. Abdel Fattah al-Burhan, chefe do Estado do país e dirigente do Conselho, constituiu uma comissão para investigar as circunstâncias do incidente, de acordo com o comunicado do Conselho de Soberania. O Papa Leão XIV cancelou todas as audiências até 20 de outubro devido à sua hospitalização, que ocorrerá esta terça-feira para a remoção de um nódulo pulmonar. O Vaticano não avança detalhes sobre se a cirurgia poderá alterar a agenda internacional do Papa, que tem viagens agendadas ao Uruguai, à Argentina e ao Peru entre os dias 6 e 17 de novembro próximo. Estamos a chegar ao fim desta edição do Último Jornal. Temperaturas máximas previstas para esta terça-feira. Teto poderá chegar aos 39 graus centígrados. Maputo, Chimoio e Nampula, 33. Xeixa e Beira, 32, Quelimane, 31, Inhambane, 30, Pemba, Lixinga e Vilanculo, 29 graus centígrados de temperatura máxima. Fica por aqui esta edição do Último Jornal. Receba os cumprimentos de Nelson Muando na apresentação e Francisco Giatti na sonorização. Boa noite.
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Um cântico de louvor e gratidão a Deus, escrito por Davi e que pode ser encontrado no livro da Bíblia Sagrada, o Salmos 40, interpretado aqui por Tancel na abertura do nosso encontro, que será de música até uma hora. Já a seguir, My Tears with Money é um grito sem rodeios das profundezas do desespero, uma rejeição feroz de clichês vazios sobre o amor e as verdadeiras prioridades da vida. Para uma mulher que suportou uma vida inteira de pobreza extrema e sonhos despedaçados, o conselho vazio de que dinheiro nada significa soa falso. De coração partido por amores infelizes e dificuldades implacáveis, ela cansou de perseguir ilusões. Agora exige só uma coisa: dinheiro, como única força em que pode confiar para restaurar a sua dignidade e acalmar a sua dor. E mais ainda, reescrever a sua história. Assim canta Assa Matusse no tema My Tears with Money.

Ainda sobre a mulher, especialmente a mulher-mãe, uma homenagem a ela, a mãe que partiu e deixou o seu filho, nesta que é uma das mais novas produções de Amostra Sobrinho com o título Minha Luz. Agora, uma declaração de amor a Sara, com a interpretação de Nilson Manique e Melanie. Seguidamente, Quilua Rafael em Liranzo Lamuchai.

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1: 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Estamos no centro do país, junto à costa, e aqui encontramos um talento que está a fazer furor com uma música que exalta as tradições do povo zambeziano. Ele chama-se Bukli e canta aqui Mwana Mswabu.

E seguimos esta caminhada pela noite adentro com música feita em Moçambique para ouvir duas produções, uma de Humberto Luiz com Até o Tempo Parar e 20 Fingers em Papá.

Para todos os bonitos e todas as bonitas vai uma tripla de intérpretes, Deltino Guerreiro, Banda Cacana e Juliana de Souza.

0: Somos bonitos, pá.
1: Agora há dúvida.
2: Depois desta viagem pelos bonitos e bonitas deste país, com Deltino Guerreiro, Banda Cacana e Juliana de Souza, vamos fechar esta hora com uma voz feminina, que foi a revelação da edição 2025 do Ngoma Moçambique, evento que premiou os vencedores numa gala muito bonita na Vila de Songo, em Tete. Ela chama-se Denise e canta aqui Salane. É uma despedida. Mas daqui a pouco, as notícias e depois o desporto. Até já.

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1: Boa noite, estimado ouvinte. Bem-vindo às notícias apresentadas por Vítor Rufino. O presidente da República, Daniel Chapo, dirige esta terça-feira em Maputo a cerimónia de abertura da Conferência Internacional sobre Redução do Risco de Desastres em África. O encontro decorre no âmbito das celebrações do Dia Internacional de Redução do Risco de Desastres, assinalado anualmente a 13 de outubro, segundo indica um comunicado da Presidência da República. A conferência de 2 dias constitui uma oportunidade para promover o diálogo, a partilha de experiências e a identificação de soluções práticas que contribuam para o reforço da prevenção e da capacidade de resposta aos desastres no continente africano. Ainda esta terça-feira, o chefe do Estado vai receber no seu gabinete de trabalho uma saudação da Organização dos Trabalhadores de Moçambique, Central Sindical, por ocasião do 50º aniversário da sua criação. O ministro dos Transportes e Logística afirma que, com o aprofundamento e alargamento do canal de acesso ao Porto de Maputo, pretende-se materializar o compromisso de modernização de infraestruturas estratégicas para o desenvolvimento económico do país. João Matlombe indica que, com esta ação, o Executivo pretende igualmente criar condições para o crescimento do setor, atrair investimentos e afirmar-se como plataforma logística na região.
2: O Porto de Maputo é um ativo estratégico nacional e regional. Ao reforçarmos a sua capacidade, criamos condições para movimentar mais carga, reduzir custos logísticos, dinamizar as exportações e aumentar a competitividade das empresas moçambicanas e dos países que utilizam os nossos corredores logísticos. Este investimento representa igualmente uma oportunidade para ampliar a atividade económica, gerar emprego, fortalecer a integração de Moçambique nas cadeias de comércio regionais e internacionais.
1: O ministro dos Transportes e Logística, João Matlombe, falava esta segunda-feira em Maputo, no lançamento da dragagem do canal de acesso ao Porto de Maputo. Na ocasião, o diretor executivo da Sociedade de Desenvolvimento do Porto de Maputo, Osório Lucas, afirmou que a empreitada vai sincronizar as capacidades marítimas com os investimentos que estão a ser aplicados na infraestrutura logística. 2 pessoas morreram e outras 2 ficaram gravemente feridas na sequência de 2 acidentes de viação registados no fim de semana na cidade da Beira, em Sofala. O primeiro sinistro envolveu um caminhão de mercadorias que atropelou mortalmente um homem de aparentemente 50 anos. O outro acidente do tipo choque entre 2 motorizadas e um caminhão ceifou a vida de uma mulher de 27 anos de idade e causou 2 feridos graves, segundo informou o porta-voz do Comando Provincial da PRM em Sofala, Marito Peralto. Mais de 380 mil pessoas em situação de pobreza em todo o país vão beneficiar de oportunidades de trabalho no âmbito do projeto Jobs Now, inserido no Programa Nacional de Proteção Social Básica. A iniciativa, lançada esta segunda-feira em Magude, província de Maputo, prevê capacitar os beneficiários em matérias de gestão de negócios, gestão financeira e poupança, para além de um subsídio mensal de 1.050 meticais por pessoa. A informação foi avançada pelo Diretor Nacional da Ação Social, Nguma Geraldo.
3: Através da iniciativa presidencial JobNows, pretendemos implementar o Programa Ação Social Produtiva, PASP, envolvendo jovens em atividades de interesse público temporário, formação sobre habilidades de vida, para que no fim estes jovens possam desenvolver pequenas atividades para a autossuficiência. Estas atividades representarão não apenas um investimento social, mas também um investimento no desenvolvimento sustentável das nossas comunidades.
1: Mais de 380 mil pessoas em situação de pobreza, um pouco pelo país, vão beneficiar de oportunidades de trabalho no âmbito do projeto Jobs Now, inserido no Programa Nacional de Proteção Social Básica. Na atualidade internacional, o Papa Leão XIV cancelou todas as audiências até 20 de outubro devido à sua hospitalização, que vai ocorrer esta terça-feira, para a remoção de um nódulo pulmonar. O Vaticano não avança detalhes sobre se a cirurgia poderá alterar a agenda internacional do Papa, que tem viagens agendadas para o Uruguai, Argentina e ao Peru entre os dias 6 e 17 de novembro próximo. O primeiro-ministro libanês Nawaz Salam garante que as autoridades atuarão com firmeza em relação ao armamento ilegal. A garantia foi dada esta segunda-feira após a apreensão de explosivos que alegadamente se destinavam aos islamitas do Hezbollah. Na semana passada, as autoridades do Líbano detiveram 2 homens supostamente ligados ao grupo xiita Hezbollah e que transportavam 500 kg de explosivos em direção a Beirute. Fechamos com o tempo. A cidade de Tete poderá registrar esta terça-feira 39 graus centígrados de temperatura máxima, seguida por Maputo, Chimoio e Nampula com 33 graus. Xai-Xai, Beira 32, Quilimane 31, Inhambane 30 e, por último, Pemba, Lixinga e Vilanculo com 29 graus centígrados de temperatura máxima. Apresentamos as notícias a esta hora, as próximas às 2 horas.
0: E depois das notícias, seguimos com o nosso programa de análise desportiva, resultados, bastidores, protagonismos, polémicas e promessa, porque o desporto nunca dorme e a notícia não tem hora. Já a seguir, é desporto. De

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1: 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Cordiais saudações, está no ar a edição de segunda-feira do Edesporto. Hoje é 12 de outubro, dia do professor moçambicano. Aqui, como tem sido nosso apanágio, vamos discutir assuntos que mexem com a galáxia desportiva. Desde logo, Candy Futebol de Praia, Moçambique, impõe empate à Tanzânia. A eliminatória será decidida em Maputo no próximo domingo. Candy Futsal, Moçambique estreia-se amanhã contra Angola, sendo que o torneio arranca hoje, segunda-feira. Moçambola, ADV trava Black Bull e Ferroviário da Beira em queda livre. Vamos também olhar para o posicionamento das equipas na pool de apuramento ao Moçambola do próximo ano. Estes são os assuntos que arrolamos para esta edição do Edesporto, hoje com comentários de Miguel Vaz, Alexandre Zandamela, Adão Matimbi na moderação, na imagem Francisco Mutsenga e na sonorização Musa G. Galibo. Já começou esta edição do Edesporto. Miguel, notas prévias.
2: Começar por cumprimentá-lo, Adão Matimba, aqui, Zandamela. Musa G. Galibo,

0: Portanto, é um feito histórico até a presente data, que foi o ser humano que superou os limites da biologia e da física em termos daquilo que é a motricidade, daquilo que é a resistência de um ser humano numa distância dessas. Outro fato que me queria referir, que foi a estreia da linha dos três pontos na NBA em 1979. Portanto, e o primeiro lançador na zona dos 6 metros foi o atleta americano Chris Ford, dos Boston Celtics, que converteu os seus primeiros 3 pontos na NBA. E também não deixar de referir aqui, aliás, a abertura dos Jogos Olímpicos do México em 1968, nesta data. E a nível nacional, portanto, fazer menção, portanto, poder-se a confirmar que foi a 12 de outubro de 2024 que foi alterada a designação do Clube Desportivo Ferroviário para Ferroviário, Clube Ferroviário, hoje de Maputo, na altura de Lourenço Marques.
1: Alex, alguma nota que mereça destaque antes da ordem do dia?
2: Sim, todos nós fomos alunos. E sendo alunos, temos alguém à nossa frente com uma bata branca, um quadro preto ou verde e giz de cor branca, que é o professor. Gostaria de saudar a todos os professores do nosso país, aqueles que dia e noite, faça sol, faça chuva, faça calor, seja o que for, haja tempestades, estão lá na linha da frente para educar o cidadão moçambicano, para, através da sua sabedoria, ajudar os outros também a poderem dominar a ciência. É verdade que as mensagens dos professores têm sido recorrentes, a questão da melhoria das condições de trabalho, a questão dos salários de atraso, a questão dos horários, etc, etc. Mas temos que enaltecer o papel dos professores, porque, apesar de todas essas vicissitudes, eles mantêm-se, portanto, inabaláveis naquilo que é a sua profissão, naquilo que é o saber. E todos nós devemos sempre ao nosso professor. Costuma-se dizer que até marcamos, podemos não conhecer o professor que nos dê aulas na universidade ou no secundário, mas aquele professor do ensino primário, aquele professor da pré ou da primeira, sempre nos marca. E se for eu pessoalmente já não me lembro do nome de muitos professores, mas os meus professores do ensino primário ainda me lembro dos nomes de todos eles. Então isto é um marco bastante importante que nós temos este dia dedicado aos professores. E aqueles professores que também são desportistas ou gostam do desporto, portanto, em particular, vão também os nossos parabéns.
0: Olha, Adão, desculpe lá, para além de fazê-lo de forma, de um modo geral, a todos aqueles professores que são eles, de certa forma, a razão de podermos aqui apresentar, de expressar aquilo que tivemos como ferramenta, os ensinos desses professores. Em particular, felicitar-te a ti, que não só como jornalista deste programa, és também professor.
1: Portanto, há 30 anos.
0: Saudar-te de forma particular e daqui vai o meu abraço, uma vez que estamos a ser visionados aí. Pois dizer que há um recado que eu queria deixar aos professores, que era o seguinte: o dia que o professor tiver em mente que deve ser o professor, o enfermeiro, o médico, são das figuras em termos de ocupação, aquelas que de facto nenhum país pode prescindir, era de facto necessário que os professores tivessem a devida noção da importância que tem para aquilo que é o desenvolvimento deste país.
1: Vene a todos.
2: Mas olha, o Adão não é professor, é docente. Já que agora, aos docentes, e como não adianta

0: Docente.
1: Não há docente sem ter sido professor, não é? Não há docente sem ter sido professor.
0: Exato.
2: Bom, eu sou as duas coisas.
1: Professor e docente. Portanto, um parabéns de um lado e do outro.
2: Vênia a todos os professores, incluindo os meus professores.
1: Aí
2: vamos
1: está.
2: Então, aliás, aprendemos todos os dias.
1: Todos os dias.
2: E há professores para várias áreas. Vocês também o são aqui no Edesporto. Há muitas matérias que nos têm chamado a atenção, em particular até no nosso desempenho como profissionais de comunicação social. Então, todo dia vai para os professores e que têm sido eles que moldam o futuro de cada nação. A nossa não é exceção. Vamos então para os temas rolados para hoje. Arrancamos um empate à Tanzânia no jogo da primeira mão da única eliminatória que dá acesso à Copa Africana de Nações de Futebol de Praia, que vai ter lugar próximo mês no Senegal. A equipa da Tanzânia marcou primeiro, mas Moçambique soube reagir e chegou ao empate, deixando todas as decisões para o jogo de Maputo.
1: Adão, teria dito no último programa que neste jogo a eliminatória teria muito que ver com aquilo que vai ser o segundo jogo agora em Maputo. E isto, na minha opinião, face a este empate que aconteceu na Tanzânia, me leva a dizer que estamos perante a probabilidade, em termos probabilísticos, 60% para Moçambique, 40% para Tanzânia.
0: Já subimos de 10%, né?
1: Já subimos.
0: Agora subimos 10%. Bom, é um empate extremamente importante para as aspirações da nossa seleção. Conseguimos este empate fora de portas. Naturalmente, que os tanzanianos não estavam à espera que Moçambique pudesse conseguir essa vitória. Eu acho que nós soubemos aproveitar a euforia da equipa da casa, portanto, o fato de ter marcado primeiro, e contar que, bom, a vitória estava completamente garantida. E os nossos rapazes foram incansáveis, portanto, foram atrás, como se diz, né, atrás de prejuízo, e conseguiram, portanto, esta igualdade que neste momento lhes aumenta a questão probabilística, né? Portanto, como disse Miguel Vaz, 60% a 40%, há quem até possa atribuir mais, mas nós não vamos ser excessivos, e esperar que na próxima jornada, portanto, na segunda mão, a capacidade de desempenho da nossa seleção seja bastante competitiva, seja uma capacidade altamente profissional, uma capacidade que realmente supere o adversário e que também os próprios jogadores se superem a si próprios. Porque quem empata fora numa eliminatória desta natureza, as chances de, portanto, conseguir a qualificação são maiores. E nós temos que dar fé a estes jogadores e esta expectativa de que realmente isto vai acontecer. Estamos sedentos de vitórias no futebol de Pará. Teria dito no programa anterior que nós já estivemos na ribalta, estivemos no Campeonato do Mundo, estivemos no Campeonato Africano.
2: Organizamos em Vilanculo.
0: Exatamente, aqui no nosso país, em Vilanculo. Só que depois disto tudo começamos a decair. Não sei por que razões, começamos a decair. Portanto, se nós conseguimos, portanto, esta qualificação, pode ser sinónimo de que, bom, não vou dizer que trabalho está sendo feito, porque não vejo qualquer trabalho sendo feito, mas continua esta vontade de fazer com que o futebol de praia aqui no nosso país menos consiga colocar Moçambique na ribalta do continente e até do mundo. Pois embora o trabalho, tanto os campeonatos regulares não estejam a acontecer.
2: Miguel, estranha essa nossa exceção do futebol amador para o topo, para o campeonato do mundo, e depois de novo não se sabe exatamente o que é que nós queremos do nosso futebol de praia.
1: Olha, Adão, é fruto da inserção que o futebol de praia tem, particularmente aqui na nossa zona, na zona 6 ou na zona austral. Porque se tu, mesmo em termos de resultado, é um resultado que me surpreende a mim, porque os resultados de futebol de praia raramente terminam num empate e raramente terminam com empates com um resultado assim tão magro, de um gol para cada
2: um
1: lado.
2: Golo, há muitas oportunidades
1: sim,
2: criadas.
1: Muitas, que tu podes marcar gol de baliza a baliza, por aí fora. Há sempre, há sempre uma série de situações que podem resultar em gol. Me surpreende realmente este 1-1.
2: Mas atenção, que o Miguel já dizia que o futebol de praia é muito físico.
1: É muito físico.
2: E agora, muito tático.
1: É tático, não. O futebol, praia exige duas coisas. Fisicalidade e alguma técnica no manejo da bola.
2: Mas esses números só mostram que há muita tática. As duas equipas foram muito táticas.
1: Foram muito táticas ou então têm pouca qualidade. Muito táticas ou então têm pouca qualidade. Porque no futebol de praia, tu tens que adestrar a bola. Não é jogar a bola. Tens que adestrar a bola. Então isto implica que normalmente as boas equipas de futebol de praia jogam com a bola normalmente acima do solo. Se tu não estás. Então, exige fisicalidade, exige técnica, mas técnica de tentar adestrar a bola, de ter o controle da bola fora do solo. E isto realmente, se calhar, é este quesito que falta aos jogadores de uma e de outra equipe.
2: Mas eu...
0: Vamos ver isso na segunda mão.
2: Veremos na segunda mão. Mas eu colocava a seguinte questão. Como é que se explica, estranha, a nossa extensão? Saímos do Amador e fomos ao Campeonato do Mundo. E não estamos a conseguir ter um campeonato que permita fazermos grandes seleções ou termos provas à escala nacional que justifiquem a nossa presença em torneios de grande magnitude.
1: Eu teria dito no último programa que acho que o futebol de praia é um hobby que um grupo de pessoas ainda leva a sério em termos de mobilização à volta desta modalidade. Não porque seja uma modalidade estruturada. Daí que realmente não me surpreende que em dado momento um grupo de jogadores, principalmente um grupo de jogadores, esteja qualificado, tenha alguma qualificação para de facto poder responder a jogos como este. Faz dois jogos, está no campeonato africano e por aí fora, né?
0: Acrescentar aquilo que o Vaz disse, esses jogadores não são mobilizados, mobilizam-se porque entre eles criam ali uma equipa, entram no campeonato aqui no meio da cidade, tem alguns campeonatos, mas nem sempre, alguns campeonatos, tanto, e tem ali um treinador, um selecionador, vai vendo esses jogadores, vendo essa observação, e pronto, escolhe estes, aqueles, e vão a esses campeonatos. Porque, na verdade, é aquilo que acontece com o nosso hóquei, né? Em que nós já chegamos, já disputamos muitos campeonatos do mundo, mas não temos campeonatos regulares. Mesmo aqui na cidade de Maputo, nos últimos anos, os campeonatos têm sido raros. Mas, bom, estamos lá no campeonato do mundo. Portanto, são estes fenómenos.
2: Não conseguimos.
0: São estes fenómenos que só o nosso país é que pode explicar, ou só o nosso esporte é que pode explicar, na verdade.
2: Já agora mencionou-se o hóquei em patins e Moçambique não está. Não está no palco deste campeonato do mundo de hóquei em patins, porque temos muitas especialidades. Vi um praticante de hóquei em patins que colocou na sua página no Facebook a bandeira de Moçambique içada ali e diz que os organizadores já até foram simpáticos. Pelo menos Moçambique está presente, porque a bandeira está lá. Só não se vai fazer representar.
1: Olha, Dão, esta questão do hóquei, disseste há bocado que está. Acho que o Moçambique não está. Tem chegado.
2: Voltamos ao debate, chegar
1: sim,
2: está.
1: Sim. Tem chegado ao Mundial, circunstancialmente, num primeiro momento.
0: Mas já tivemos participações regulares.
1: Sim, mas não refletia aquilo que era o nosso campeonato. Socorríamos a meia dúzia de jogadores que jogavam equipes portuguesas. Era isso.
0: Isso foi mais para cá. Isso foi mais para cá.
1: Se quiseres falar de hóquei patins dos Adriãos e companhia.
0: Mesmo nos anos 90 e tal, dos anos 2000, nós tivemos seleções a participar com jogadores do campeonato doméstico. começamos a ter jogadores, portanto, a partir de Portugal, talvez nos últimos 15 anos, assim, por aí, 10 anos não tanto, mas nos últimos 15 anos.
2: Vamos ao futsal, o torneio começa hoje, Moçambique, Angola é amanhã, já tínhamos falado um pouco sobre isto, mas tenho aqui o histórico, o Jornal Desafio diz que trata-se do reencontro entre velhos conhecidos e países falantes de língua portuguesa. No CAN, as duas nações já se defrontaram por duas ocasiões, tendo os angolanos vencido em ambas. O primeiro confronto entre as duas seleções foi em 2008 na Líbia, com os angolanos a derrotarem os moçambicanos por 6-5, na última jornada do Grupo B. Os conjuntos voltaram a cruzar caminho em 2020, em Marrocos e na ronda inaugural. Moçambique perdeu por 7-4. Moçambique vai procurar...
0: É curioso que em ambos os jogos o número de golos foi grande, e depois a diferença também, tanto é uma diferença mínima, 6-4, né? Ou 6-5 primeiro, depois 7.
2: 6-5, 7-4.
0: 6-5, 7-4.
2: O segundo foi mais... a diferença de 3 golos.
0: 3 golos, sim. Olha, não vou falar aqui de equilíbrio, mas vou falar desta constância por parte dos angolanos, portanto, nas vitórias. E isto também pode ser explicado pelo fato de Angola estar a colocar, neste momento, muitos jogadores fora do campeonato angolano a atuar, nomeadamente,
1: jogadores profissionais em Portugal. São jogadores, sim, profissionais de futsal em Portugal.
0: Em Portugal, sim, sobretudo em Portugal. Portanto, isto já lhes coloca num patamar acima do nosso. Mas devo também dizer o seguinte, que o futsal já conheceu um período extraordinário, depois teve uma ligeira quebra e voltou agora, portanto, a conhecer, portanto, um período muito, muito bom, mercê, portanto, do envolvimento, deste entusiasmo dos seus praticantes, porque é daquelas modalidades, contrariamente àquilo que acontece no futebol, em que já temos aqueles velhos clubes. Já sabemos que quando se fala de futebol, vamos logo, recorremos logo para o Costa do Sol, Ferroviários, Machaquenes, o futsal não tem tido isto. Há aqueles clubes, digamos, que já são, têm alguma tradição, mas se nós recorremos aquilo histórico do futsal, vamos ver que há muitos clubes que desapareceram, ou muitas equipas que desapareceram, nasceram outros novos, tanto aqui em Maputo como fora como noutras províncias. Portanto, esta metamorfose que se vai registrando também vai registrando este novo elemento que tal como fizemos agora, falamos agora em relação ao futsal, aliás ao futebol de praia, que é um conjunto de pessoas que se juntam e constituem uma equipa, portanto aquele grupo de amigos constitui uma equipa e estão a partilhar a modalidade, são entusiastas, são grandes amantes desta modalidade. Então vamos vivendo assim e vamos ultimamente ver, a gente vê aqui no campo da Liga de Futebol de Maputo, quando há jogos, aqueles grandes jogos, o campo fica completamente lotado, então significa que há de facto esta vontade, há esta entrega, portanto, dos jogadores, do público também, já começa já diria no outros tempos, mas também volta, portanto, aos campos, portanto, significa que este nosso futsal pode ter futuro, ou tem futuro. Mas é preciso que intramuros também trabalhemos muito para que esse futuramente seja garantido e que não sejam apenas jogadores das equipas de Maputo, mas tenhamos também jogadores de outras províncias, porque vemos quando com campeonatos nacionais há uma grande incógnita. Não se sabe se o campeão vai ser de Maputo, ou de Manica, ou de Nampula, ou de Sofala. Portanto, tudo isto que gira à volta do futsal é um facto bastante interessante, e que se nós levarmos já para as quatro linhas esta mensagem do ponto de vista daquilo que está a acontecer, pode ser que a gente faça um bom resultado diante de Angola, e pronto, temos essa esperança de fazer um bom campeonato em Marrocos, e oxalá que isso aconteça.
2: Bom, pelo menos a convocatória ela reflete aquilo que se joga no futsal em Moçambique. Temos jogadores de Maputo, de Chimoio e também de Nampula. Esta é a seleção de Moçambique, é lá onde se joga
1: futebol. É onde se joga o futebol. Portanto, é aquela que é na minha opinião, é a seleção que é menos aleatória de ser formada. Porque é com base no campeonato nacional de futsal que normalmente o selecionador tira as suas conclusões relativamente àquilo que vai ser, aquilo que podem ser os jogadores convocáveis. Porque aparecerem dois bons jogadores na quadra de futsal em Nampula ou no Chimoio é possível. Porque, de facto, é saber se tens equipas realmente com qualidade para destronar aqueles que normalmente costumam ser os campeões nacionais a nível de futsal, que normalmente são equipas de Maputo, tirando a altura em que as equipas de Chimoio, da presença ainda no Chimoio do malogrado
0: Inácio
1: Sambo, sim,
0: que deixou um legado.
1: Deixou um legado, de facto. Nessa altura havia realmente um certo equilíbrio em uma ou duas equipas daquela zona com aquelas que eram as melhores equipas de Maputo. Contudo, hoje a hegemonia realmente mora nas equipas da cidade de Maputo e é uma seleção que reflete, de facto, aquilo que disseste, que é onde provém jogadores oriundos de zonas onde se pratica o futsal.
2: Como explicar que clubes históricos como Machacane, Desportivo, Ferroviário, Costa de Sol, hoje novos clubes como a Black Bull, a ADV, não tenham futsal, se é uma variante do futebol?
0: Olha, isto também tem a ver com o tal histórico. Porque se formos a reparar, eu não sei se o Machacane alguma vez tem uma equipa de futsal.
1: Nunca teve. Muito fácil de explicar isto. Infraestruturas apropriadas para se praticar esse tipo
2: o
1: de...
2: O pavilhão do Machacane. Esses clubes têm pavilhões. É lá onde se joga.
1: Está bem.
2: Futebol, modalidade de salão.
1: A Liga... como é que se chama? Iqbal. São equipas que praticam futebol porque têm um sítio onde se pode treinar e jogar aquela modalidade. É muito difícil encontrar espaço para treinar uma ou outra modalidade que não seja o basquete do Machacane.
0: Mas é que, Sabadão, é que se fomos a recuar, sei lá, há 20, 30 anos.
1: Nunca houve.
0: Esses grandes clubes, Costa do Sol, Ferroviário, acho que já teve, não me recordo bem. Mas o futsal sempre teve esses clubes à parte. Quando digo à parte, entre aspas, né?
2: Acho que o Machacane chegou a ter uma equipa de futsal.
0: Sim, mas sim. Quer dizer.
2: Pode não ter sido
0: uma coisa,
2: com...
0: uma coisa fugaz.
2: Sim.
0: Sim, uma coisa fugaz, né? Mas talvez, o Iqbal, por exemplo, Iqbal
1: talvez,
0: já é um...
1: talvez patrocinado pelo Machacane. Entanto que o Machacane, não me lembro.
0: O Iqbal, por exemplo, é um histórico do futsal. Né? O Iqbal, a Petromboc também já vem desde
1: muitos
0: anos. Portanto, já tivemos
1: a Mabor,
0: já tivemos a TAP.
1: Já tivemos há um dos bancos que já teve uma equipa de futsal.
0: Sim,
1: já não
0: sim,
1: me recordo
0: sim.
1: Qual deles. Pois. Teve uma boa equipa de futsal.
0: Então, para dizer o seguinte, que os nomes históricos do nosso futebol, na verdade, no futsal, praticamente não aparecem. Excepção agora, Liga Desportiva de Maputo, né? Sempre. Aliás, a Liga de Maputo até
2: nasceu do futsal.
0: Depois para o futebol de 11.
2: Vamos olhar para os convocados por Nadir Narutan para esta Taça de África de Nações. Guarda-redes, André Mangue, do grupo desportivo Chicomo, de Nampula, e Eugênio Mendes, do Ferro Verde de Nampula. Portanto, os guarda-redes da Seleção Nacional são de Nampula. Os fixos, Giraldo Daniel, do grupo desportivo Chicomo, de Nampula, Xavier Márcio, da Moza Futsal, Maputo, Dércio Zandamela, Padaria Ian, Chimoio, acho que é Chimoio, José Oetimani, Liga Desportiva de Maputo, Abílio Levesene, Petromoc, Alas Júnior de Souza, Liga de Maputo, Chumi Júnior, Petromoc, Taimo Reginaldo, Escola de Condução do Planalto, Ecan de Castro, Padaria Ian, e Vasco Maoese, Maputo Futsal. O pivô é um só, Mário Jonas. Universal, Mário Coça, da Liga de Maputo. Portanto, é com estes jogadores que vamos atacar a Copa Africana de Nações. Como a Angola, que o Alexandre já disse, com jogadores profissionais?
0: Dessa convocatória que o Adão leu, já reparou que metade destes jogadores são das equipas de Maputo e metade, portanto, entre Manica e Nampula. Sim, entre Manica e Nampula. E vejam, por exemplo, a Escola de Condução do Planalto, portanto, que já vem, portanto, com futsal há muito tempo. Foi treinada, portanto, esta equipa
1: por
0: Inácio Sam, portanto, já foi campeão nacional. Portanto, isso para dizer que...
2: E só tem um jogador nesta convocatória.
0: Sim, nesta convocatória. Portanto, surgiu essa padaria e assim, né? E já tivemos também um hotel, não sei quem está lá com uma equipa. Chumou e, portanto, está nesta... continua nesta vanguarda, neste entusiasmo, contrariamente, portanto, ali a província ao lado, portanto, que é Sofala, apesar de ter acolhido muitos campeonatos nacionais também, já tem também boas equipas, e isso não podemos ter a mérito à província de Sofala.
2: Estranho, né? Vamos ao nosso primeiro espaço comercial e voltamos para olhar para o Moçambola, um Moçambola que viu a líder Black Bull a ser travada pela Associação Desportiva de Vilanculo.
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2: Bom, temos aqui a vantagem de Alexandre Zandamela ter estado no Tchumena a fazer o comentário desse jogo, pelo que vamos ter o retrato fiel. O que é que viu, Alex, neste empate? Uma ADV ousada a arrancar um empate a 2 golos no Tchumena.
0: Não arrancou o empate. arrancou o empate foi o Black Bull.
2: O inverso, a impor-se no terreno.
0: Exatamente. um jogo espetacular. Estamos habituados, infelizmente, né, no nosso Moçambola, a ter jogos iguais a todos. Portanto, sem grande entusiasmo.
1: Iguais a muitos.
0: Sim, iguais a muitos, sem entusiasmo. Mas este jogo em particular teve um grande entusiasmo.
2: 4 golos no Moçambola. É obra.
0: Exatamente, desde a primeira, tanto na primeira como na segunda parte, mas particularmente, portanto, em dó maior na segunda parte. Repare que o Black Bull marca logo aos 2 minutos, intermédio de cadre. E ficou ali a sensação de uma provável goleada.
2: Uma morte anunciada.
0: Uma morte anunciada, pois. E o caudal ofensivo do Black Bull foi bastante, bastante forte. A equipa cediu por completo, portanto, a baliza do Vilanculo. E Vilanculo acabou tendo no guarda-redes Wilson o seu herói. Portanto, que mereceu, portanto, o título de melhor jogador em campo. Foi, de facto, graças a Wilson, portanto, dos guarda-redes, que a sorte esportiva de Vilanculo, na primeira parte, não sofreu uma goleada. Mas depois veio a segunda parte, onde, aliás, já ainda no decorrer da primeira parte, na segunda metade da primeira parte, a sorte esportiva de Vilanculo soltou-se e começou, portanto, já também a jogar de igual para igual, portanto, a impor algum jogo, a começar, portanto, a fazer alguns remates, portanto, a beleza de Guirugo. Mas foi com maior incidência na segunda parte que tivemos uma sessão desportiva de Vilanculo contra o Rosto. E é preciso recordar aqui aos nossos ouvintes que, no ano passado, naquele mesmo estádio, a sessão desportiva de Vilanculo ganhou por 2 bolas sem resposta. Ganhou por 2 bolas sem resposta. Portanto, eu dizia que a ADV não é uma pedra no sapato do Black Bull, é um pedregulho. Porque repare que o Vilanculo marca 2 golos no espaço de 5 minutos. E mais, é que não foi defender, continuou a jogar ao ataque e continuou, portanto, a fazer com que o Black Bull não despendesse, portanto, a maior parte do tempo no ao ataque, mas também a ter que defender. Uma boa estratégia esta, portanto, para o Dilomar, porque ele sabia perfeitamente que se defendesse, o risco do adversário empatar era maior. Portanto, o Black Bull tem jogador muito bem tecnicamente, portanto,
4: podíamos conseguir desvencilhar daquela situação. E repare que só, portanto, faltando muito pouco tempo, creio que já próximo do fim do jogo, é que o Ahmed faz o gol, mas um gol muitíssimo bem feito, porque ele repara para a posição do guarda-redes Wilson, portanto, os jogadores desenvolvem-se do lado esquerdo. O Wilson também estava posicionado do lado esquerdo, mas para o lado direito dele, e o Ahmed vê, portanto, um buraco e passa a expressão e mete, portanto, a bola muitíssimo bem feito o golo. Mas foi um jogo espetacular, valeu muito, mas muito mesmo, né, pela sua segunda parte, a forma como as duas equipas se entregaram, a forma como a BB andou atrás do prejuízo, a forma como também a ADV jogou. E este Abdul Omar tem uma forma de não só de falar, como também de puxar pelos seus jogadores. Ele dizia no fim do jogo que ele foi puxar os seus jogadores e mostrou-lhes: olha, o Black Bulls está a ganhar, é o vice-campeão nacional, mas não podemos derrubar este Black Bulls. Quer dizer, esta mensagem realmente entrou nos jogadores. E eles encararam, portanto, o seu adversário, portanto, com qual te vês, por que não?
2: E diz mais, que vai bater...
1: Foi depois do jogo Ferroviário de Maputo, ele disse que queria ganhar o jogo seguinte. Exatamente. Que era com o Black Bulls.
4: E agora diz,
2: vai bater seis jogos, Costa do
4: quatro
2: Sol.
4: Dos quais é Vilancourt. O primeiro do adversário é o Costa do Sol. Vou bater o Costa do Sol e vou bater o Esporte do Sul. E vai jogar também com o Machaca no Xingar. Mas não disse nada, era só o Machaca no Xingar, se vai bater ou não.
2: Não, esses já são.
4: Esses já não contam, são formas contadas.
1: Já não entram no campeonato dele.
4: Agora, há aqui um jogador do Black Bull que tem que expressar as orelhas, de facto. Um jovem chamado Alírio. Quer dizer, ele quer encher o campo, quer fintar toda a gente. E acabou, portanto, por ser extremamente perdulário. Situações em que tinha colegas desmarcados, mas quando visse um adversário pela frente, digamos que ele lhe apetecia fintar aquele adversário. Quer dizer, tinha o gozo.
2: Futebol infantil.
4: Tinha o gozo de fintar um adversário, depois fintar o outro que aparecia pela frente. Quer dizer,
2: concorda, futebol infantil.
1: É futebol que caracteriza os brinca na areia.
4: Exatamente, pois, porque é com o Black Bull. Tem muita ação dessa natureza, que aquele jovem podia ter servido um colega e chegar ao golo, mas não, ele divertia-se, portanto, foi divertindo e acabou, até posso dizer isso, para prejudicar a equipa, né? Porque houve situações, como eu disse há pouco tempo, podia ter criado situações propícias para o golo. Aliás, no fim do jogo, vi ali o Dino do Lei pelo gesto, deu-me a entender que estivesse, digamos, a chamar a atenção ao jovem, portanto, ali um raspanete que era necessário mesmo, porque a equipa está aí, portanto, a comandar o campeonato, tem tudo para ser campeão e tem que ganhar os jogos, praticamente em casa. Mas pronto, acabou sendo um jogo muito bom, o empate, portanto, foi merda das duas equipas.
2: E o que é que vai significar este empate para uma equipa que, no sábado, vai jogar a Ruanda no terreno do Rayon Sport?
4: Para olha, ABB foi um bom teste para a BB, foi um bom teste, e a sobretudo para que o treinador pudesse ver quem é quem, né, portanto, para o Moçambola, mas tendo em conta o jogo frente a formação do Ruanda, que não vai ser um jogo nada fácil, mas não vai ser um jogo nada fácil, porque esta formação aqui assim é das melhores do Ruanda, aliás, é a que mais adeptos tem no Ruanda. Eliminou o seu primeiro adversário da Nigéria. Portanto, vai ser um jogo muito, muito, uma eliminatória muito complicada para a ABB. Mas se a ABB conseguir, portanto, acertar no seu jogo, aquelas suas estrelas, portanto, estiverem em dia assim, porque a estrela da ABB, a ABB tem que também deixar de depender do cadre. O cadre já é a estrela, isso é inquestionável. Mas esta estrela também precisa que puxe outras estrelas. Então, quando as outras estrelas ficam à espera que seja a estrela mor a fazer tudo, portanto, é muito, muito difícil. Ontem vimos jogadores como o Danilo, esteve praticamente ausente, o Candinho esteve ausente, o Stefano esteve ausente, o Bright.
2: No dia que se apaga a estrela de.
4: No dia que se apagar o cadre, a estrela mor, a estrela que é mesmo? Aí na constelação, uma estrela qualquer, portanto, a maior.
1: Candente. Estrela cadente.
4: Acho que é isso. É. Então, no dia que se apagar essa estrela, uma lesão, ou que não esteja nos seus melhores dias, o Black Bull, portanto, pode ter problemas muito, muito, muito sérios. Porque ontem, na verdade, fez um bom jogo, sim, mas algumas das suas unidades nucleares não estiveram em dia assim. O ponta de lança, o Bright, digamos, foi um peso morto, portanto, ali, portanto, metido em cunho entre os...
2: Não houve brilho, não houve Bright.
4: Os centrais...
1: É que às vezes, Zé Damelo, às vezes o cadre não só é um jogador que está na zona de criação, como ele tem que começar por construir.
4: Não, constrói,
1: cria e finaliza.
4: E concretiza, finaliza.
1: Então, quando um jogador com esta propensão, com esta influência dentro da equipa, não está nos seus dias, a equipa ressente, na verdade.
2: E na classificação, a Black Bull vai se ressentir deste empate?
1: Penso que não.
2: Não?
1: Penso que não. Por aquilo que esta Black Bull tem... Tem o Ferroviário de Lixinga. Tem o Ferroviário de Lixinga na jornada 24 fora. Depois fica de fora. Depois na jornada 26 tem a Sessão Desportiva de Pemba. Na jornada 27 tem o Bahia de Pemba.
4: Dois jogos
1: onde normalmente a Black Bulls, não tem encontrado muitas facilidades. É em Pemba. E depois tem...
2: Não, mas os jogos são
4: até Maputo. Porque a primeira jornada, a primeira volta jogou em
2: Pemba.
1: Isto alterou-se, sim. Há de ser em casa, sim. Tem estas duas equipas em casa, aí sim. Houve esta alteração. E dizer que depois tem o Ferroviário de Nampula, Ferroviário de Nacala, Ferroviário de Maputo, que são equipas que não têm nada a ganhar nem a perder. Logo, vão ser adversários que não vão criar muitos problemas.
2: Acha que está pavimentado o caminho para o título?
1: Eu tenho esta impressão, sim. Que por aquilo que falta jogar por banda da Black Bulls, tem dois jogos complicados, que é este do Ação Desportiva de Pemba e de Bahia, que estão na zona ainda também a querer garantir a manutenção.
2: Já agora, qual é o calendário do Costa do Sol?
4: Mas eu acho que a maior dificuldade vai ser o Lixinga.
1: O problema do Costa do Sol é que as próximas duas jornadas está de fora. E depois tem Vilanculo, Ferroviário de Nacala, Ferroviário de
2: Nampula. O tal jogo que o Abdulomar promete ganhar.
1: Sim, sim.
2: Tem o Vilanculo.
1: É isso. Ferroviário de Nacala e Ferroviário de Nampula. E depois vai apanhar a Ação Desportiva de Pemba, Bahia de Pemba e Machaquene. Machaquene não conta, né?
4: Não, que é isso, né?
1: Estou a ser realista. E tem aqui este calendário é mais favorável a Black Bulls do que a Costa do Sol.
4: Mas repare que tem quatro adversários que são os mesmos das duas equipas. O Bahia, a Ação Esportiva é Ferroviário de Nampula e Ferroviário de Nacala. O Nelson Santos dizia ontem que estava convicto de que o Black Bull vai ser campeão. Dizia outra coisa, que tendo em conta que os outros também vão perder. Mas bom, eu acho que o tendo em conta que vão perder não é bem assim, né? Porque
2: pode ser que não perca.
4: Pode ser que não perca.
2: Cada um depende de si.
4: Cada um depende de si. Portanto, aí não. Mas pronto. Tem, como disse, né, a estrada pavimentada para ser campeão. Só que precisa ter em conta que, se for uma estrada moçambicana, de vez em quando pode aparecer ali
2: muitas vezes.
4: Uma cova,
2: muitas
4: ou uma
2: vezes.
4: Lomba inesperada. Então, é preciso ter em conta.
1: Vocês têm a certeza que a Associação Desportiva de Pemba e Bahia de Pemba é...
4: Sim. O Black Bull, na primeira volta, fez dois jogos em Pemba.
1: Fez dois jogos em Pemba. Isso, houve alteração aqui no coisa do calendário.
2: E vejo aqui na capa do desafio, Machaquene vai a jogo. Depois de 3 dias de paralisação, os tricolores voltaram aos treinos e hoje disputam a primeira das 3 finais que ditarão o destino. Quid juris.
4: Diga.
2: Quid juris.
4: É verdade, porque depois desta paralisação, desta pseudo-greve, ou greve, né? Porque aqui em Moçambique chamamos de greve em tudo. Quando os chapas param, não carregam passageiros, dizem que estão em greve. Portanto, depois dessa greve, né?
2: A diferença entre greve e paralisação.
4: E paralisação, claro que a diferença, sim. E, então, pronto, o Machaquene volta para fazer este jogo diante do
2: Ferroviário de Lixinga.
4: Portanto, o Ferroviário de Lixinga vai fazer o seu terceiro jogo, o segundo ou terceiro, né? Aqui em Maputo, nessa deslocação.
2: Nessa janela.
4: Vai ser difícil para o Machaquene, muito difícil mesmo, até porque o Ferroviário de Lixinga quer manter a bitola que lhe é habitual desde que está no Moçambola. Portanto, é uma equipa que tem se posicionado do quinto lugar para cima. Portanto, vai pretender neste Moçambola também fazer isto. E o Machaquene, portanto, com estes problemas todos que teve, que tem, paralisação, o desânimo dos jogadores, portanto, faça uma possível recuperação, vai ser muito difícil. Quer dizer, até deviam estar, neste momento, os jogadores do Machaquene motivados para a permanência no Moçambola, mas com estes problemas todos que o clube enfrenta, vai ser muito difícil.
2: Voltaremos daqui a pouco, vamos já ao nosso compromisso. Sendo que, ao regresso, Miguel Vaz poderá nos elucidar em relação ao caminho que o Machaquene deve percorrer nestas jornadas que faltam, se serão mesmo as finais que vão ditar o destino da equipa tricolor no campeonato.
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2: Miguel, voltamos. O que é que falta ao Machaquene? O que é que falta? Nas contas do Machaquene, a ponta final.
1: Não falta nada.
2: Estou a falar do caminho que o Machaquene vai percorrer. Que jogos é que estão em falta para que termine a odisseia do Machaquene no campeonato?
1: Portanto, o jogo de hoje é com o Ferroviário de Lixinga. Depois vai ter de seguida o Vilanculos. Vilanculos fora. Vai ter o Vilanculos fora. Depois vai ficar de fora na 25ª jornada. Na 26ª vai ter o Ferroviário de Nampula fora. Depois vai ter na 27ª o Ferroviário de Nacala
4: fora.
1: E vai só jogar em casa. Nas três, na antepenúltima e penúltima jornada, para depois a última que devia ser a primeira que devia ser, ou seja, a última que devia ser
2: a primeira.
1: Realmente também jogar com Costa do Sol.
2: Este calendário
1: pronuncia realmente que o Machaquene está condenado.
2: Bom, vamos olhar...
4: Está condenado a continuar o Moçambola.
2: Vamos olhar para o Ferroviário da Beira. Equipa que também não tem tido resultados positivos. Está em queda livre o Ferroviário da Beira. O que é que está a acontecer?
4: É verdade. Eis a questão. O que é que está a acontecer com o Ferroviário da Beira, que não somente chegou a comandar o campeonato, como também, portanto, teve um período regular, mas muito bem mesmo regular, tanto com vitórias, tanto em casa, tanto como fora de casa.
1: Só para acrescentar, Zé Manuel, o Ferroviário da Beira, até a nona jornada, não tinha perdido nenhum jogo. Tinha tido 5 vitórias e 4 empates.
4: Exatamente. Que é obra. De um momento para o outro, portanto, começou a ter uma queda.
1: Aliás, José Damela, teve uma primeira volta com somente uma derrota.
4: Toda a primeira volta com uma derrota. Uma derrota. E o Black Bull, da primeira volta, não teve derrota, né?
1: Black Bull não teve nenhuma derrota,
4: não. Teve uma derrota, sim. Então, para dizer que esta situação do Ferroviário da Beira veio abrir campo para que o Black Bull pudesse realmente ficar mais embalado. As derrotas que Costa do Sol também sofreu abriram também esse campo para o Black Bull. Agora, aqui é preciso ter em conta o seguinte, portanto, não são muitas jornadas que faltam, mas são jornadas decisivas para qualquer uma destas formações. E não sei qual é o calendário do Ferva da Beira, mas calculo que não é um calendário fácil também para que possa conseguir tanto resultados que lhe possibilitem chegar ao título. Aqui vejo mais o Costa Sol e o Ferro Verde da Beira a lutar mais pelo segundo lugar do que pelo primeiro, embora matematicamente tudo ainda seja possível e que tenham realmente equipas que possam, portanto, chegar ao título.
2: Bom, o Vitor Mayamba me chama a atenção aqui em relação à ordem dos jogos. A Associação Desportiva de Pemba, Black Bull, Bahia de Pemba, Black Bull, os jogos serão em Pemba. Lembro-me que numa das declarações, Vitor Mayamba dizia que vai ter
1: o mesmo método,
2: 12 jogos em casa. E são estes, a ordem é mesmo esta. Pembinha, Black Bull, Bahia de Pemba, Black Bull.
4: Não, é que eu disse, não só me recordava destes jogos, como também não me lembro. Sabia que nem o Pembinha nem o Bahia tinham jogado no Chumel este ano.
1: Falava-se de Ferroviário da Beira.
4: Falava de Ferroviário da Beira, o caminho
1: que, da Beira. O caminho tem Ferroviário na Cala fora, nesta jornada. Depois tem o Bahia de Pemba. Depois, a seguir, tem o Ação Desportiva de Pemba. Depois tem Vilanculos, a seguir na 27ª está de fora, na 28ª Ferroviária da Beira tem Ferroviária de Lixinga e na 29ª o Ferroviária da Beira está novamente de fora e na última, que seria a primeira, o Ferroviária da Beira vai jogar com a Liga Desportiva de Sofal.
2: E o que é que se passa com o Songo também? Estará fora de hipótese a conquista do título este ano, depois desta derrota no terreno do Bahia de Pemba por 1-0?
4: Eu acho que já estava.
2: Já estava. Acho que
4: já estava mesmo antes
1: desta... O som
2: foi sentenciar.
1: Acho que temos de tirar o Guepa e dizer que está numa fase de sono.
2: Songo em fase sonolenta.
1: Em fase sonolenta, é isto, uma
4: porque,
1: fase de sono.
4: Na verdade, já estava. Esta derrota... em Pemba veio enterrar ainda mais, portanto, a noite esportiva do Songo. Muito cedo, portanto, atirou a toalha ao chão. O seu treinador, quando saiu, né, falou de algumas questões internas, etc, etc, mas para nós não vamos entrar por aí, porque enquanto se esteve a ganhar, no ano passado, essas questões internas não foram levantadas. Mas,
1: que sempre existiram,
4: Existiram, se calhar, exatamente, pois. Mas foi está a ser uma época muito, muito má para uma época numa Sambola, má para o nosso esportivo de Songo. Bom, ainda tem a Taça de Moçambique pela frente, mas realmente para uma Sambola é uma época muito má, porque de campeão neste momento encontra-se em que lugar mesmo? O nosso esportivo de Songo está em sétimo lugar, né?
1: É sétimo lugar com 28 Sim, pontos.
4: Está em sétimo lugar. Imagina o campeão nacional. Neste momento está em sétimo lugar.
2: Contas muito complicadas para o campeão. Bom, nós vamos fechar augurando boa sorte à seleção moçambicana nessa estreia diante da seleção angolana. São sempre jogos muito vivos, jogos muito quentes. A rivalidade está ali. Angola leva vantagem no confronto direto, já venceu dois jogos nas fases finais da Taça de África de Nações. Esperemos que a primeira de Moçambique aconteça já amanhã, quando forem 21 horas, quando a nossa seleção nacional, quando o nosso 5 nacional descer a quadra e lutar pela conquista destes 3 pontos, que podem sim valer o apuramento para as meias finais desta Taça de África das Nações de Futsal. É o ponto final. O Edesporto, hoje, comentários de Miguel Vaz, Alexandre Zandamela, Francisco Mutsenga esteve na imagem, Moussagi Galib nos cuidados técnicos e eu, Adão Matimbe, na moderação. Saudações.
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1: 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Em Moçambique são 2 horas.
2: Boa noite, estimado ouvinte. Bem-vindo às notícias apresentadas por Vítor Rufino. O presidente da República, Daniel Chapo, dirige esta terça-feira em Maputo a cerimónia de abertura da Conferência Internacional sobre Redução do Risco de Desastres em África. O encontro decorre no âmbito das celebrações do Dia Internacional de Redução do Risco de Desastres, assinalado anualmente a 13 de outubro, segundo indica um comunicado da Presidência da República. A conferência de 2 dias constitui uma oportunidade para promover o diálogo, a partilha de experiências e a identificação de soluções práticas que contribuam para o reforço da prevenção e da capacidade de resposta aos desastres no continente africano. Ainda esta terça-feira, o chefe do Estado vai receber no seu gabinete de trabalho uma saudação da Organização dos Trabalhadores de Moçambique, Central Sindical, por ocasião do 50º aniversário da sua criação. O ministro dos Transportes e Logística afirma que, com o aprofundamento e alargamento do canal de acesso ao Porto de Maputo, pretende-se materializar o compromisso de modernização de infraestruturas estratégicas para o desenvolvimento económico do país. João Matlombe indica que, com esta ação, o Executivo pretende igualmente criar condições para o crescimento do setor, atrair investimentos e afirmar-se como plataforma logística na região.
3: O Porto de Maputo é um ativo estratégico nacional e regional. Ao reforçarmos a sua capacidade, criamos condições para movimentar mais carga, reduzir custos logísticos, dinamizar as exportações e aumentar a competitividade das empresas moçambicanas e dos países que utilizam os nossos corredores logísticos. Este investimento representa igualmente uma oportunidade para ampliar a atividade económica, gerar emprego, fortalecer a integração de Moçambique nas cadeias de comércio regionais e internacionais.
2: O ministro dos Transportes e Logística, João Matlombe, falava esta segunda-feira em Maputo, no lançamento da dragagem do canal de acesso ao Porto de Maputo. Na ocasião, o diretor executivo da Sociedade de Desenvolvimento do Porto de Maputo, Osório Lucas, afirmou que a empreitada vai sincronizar as capacidades marítimas com os investimentos que estão a ser aplicados na infraestrutura logística. 2 pessoas morreram e outras 2 ficaram gravemente feridas na sequência de 2 acidentes de viação registados no fim de semana na cidade da Beira, em Sofala. O primeiro sinistro envolveu um caminhão de mercadorias que atropelou mortalmente um homem de aparentemente 50 anos. O outro acidente do tipo choque entre 2 motorizadas e um caminhão ceifou a vida de uma mulher de 27 anos de idade e causou 2 feridos graves, segundo informou o porta-voz do Comando Provincial da PRM em Sofala, Marito Peralto. Mais de 380 mil pessoas em situação de pobreza em todo o país vão beneficiar de oportunidades de trabalho no âmbito do projeto Jobs Now, inserido no Programa Nacional de Proteção Social Básica. A iniciativa, lançada esta segunda-feira em Magude, província de Maputo, prevê capacitar os beneficiários em matérias de gestão de negócios, gestão financeira e poupança, para além de um subsídio mensal de 1.050 meticais por pessoa. A informação foi avançada pelo Diretor Nacional da Ação Social, Nguma Geraldo.
4: Através da iniciativa presidencial JobNow, pretendemos implementar o Programa Ação Social Produtiva, PASP, envolvendo jovens em atividades de interesse público temporário, formação sobre habilidades de vida, para que no fim estes jovens possam desenvolver pequenas atividades para a autossuficiência. Estas atividades representarão não apenas um investimento social, mas também um investimento no desenvolvimento sustentável das nossas comunidades.